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0: Intervalo inteligente de São Paulo 2, Bragantino 0. Isso mesmo, o tricolor vai encerrando o jejum, voltando ao caminho das vitórias também no Campeonato Brasileiro. Luciano fez de pênalti, o Gustavo Santana já na reta final fez o segundo numa cobrança de escanteio. 2 a 0 para o tricolor. E eu já quero ouvir, voltar para a cabine da Bandeirantes no Morumbi, ouvir o nosso comentarista, o Léo James, uma análise desse primeiro tempo, que para o torcedor, o São Paulo voltando a vencer no Campeonato Brasileiro. Léo, boa noite.
1: Fala, Everton, tudo bem? Uma boa noite para você e para todo mundo ligado na Bandeirantes. Foi um primeiro tempo em que o São Paulo foi melhor do que o Bragantino. Dorival Júnior mudou o sistema tático do time, colocou 3 zagueiros, acho que foi uma mudança interessante, tinha muito sentido no que o Dorival pretendia fazer para o jogo de hoje. São Paulo não teve mais a bola do que o Bragantino, buscou se defender no próprio campo, mas foi extremamente consistente, pelo menos nessa etapa inicial. Aos 11 minutos, o Luciano sofreu um pênalti, para mim, polêmico, pênalti de VAR, em que no lance em câmera lenta, na imagem frisada, existe o toque, claro, não há como brigar com a imagem. Mas para mim, esse toque não derruba o Luciano. O atacante do São Paulo valorizou a jogada. Aos 14 minutos ele colocou a bola lá dentro, batida rasteira, cruzada no canto do Volpi, e o São Paulo abriu o placar. Dentro dessa proposta de primeiro se defender para depois atacar, um Bragantino que é um time muito rápido, que tem muita vitalidade, um time jovem comandado pelo Wagner Mancini, São Paulo foi consistente no seu sistema defensivo, não deixou o Bragantino jogar, criar as suas vantagens e tinha o contra-ataque à sua disposição. O Bragantino só teve uma boa chance num chute de fora da área do Lucas Barbosa. Só isso, as outras grandes chances do jogo foram com o São Paulo. Ataques em velocidade, uma infiltração do Arthur num bom passe do Marcos Antônio até que o São Paulo chegasse ao segundo gol aos 49 minutos da primeira etapa. Escanteio cobrado pelo Iago da esquerda para a direita, há um desvio na segunda trave do próprio jogador do Bragantino e ela sobra para o garoto Gustavo Santana, que hoje joga na vaga do Caleri. Centroavante, ele domina num belo voleio, ele faz 2-0 São Paulo, resultado merecido. Everton Ramos, Dorival Júnior trabalhou bem esse time durante a semana, olhando para esse adversário aqui, o Bragantino. Essa proposta será do São Paulo para todos os jogos? Acredito que não. Na próxima rodada, o São Paulo, por exemplo, pega o Atlético Mineiro, um time de características diferentes em relação ao Bragantino. Mas o bom treinador é aquele que consegue se adaptar aos mais diferentes cenários e diferentes oponentes. Foi o que fez Dorival Júnior, pelo menos nesses primeiros 45 minutos.
0: Ô Léo, e rapidinho, uma pergunta que eu acho que você ainda não respondeu, não te fizeram ainda essa noite. Não teria dado pênalti, então, no Luciano?
1: Não teria dado pênalti. Talvez esteja sozinho nessa.

0: costumam ser problema para o São Paulo, que tem vantagem no primeiro tempo e que sofreu algumas viradas no segundo tempo. Claro que agora a vantagem é de 2 gols. Depois do intervalo, a gente vai dar aquela passada no nosso plantão com o Lucas Bueno. Tem ainda o segundo tempo, como voltam os times. A gente volta já.
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0: É, Tricolor, voltando ao caminho das vitórias no Campeonato Brasileiro, vencendo parcialmente o Bragantino, 2-0, intervalo de jogo, e a gente vai dar uma passada rápida pelo nosso plantão esportivo com ele, Lucas Bueno.
10: Boa noite, Everton, todos que nos acompanham aqui na jornada esportiva da Bandeirantes. Além de São Paulo e Bragantino, hoje mais cedo tivemos o Atlético Mineiro vencendo por 2-1 a equipe do Vitória. Reinier foi quem garantiu a vitória para o Galo. Daqui a pouquinho, daqui 10 minutinhos, Vasco e Cruzeiro entram em campo, duelo válido também pela 25ª rodada. Na Série B do Campeonato Brasileiro, Cuiabá venceu por 2-1 o Botafogo de Ribeirão, vitória fora de casa. Hoje a gente teve o Campeonato Inglês com Liverpool e Nottingham Forest empatando em 2-2. Destaque para o brasileiro Igor Jesus, que foi muito bem nessa partida. O Bournemouth empatou em 1-1 com o Everton e o Newcastle venceu por 2-0 a equipe do Tottenham. No campeonato italiano, o Sassuolo venceu por 2-1 a Torino, o Juventus venceu por 2-0 o Parma. Na Espanha, o Levante venceu por 5-2 o Betis, enquanto o Atlético de Madrid venceu por 3-1 o Sevilha. Já no campeonato alemão, o Borussia Dortmund venceu por 2-0 a equipe do Hamburgo.
0: Boa, Bueno! E agora a gente já com 14 minutos de intervalo. Quero saber do PDV se já há alguma movimentação no gramado de retorno das equipes. Imagino que o São Paulo, um time que está vencendo, não se mexe. Mas vamos ver se os times estão voltando, PDV. Diga lá.
11: Sim, ó, o Thiago Volpi já está por aqui. É, goleiro do Bragantino, que já vestiu as cores do São Paulo, né? Não pegou a penalidade do Luciano, se provocaram por ali, já está por aqui. Mas, por enquanto, apenas ele, Everton.
0: Boa, PDV. Aproveito então para colocar nessa roda Léo James. Mexerias no São Paulo? Eu acredito que não, né, Léo? Acho que se a gente for esperar alguma modificação nesse intervalo, deve ser pelo lado da equipe do interior de São Paulo, né?
12: Tô com você, Everton. Do lado do São Paulo eu não mexeria, pelo menos logo de cara não. É, manteria a mesma equipe da primeira etapa, se nenhum jogador tiver algum problema físico. Do lado do Bragantino, acho que o Henry Mosquera pode ser uma alternativa interessante. Com a transferência do Alan indo jogar no Manchester City, o Henry Mosquera passa a ser o jogador com mais dribles nessa edição do Campeonato Brasileiro. Então pode ser uma peça, de repente, para destravar essa defesa que está muito fechada, muito compacta do São Paulo, pelo menos nos primeiros 45 minutos. Henry Mosquera pode ser uma alternativa interessante para o Bragantino.
0: Para alguns,

0: Uma surpresa, né? O Calleri começando no banco de reservas. Tem gostado do primeiro tempo do Gustavo Santana, Léo?
1: Desculpa, Everton, não te escutei. Falhou.
0: Relacionado ao Gustavo Santana, né? Uma surpresa, talvez, ele no time titular, na vaga do Calleri, que é um dos destaques dessa equipe tricolor. Tem gostado do primeiro tempo do jovem que foi à rede?
1: Gostei, fez o segundo gol, né? Fez o segundo gol. O Calleri tá com problema físico. O Gustavo Santana é um jogador diferente em relação ao Calleri, tem mais mobilidade, é muito mais jovem. Talvez não faça tão bem aquela parede que o Calleri gosta, né? São Paulo joga muitas vezes com a bola longa pro seu centroavante dominar a bola, colocar ela no chão, fazer o time respirar um pouquinho. No desenho do primeiro tempo, o Calleri seria uma peça interessante para que o São Paulo tentasse ficar um pouquinho mais com a bola. O Bragantino teve o controle da posse. Isso não quer dizer que o Bragantino tenha sido melhor do que o São Paulo, muito pelo contrário. Agora, o Gustavo Santana te entrega um pouquinho mais de velocidade, de ataque nas costas, foi muito bem ao dominar a bola e executar o voleio que gerou o segundo gol do São Paulo. Gostei do primeiro tempo do garoto, o Calleri está no banco de reservas com um problema físico. Se tiver condições de atuar no segundo tempo, pode ser uma peça interessante para o time do Dorival Júnior, Everton.
0: Boa, e PDV, vejo movimentações, tem mudança?
2: O Fabinho está aqui pronto para entrar, vai sair o Eric Ramírez... E tem mais uma também, já a gente confirma.
3: Fernando 11.
2: O Fernando 11, portanto, lembrando que o Pita tomou cartão amarelo, o Agustin Santana também. Então serão duas mudanças na equipe do Bragantino. Já eles estão esperando apenas o São Paulo voltar para poder confirmar com a presença do tricolor paulista em campo.
0: E nisso aí, 17 minutos e meio de intervalo e até o momento nenhum sinal do tricolor paulista na volta ao Morumbi, é isso, PDV?
2: Exatamente, por enquanto não, só os reservas já estão por aqui, já todos os reservas, a comissão técnica também, apenas aguardando o retorno dos titulares, o Rafael também já está lá do outro lado.
0: Nós tivemos recentemente, nessa semana inclusive, o Santos multado em R$6.000 por causa de um atraso com a equipe do Mirassol no retorno da equipe do intervalo no segundo tempo. E aí o São Paulo também, por enquanto, retardando o início da partida. 18 minutos de intervalo agora, os dois jogadores do Bragantino já ali prontos para entrar, apenas os reservas do São Paulo já retornaram. E eu vejo aqui na imagem o Calleri entre os reservas, possivelmente, de fato, o São Paulo o mesmo do primeiro tempo. O tricolor vai vencendo o Bragantino pelo placar de 2-0. Gols de pênalti de Luciano, um pênalti contestado aí, tem gente que acha que foi, tem gente que acha que não foi. Pro PDV foi muito pênalti, PDV?
2: Pra mim, 99% da população do mundo, né, provavelmente.
0: Calma lá.
3: Aqui na cabine tem alguém que tá nesse 1%.
1: Eu faço também parte desse exatamente, 1% aí.
2: Exatamente.
0: Ó, já vejo na imagem o São Paulo pronto pra retornar ao gramado, no túnel, uma conversa ali dos jogadores com o Dorival Júnior, uma rodinha, e o Luciano vai ditando o ritmo desta conversa. Então, São Paulo retornando neste momento para o gramado do estádio do Morumbi para o segundo tempo da partida, e a gente vai ter então as confirmações das substituições na equipe do Bragantino, PDV.
2: Vamos lá então, hein? Ó, o Pita tá aqui no gramado, então mesmo amarelado ele não deve sair. Vai subir a placa neste exato momento, ó. Saindo o 7, Eric Ramírez. Para a entrada, portanto, do 5, Fabinho. Essa é a primeira do Wagner Mancini. E a segunda vai subir a placa agora para confirmar. Saindo o 17, Vinicinho. Para a entrada do 11, portanto, Fernando.
0: Muito obrigado, PDV. E agora eu já passo a bola para ele. Manda para o ar, canhão. Segundo tempo de São Paulo 2, Bragantino 0.
4: Valeu, Everton Ramos. Ele volta já, depois que a bola parar de rolar aqui no estádio do Morumbi. 2-0 São Paulo. Braga voltando com essas mexidas. Toca na bola aqui o São Paulo para dar início no segundo tempo. Por enquanto, tranquilo o jogo pro tricolor. Vai tocar na bola Luciano. Anderson Dorão cochicha alguma coisa com ele. Acerta o relógio, apito na boca e começa o segundo tempo no Morumbi. 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Bola aberta pela ponta de cabeça, tira Gustavo Santana e a bola vai para fora pela linha lateral. Ele tentou, na verdade, colocar para a altura, defesa apenas pega para arremessar essa bola na esquerda, capixaba. Rodriguinho girou e saiu com a bola pela linha lateral. Dominou quando olhou, isso que ele está acostumado a jogar aqui, né, PDV? Hã?
2: É, nem tanto, né? Porque o Rodriguinho era um jogador que todo mundo esperava bastante no São Paulo, não desabrochou. No Bragantino, sem essa pressão de um Morumbi nas costas, ele tá melhor.
4: Pressão tomou agora o Arthur, dominou a bola, Gustavo Marques chegou atropelando, fungando no cangote dele, falta pro São Paulo. E daí a bola pra área do Bragantino, Paulo do Vale.
2: Pois é, com menos de um minuto, São Paulo tá no ataque, hein? Importante, agora joga aqui pertinho das organizadas que apoiam bastante, vem bola na área do Thiago Volpi.
4: Um minuto do segundo tempo, São Paulo vencendo o jogo, 2-0, ele tem falta na direita, Arthur pra cobrar de pé esquerdo, Danielzinho na bola também, Arthur, bateu direto no gol, Volpi acompanha, ela saiu e passou assustando o Paulo do Vale.
2: Pois é, né, só acompanhou por ali o Volpi, quando viu que ela pegaria ainda dentro do campo e sairia, ele recua para cobrar agora o tiro de meta. O Daronco tá ali conversando com o Luciano, eles ficam reclamando um com o outro.
4: 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Pedro Henrique na ponta, a bola, muito Fabinho, chegou Marcos Antônio, tirou, já entregou para Iago, na trava, conseguiu tomar, disputou Fabinho, espirrada, cai no meio campo ainda, Rodriguinho para o Bragantino, domina, por baixo do Anelzinho, girou, Luciano chegou, falta, comete a falta, o jogador do São Paulo já cobrada com pressa, Gustavo vira o passe para Rodriguinho, Danielzinho cerca, ele vai na pernão comprido para tomar, ganhou e vai no fundo, nas costas da marcação, para tentar Fernando, na área, girou direto, travado, Carrinho Domingos do Batim, põe para escanteio para o Bragantino, na esquerda, Paulo do Vale.
2: E tem pressa, tá por ali o Rodriguinho para fazer a cobrança.
4: 2 minutos do segundo tempo, 2-0, São Paulo tem pressa, o Braga para tentar encostar, para tentar descontar. Rodriguinho bate, escanteio, pé direito, lado esquerdo, bate mal de onde, cabeça, tirou, Gustavo Santana, vai mandar bater de novo. Aqui na grande área, o Buta caiu ali, o Darão capitou, depois desapitou, Pedro, não tem desapitou, mas vai bater de novo, para sorte do Rodriguinho, que bateu isso que não tem o rasteiro, hein?
2: Exatamente, né? Ele acaba de alguma forma beneficiando ali o mal batedor, o Rodriguinho, para agora autorizar, não sem antes ficar ainda ali conversando com os jogadores.
4: 2 minutos e meio do segundo tempo no apito do Daronco, com autorização para cobrança de escanteio Bragantino. Rodriguinho levantou, Rafael de Socotina, a bola que é entrada na grande área. Fabinho de frente, furou! Arthur cabeceia, toca a bola para a esquerda. Pega o pé do Fabinho aí, o filho. Bola na ponta, Iaco tentou meio, não antecipou demais. A bola bateu, não bateu no pé do Fernando, não bateu não. É lateral, Bragantino vai jogar. 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Fabinho domina aqui atrás, que o time do Bragantino já recua, toca, Gustavo Martins inverte a passada, lança a bola para Júnior Capixaba na esquerda, Arthur pressiona, Capixaba levanta na ponta, a bola vem de zebra, domina o caminho, Lucas Barbosa, Dais Hidropita protegeu, no gol, Sabino para pegar o goleiro no chão, Rafael, é dele, ajeitou para pegar, caiu já deslizando, ficou com ela, Campos Elétricos, Silvio Silva, líder do Brasil, se é assim você pode confiar. 13,5, segundo tempo, Léo Zenz e as duas mexidas no Bragantino, 2-0 São Paulo, Léo.
1: Sem grandes trocas de posicionamento, o Fernando entra para fazer essa ponta esquerda, que no primeiro tempo era ocupada pelo Vini Sim. E o Fabinho entra para ser o primeiro volante na vaga do Eric Ramires.
4: Lucas Barbosa virou na esquerda, a bola para Fernando, sai do Domingos, o Arthur jogou por baixo, tira, bota na pressão, da volta para Rafael. Tranquila a bola para o goleiro do São Paulo dentro da sua pequena área, com 3-4-4, segundo tempo, 2-0 São Paulo. 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um goleio, tira, Sabino rebate com a canela do pé direito, toca na ponta, a bola passa, Fabinho domina para o Bragantino, na direita essa bola para o Herrera, domina, gira, Iago chega, ele ganha, toma, devolve a bola para a ponta para Fabinho, Fabinho para Gustavo Santana, entrega na ponta, Lucas Barbosa, não vai para a bola, Arboleda, se antecipa, não vai sair, não, ele protege, gira e toca de volta, bola do ladinho com o Danielzinho, Danielzinho domina, na ponta, bola na fogueira, tentou a jogada pela ponta, Sabino, Danielzinho de novo, no comando, Arthur dispara, preferiu, toca levantando bola para Luciano, gira bem, lado esquerdo, Iago desceu no apoio e deixou que a bola chegasse, dominou, cruzou na grande área, a bola vem Luciano, meia lua, perdeu para a bola e depois a defesa quarta, voltou na ponta para a Buta, Buta recua para Marcos Antônio, vem Danielzinho fechando, devolveu Danielzinho para Marcos Antônio, ajeitou, bateu para o gol à direita, linha de fundo, perde a chance do contra-ataque o São Paulo de fazer o terceiro, Paulo do Vale.
2: É, tava dando certo, né, essa dobradinha Luciano e Iago, porque o Luciano serve o Iago que corre corre e faz o passe ali pra entrada da grande área. O Luciano, na velocidade da bola, no kick dela, acaba se atrapalhando, tá até agora se lamentando ainda depois. O Marcos Antônio finalizou pra fora, 2-0, vence o São Paulo.
1: O Bragantino não tem muita alternativa.
4: Saída errada, Luciano no peito, entrada da grande área, bateu pro gol, bate em Pedro Henrique. Luciano erra o chute, Fabinho completa pro Bragantino pelo meio campo, Isidro Pita, ele com a boleta da boleta, vai, se antecipa, faz a falta em Isidro Pita. Você dizendo o que mesmo, Léo Gens?
1: O Bragantino não tem muita alternativa, tem que se lançar ao campo de ataque. Com isso ele vai deixar espaços que podem ser explorados na velocidade pelo São Paulo. Campo para correr, isso vai sobrar para o São Paulo no segundo tempo.
4: Morumbi, a bola rola, o relógio não para. 6 minutos do segundo tempo. Campeonato Brasileiro, 25ª rodada. São Paulo 2, Bragantino 0, Lucas Bobeno.
5: Fim da primeira rodada da Série C. Com isso, os classificados são Botafogo da Paraíba, Brusque, Ferroviária, Maringá, Inter de Limeira, Floresta, Paysandu e Santa Cruz.
4: São Paulo domina a bola na esquerda, esse passe, Marcos Antônio carrega, Luciano e Arthur Fester, ele tocou a bola para Arthur na fogueira, conseguiu tomar do Gustavo Marques, na direita, Buta fechou pedindo, Arthur agora enxergou, levantou, Buta, na direita, a bola corre, ele sai na direita para tentar tomar, vem vendendo, travou para tomar, ganhou, é, bem com a facilidade, depois Buta colocou o pezão, mandando para fora pela linha lateral, e o São Paulo perde uma chance, a galera fica na bronca, PDV.
2: Exatamente, o próprio Dorival também aproveita ali para fazer uma cobrança com o time pertinho do banco de reservas, né? Ele aproveita ali para orientar também os jogadores do São Paulo aqui pelo lado esquerdo, no momento que cobra o arremesso lateral ali, o Bragantino.
3: Caiu aqui no meio campo o Marcos Antônio, mas já se levantou. Acho que ele esperou que o Daronco fosse parar o jogo, mas não parou não. E pelo jeito que ele se levantou, não foi nada. Ele tá correndo aqui feito um maluco.
4: 7 minutos de jogo, segundo tempo. Vem o Bragantino, bola para Fabinho, tomou pressão do Luciano, Fabinho insistiu, recua a jogada para Agostinho Santana, toca no meio campo, devolve a bola mais atrás, aqui conseguiram para Pedro Henrique, já toca na canhota, fecha Juninho Capixaba, Fernando encostou, pediu no meio, Rodriguinho lançado, ele volta a bola para Fernando, Fernando volta, Rodriguinho, Fabinho de novo, o que tentou dominar para tentar cruzar, prefere inversão. Tinha saído de campo e agora continua fora, ainda o centroavante do São Paulo, Gustavo Santana, está com 10 em campo, o tricolor, Agostinho Santana, liga de fundo, passe errado para ele, a bola vai de graça para fora pelo liga de fundo, tiro de meta, a bola para o São Paulo que vai jogar. 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E esse comecinho de segundo tempo, Léo Gens, 8 minutos, São Paulo vencendo 2-0.
1: São Paulo tem uma boa vantagem, por isso não precisa se expor dentro do jogo. É jogar em velocidade a partir dos contra-ataques, quando tiver as oportunidades para acelerar dentro do jogo. A vantagem do São Paulo, ela é confortável na partida. Vantagem essa construída no primeiro tempo.
3: Pelo jeito vai ter mexido no time do São Paulo já já, PDV.
2: André Silva, daqui a pouco.
4: Arthur na direita, domina, ataque do São Paulo, fecha pela ponta ao lado dele para chegar no apoio. Buta, Arthur parou, brecou, sai do Fernando, recuou a bola, dá o Danielzinho que entrega de volta para Arthur pela direita, ainda pertinho do Dorival Júnior, para Marcos Antônio, dominou, na canhota livre, Iago, cabeceou direto, Volpe defendeu! Tava livre o lateral do São Paulo, Volpe fez um defesão, voltou na contra-ataque para tentar armar essa bola, para tentar na frente o Bragantino, na direita o passe, liga de fundo pro Herrera, encara a marcação com o Sabino, fechou, o Iago chega agora, ganhou, Herrera, na área, limpou, outra fita, adiantou demais a bola, ela foi para fora, ele foi todo empolgadão, PDV, se lascou geral.
2: É, ainda bem, porque teve jogador de São Paulo chegando seco ali para fazer a falta, né? Se complicou sozinho o Herrera, ó. Vai sair justamente o Gustavo Santana, 43, ó. Acho que até por ser o primeiro jogo como titular, ó, dá para perceber que ele tá ali meio ponto e vírgula, ó. Então, o Dorival detectando isso, tira o 43, autor do gol, segundo gol Gustavo Santana, entra o André Silva, 17.
4: E sai aplaudido o menino que fez um bom primeiro tempo, fazendo inclusive o 2-0, Léo Zen.
1: Fez um belo jogo o Gustavo Santana. Como o São Paulo já tem uma vantagem confortável no placar, não há necessidade de você colocar o Calleri para jogar. Por isso entra o André Silva no comando do ataque do São Paulo.
4: São Paulo à frente, a bola sobre de cabeça, tira Pedro Henrique, André Silva comete a falta, no Pedro Henrique é falta, marcado o Bragantino, vai bater. 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Bragantino bate a falta, bola para canhota, Capixaba regoa com Gustavo Max, tomou pressão do Luciano, faz a inversão para direita, bola aberta na ponta, Agostinho Santana, do que domina, coloca no chão, pressão em cima dele, fica pelo Marcos Antônio, dá no meio, passa, vem Lucas Barbosa, domina na marcação, saindo do Sabino, outra finta, sai do Iago, insiste Lucas Barbosa, Sabino acompanha, apenas escolta a bola que vai para fora pela liga lateral. Central técnica, aberto o Redeck, desliza sobre o Michel Lopes, marcando Morumbi, a bola rola, o relógio não para. São 10 minutos do segundo tempo. Brasil é grande, 25ª rodada, Morumbi, São Paulo 2, Bragantino 0, Lucas Bueno.
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4: 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Domingo de futebol na maior rede de rádios do Brasil. 10h30, primeiro tempo. Aliás, 10h30, segundo tempo. Capixaba domina 2x0, São Paulo. Capixaba na ponta, Arturo cerca. Parou Capixaba, de novo, puxou pela camisa. Falta o Bragantino, cobra. 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O Braga cobra essa falta para tentar diminuir, tá 2x0 São Paulo, Pedro Henrique na meia direita, bola, para Guerreira, toca na ponta com defeito de bem no peito, Marcos Antônio domina, ao Luciano domina, passou errado, seria certo, Luciano fica na cara do goleiro, Thiago Boa, Guerreira na direita, dribla Iago, Iago no carrinho, prensou bem, Lucas Barbosa conseguiu tomar, caiu, ficou na área, bola bateu com o Santana, chutou no ombro do Lucas Barbosa, ô, oh, Santana, esse aí joga no teu time, ele deu um chute na cara do adversário, do cara do companheiro. Tá caído, o Lucas Barbosa tá com dor na perna e nas costas agora. Ele não sabe onde põe a mão. Nas costas, a dor é pelo chute do companheiro dele, PDV.
2: Exatamente, tá se contorcendo por ali. O Lucas Barbosa caído praticamente dentro da área do Rafael, o jogo tá parado. O Daronco autoriza a entrada dos médicos da equipe do Massa Bruta.
4: 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Léo Gens, 12 minutos do segundo tempo. Nesse ritmo, São Paulo vai garantir essa vitória. Nessa toada, né, Léo?
1: Vai sim, Canhão. É um segundo tempo em que o Bragantino não apresenta nada de diferente em relação ao que ele tinha feito na etapa inicial. E no primeiro tempo, o São Paulo foi melhor dentro da sua proposta hoje. Jogadores do São Paulo batalhando muito, correndo atrás de todas as bolas, jogando muito sem a bola. Esse é um ponto importante. O Bragantino é um time que geralmente domina seus adversários. Foi sair para trocação com o São Paulo, mesmo jogando no Morumbi. O São Paulo foi seguro na sua parte defensiva e agora tem campo para correr, campo para acelerar com o André Silva, com o Arthur. O contra-ataque está à disposição do São Paulo, Canhão.
4: O médico chegou ali, PDV, o médico do Bragantino, perguntou onde é que ele está doendo. Lucas Barbosa falou, no Lucas Barbosa inteiro.
2: Aí tem Lucas Barbosa, hein, para mais de metro. É. Pois é, ó, tá
4: ele
2: ali
4: põe
2: agora
4: a mão na
2: saí.
4: Cacunda, você levanta todo, todo. Tá doendo até a sobrancelha, dói. Tá saindo ali, ele não sabe se pede água, se pede um café, ou pede para voltar para Bragança mais cedo, PDV.
2: É, e tem que esperar aquele um minutinho, né, por conta do atendimento. É, vamos ver se o Duarão já autoriza ou se ele tem que ficar um minuto fora.
4: André Silva, lado esquerdo para o São Paulo, que os anteriores, tomou o tranco do Fabinho, falta marcada para o São Paulo. 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Aqui a conta fecha na loja ou no app. São 13 minutos e meio, segundo tempo, Morumbi. São Paulo vencendo o jogo 2x0 para mais de 30 mil torcedores do São Paulo. E tem torcida do Bragantino, que também estão por aqui. Na direita, Arthur lançado, domina a bola marcada pelo Gustavo Max. Pressionou, vem Juninho Capixaba. Arthur no meio do giro, Capixaba tocou para fora, escanteio. Anel batendo o pé do Arthur, PDV. Está marcando aí o assistente, Daniel Paulo Zioli, PDV.
2: Exatamente, Dorival vai à loucura por ali. Mas a arbitragem confirma a bola para o Bragantino e o Daronco vai autorizar já já o retorno do Lucas Barbosa por aqui.
4: Quinto sinal está marcando, 9h30 da noite, hora de Brasília. São Paulo vencendo o jogo 2x0 e volta agora o Lucas Barbosa. Pedro Henrique na grandeira do Bragantino para Thiago Volpe na pequena área. Luciano em cima de vira a bola para o zagueiro Gustavo Marques, domina um pouco mais livre lá na ponta esquerda. 14h30, segundo tempo. São Paulo vencendo o jogo 2x0. 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Isidro que está lançando o Sabino de cabeça, voltou para a linha de fundo para sair em escanteio, em escanteio. Ó, o Braga ganhando escanteio na direita, Paulo do Vale.
2: Exatamente, né? Para quem sabe botar fogo no jogo, 2x0 para o São Paulo, está por ali justamente o Agustin Santana para fazer a cobrança do escanteio para o Massa Bruta.
4: O Sérgio do São Paulo, Rafael gesticulando e gritando, ouça. Agora só o apito. Agostinho Santana, na segunda trave, Gustavo Max tentou, defesa corta, a bola voltou no meio, Arthur por aqui contra dois, Sabinho vai, Arthur trombou, caíram os dois, voltou na ponta Herrera, na direita para Agostinho Santana, olha para a área, levantou para o guarda, boleta de cabeça, toca na ponta, ela voltou para a direita ainda com o próprio Agostinho Santana, 15 minutos e meio, segundo tempo 2-0, São Paulo, recua para Fabinho, na área, a bola muito alta para Pita de cabeça, Arboleda, cabeça, a bola está na grande área, disputa, Arboleda, bota a cabeça e corta de volta, Arthur, no meio André Silva, Arthur não lança, cai no pé direito, não é um bom, mesmo assim na velocidade. Ele ganha, vai no ponto para tentar. Fernando outra vez tocou para fora pela linha lateral. Arremesso, ataque do São Paulo pela direita. Morumbi, a bola rola, o relógio não para. São 15 minutos e meio do segundo tempo. Na Bandeirantes é campeonato brasileiro. 25ª rodada, 2 para o São Paulo. Bragantino 0. Lucas Bueno.
5: O Santos encaminha um empréstimo de Robinho Júnior para o Genoa da Itália. 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
4: Na direita, ataque do São Paulo, Buta, domínio lateral, recuando na ponta, Luciano, Luciano de volta, a bola para meia direita, Danielzinho no fundo, para Buta, livre, cruzou, travado, escanteio. Vai bem para a bola, Buta, travado pelo zagueiro Gustavo Marques, o São Paulo tem escanteio. Na direita, Paulo do Vale.
2: Aí, né, Aurélio Buta aparecendo também no ataque, tentando o cruzamento, o jogo mais seguro hoje do camisa 20, tricolor. Novo escanteio, Arthur na bola.
4: E a torcida vai junto, arquibancada desce para o campo. 2-0 São Paulo atrás do terceiro para liquidar com o jogo. Arthur cobra. Pé esquerdo, escanteio na direita para área, o Arboleda. Levantou fechadinho, passou, não conseguiu tocar. E a bola ficou na grandeira para o Herrera. No que domina, tenta a frente, sai do zagueiro Domingos. Enfia o comando para Fernando. De bico, tira aqui atrás. Marcos, dentro da bola, bate na marcação, fica para o Arthur. Dominou com categoria na direita. Colocou no chão para tentar sair, o capixaba saiu. Devolveu na ponta ainda essa bola. Abre por dentro, para Marcos Antônio que vira. Tocou do lado, volta para Daniel Vinho. Tomou uma chegada no meio do Herrera. Dá na direita essa bola para Domingos. Enfia na ponta, belo passo do ponto para Marcos Antônio. De Gustavo Marques, tira o zagueiro de carrinho, bota essa bola para fora. Em lateral, ataque do São Paulo pela direita. 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Aqui, bancadas do Morumbi comemorando. 2-0, tricolor, arremesso lateral para a Buta, cobrar na direita. Arthur se mexe, André Silva pede fora da grande área. Para trás a bola, para tentar, Buta bate, ela bate em Fernando e sai de novo. Em lateral, ataque do São Paulo. 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Buta repete a cobrança pela direita. Se desmarca, André Silva pede a bola. O Arthur também, Danielzinho fechou. Demora agora, arremessou para Arthur de cabeça. Adesco, pede Juninho Capixaba para fora de novo. Lateral, ataque do São Paulo ainda com 18, segundo tempo. 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Luciano lançado, Buta chegou, chutou mal essa bola pro meio. Fabinho chegou para Buta, bateu, tentou a meia lua, bola espirrada. Tá em jogo ainda. Luciano para trás, a bola do Dove, a jogada por Arboleda. Toca no meio para Sabino, com tranquilidade de São Paulo bem. Para Marcos Antônio, no comando, limpou para bater na canhota direto. Volpe, caiu e defendeu. Pé canhoto não é o bom do menino, mas o Marcos Antônio pegou legal e o Volpe melhor ainda em PDV.
2: Ah, porque ele faz o domínio, faz o giro, passa pelo Herrera, bonito. E aí ganha confiança, né? Muita gente fala que ele precisa aprimorar essa finalização. Bateu rasteirinho no canto do Volpe que defendeu.
4: 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Na ponta essa bola para direita, ataque do Bragantino, tá 2-0 para o São Paulo, é na Bandeirantes que você ouve o Campeonato Brasileiro amanhã, 4 da tarde tem Corinthians e Santos com Ulisses Costa, 6:30 Mirassol, Palmeiras com Pedro Martelli. Na ponta esquerda, bola para Júnior Capixaba, do que domina, já sai do Buta, vem pelo meio campo, toca no comando para Lucas Barbosa, perdeu para a bola, Sabino ganha, dá nas costas do Marcos Antônio, gira bem, vem Lucas Barbosa para tomar e ganhou, domina sozinho, jogando bem na ponta aqui sozinho, na marcação, Agostinho tentando entregando para o goleiro, o Volpe com o pé domina aqui na entrada da grande área, são 19 segundos do tempo, Léo Gens opina na Bandeirantes, 2-0 São Paulo, Léo.
6: São Paulo está bem postado no próprio campo, à espera do Bragantino, à espera de um erro do seu oponente. Para quê? Para acelerar na velocidade do Arthur, do André Silva. O São Paulo faz um bom segundo tempo, assim como na primeira etapa, é melhor do que o Bragantino no jogo.
4: André Silva na esquerda, domina o Arthur, fecha na direita, lançado, Arthur na área, pé direito, bateu, Volpe, defendeu! Ele poderia cortar pro pé bom o canhoto. Com o pé direito, o Valpe pega. Paulo do Vale.
2: Ah, na boa visão do André Silva, né? Ele acha bem o Arthur e aí, realmente, né? Porque ele poderia tentar o chute cruzado, bate no canto do Volpe, desperdiça a chance de matar o jogo pro São Paulo por aqui.
4: E o Braga tenta, Isidro Pita fora da grande área na esquerda, inverte a jogada do direito, passe Agostinho Santana, fecha por aqui, pela direita, o Herrera com ele. Domina Agostinho Santana, consegue dificuldade marcado pelo Iago. Vai tentar driblar, não tentou não, recuando, bola volta para Fabinho. Fabinho meia direita, toca ao lado, Lucas Barbosa, lá de longe, dominou, bateu pro gol, no meio do gol, Rafael encaixa. Central técnica aberto, Rebeque, mesa de som, Michel Lopes marcando, Morumbi, a bola rola, o relógio não para. 20 minutos e meio do segundo tempo. 25ª rodada Brasileirão. São Paulo vai subindo na classificação, 2 São Paulo, Bragantino 0, Lucas Bueno.
5: A Série B segue no domingo com Avaí, Atlético Goianiense, América Mineiro e Ponte Preta, CRB e Criciúma, Vila Nova e Ceará.
4: Capixaba domina aqui atrás, meu campo do Bragantino. No que passa, vai sobre a bola, balança de um lado para o outro, nada produtivo, só encendendo por ali, entregando para Rodriguinho, placar de 2 a 0 para o São Paulo. 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E vem Braga, Zegrão, Pedro Henrique, capitão do time, vira a bola para a direita, fecha o Herrera por aqui, marcado, Iago daquela pressionada, Herrera é canhoto, balançou, vai no fundo, ganhando espaço ainda, toca de volta, Agostinho Santana, perna, canhota, levantou para o gol, Lucas Barbosa tentou, bola passou, deixou inteligente, volta a bola sair pela linha de fundo, tiro de meta para o time do São Paulo, mas proteção bem feita aqui na ponta com o Volpe, com o Rafael Volpe, está no outro gol agora, Rafael gritando, inteligente, o Volpe, Paulo do Vale.
2: Pois é, foi inteligente, ganha tempo, o Bragantino vai mexer já já mais duas vezes através do seu treinador, o Wagner Mancini. Vai sair o 32 daqui a pouco, o Herrera no Massa Bruta e vai entrar o Gustavo Neves. Já vi aqui que é uma das alterações que vai fazer o Mancini.
4: São duas, já já troca o Mancini para tentar melhorar o time de quem é o 30, é o Mosqueira?
2: Isso!
4: Já já vem Mosqueira também. E vem o São Paulo para tentar jogar por dentro. Luciano de primeira na direita, a bola para o Arthur. Na grande área fecha André Silva atrás, Marcos Antônio. Passou na ponta André Silva, Luciano. Recorre errado, Lucas Barbosa ganha para o Bragantino. Sofre a pressão, bola voltou para Fernando, que entrega na meia direita para Fabinho. Fabinho bota para Rodriguinho. Dispara pelo comando para tentar tomar. Ganhou, tocou na canhota, Isidro Pita. Dominou, entrada da grande área, meia lua. Pintou, entrou na área, depois caiu, pedindo pênalti. Botou, só bateu Herrera. Para fora! Mas tem falta do Isidro Pita no jogador do São Paulo na entrada da grande área, PDV.
2: É, porque o jogador do São Paulo acaba desequilibrando por ali e depois derruba o Pito, ó. Portanto, confirmando a primeira alteração, saindo 32, Herrera, entrando o 22, Gustavo Neves, na equipe do Wagner Mancini. E a segunda por aqui, vai subir a placa agora para confirmar a entrada justamente do Mosqueira, saindo camisa 21 no Massa Bruta, o Lucas Barbosa, para a entrada, portanto, do Mosqueira, número 30.
4: 23 minutos do segundo tempo, 2 a 0. São Paulo troca duas, Bragantino, Léo Gens.
1: Gustavinho é o meio campista, com essa troca, vamos ver se ele ou o Rodriguinho, um desses dois, vai jogar um pouquinho mais à frente. O Henry Mosqueira é um ponta, jogador de lado de campo, driblador nato. São Paulo precisa ter atenção com esse atleta. Por enquanto, Canhão, São Paulo está mais próximo de fazer o terceiro gol do que o Bragantino de chegar ao primeiro.
4: Vem a cobrança de falta aqui para Rafael na entrada da grande área do São Paulo. 23,5, segundo tempo, com 2 a 0 tricolor. 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Rafael levanta, André Silva de cabeça, saiu na frente para tomar, ganhou Pedro Henrique. Dispara, Arboleda vem Sabino, Sabino cabeça, André Silva chegou, ele tropeçou no Pedro Henrique que estava caído, aí não é falta. Ele foi tentar girar e pisou no adversário. A bola ficou pro Bragantino, em Paulo do Vale. Não foi falta isso aí, não.
2: Não, exatamente. Nada. E agora o Bragantino tentava tocar a bola, mas acaba errando o passe por aqui. O camisa 23, o Agostinho Santana.
4: É, deu um tijolo aqui na ponta. Gustavo Neves ia pegando a bola pela primeira vez. Ela já foi para fora. 24, segundo tempo. 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Recupera o Luciano com o São Paulo recuando. Volta a bola aqui, Marcos Antônio. Toca errado o Arboleda. No pé do Fernando. Tem Pita no meio. Lançado Isidro Pita. Na direita essa bola de grande ponto para Gustavo Neves de cabeça. Ganhou para Fernando. Tá na área, bateu pro gol. Travou o Arboleda. Bateu no próprio atacante do Bragantino. Tiro de meta. Ela bateu no pezão do Fernando, Paulo do Vale.
2: Exatamente. Ó, quando o Dorival aproveita para conversar aqui, vai mexer duas vezes. Ó. Vai pintar daqui a pouco. Me parece ali o Osório, tá de ver o número de São Paulo aqui, complica um pouco. mas daqui a pouco vem duas mudanças na equipe do Tricolor Paulista.
4: 24 minutos e meio, quase 25, 2 a 0 São Paulo. 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Ô, Léo, gente, está na hora do Dorival dar uma reforçada no time com 2 a 0, Léo?
1: É, até porque alguns jogadores devem Pablo cansar Maia. Nesse segundo tempo. Exatamente, um deles é o Pablo Maia, PDV.
4: Vamos pegar esse ataque na direita, o São Paulo vem. Arthur, bico da área, limpou para bater, tá na área, cruzou pro gol, André Silva de cabeça. Primeiro que ele, Pedro Henrique botou para escanteio, Paulo do Vale.
2: E ó, vamos ver se sobe a placa agora, Lucas Ramon e Pablo Maia, portanto, os escolhidos de Dorival Júnior. Daqui a pouco a gente descobre quem sai depois do escanteio, me parece. É, ó, o Danielzinho fala, depois do escanteio a gente muda. E o próprio Danielzinho quem vai cobrar, talvez seja ele o escolhido por Dorival. Mas tem jogador do São Paulo caído por ali,
4: Buta.
2: Exausto o Buta, né? Correu demais, o Buta tá cansado.
4: E aí o sinal para que seja feita a mexida agora. O Buta é um deles?
2: É o Buta, exatamente. Até porque o Lucas Ramon tá pronto, ó. Já troca, mas sobe a placa ali para a saída do Luciano, com a 10 para a entrada do 19, Lucas Ramon. E aí o Pablo Maia deve subir a placa para confirmar justamente na vaga do Aurélio Buta, exatamente.
4: Saiu o Luciano. Está saindo aqui na linha de fundo, deu ali a faixa de capitão para o Arboleda. Sai rapidinho para não tomar um cartão e sai aplaudidíssimo. Fez de pênalti, 1 a 0 para o São Paulo. Tricolor escanteio. Segunda trave, a bola para chegar. Iago, defesa corta. Arthur na sobra. De primeira, bate na marcação espirrada. Fica na grandeira. Tira aqui atrás da defesa. Corta no meio para pegar sobre Agostinho Santana. Toca muito mal. A bola voltou na ponta para o São Paulo. Para o Pablo Maia. Acabou de chegar. Passe errado. Perde a falta. Capixaba ganha a bola para o Bragantino. Vem blitz. 2 a 0 São Paulo. Enfia na esquerda essa bola pela beirada. Rodriguinho aqui tentando devolução. Bate na marcação. Toca na ponta. Mini mergulho. Tirou de cabeça e manda essa bola para a ponta. Domingos Duarte. Ela sai. Mexidas no São Paulo, Léo Gens, 27, segundo tempo, 2 agora, Léo.
1: O Pablo Maia entra para reforçar o meio campo do São Paulo, na vaga do Luciano. E o Lucas Ramon na vaga do Buta, um lateral por outro. O momento do Lucas Ramon é muito ruim, mas tecnicamente, para mim, ele é muito mais jogador do que o Buta. Espero que, que o Lucas Ramon possa retomar, melhor dizendo, o melhor nível de jogo dele.
4: Na esquerda a bola, Fernando domina para o Bragantino, já driblou primeiro que é o Lucas Ramon. Outra pinta, Carrinho, Carrinho por baixo para fora, essa bola tocou para fora do Domingos Duarte. Está caindo na grada da galera com essa raça toda, hein, PDV?
2: A torcida gosta demais dele, viu? Caiu rapidamente no gosto, na graça do torcedor de São Paulo.
4: Vem o Bragantino, bola para Escanhota, para tentar dominar Fabinho, para cruzar, não cruza, devolve a bola para trás, vem do zagueiro, que o São Max adiantado, toca na meia direita, Pedro Henrique, vira a bola para a direita, para Agostinho Santana, liga de fundo, mais à direita, para Fernando, limpou para cruzar, não cruzou, nem passou, devolveu, Agostinho Santana cruzou, para Isidro Pita, passa por ele, a bola sai do outro lado. Se o Isidro Pita chega um segundinho na frente, acho que o placar seria 2-1 São Paulo, PDV.
2: Pode ser, mas não chegou o tiro de meta. O torcedor gosta porque São Paulo ganha um pouquinho mais de tempo. Tô vendo movimentação, acho que daqui a pouco Dorival pode mexer de novo na equipe do São Paulo. Vamos ver se ele chama alguém já já.
4: 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Terminando o apito final, de volta Everton Ramos, por enquanto São Paulo vencendo por 2-0 e ataca. Marcos Antônio no peito, domina a bola para a direita para o Arthur. Vai no fundo para tentar ganhar, botou o pezão zagueiro Gustavo Marques. Arthur pressiona e a bola sai. Lateral ataque do São Paulo na direita. 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Lateral, Lucas Ramon, reversa a bola para a ponta, Arthur de cabeça, mergulha, tira de volta, essa bola, Gustavo Marques. Lateral de volta para o ataque do São Paulo. 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Lucas Ramon na cobrança de lateral, numa velocidade. Na ponta, essa bola de cabeça, reparte para fora, tira Gustavo Marques, ela voltou no meio. Dá um voleio para o Bulmar em direção ao gol, ela vai para fora. Linha de fundo direto, tiro de meta, o Bragantino cobra às 9h45 da noite, hora de Brasília. 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Ganhou Braga, levantou essa bola para a ponta, capixaba para Isidro, pita de cabeça, sobe o Domingos, tira a bola, voltou na ponta, rebate Lucas Ramon no meio, para tentar André Silva, cai sentando, pede a falta, deu Damonco, falta marcada inteligente, fez o pivô, acabou tomando falta André Silva, com quase 30 segundos tempo, placar de 2-0 São Paulo, no Tenda Atacado, você encontra tudo para 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no chão, tomou pressão, conseguiu tomar na primeira bola, na segunda também ganhou, enfiou na direita, passe errado, linha de fundo, não chega essa bola na ponta, aqui na defesa, cobertura feita, lateral de graça, o time do Bragantino vai começar, ou vai recomeçar, colocando bola em jogo, e o placar da Bandeirantes vem aí. Beto Rebeca, central técnica, Michel Lopes na mesa de som, marcando, Morumbi, a bola rola, o relógio não para. 30 minutos do segundo tempo. Campeonato Brasileiro na Bandeirantes, a 25ª rodada, e o São Paulo voltando a vencer. Faz tempo, hein? Tá ganhando de novo. São Paulo 2, Bragantino 0. Lucas Bueno.
0: Eric Pulgar, volante chileno do Flamengo, está próximo de renovar o seu contrato. O novo vínculo deve ir até o ano de 2028.
4: São 30 minutos e meio, o Bragantino pressiona para tentar fazer o primeiro, mas está difícil. São Paulo bem marcado aqui atrás da direita, fica esperando o rebote. Fernando domina, recua, Pedro Henrique no meio, tocou para Fabinho, levanta o cabeção, vira de volta a bola para a direita, pela ponta Fernando de primeira, tentou a jogada pela ponta Gustavo Andes, ganhou o São Paulo, Sabino Pablo Maia, dá na ponta, chuta, Danielzinho, bola prensada, volta na sombra para Fabinho, Fabinho recupera, dá Agostinho Santana, dá no meio, bola aberta ali, Gustavo Andes, ajeita no peito da barriga, toca na ponta, ela vai saindo, linha de fundo, tiro de meta, o São Paulo joga. 31 segundo tempo. Placar de 2-0, São Paulo vencendo aqui no Morumbi. Léo Gens comenta na Bandeirantes.
6: São Paulo faz um jogo muito seguro. Tá bem fechadinho na última leva de trocas. O Dorival Júnior mexeu no sistema do time, agora passa a jogar num 5-3-2. Três meio-campistas, André, Silva e Arthur, formam a dupla de ataque. Se Dorival Júnior quiser um pouquinho mais de velocidade nos minutos finais, acho que ele pode tirar o Arthur e colocar o Ferreirinho.
4: Braga prepara mais uma mexida, né, Paulo do Vale?
2: Daqui a pouco, Yuri Alves no Bragantino.
4: Arboleda, um bicudo pro alto, essa bola pela ponta para chegar. Iago na travada, deixou para ação, cometendo falta na sequência. Não tem falta, aliás, tem falta porque não tem vantagem. Falta para o Bragantino bater. 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Informa para a gente a troca no Bragantino, por favor, São Paulo.
2: Saindo Pita, o paraguaio 9 para a entrada do 41, portanto, Yuri Alves.
4: E essa mexida, Léo Gens?
6: Um atacante por outro. O Yuri Alves já é um atacante de mais mobilidade em relação ao Pita, que é aquele 9 clássico de área.
4: Falta o Bragantino, cobra Pedro Henrique na direita, para Agostinho Santana, devolve ela para Pedro Henrique de novo. 32-30, São Paulo vencendo 2-0. Pedro Henrique, Agostinho Santana para direita, a bola de primeiro Yuri, devolveu Agostinho Santana para Yuri, cruza pro gol, a bola bate no Iago, ele volta, tira de bico, levanta essa bola para fora pela linha lateral, arremesso, ataque do Bragantino pela direita, já cobrado, Agostinho Santana recebe a bola pela linha de fundo, no que domina, já recua, dá na meia direita, Pedro Henrique que toca no meio campo com o Fabinho, tem na ponta esquerda aberta o zagueiro Gustavo Max, ele viu, já entregou para Gustavo, pressão feita pelo Arthur, Gustavo toca a bola para direita, devolve ela para Pedro Henrique de novo, 2-0, São Paulo vencendo em no pleno Morumbi com grande público. Agostinho para trás da bola, recuando para Fabinho, meia direita, Bragantino, Rodriguinho encostou, Fabinho tocou na direita, a bola linha de fundo para Yuri, cruzou para o Guarboleda, rebate, corta para fora, a bola voltou sobre o André Silva, domina, marcado por dois, girou, perdeu, Pedro Henrique conseguiu tomar, dá Rodriguinho, Fabinho, meio da grande área, tentou ajeitar para trás, de bico, Sabino bica para o Arthur, ele contra Gustavo Max, aí apelação, com a cabeça, Arthur ganha a primeira bola, Gustavo Max, trombicuda para o alto, toca para fora, lateral para o São Paulo. 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São Paulo vencendo o jogo 2-0, respirando. Ô Lucas Bueno, dá uma atualizada pra gente na classificação. São Paulo tá dando um salto legal. Informa aí pra gente, pra onde vai o São Paulo? Quantos pontos agora soma o tricolor garantido esse 2-0? Lucas.
0: Vamos lá, cara. Vamos lá, Canhão. Seguindo com esse placar de 2-0 da equipe do São Paulo, o tricolor vai para 11º com 30 pontos. Já o Bragantino fica em 8º com 35 pontos.
4: Aqui atrás ganhou. Gustavo Neves tentou, voltou, tira Sabino, a bola chutada, bate na marcação, Iro no meio, rebate Pablo Maia de voleio, dá na meia direita, Marcos Antônio, Lucas Ramon dispara lançado, vai no fundo, 34 segundo tempo, conseguiu tomar do capixaba para cruzar pro gol, ganhou, vai tentar evitar aquela sacanagem, travou Gustavo Marques, escanteio, valeu a raça do Lucas Ramon, Paulo do Vale.
2: Ah, tá com fôlego, né? Entrou agora há pouco no jogo, camisa 19 do tricolor paulista, para manter o São Paulo no ataque nessa reta final. É importante se segurar, que um golzinho do Massa Bruta pode botar fogo por aqui. 2-0, vence o tricolor paulista.
4: 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Arthur cobra o escanteio para o São Paulo, atrás do 3-0, para ficar mais tranquilo ainda. Arboleda, Sabino na grandeira também, Domingos Duarte levantou pro gol, Sabino cabeceou, pega Volpi. Que defesa bonita, ela vai na mão dele, PDV.
2: Com segurança, né? O camisa 18 tenta sair rapidamente, mas São Paulo é inteligente e dificulta um pouco a vida do 18 do Massa Bruta.
4: Tem Mosqueira, agora que eu vi que o Mosqueira tá no jogo, ele não tinha pego na bola. Tem Mosqueira, domina na esquerda, protege a bola, deixa sair para escanteio. Ele não tinha pego na bola, Léo.
1: Não, ainda não. É um driblador nato.
4: Entrou aqui faz uns 10 minutos.
1: O Mosqueira, vou pegar a minutagem aqui. Que é
4: mais ou menos isso,
1: mais,
4: né?
1: Ou menos isso.
4: Ele não pegou na bola, agora que vai dar para pegar. Saiu aqui o público, já o PDV vai confirmar. Belíssimo público no Morumbi. Escanteio Bragantino. Cobrado curto o escanteio, bola para esquerda. Mosqueira, marcado, levantou na área, a bola muito alta de cabeça. Corta aqui atrás da Boleda, bateu pro gol Fernando. Bate desviado do Iago, escanteio, PDV.
2: 34.932 pagantes. Renda de R$1.296.830 aqui no Morumbi.
4: Grande público, quase 35 mil São Paulinos. Escanteio para cobrar o Bragantino, 2-0. São Paulo bate Agostinho Santana. Pé direito da bola, levantou pro gol, sai da grande área, bola de primeira, capixaba, chutou, vai desviada no canto, pega Rafael. Abraça com tranquilidade dentro da sua pequena área. Morumbi, a bola rola, o relógio não para. 36,5 do segundo tempo. Campeonato Brasileiro, 25ª rodada, tá legal, o jogo pro São Paulo tá sussa, pro Tricolor, 2-0 São Paulo em cima do Bragantino. Lucas Bueno.
7: Roma, da Itália, negocia a contratação do ponta brasileiro Luiz Henrique, que atualmente está no Zenit. As conversas já foram iniciadas, mas nenhuma proposta foi feita em definitivo.
4: Rafael domina, perna esquerda, umbigo à frente, toca no comando André Silva de cabeça, tenta, ganhou, ela quicou, voltou para Gustavo Marques, direita a bola na ponta, Agostinho Santana chuta, bate na marcação, vem André Silva, botou o pezão, tirou Pablo Maia, bota no peito, toca ao lado, vira a bola para a esquerda, para tentar tomar aqui na ponta do Danielzinho, opa! Falta o Danielzinho por aqui, ele está sentindo aqui as costas, Paulo do Vale.
2: É, já, ó, Ferreirinha e Diordney. As últimas de Dorival Júnior no time do São Paulo. E agora uma confusão por ali. O jogador do São Paulo acusando o golpe. O Daronco está tentando acalmar os ânimos.
4: O Yuri Alves foi lá para levantar o jogador do São Paulo. Continua caído. Está caído também o Iago aqui. Não é nada. O Iago se levanta, dá uma olhadinha. Já se levantou o Danielzinho também. Não, é o André Silva. André Silva. Não, Danielzinho. Agora deu para ver aqui. Aí o Danielzinho tá se levantando. O Agostinho Santana foi quem chutou a bola ou foi o Pedro Henrique? O Daronco tá puxando o amarelo. Eu acho que foi o Agostinho Santana que chutou a bola. Se foi o Agostinho Santana que tomou o cartão, já tem amarelo, né? Ou foi o Pedro Henrique que chutou a bola em cima do Danielzinho? Ele deve ter dado pela falta, né? Pela pancada. Vai trocar o São Paulo.
2: Vamos lá então, Canhão. Saindo o Arthur 37, entrando Ferreirinha com a 11... Essa é a primeira dessa última leva do Dorival Júnior. E vamos ver se ele tira ali o Danielzinho. No momento que o banco do São Paulo ali começa a reclamar, pede para esperar, mas vai sair realmente. É 94 o Danielzinho, entrando de ordem em 48, mas os caras pedem para esperar. Ó. Não entendi por que eles estão esperando, pedindo para esperar, mas agora sim eles realizam a troca, mas é isso mesmo. Saindo o Danielzinho para a entrada do Diordney 48.
1: Acho que a preocupação, PDV, era com o Iago, se ele teria condições de ficar até o fim do jogo. Acho que era isso. Entra o Ferreirinha na vaga do Arthur para dar velocidade no comando do ataque e o Diordney no meio campo na vaga do Danielzinho, um volante por outro.
4: Fabinho jogou com o Bragantino, tomou o toque no meio, falta. Daronco parou, o São Paulo ia ter um contra-ataque gigante para fazer o terceiro gol. 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Grupo Souza Lima. 39 minutos do segundo tempo, Morumbi, São Paulo vence o jogo 2-0. 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Tenta a bola para a ponta, Mosqueira travou a defesa, bola tocada para fora pelo lateral, bateu no Mosqueira de novo. Lateral de graça, bola para o time do São Paulo. Para quem é amarelo?
2: André Silva subiu agora ali, o Daronco.
4: Que hora foi esse cartão para o André Silva?
2: Agora, acabou, depois dessa falta marcada, ele subiu e mostrou rapidinho pro André.
4: É a motivação do cartão que eu tô querendo lembrar aqui. Será que foi naquele enrosco aqui no meio? Pode ter sido naquilo, né? Quase 40, lateral de graça, o Bragantino cobra do lado esquerdo agora. 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Vai atacar o Bragantino, pelo menos tenta Agostinho Santana para Yuri de volta pela direita, marcado pelo Marcos Antônio. Prende na ponta e domina e vai girando por dentro, recua, volta, bola para o zagueiro do capitão do time. Pedro Henrique ajeita e joga atrás do Bragantino, São Paulo todo atrás para roubar a bola para fazer um contra-ataque. Enquanto isso, Michel Lopes, mesa de som, Beto Rebeck, central técnica marcando. Morumbi, a bola rola, o relógio não para. 40. Segundo tempo. 25ª rodada, São Paulo volta a ganhar do Campeonato Brasileiro, São Paulo 2, Bragantino 0, Lucas Bueno.
8: Em São Januário, o Vasco abre o placar para cima do Cruzeiro com Tietê aos 33 minutos de jogo, agora Vasco 1, Cruzeiro 0.
4: São Paulo bate a falta com pressa, bola espirrada, defesa corta para trás, o passe recuperado, volta na ponta, Lucas Amoli, primeira para Domingos Duarte, o zagueiro travou a defesa, voltando para fora, Capixaba coloca o pé e tira a bola, mandando para fora, Pedro Ninho, lateral, próximo-se 41, segundo tempo terminando, volta o Everton Ramos, Grupo Souza Lima, eficiência em segurança e 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São Paulo tenta jogar na ponta, o zagueiro tira, toca para fora essa bola pela linha lateral, Fabinho. Lateral, São Paulo que segue, atacando é tudo que São Paulo quer, Léo, esticar com a bola aqui no ataque.
6: São Paulo faz um jogo praticamente perfeito aqui, Canhão. Pro Bragantino, acho que o time do Wagner Mancini pode jogar um pouco mais pelo lado direito. Me parece que o Iago, lateral esquerdo do São Paulo, tá muito desgastado.
4: Na direita, André Silva ajeitou, bateu pro gol. Linha de fundo, passe, chute errado na ponta pelo comando do Marcos Antônio, direto para fora, tiro de meta pro Bragantino, bateu 41 e 30. Quase 35 mil torcedores aqui no estádio do Morumbi, nos embalos de sábado à noite, São Paulo vencendo o jogo por 2-0. Qual é o próximo jogo do São Paulo pelo Campeonato Brasileiro, PDV?
2: Sábado, aqui mesmo no Morumbi, 6:30 contra o Atlético Mineiro.
4: Só isso? Só o Galo? Ganhar a segunda consecutiva já emenda ali uma sequência legal para fugir do rebaixamento. Ih, rapaz, tem um enrosco ali na esquerda, ó. Fabinho tá lá, o Capixaba também, todo mundo se enroscando. Cai o jogador do Bragantino, o tempo tá fechando por ali, PDV.
2: Exatamente, né? No momento que o jogo fica um pouco mais picotado por aqui, jogadores se enroscando pro São Paulo. É uma boa, o Bragantino pouco assusta, o tricolor paulista tem a falta ali próximo ao banco.
4: 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Bragantino para tentar driblar, já sai da primeira marcação, faz a inversão, vira o passe para a direita, bota na ponta Agostinho Santana, mais à direita, fecha com ele o Yuri, domina Yuri, passou sobre a bola, ameaçou passar para Agostinho Santana, só ameaçou, vem na meia direita, recuando, volta, a bola é Pedro Henrique, zagueiros do Braga adiantados, levantou na ponta esquerda, bola para Capixaba de cabeça, subiu o Lucas Amontira, voltou no meio para André Silva, na trombada conseguiu tomar, sai da marcação, belo giro por dentro, outra pinta, saiu da primeira bola da segunda, não tomou porrada, vantagem, não tem vantagem. Parou o jogo ali, o Daronco para chamar a atenção do jogador do Bragantino, que chegou por baixo, batendo em cima do André na direita, na defesa, hein, Paulo do Vale?
2: Isso, e aí o São Paulo com o jogo parado, dá uma respirada também, esfria ainda mais o clima por aqui, pelos lados da equipe do Bragantino, que não consegue fazer muita coisa. Já já os acréscimos, 2-0, vence o tricolor.
4: 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Futebol Bandeirantes com todos os sons do jogo para você, com Daniel Singotti comandando aqui da cabine, ao lado dele Rafael Pellegrini, na ponta pela direita, a bola André Silva chegou, dá ameaçou no peito, pediu a falta, nada de falta, defesa quarta, vem na ponta do Casalão, Pablo Maia volta a cabeça e toca para fora pela linha lateral, 43:30, Léo, gente, está tranquilo o jogo para o São Paulo. São Paulo só pede aqui, na minha opinião, mas eu não tenho que dar opinião, se ele fizer muita besteira, Léo.
6: São Paulo vai muito bem no jogo, Canhão, o melhor time dentro do campo, muito seguro no seu sistema defensivo, bem postado, à espera de um contra-ataque, de repente, para fazer o terceiro gol. Você falou sobre o próximo compromisso do São Paulo contra o Galo, no sábado que vem. Jogo muito mais difícil para mim do que esse aqui, pela proposta do Atlético Mineiro do Barba Domingues. Um time que se defende muito bem.
4: Mosqueira na área pro Braga, bateu pro gol, passou pro todo mundo, Fernando escorou, é gol. Gol! É do Bragantino! Fernando aparece livre na pequena área, bota o pé e manda para dentro. Time do São Paulo inteirinho, porque não era, passou por todo mundo. Rafael acompanhou. Cruzamento é na medida. Essa bola vai no meio do gol. Fernando escolhe e bota para dentro. Rafael não tem jeito, tá feito. Desconta o Bragantino. O assistente aqui, o Joberton de Souza, deu impedimento. O VAR tá confirmando ou não. Estão passando a canetinha para ver. Aqui da cabine, o Paulo do VAR tá atrás do gol. Não adianta chamar ele, porque não vai acrescentar a essa altura. E aí, para você, Léo?
6: Pela imagem que a gente viu no replay, acho que ele estava em condição legal, tá? Não houve um impedimento. Mas não é um lance fácil, vai precisar traçar a linha para ver.
4: No monitor aqui, aliás, no telão, PDV, do estádio, passaram o lance, PDV?
2: Vai passar agora, ó, nesse exato momento. E o Banco
4: agora
2: do São Paulo...
4: Agora você vai conseguir ver melhor que a gente, inclusive.
2: É, os caras estão desesperados olhando ali para a comissão técnica que fica em um dos camarotes aqui para ver se eles dão uma sinalização.
4: Gol, pronto. Posição legal e o gol do Fernando. 2:45. Vai subir a plaquinha na mão do quarto árbitro, Fabiano dos Santos, com os acréscimos. E dependendo do tanto de acréscimos. Calma, gente, vocês estão ouvindo ao fundo aí, são os gritos de gols das outras cabines. Aqui você já ouviu o grito de gol. 2-1, Léo Gens.
2: 7,
4: Léo Gens. 2-1, faltam 7 para acabar o jogo, Léo.
6: Nada é fácil quando o assunto é São Paulo. Acho que o Tricolor faz um belo jogo aqui. É o melhor time no campo, mas vai ter que sobreviver a esses 7 minutos de acréscimo, Canhão.
4: E tome pressão do Braga, André Silva com o São Paulo, dominou, sai da falta, caiu nada, ele falta. Tirou na ponta Gustavo Neves, de cabeça rebate Sabino, para chegar na ponta, atropelado, caiu pedindo falta aqui no meio. Recuperação para o São Paulo, vantagem na ponta, Iago vira para Marcos Antônio. Negocinho Santana para já, a bola sai pela linha lateral. Lateral apenas para o time do Bragantino, tem jogo ainda, 46 e mil, jogo vai a 52. 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Marcos Antônio chegou para a bola, Fabinho cometeu a falta, era tudo que queria o Marcos Antônio. Só que ele tem que se lembrar que se ele ficar no chão, perdeu, o Daronco acrescenta mais ainda tempo.
2: É, exatamente, agora há pouco o São Paulo teve a vantagem no lance, que acho que preferia a falta, né? Como agora acaba acontecendo, para tentar se manter no ataque de alguma forma, deixar esse jogo menos eletrizante o máximo possível por aqui.
4: 47, 5 para terminar, 2-1 São Paulo. 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Sabino cobra a falta, Coutinho, dá do ladinho, bola para Pablo Maia, pela meia direita, recuando pelo meio campo, dá Arboleda que volta, Rafael, domina o limite da grande área, Rodriguinho pressiona, Rafael domina, perna esquerda, um bicudo, dá no comando, André Silva, sobe de cabeça com Pedro Henrique, Pedro vai na bola, cabeceia, devolve no meio, tentou de cabeça para trás, o passe, quase que erra, essa bola fica no comando, chegou no meio, Sabino, cortou, Nemi Marcos Antônio, e aí, indecisão dele, e do Ferreira, bola para a direita, forte demais, o passe não chega para Fernando, Rafael sai para pegar tranquilo, e olha, gente, você tinha razão. Serão minutos finais de drama para o torcedor do São Paulo aqui de suspense, 2-1 é pouco.
6: Pois é, mas acho que esse placar de momento não reflete o que foi o jogo. São Paulo foi muito melhor do que o Bragantino dentro da sua proposta. São Paulo foi muito seguro ao se defender e soube explorar os erros do Bragantino. Em velocidade, muitas vezes em contra-ataques puxados pelo Arthur. Numa falha, o Bragantino chega ao primeiro gol e aí... drama nesses últimos minutos de jogo.
4: 48 de cabeça, recua capixaba, pega Thiago Volpi dentro da grande área. 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Pablo Maia volta, a bola para a sua grande área, para Rafael, tomou pressão do Bosqueira, tira Rafael, um bicudo na esquerda, bola pro fundo para Ferreirinha, de cabeça Agostinho Santana, devolve que atrás ainda, no peito domina, toca para trás o passe, Fernando, na cobertura Fabinho, Fabinho tira, Iago chega, botou para fora, Iago. Lateral, ataque do Braga, na direita. Quase 49, jogo vai 52. 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Mosqueira, meia direita, ataque do Bragantino. Enfim, no comando, tirar, Arboleda, um bico de São Paulo, tá todo recuado, hein? tá todo, até o Dorival, que era volante, tá aqui no meio marcando, ó. Voltou no meio, golpe, entregou na esquerda esse passe para Capixaba, devolveu para ponto, passe no meio, comando para Mosqueira, marcado por dois, tentou sair, engatou um chapéu, perdeu. André Silva, Ferreirinha, devolvendo o bom no meio, André Silva, Marcos Antônio passou, disparou Ferreirinha, dominou pela meia direita, tocou André Silva para o Pablo Maia, linha de fundo, preferiu dominar a defesa toda a volta, ele recompõe a jogada, volta pela direita ainda para tentar a frente o passe, tenta a jogada no meio com a Jordinei, Jordinei recebe de volta a bola de Marcos Antônio para Jordinei, tentou a fita, Capixaba deixou o pé, fez a falta, cabe até um cartão aí, não cabe não, PDV?
2: Cabe e sai, ó. Sai o cartão ali pra cima do Capixaba, portanto, que acaba pegando o jogador de São Paulo. Tudo que o tricolor paulista queria, né? Uma falta importante, mantém o São Paulo no ataque, dá uma esfriada no momento da equipe do Bragantino. 2-1, vence o tricolor.
4: 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Sinta o Morumbi com quase 32 mil, aliás, quase 35 mil torcedores. 2-1 São Paulo, vem um drama até o fim, jogou bola para a ponta de ordem, chegou aqui André Silva, conseguiu tocar de volta a bola pela beirada. O garoto insistiu na marcação, quando ele cima tomou Gustavo Neves, volta André Silva, chama a falta, cai sentado, nada de falta, ele fez a cota. Lucas Ramon vem do zagueiro, Domingos chuta pra fora, na raça, tirou aqui Domingos do Marque. 50 minutos e meio, Léo Gens.

0: É, Pelevi, eu tentei, viu? É a última vez, eu não vou perguntar mais não.
1: É um homem de convicção e tá certo ele.
0: Iago chegou de bico, tira Agostinho Santana. Na ponta, Fernando disputa. Arboleda vai, pernão comprido. Ela quicou de cabeça e ele volta para Rafael. 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Aí caiu o Rafael, caiu a Arboleda. O Dorival caiu na beira do campo lá. Todo mundo fazendo cera, PDD.
1: É, tem que maneirar, né? Não pode vacilar não com relação a isso também, para não ter mais do que o tempo de 7 minutos que já está chegando.
0: 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Vai terminar no Morumbi. Vamos chegar a 52. Darão com um apito na boca. São Paulo cobra a falta. Rafael levanta. No ataque, André Silva. Darão está com um apito na boca. André Silva passa pela bola. Vem para chegar a Ferreirinha. Capixaba tira. Fura Fabinho. Voltou para André. André na esquerda para Marcos Antônio. Tira de bico atrás da ponta. Agostinho Santana. Virou para Fernando. Vem de cabeça. Pablo Maia com o peito primeiro. Conseguiu tomar. Rafael pede. Pablo Maia cadencia jogada de volta para Rafael. Darão está no meio do campo. 52-30. Rafael levanta a frente. A bola para Ferreira. Vem André Silva de cabeça. Vem Pedro Henrique. A defesa atenta. Cabeceou no meio de Odinei, André Silva para Ferreirinha, ganhou do Capixaba, espirrada, voltou, Marcos Antônio ganhou, voltou, tira Agostinho Santana, tá na canhota, a bola foi para Mosqueira, ele corre, corre, corre, volta, Lucas Amão para tomar para o São Paulo, ganha, toca Domingos do Bate, levanta na ponta, dá longo, olhou para o relógio de novo, 40 segundos além do tempo, Pablo Maia tomou essa bola pelo meio campo, virou na esquerda, entregou para Iago, Iago Rafael domina, para o goleiro na grande área, dá longo, olhou para o relógio de novo. Rafael bota a frente, esse passe, André Silva de cabeça, sobe, tira Pedro Henrique, a bola da ponta para chegar na jogada de Caio Santelli, a bola saiu. Lateral São Paulo. 53 minutos, e agora o São Paulo venceu! Depois de longo e tenebroso verão, o São Paulo venceu! 2 para o São Paulo, 1 Bragantino, Everton Ramos.
2: E é nesse clima mesmo, Canhão, de festa total no Morumbi. Cai o jejum, o São Paulo volta a vencer no Campeonato Brasileiro. E eu já quero também o clima no palco da partida com o PDV. Muita festa, eu imagino, hein, PDV?
1: Muita festa, Everton. Olha o longo e tenebroso inverno, hein? Que coisa. São Paulo volta a vencer, foram 10 jogos. Não tem mais a pior sequência do Brasileirão, agora passa a ser problema aí de Vasco da Gama. O torcedor faz muita festa numa semana de reunião no CT, de organizadas, de votos importantes, né, rejeitando uma reforma estatutária, de movimentações políticas, direitos de imagem atrasados, jogadores apoiados pela torcida e que também abraça o time na chegada aqui ao Morumbi, e a resposta vem dentro de campo, com um pouquinho de sofrimento desnecessário na reta final, mas faz parte também, para valorizar ainda mais. O São Paulo volta a vencer no Campeonato Brasileiro, tem ainda uma sequência difícil até o final, acho que vai ser ponto a ponto, mas precisava dessa resposta, dessa vitória. Ufa, o tricolor volta a vencer no Brasileirão, Everton.
2: Festa total dos torcedores, dos jogadores no gramado, PDV. E a gente vai abordar o que foi essa semana do São Paulo e, claro, também esse pós-jogo daqui a pouco no apito final. Vamos ouvir o técnico Dorival Júnior, que enfim vence no Campeonato Brasileiro no comando técnico do tricolor paulista. Primeira vitória de Dorival Júnior e o São Paulo comemorando bastante este 2-1. É, de fato, viu? Um 2-0 no primeiro tempo com o Luciano e o Gustavo Santana, mas o Fernando no segundo tempo deixou, Léo James, aquela situação, né? O torcedor do São Paulo não tem paz, né? A vantagem estava se construindo e se concretizando até os 44, 43 do segundo tempo, quando o Fernando fez um gol. E aí o torcedor, eu imagino que deve ter ficado apreensivo. Mas antes, vamos ouvir, claro, o Léo James no apito final, da análise dele. Eu quero ouvir de você, Léo. Craque, quem foi para você o destaque nesta partida, na vitória do São Paulo, 2-1 para cima do Bragantino?
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2: Diga lá, Léo James.
4: Nada é fácil quando o assunto é São Paulo, Everton Ramos. Foi suado, foi na raça, mas o São Paulo...

0: Paulo venceu e foi o melhor time. Só preciso fazer um registro antes do craque do jogo, tá? A torcida do São Paulo deu um show aqui. Nós estamos no Morumbi e a torcida do São Paulo venceu esse jogo aqui junto com o time. Mais uma vez, como já tinha sido há duas semanas contra o Coritiba também. É preciso fazer esse registro. A torcida do São Paulo jogou ao lado da equipe do primeiro ao último minuto. Um show do torcedor tricolor aqui. Para mim, o craque Bandeirantes de hoje foi Domingos Duarte. O zagueiro do São Paulo fez uma belíssima partida, Everton.
1: Jogador que chegou nesta janela de transferência, o São Paulo fez algumas contratações pontuais e muitos dos nomes despontando já na equipe titular, como é o caso do zagueiro Domingos Duarte, eleito por Léo James, o craque da vitória tricolor no Morumbi. A gente encerrando a jornada esportiva e em instantes abrindo também o apito final, vai ter toda a cobertura do pós-jogo desta vitória do São Paulo para cima do Bragantino. Vamos ouvir Dorival Júnior, os jogadores que vão passar na zona mista, PDV direto do estádio e, claro, os comentários de Léo James. O apito final vai começar já.
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1: 10h14, começando o apito final deste sabadão. E que sabadão! Feliz pro torcedor do São Paulo, finalmente conquistando a vitória no Campeonato Brasileiro. 2-1 para cima do Bragantino, sofreu nessa reta final de jogo. E claro, a gente vai detalhar neste apito final o que foi a vitória do São Paulo. 2-1 para cima do Bragantino, a primeira de Dorival Júnior no comando técnico. O torcedor do São Paulo é o torcedor mais feliz nesta noite de sábado. É o que tem motivos para comemorar na noite de sabadão. O apito final está só começando, mas antes de ouvirmos Léo James, uma análise detalhada da partida, o primeiro break, o primeiro intervalo rápido, voltamos já.
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2: Luciano não toma grande distância, 13 minutos primeiro tempo, penalti para o São Paulo. Daronco vai apitar, você vai ouvir o apito. Ouviu? Luciano também autorizado, 4 passos para trás. Aí vem ele, pé esquerdo, bateu, gol!

no chão, no canto esquerdo. O povo parecia saber lá que ele ia bater. Saltou, mas não pegou. 13 minutos do primeiro tempo no Morumbi. É gol do tricolor para alegria dessa torcida. Thiago cobra o escanteio para o São Paulo. Próximos dos 49 do primeiro tempo. Morumbi com um grande público em Palos de sábado à noite. O torcedor está vendo a vitória, até comemorando em cima. Ô, tá bom com o apito dele, importante que você está ouvindo aí. Thiago na cobrança, escanteio. São Paulo levantou na quinta trave. Arboleda aqui de cabeça por dentro do passe. Ajeitou, bateu, Gustavo, é gol.

0: do São Paulo! É do garoto Gustavo Santana! Ele ajeita na coxa e dá um voleio bonito da marca do penalti para fazer o gol do São Paulo! Domina bem, com rapidez e já faz o giro! Fazer 2-0 para o São Paulo. São Paulo 2, Bragantino.
1: Mosqueira na área para o Braga. Bateu para o gol, passou para todo mundo. Fernandes escorou, é gol.
0: Gol! É do Bragantino. Fernando aparece livre na pequena área. Bota o pé e manda para dentro. Time do São Paulo inteirinho, porque não passou por todo mundo. Rafael acompanhou. Cruzamento é na medida essa.
2: Tá aí o último gol, deu um frio na barriga do torcedor são paulino, mas não. Veio a vitória 2-1 pro São Paulo contra o Bragantino. A gente começando este apito final, vamos juntos até as 11 horas da noite falar desta vitória são paulina. E eu já quero pedir pro Léo James. Na verdade, antes disso, tava conversando com os meus amigos aqui, tem algo que o Capela costuma fazer no apito final que eu gosto muito. Hino. Vamos subir o hino pro torcedor que tá saindo do estádio. E não só, né? O hino por si só, a essência do rádio, do futebol, do rádio esportivo. Hino do São Paulo pro torcedor depois da vitória. E olha que foi uma vitória.

0: A vitória veio, torcedor. É isso aí, abraçando também os ouvintes com a gente. O nosso chat no YouTube da Rádio Bandeirantes, arroba Rádio Bandeirantes Oficial. Léo, da cabine do estádio do Morumbi, onde ele acabou de dar esse destaque, onde a torcida do São Paulo foi 12º jogador, fez show, de fato, foi um diferencial. Quero saber de você, comentário da partida, né? Um resumo do que foi a vitória tricolor, enfim, a vitória tricolor no Campeonato Brasileiro, Léo James.
1: Uma boa noite para você, Everton Ramos, e para todo mundo ligado no apito final da Bandeirantes, para quem tá chegando agora. A torcida do São Paulo conduziu o time à vitória hoje. Deu um show aqui no Morumbi. Uma partida em que Dorival Júnior mexeu no desenho do São Paulo, na escalação inicial. São Paulo hoje veio para campo num sistema com 3 zagueiros, com 2 alas bem abertos, 2 volantes, o Marcos Antônio e o Danielzinho, 2 atacantes por trás do jovem Gustavo Santana. Por trás dele, Arthur e Luciano. O jogo do São Paulo passava muito por estabelecer vantagens nos setores, então o São Paulo jogava com 3 zagueiros, porque o Bragantino tinha 2 homens mais enfiados, os 2 alas do São Paulo batiam com os 2 pontas, então se o Bragantino atacava com 4 atacantes, o São Paulo tinha 5 defensores. No meio campo, o São Paulo conseguia muitas vezes criar uma superioridade numérica, tinha os seus 2 volantes, mas esses 2 atacantes por trás do centroavante, que dificultavam muito a vida de Ramires e Rodriguinho, especialmente no primeiro tempo. Aos 11 minutos, o Luciano caiu na área, o Daronco não deu o pênalti no campo, ele foi chamado pelo VAR para analisar o lance na cabine, e na cabine ele chegou à conclusão de que o pênalti deveria ter sido marcado. O toque existiu, não há como brigar com a imagem. O Pedro Henrique tenta estender a perna, e ao estender a perna, ele bate no tornozelo do Luciano. Para mim, o toque não foi suficiente para derrubar o atacante do São Paulo. Para mim, o Luciano valorizou, mas na era do VAR, em que tudo é analisado em câmera lenta, em que você analisa frame a frame, esse mínimo contato é gigantesco para a arbitragem. O Daronco ficou numa posição complicada, ele não podia brigar com a imagem, o lance em câmera lenta, parece que o toque foi decisivo para derrubar o Luciano. Eu discordo, mas o pênalti foi marcado, o Luciano na cobrança bateu cruzado e abriu o placar. O Bragantino não é um time que fica só no seu campo defensivo e não viria ao Morumbi com essa proposta, diferentemente do que fez o Coritiba há 2 semanas. O Bragantino veio para duelar com o São Paulo. Em desvantagem no placar, se abriu ainda mais. As melhores chances do primeiro tempo, praticamente todas foram do São Paulo. Exceção feita a um chute de fora da área do Lucas Barbosa, que foi por cima, o Rafael pouco trabalhou. O São Paulo na reta final do primeiro tempo, numa bola parada, cruzamento da esquerda para a direita, bola longa no escanteio do Iago Borducci. Um jogador do Bragantino toca para o meio da área e lá estava Gustavo Santana, que de voleio fez o segundo do São Paulo. O Gustavo Santana jogou na vaga do Caleri. O Caleri até foi relacionado, ficou no banco de reservas do São Paulo, mas não foi aproveitado, porque o São Paulo rapidamente, nos primeiros 45 minutos, abriu uma boa vantagem. Fez 2-0. O jogo foi para o intervalo. O Bragantino voltou para o segundo tempo com 2 trocas. Entrou o Fabinho, entrou também o Fernando, atacante. Mas o Bragantino não apresentou no segundo tempo nada muito diferente do que ele já vinha demonstrando na etapa inicial. Então, para mim, o São Paulo controlou o jogo sem a bola do primeiro ao último minuto. E sim, é possível controlar uma partida jogando praticamente sem a bola. Foi o que o São Paulo mostrou hoje no Morumbi. No segundo tempo, também teve as chances mais claras para chegar ao terceiro gol. Uma cabeçada do Iago para uma defesa do Volpi. Um contra-ataque puxado que o Arthur finalizou de direito. Uma finalização fraca também para uma defesa do Volpi. Uma cabeçada também na reta final do jogo que fez o goleiro do Bragantino trabalhar. O São Paulo não fez o 3-0 e nos últimos minutos, aos 45 do segundo tempo, para ser mais preciso, sofreu um gol. Jogada do lado esquerdo, um cruzamento que o Fernando concluiu para o gol. 2-1, e aí nos acréscimos o São Paulo viveu um drama, porque precisava de qualquer maneira segurar esse resultado. Mas o São Paulo foi extremamente competente hoje no Morumbi na hora de se defender. Em dado momento do jogo, eu dizia, o São Paulo estava muito mais próximo do terceiro gol do que o Bragantino de diminuir, de fazer 2-1. O Bragantino até fez o seu primeiro gol no jogo, mas pouco ameaçou a meta defendida pelo Rafael. Resultado merecido, o São Paulo volta a vencer, Everton Ramos, algo que não acontecia desde abril.
0: Era muito tempo, né? O torcedor esperou, aguardou ansiosamente por esta data. Chegamos nela aí, ó, 29 de agosto, o São Paulo voltando a vencer no Campeonato Brasileiro. Ô, Léo, você comentou da questão defensiva. Foi um São Paulo que, diferente dos últimos jogos, né, e desses resultados que deixaram o torcedor frustrado, que não sofreu, né, ou sofreu muito pouco do Bragantino. Claro que a gente tem ali um lance na reta final da partida que condiciona para que o jogo se transformasse, pudesse se transformar até em um desespero maior nos últimos minutos. O São Paulo não ter sofrido, né, ter tido pouca dificuldade contra esse Bragantino, diz mais do São Paulo ou do Bragantino, Léo?
1: Acho que as duas coisas, né? Não tem como dissociar uma coisa da outra, mas acho que o São Paulo teve muito mérito hoje na vitória. São Paulo soube se adaptar ao que o adversário apresentava no campo. O Bragantino não seria um time que viria aqui para se colocar no próprio campo e jogar no erro do São Paulo, não. O Bragantino vinha para trocação, para tentar duelar pela bola com o São Paulo, ter mais posse de bola do que o São Paulo. Um desenho bem diferente dos últimos jogos, até se a gente traçar um comparativo com o duelo contra o Coritiba. O Coritiba veio aqui ao Morumbi, sim, para se defender. Duas linhas de quatro, próximas ao próprio gol, só explorando a velocidade do Breno Lopes há duas semanas. Hoje não. Hoje o São Paulo encontrou um adversário que iria se expor mais. E acho que soube se aproveitar disso. Um gol logo aos 15, 14 minutos de jogo também ajudou. Abriu o placar e aí o São Paulo pôde se postar, ele, São Paulo, no próprio campo. Mais se defender do que atacar. E o desenho inicial do time no campo fazia com que isso fosse possível. Quando você tem três zagueiros, dois alas que defendem bem o lado do campo, dois volantes à frente dessa linha de cinco, você pode baixar se defender próximo ao seu goleiro e jogar no erro do adversário. Foi o que o São Paulo fez. Não há uma forma só de jogar futebol. Acho que você tem que se adaptar aos mais diferentes cenários. Nesse caso, acho que é um mérito do lado do São Paulo. Entendeu quais eram as armas do Bragantino, quais eram os pontos fortes do seu adversário, soube neutralizá-los e aí jogar o jogo da maneira como deveria ser jogado. Vale lembrar, Dorival Júnior teve a semana inteira para preparar essa partida contra o Bragantino. Até por isso ele fez mudanças drásticas na estrutura do São Paulo. Tivesse o São Paulo um calendário de quarta e domingo, talvez o Dorival não tivesse tempo para planejar um jogo tão bem quanto ele planejou o jogo de hoje, Everton.
0: Ô Léo, vou entrar num debate rápido aqui, não é nenhum debate, numa votação, tá? Para você, nada de pênalti. Para mim também não, 2-0. Lucas Bueno.
2: Achei que foi nada.
0: Nada
2: não, não
0: também.
2: Foi, pênalti não foi.
0: Michelzão, acompanha o relator. Paulo do Vale. Pra você, pênalti.
3: Vocês têm a razão, hein? Vocês têm a razão.
0: Não,
3: pô.
0: A gente não é isso.
3: Vocês estão certos, é.
0: Não. Maioria, o Canhão também aí, tá contigo. É. Canhão também tá contigo. Lembrei da votação do Canhão. Porque entrou um comentário aqui do @furos. Só queria entender por que vocês ignoram o toque de mão do Luciano antes do pênalti cometido pelo Pedro Henrique. Porque o VAR não mostrou o lance do toque de mão. Na verdade, no momento da repetição, a imagem mostra, né, que ele estava analisando, sim, esse momento em que o Luciano ele cai e, aparentemente, ao meu ver, também parece bater com a mão na bola. Você viu esse lance, Léo?
1: Vi sim. Não sei se eu daria esse toque de mão, Everton, porque acho que ele não amplia o espaço dele. Eu não sei se o Daronco deveria dar falta do Luciano, né, no caso. Se ele interpretasse que a bola bate na mão dele, ele deveria dar falta do Luciano. Mas eu não identifiquei dessa forma. Eu também não daria o pênalti, porque eu acho que o contato não foi suficiente para derrubar o Luciano. É inegável que existe o contato, não dá para brigar com a imagem. O Pedro Henrique estende a perna e ele bate no tornozelo do Luciano. O ponto para mim é, não houve intensidade, não houve força para derrubar o atacante do São Paulo, que usou as armas que tem, valorizou o lance, caiu, falou com a arbitragem, fez com que o Daronco fosse revisar o lance, o Daronco foi chamado pelo árbitro de vídeo. Por isso eu não marcaria, mas eu acho que é um lance interpretativo. A questão é, esse toque do Pedro Henrique fez com que o Luciano caísse, foi, é o toque do Pedro Henrique que derruba o atacante do São Paulo, quem interpreta dessa forma defende que o pênalti deveria ter sido marcado. Eu não vejo desse jeito. Eu acho que o toque não foi suficiente para derrubar o atacante do São Paulo.
0: Boa, Léo. A gente vai fazer mais uma rápida pausa aqui no apito final. Daqui a pouco a gente vai pro Morumbi para ouvir Dorival Júnior e conversar também um pouco mais com o Paulo do Vale, que está lá no estádio. Uma rápida pausa, voltamos já. O São Paulo voltou a vencer no Campeonato Brasileiro.
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0: 10 horas 34 minutos, apito final deste sabadão com vitória do São Paulo, com vitória do Tricolor Paulista no Campeonato Brasileiro. Uma vitória importante, inclusive, porque o Vasco, já adianto aqui, ó, tá vencendo um adversário direto ali na luta contra o rebaixamento. O Cruzeiro, segundo tempo, 1-0. Antes, quero saber de PDV, como que tá a situação ali na sala de imprensa do São Paulo no Morumbi, para daqui a pouco ouvirmos o técnico vencedor, Dorival Júnior.
3: É, pela primeira vez, né, no Brasileirão, fala como vencedor o Dorival desde que reassumiu o comando do São Paulo. Por enquanto não, a gente está aguardando por aqui. Já já a gente traz a palavra do Dorival.
0: Torcendo para ele vir o quanto antes, já que o nosso apito final vai até as 11 horas da noite. Aproveito para girar o nosso plantão esportivo com você. Boa noite, mais uma vez, meu querido Lucas Bueno.
2: Boa noite mais uma vez a você, Everton, todos que nos escutam aqui no apito final da Bandeirantes. Vamos lá. Além de São Paulo e Bragantino, mais cedo a gente teve o Atlético Mineiro vencendo por 2-1 vitória e com um gol de Tchê, o Vasco vai vencendo por 1-0. Aí para explicar para o nosso ouvinte como que está a atual situação da tabela do Campeonato Brasileiro. O Palmeiras está em primeiro com 51 pontos, acompanhado do Flamengo em segundo com 45, o Atlético Paranaense aparece em terceiro com 44, Fluminense em quarto com 41 e o Cruzeiro, com essa derrota, vai indo para quinto com 39 pontos. E daí a parte de baixo da tabela. A gente tem a Chapecoense em 20º com 14 pontos, Remo em 19º com 23, o Mirassol em 18º com 24 e o mais novo integrante aí da zona de rebaixamento é o Internacional em 17º com 25 pontos. O Vasco abre essa primeira posição fora do rebaixamento em 16º com 25 pontos, mesmo número de pontos do Grêmio, que também tem 25, está em 15º, e um pontinho a mais o Santos, em 14º, com 26. Daí, além disso, hoje a gente teve Série B, o Cuiabá venceu por 2-1 a equipe do Botafogo de Ribeirão. Além E a última série do Campeonato Brasileiro que a gente ainda está tendo é a Série C. Hoje acabou a primeira fase ali da Série C, que classifica os 8 primeiros para a fase quadrangular ali, 2 grupos de 4, e daí vão avançando até chegar na grande final. E quem avançou nessa fase? Em primeiro, o Botafogo da Paraíba, em segundo, o Brusque, terceiro, o Ferroviário, quarto, Maringá, o quinto, o Inter de Limeira, sexto, Floresta, sétimo, Paysandu e oitavo, o Santa Cruz. Santa Cruz acabou empatando o seu jogo, mas no saldo de gols conseguiu a classificação para a próxima fase.
0: Tá aí então um giro também pela Série C do Campeonato Brasileiro. O PDV, ao que tudo indica, no que vem, hein? Em Campinas haverá derby.
3: Ué, não ao que tudo indica, vai acontecer.
0: Não,
3: né?
0: Vai que a Ponte consegue aí uma campanha milagrosa com o Gilson Kleina.
3: Não, isso não tem como, isso não existe. A Ponte já tá rebaixada, mas é isso. O pior ano da vida da Ponte é um ano igual ao do Guarani, assim, né? Então, assim, não dá nem pra comparar, né?
0: Meu Deus.
3: Não é nem pra comparar.
0: Que
3: é incomparável.
0: Fase.
3: A Ponte pra ser extinta e mesmo assim os caras conseguem ser pior que a gente, enfim. Mas, ó, daqui a pouco tem o Mancini, hein? Você quer ouvir o Mancini daqui a pouco?
0: Não, obrigado, PDV. Ele fala antes do Dorival, então, na sala de imprensa?
9: Já tô falando, já.
0: Ah, ele tá falando na sala de imprensa. Então dá pra gente ter uma ideia de que se o Dorival vai falar antes das 11 horas. Se ele não falar, o ouvinte da Bandeirante sabe que vai ter essa fala do Dorival Júnior durante a nossa programação, sem dúvida alguma, aqui na Bandeirantes. Vamos passar, inclusive, o cardápio, porque este domingão vai ser mais um daqueles domingos, né? 3:30 jornada aberta para Corinthians e Santos. Na Arena do Timão, em Itaquera, narração de Ulisses Costa, comentários de Cláudio Zaidan e Ronaldo Giovanelli, e nas reportagens, eu estarei nesta com Luiz Fabiani. No intervalo, João Paulo Capelanes, plantão e produção de Guilherme Agrela. Às 6 horas, aí a jornada é outra já, viu? Mirassol e Palmeiras, o líder do Campeonato Brasileiro, vai ao interior de São Paulo. Ano passado, o Mirassol ganhou do Palmeiras lá. Ressalto essa vitória porque estive presente na vitória do Mirassol, 2-1 para cima do Palmeiras na oportunidade. Narração de Pedro Martelli, comentários de Alexandre Pretzel e Leandro Quesada, reportagens de Bruno Migliosi, intervalo de Ricardo Capriotti e o plantão em produção de Guilherme Agrela.
2: Everton,
0: diga aí, Lucas.
2: Uma pequena constatação: o Vasco acaba de fazer 2-0 para cima do Cruzeiro com gol do 43, Lucas Freitas. Então, 11 minutos de segundo tempo, Vasco 2, Cruzeiro 0.
0: Só para ressaltar a parte de baixo da tabela, Bueno, você consegue dar uma atualizada para a gente aí em instantes? Como que tá ficando a situação?
2: Vamos lá.
0: O São Paulo abriu quantos pontos neste momento da zona do rebaixamento?
2: Nesse momento, o São Paulo está em 11º com 30 pontos. O Internacional, que é quem abre a zona de rebaixamento, está em 17º com 25 pontos. Então, 5 pontos de diferença do 17º pro 11º aí. Daí, além dele, Chapecoense em 20º com 14, Remo em 19º com 23, o Mirassol em 18º com 24, Internacional em 17º com 25, que é o mesmo número de pontos do Vasco, que está em 16º também com 25 pontos.
0: O Vasco com a vitória indo a 25 pontos, saindo da zona do rebaixamento e colocando o Internacional. Esta é a situação de momento. Ô Léo, já na nossa reta final de participação aqui no apito final, queria te fazer duas perguntas. Uma vitória que deve dar ali um novo ânimo para o São Paulo no Campeonato Brasileiro. Você acha? Você vê o São Paulo brigando até o final na luta contra o rebaixamento? Tem alguns times, Léo, que a gente já vem trazendo isso nas últimas temporadas mesmo. Já virou, inclusive, um cenário repetido. Santos, Internacional, Grêmio, esses costumam brigar até o final e devem, mais uma vez, o Vasco mesmo, até o final do campeonato. Você vê o São Paulo em uma situação similar desses adversários, Léo?
1: Olha, Everton, eu acho que o São Paulo tem um elenco melhor do que todos esses times que você citou. Agora, dentro de campo, o São Paulo vinha apresentando muito pouco. E se os problemas do São Paulo se resumissem às 4 linhas, acho que estava ótimo. Para mim, os problemas políticos que o São Paulo tem, a desorganização do clube, isso tudo acaba influenciando no desempenho do São Paulo dentro das partidas. Fosse uma questão só de campo, só olhando para os elencos, o São Paulo tem um time muito melhor do que todos esses outros times que você citou. Mas acho que o São Paulo também tem um técnico bastante experiente, capaz de reverter um cenário adverso, capaz de fazer esse time atuar num nível um pouco melhor. Não vejo o São Paulo ainda como um candidato ao rebaixamento. Mas se voltar a ficar tanto tempo sem vencer como estava até a partida de hoje, aí a gente pode mudar um pouco o tom da nossa conversa nos próximos dias, Everton Ramos.
0: De rebaixamento, eu vou mudar o foco da pergunta. O torcedor do São Paulo pode sonhar, Léo, com algo a mais ainda nessa temporada 2026? Ou vamos lá, vamos com calma, primeira vitória no Campeonato Brasileiro depois de, aí, de um longo jejum, porque a gente tem um São Paulo que daqui duas semanas começa a decidir uma vaga ali, valendo vaga inclusive nas semifinais, disputando as quartas da Copa Sul-Americana em um duelo, né, de primeira prateleira, Boca Juniors e São Paulo, Léo.
1: É, eu lá atrás, quando o Crespo deu aquela entrevista e falou sobre os 45 pontos, eu entendia que ele tinha um discurso realista e verdadeiro. E acho que o tempo passou e a gente nota que o Crespo tinha razão. O objetivo do São Paulo neste momento tem que ser conquistar os 45 pontos. No momento em que atingir essa marca, aí dependendo de quantas rodadas faltarem para o final do campeonato, a gente pode pensar num São Paulo candidato a uma vaga na Libertadores. Mas o primeiro objetivo tem que ser chegar aos 45 pontos, permanecer na Série A do Campeonato Brasileiro. Pelo ano que o São Paulo teve, o São Paulo já teve 3 técnicos, teve troca de presidente, enfim, uma série de fatores levaram o São Paulo a chegar neste momento. Então, o São Paulo tem que buscar os 45 pontos. No momento em que chegar essa marca, Everton, aí a gente pode conversar sobre outros objetivos. Por enquanto, o São Paulo tem que atingir essa pontuação para fugir do rebaixamento.
0: Boa, Léo James, comentarista Bandeirantes. Léo, seu destaque final desta vitória tricolor 2-1 para cima do Bragantino.
1: O próximo jogo do São Paulo é contra o Atlético Mineiro no Campeonato Brasileiro. E o Galo deve ter uma postura bem diferente da que o Bragantino teve hoje. O Bragantino saiu para a trocação, veio para jogar com o São Paulo aqui. O Galo, até por ter um compromisso importante no meio da semana pela Copa do Brasil contra o Cruzeiro, vai se fechar. E o time do Marva Domingues tem uma solidez defensiva impressionante. É um time que não vai ter vergonha de se postar no próprio campo e jogar por uma bola. Um contra-ataque ou então uma bola parada. Então, eu imagino que na semana que vem, Everton, o São Paulo terá um compromisso bem mais difícil. São Paulo terá que demonstrar dentro do campo um repertório muito maior de jogadas do que o que foi necessário hoje para superar o Bragantino. Então, fica esse alerta para Dorival Júnior, que terá mais uma semana cheia para preparar esse time para o jogo contra o Atlético Mineiro. O Atlético também atua com 3 zagueiros, com 2 alas abertos, tem muita velocidade no seu ataque. O Minda deve ser um titular, porque ele não é um titular, mas quando o Barba Domingos usa um time alternativo, ele é uma escolha para ficar entre os 11, é um cara de muita velocidade. É um jogo bem perigoso esse do próximo sábado contra o Atlético Mineiro. Dorival Júnior terá muito trabalho durante essa semana para acertar o São Paulo para o jogo de sábado. Everton, uma boa noite para você e para todo mundo que ficou ligado aqui na Bandeirantes.
0: Boa, Léo. Obrigado, viu? Um abraço para você. Bom descanso. Ô, PDV, eu gostei demais da imitação. Quem é que tá falando no Morumbi, PDV?
3: Aliás, se vocês ganharam um aliado, viu? Ele falou, foi uma vergonha o pênalti marcado.
0: Ô, PDV, e o que isso
3: vocês
0: tem...
3: ganharam um aliado ali. E opinião isenta de Wagner Mancini.
0: E que isso tem gerado de comentários aqui nas nossas redes sociais. Pessoal que tá acompanhando, inclusive, no nosso YouTube, o Paulo Frazão, a arbitragem facilitou a vitória do São Paulo. Aí o Nil vem embaixo e fala assim, iríamos ganhar de qualquer forma, nem que fosse de 1-0. Olha que o Bragantino marcou um gol. Vivaldo Junqueira também por aqui, o próprio Nil, o Mizan também, dar um troféu de campeão para cada um. E de fato, foi uma festa do torcedor do São Paulo depois do apito final, né? Claro, muita gente falando, nossa, parecia que tinha sido campeão, mas era uma vitória que o São Paulo buscava há muito tempo para dar uma respirada mais aliviada no que se diz respeito, claro, à classificação do Campeonato Brasileiro. Um São Paulo que chegou a ser líder do campeonato e há pouco, o Vasco abriu o placar há pouco, inclusive, né? Agora vencendo por 2-0, São Paulo estava ali a 2 pontos, 3 pontos da zona de rebaixamento. PDV, você comentou da semana do São Paulo, aquela recapitulada pro ouvinte, uma semana meio conturbada, mas que termina bem. O torcedor de São Paulo, inclusive, que está com a gente agora, com certeza, sem dúvida nenhuma, comemorando a vitória do São Paulo.
3: Bom, começou no domingo, né, com o São Paulo perdendo para Chapecoense lá em Chapecó. Um resultado inaceitável até pela postura do Dorival Júnior, né? Chapecoense virtualmente rebaixado, ostentava aí a pior sequência, né? Só tinha vencido na primeira rodada o Santos. E aí tudo isso desencadeou com que a torcida organizada fosse até o CT conversar com os jogadores, mas num movimento diferente, né? Ao invés de cobrar de fato o elenco, eles voltaram os canhões justamente para a administração, porque nesse papo os jogadores exporam várias situações de salários atrasados, né? No caso, direito de imagem, problemas estruturais que a gente até trouxe aqui recentemente, né? De alguns gramados lá no CT que vem dificultando um pouco o trabalho dos atletas. E aí a torcida comprou esse barulho, foi cobrar a diretoria, lançou um manifesto, inclusive, cobrando para que essa reforma estatutária não passasse, mesmo que dividida em blocos, e mesmo que simbolicamente, ali alguns pontos importantes, né? Você imagina que os conselheiros votariam contra mais transparência, contra a corrupção, né? Mas assim, foi mais ou menos isso, porque virou uma questão política, né? De você ou ser do lado da situação, do atual presidente Jair Macis e dos grupos políticos que o apoiam, ou de um lado de que já foi da situação do Outen Aires, mas que hoje é uma oposição e que fica o recado aí para a própria oposição do São Paulo com relação a isso, né? De que enquanto você tiver figuras como a do Outen, vai ser difícil viabilizar alguma coisa, porque tudo acaba sendo contaminado por isso. Então, tivemos essa votação, a rejeição de toda, né? Tudo foi rejeitado, todos os tópicos. Os blocos da votação, os 11 blocos foram rejeitados, então segue tudo como está com relação aí ao Estatuto do São Paulo. E a preparação para hoje, para que o São Paulo chegasse aqui e conseguisse vencer a equipe do Bragantino 2-1, a gente ainda está aqui aguardando a palavra do Dorival Júnior, que deve, obviamente, abordar essa semana, né, conturbada, mas importante, que termina bem, pelo menos dentro de campo, com a vitória do São Paulo.
0: Bom demais, PDV, isso mesmo, a gente segue no aguardo do Dorival Júnior e devemos ouvir pelo menos um pouquinho do técnico São Paulino daqui a pouco. 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E quem sabe a gente se encontra no Camarote Arena Kids ou no Companhia do Tomate. 10 horas, 50 minutos, o apito final vai para a última pausa. E a gente volta daqui a pouco com a reta final desse pós-jogo da vitória São Paulina para cima do Bragantino 2-1.
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3: A Conmebol divulgou a tabela detalhada da fase de quartas de final da Copa Libertadores. E o time brasileiro que abre a disputa será o Fluminense. Nas quartas de final, a equipe carioca enfrenta o Platense no dia 8 de setembro, terça-feira, no Maracanã, no jogo de ida. A volta acontece na Argentina. Já Palmeiras e Corinthians fazem seus primeiros jogos no dia 9 de setembro, numa quarta-feira. O Verdão recebe a LDU às 7 horas da noite e o Corinthians visita o Estudiantes na Argentina às 9:30. Para fechar, na quinta-feira tem o Flamengo, que no dia 10 de setembro visita o Independiente del Valle no Equador, fechando os jogos de ida das quartas de final.
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5: 10 horas 55 minutos. PDV, diga pra mim como está a movimentação aí no Morumbi.
6: Tô esperando. Se o Botafogo não vencer o Dorival aqui, o Everton. Já terminou a coletiva do Mancini. Daqui a pouco o Dorival aparece.
5: Boa, boa. O PDV, eu vou aproveitar, inclusive, e pedir o seu destaque final, daqui a pouco, já para, né, convidando o ouvinte a ouvir a Bandeirantes amanhã, porque é claro que todo esse material, as falas do Dorival Júnior e ainda os jogadores que vão passar na zona mista estarão nele, né, no Concentração amanhã a partir da 1 hora da tarde com Alexandre Pretzel, PDV. Seu destaque final, meu amigo.
6: São Paulo tem semana cheia para poder trabalhar para o duelo contra o Galo, não joga a Copa do Brasil, aí na outra semana aí começa a pensar em Sul-Americana.
5: PDV, a gente teve um problema com o seu sinal aqui, mas eu quero já te agradecer, meu amigo, e te liberar também. Claro, você vai seguir no trabalho aí, ouvindo em instantes o Dorival Júnior, e eu repito e reforço para o ouvinte que amanhã todo esse material na programação da Bandeirantes, as falas do vencedor Dorival Júnior, que enfim venceu a primeira no Campeonato Brasileiro. Reta final de apito final, eu já continuo também fazendo convite para você, ouvinte, ligado aqui com a gente no Dial, no YouTube, 13:30 da tarde. Ó, amanhã a programação esportiva começa cedo, tem Fôlego, tem Vivo Litoral, 10 horas da manhã tem o Domingo Esportivo Bandeirantes, 1 da tarde Concentração com Alexandre Pretzel, nos climas do clássico alvinegro, 3:30 a bola rola, 3:30 jornada aberta, 4 horas a bola rola, 3:30 jornada aberta com Ulisses Costa na narração, os comentários de Cláudio Zaidan e Ronaldo Giovanelli, eu estarei nas reportagens ao lado do meu companheiro Luiz Fabiani no intervalo, João Paulo Capelanes, plantão e produção de Guilherme Agrela. Às 6 horas, na sequência, o líder do Campeonato Brasileiro, lá no Maião. Mirassol e Palmeiras, 6:30, bola rola, com Pedro Martelli na narração, Alexandre Pretzel e Leandro Quessada nos comentários, reportagens de Bruno Migliosi, intervalo de Ricardo Capriotti, plantão e produção de Guilherme Agrela. Vai ser mais um domingo cheio daqueles. E é o torcedor são paulino que tá feliz da vida no sábado à noite. Quero a reta final com o hino do São Paulo, Michelzão Lopes. O São Paulo venceu, meus amigos. O São Paulo voltou a vencer, se afasta da zona de rebaixamento. E agora também atualizando já na reta final, 29, 30 minutos do segundo tempo em São Januário, Cruzeiro reserva. O Bueno bem me lembrou aqui há pouco, viu? Vasco 2, Cruzeiro 0. Vasco vai vencendo, saindo da zona do rebaixamento, colocando o Internacional. E amanhã o Santos entra em campo nessa luta aí na parte de baixo. É o paulista mais ameaçado. Claro, tem o Mirassol também, mas entre os quatro grandes, o Santos ameaçadíssimo de rebaixamento e tendo um clássico depois de levar uma chapuletada do Palmeiras. 10 horas e 58 minutos. E eu já começo também a agradecer toda a nossa equipe técnica, né? Quem esteve lá no estádio do Morumbi, já, claro, Paulo do Vale, também Léo James, mas quem esteve por trás ali ajudando tudo na nossa técnica, o Daniel Xingote e o Rafael Pellegrini. Aqui, ó, na mesa de som, Michelzão Lopes, na central, Beto Rebeck. E o switcher Beto Rebeck. E o switcher do Igor, o Igão, Nascimento. No digital, a Sofia Tosta. Agradecimentos à parte. Quer dar uma atualizada ainda, Bueno? Agradecer você também aqui do meu lado, meu querido.
7: Achei que você não ia me agradecer.
5: Boa noite, Bueno.
7: Boa noite, tudo bem?
5: Tudo bem. Não, agora uma boa noite já despedindo. Seu destaque final, Bueno?
7: Meu destaque final, amanhã tem clássico com o Neymar em campo. Então veremos um bom jogo aqui na Rádio Bandeirantes.
5: É, vai ser o segundo clássico do Neymar jogando fora de casa e mais uma vez naquele embate. Memphis contra Neymar. 10h59, vai bater a casa das 11. Eu agradeço a sua companhia neste apito final no pós-jogo da vitória São Paulina, 2-1 para cima do Bragantino. Apito final chegando ao fim. Grande abraço, um ótimo domingo para você e para toda a sua família. Tchau, tchau.
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0: 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Obrigado.
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0: Benzinho, eu vi que o negócio é a gente fazer as pazes.
1: Você acha, Ben?
0: Porque briga não vai resolver nada.
1: É mesmo?
0: Que tal um beijinho pra acabar com esta briga?
1: Ah, é pra já.
0: É?
1: Lá vai.
0: Então vamos.
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0: Alexandre Albuquerque 490, WhatsApp 15997792591. Elétrica Malavasi.
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1: Existe uma teoria que se chama 90-10, onde uma pessoa tem 90% daquilo que você procura em alguém, só que você foca naqueles 10% que falta. Aí você sai pra rua, se aventura e realmente você encontra aqueles 10%, mas não se deu conta que perdeu os 90%.

0: Não escolheu a roupa, tá sempre decisa. 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
1: Sim, ó.

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1: 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Mas manda o que tá no seu coração.
2: Porque se fosse eu falaria mais ou menos assim.
3: Ei, boa noite. Antes de te bloquear, eu só vim te dizer que a partir de hoje pode tocar o terror, fazer o que quiser fazer. 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
1: Não, apaga, apaga, apaga.

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2: Sucesso, Jean Giovanni, Bruno Marrone.
3: Nós.

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1: Luan Santana e Léo Foguete. Luan City Festival São Paulo.

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1: Existe uma teoria que se chama 90-10, onde uma pessoa tem 90% daquilo que você procura em alguém, só que você foca naqueles 10% que falta. Aí você sai pra rua, se aventura, e realmente você encontra aqueles 10%, mas não se deu conta que perdeu os 90%.

0: Não escolheu a roupa, tá sempre indecisa. Com qualquer uma delas vai ser a mais linda.
1: Sim, ó.

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1: Eu acho que você tem que mandar aquela mensagem. Mas manda o que tá no seu coração.
2: Porque se fosse eu falaria mais ou menos assim.
3: Ei, boa noite. Antes de te bloquear, eu só vim te dizer que a partir de hoje pode tocar o terror, fazer o que quiser fazer. A boca é sua, curte suas farras. 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
1: Não, apaga.

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1: Luan Santana e Léo Foguete. Luan City Festival São Paulo.

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0: abraço, boa tarde para você, torcedor ouvinte do Brasil. O microfone da Bandeirantes em campo a partir de agora, torcedor brasileiro, para Corinthians e Santos, Santos e Corinthians, Arena do Timão. A bola vai rolar e o primeiro destaque do campo de jogo pela 25ª rodada do Campeonato Brasileiro. O Corinthians com você, Luiz Fabiano. Um abraço para você, ô Fabiano, boa tarde.
1: Alô, Ulisses Costa, um grande abraço para você e para todos que acompanham mais uma jornada esportiva da Bandeirantes. Depois de mais de 3 meses, Memphis Depay é escalado como titular do Corinthians em uma partida oficial. O camisa 10 será referência do ataque de um setor ofensivo ainda sem Yuri Alberto.
0: No futebol da Bandeirantes, para você, torcedor brasileiro, a bola rola daqui a pouquinho. O destaque do Santos, diz aí Everton Ramos.
2: Tudo bem, Ulisses Costa? Boa tarde para você, para o ouvinte ligado com a gente em mais uma jornada esportiva Bandeirantes. O Cuca mexe no time. 3 mudanças em relação à equipe que levou uma piaba contra o Palmeiras. E, é claro, a principal delas, Neymar Júnior voltando a disputar um clássico na condição de visitante. Vai ser apenas o segundo clássico dele jogando fora da Vila Belmiro no retorno ao Santos.
0: O futebol da Bandeirantes traz análise e opinião. Cláudio Zaidan, Ronaldo Giovanelli, um abraço para vocês, boa tarde.
3: Vai, Zaidan, pode ir, meu querido.
4: Tudo bem, estão me ouvindo bem, né? Estão me ouvindo bem. Parabéns antecipados, Ulisses. Parabéns antecipados pelo aniversário amanhã. Um grande abraço, Caboclo. Olha, o Santos está em 3 competições ainda, né? Provavelmente na quarta-feira ele cairá fora da Copa do Brasil. Joga contra um time que é superior e que tem uma vantagem de 3 gols. Então deve cair fora. E aí sobra a Sul-Americana. Mas o negócio do Santos é o brasileiro, porque será terrível técnica e financeiramente se o Santos voltar para a Série B. E o Santos passou o campeonato até aqui entrando e saindo da área de rebaixamento e corre riscos. O Vasco ganhou ontem, hoje o Inter joga, o Grêmio joga, o Grêmio tem um jogo com a Chapecoense, então ele pode passar o Santos perdeu hoje. E o Santos tem que sair dessa. A prioridade é escapar da Série B. Todo o resto é bônus, né? E o Corinthians, até falava há pouco com o Prédio e Capelantes, essa dificuldade crônica, ainda mais sem o Yuri Alberto, de fazer gol, né? O artilheiro desses caras que entram em campo aí, ou seja, sem o Yuri Alberto, é o Gustavo Henrique. Então, um time que tem muita dificuldade hoje, a mudança feita pelo Diniz. O Diniz muda o modo de jogar sem o Bidon, ele passa até 3 atacantes, faz um 4-3-3 e conta, claro, com o fator estádio, né? A arena do Corinthians é sempre um trunfo formidável que o Corinthians tem. É difícil o Corinthians perder pontos no seu campo. E o Santos, por sua vez, não tem mais alternativa. Não dá mais para ficar perdendo ponto na Vila, achando que empatar é bom resultado. O Santos está muito próximo da área de risco e uma vitória hoje seria extraordinária para abrir distância e para ganhar moral, porque o time está abatido depois da paulada que tomou do Palmeiras. Ronaldo.
3: Zaidão, que prazer fazer o jogo com você. Um abraço a você, aos amigos da Rádio Bandeirante. É Ulisses Costa, o aniversariante da semana. Ulisses Costa, hein? Que beleza, hein? Eu diria o seguinte, que o Diniz, ele cansou também do Pedro Raul, viu, Zaidan? Porque hoje era ele tá colocando o time mais leve no ataque, com o Dieguinho, com o Caio, e o Memphis também fazendo esse meio, ele e o Garro. Então eu vejo que o Diniz cansou de alguns jogadores, e ele vai dando oportunidade. Chega uma hora que ele precisa contar com os verdadeiros, né? E na vida é assim, tem que contar com os verdadeiros, e o Diniz cansou. O Yuri não pôde vir para o jogo, ele teve uma semana para trabalhar, o Santos já não teve essa semana toda, teve uma pedreira no meio da semana, mas poupou o seu melhor jogador, para mim, o Neymar. Seu melhor jogador não só do Santos, mas também do futebol brasileiro, um atleta que requer muita atenção, e hoje nós vamos ver esse miolo de zaga do Corinthians, como ele vai atuar, com a ausência do Bidon e do André ali, um setor que o Diniz gostou muito e conseguiu fazer um meio de campo forte. Então hoje é a prova de que vamos ver se quem descansou mesmo, Ulisses, vai ter esse gás todo para levar até o final. Porque esse jogo aí, ele não vale só 3 pontos, né? Vale o nome forte de Neymar e o nome forte também de Memphis Depay, que vão lotar a arena aqui. A galera veio toda para ver esses dois jogadores. e a gente espera que tenha um grande futebol sem arbitragem, né? Porque já no jogo do São Paulo, hein? Com mão e tudo, o juiz deu pênalti, aquela coisa toda. No jogo também de manhã, hoje aí, arrumaram um pênalti Mandrake com o Furacão. Então eu só espero que os jogadores possam ser os protagonistas aqui hoje, Ulisses Costa, assim como você, né? O aniversariante da semana, irmão. Beijo no seu coração.
0: Tamo junto no microfone da Bandeirantes, torcedor brasileiro. Corinthians e Santos, Santos e Corinthians, o destaque da Bandeirantes do jornalismo, Guilherme Oliveira. Alô, alô, Guilherme.
5: Fala, Ulisses, boa tarde para você, para quem nos acompanha por aqui. Atenção, consumidor. O mês de setembro vai seguir com a bandeira amarela na conta de energia. Isso significa a cobrança adicional de R$ 1,88 a cada 100 kWh consumidos. Segundo a ANEEL, as condições da cobrança refletem condições menos favoráveis de geração de energia no país, com a necessidade de utilização de fontes com custos mais elevados. De janeiro a abril, a bandeira tarifária permaneceu verde aqui no Brasil. Em maio, passou para amarela, se manteve nesse patamar nos meses seguintes e setembro vai continuar na amarela, pessoal.
0: Obrigado, Guilherme Agrela. No QG Bandeirantes de Esportes, boa tarde, Agrela.
6: Fala, Ulisses, tudo bem? Ótima tarde a você e a todos que nos acompanham aqui na Bandeirantes neste domingão de muita bola rolando pra você, ligado aqui com a gente. Mais cedo, Atlético Paranaense e Fluminense empataram pelo placar de 3-3. Duelo esse que mexeu diretamente com a parte de cima da tabela de classificação do Campeonato Brasileiro. Agora, concomitante a Corinthians e Santos, tem também Flamengo e Botafogo, clássico carioca. 6:30 da noite para Grêmio Chapecoense e Mirassol e Palmeiras, que você confere também aqui na sua Bandeirante. 7:30 para Bahia e Internacional. Essa aqui é a 25ª rodada do calendário do futebol brasileiro em sua elite e se encerra amanhã às 8 da noite com Remo e Coritiba. O G4 da competição, que nesse momento é formado por Palmeiras, Flamengo, Atlético Paranaense e Fluminense, e o Z4, zona de rebaixamento com Internacional, Mirassol, Remo e Chapecoense. Já na Série B do Brasileirão, hoje às 4 da tarde, também concomitante a Corinthians e Santos, tem Avaí e Atlético Goianiense e América Mineiro contra Ponte Preta. Esse duelo que é direto entre os últimos colocados da Série B do Brasileirão. 6 horas da noite tem CRB e Criciúma e às 6:30 Vila Nova e Ceará. Neste momento, o G2 da Série B é formado por Juventude e Criciúma e o Z4 com Ceará, Londrina, América Mineiro com somente 11 pontos e a Ponte Preta que tem somente 10 pontos somados. Já na Série D do Brasileirão, a quarta divisão nacional, hoje os duelos de volta das semifinais da competição. 4 da tarde para Gama e Asa de Arapiraca. Jogo de ida terminou com vitória do Asa por 2-0. E às 5 horas para ABC de Natal contra Uberlândia. Uberlândia que venceu o jogo de ida em casa pelo placar de 1-0. Futebol internacional em destaque também com a Premier League. Segunda rodada, Chelsea 4, Brighton 3. Leeds United 1, Brentford também 1. Além de Sunderland 1 e Fulham 0. E o Manchester United que bateu o Ipswich Town por 5-2. Já na La Liga, terceira rodada mais cedo, o Real Madrid venceu o Málaga por 4-0 com assistência e jogaço de Vinícius Júnior, e o La Coruña vai vencendo o Valencia por 2-1. 4:30 da tarde para Celta de Vigo e Atlético de Bilbao, e amanhã às 4:30 tem Barcelona e Rayo Vallecano. No campeonato italiano, segunda rodada, o Napoli perdeu para o Como em casa por 2-1, e logo mais, daqui 2 minutinhos, começa Cagliari e Inter de Milão e Lazio contra a equipe do Genoa. Ulisses Costa.
0: No futebol da Bandeirantes para você, valeu. O microfone Bandeirantes em campo. Timaço técnica, mesa de som, Vitória Vermiglio, central técnica, Roberto Dias, Twitter, Carlos Amaral, digital, Sofia Tosta. O futebol da Bandeirantes está em campo. O Xingote, Daniel Xingote, aqui com o timaço de externa, com quem, Xingote? Wesley. Ortega com a gente no futebol da Bandeirantes. O futebol da Bandeirantes em campo já pra você tem Corinthians e Santos. Fique ligado, o futebol é aqui.
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0: Claro, claro que futebol é com a Bandeirantes, torcedor brasileiro. 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É o futebol da Bandeirantes para você, torcedor brasileiro. Já já a gente confere. Corinthians e Santos.
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0: futebol é com a Bandeirantes. Pra você aqui, Neoquímica Arena, pro jogo de bola Corinthians e Santos. A Bandeirantes escalou timão. Manda pro ar, Fabiane.
1: Salve o Corinthians, campeão dos campeões.
2: Do ao 10, os escolhidos do técnico Fernando Diniz. Corinthians escalado com um Hugo Souza no gol. Linha defensiva de 2, Mateuzinho, 13, Gustavo Henrique, 3, Gabriel Paulista, 21, Matheus Bidu. Meio campo com 14, Ranieri, 29, Alan e 8, Garro Capitão. Ataque de 37, Caio César, 61, Dieguinho e 10, Memphis Depay.
0: O banco
2: com Cauê, João Pedro, Pedro Raul, Milans e Matheus Pereira, Angileri, Charles e Hugo, Iago Guinegão, Luizinho e Alex Santana.
0: No futebol da Bandeirantes, para você, torcedor brasileiro, a bola vai rolar já já para você. O Neymar vem com uma faixa na cabeça igual o Memphis Depay, com o número 10. A bola vai rolar para Corinthians e Santos, Santos e Corinthians. A Bandeirantes escala o peixe de azul.
1: Agora quem dá bola é o Santos.
2: Do 77 ao 9, os escolhidos do técnico Cuca, com Gabriel Brazão, goleiro 77. Igor Vinícius na direita, 18. Lucas Veríssimo, 4. E Luan Pérez, 14, dupla de zaga. Com Escobar na esquerda, 31. No meio campo, William Arão veste a 15. Gustavo Henrique, 48. Gabriel Bontempo, 8. E Barreal, 22. No comando de ataque, 10. Para Neymar Júnior, 9. O aniversariante da tarde, Gabriel Barbosa.
0: No futebol da Bandeirantes, o banco
2: de Diógenes, Rony, Tassiano, Cavadeiro, Moisés, João Ananias, Davizinho, Oliva, Miguelito, Rolazer, Rafael Gonzaga e Samuel Pierre.
0: Quem apita o jogo?
2: Arbitragem que vem de Goiás, Wilton Pereira Sampaio. O auxiliar número 1 é Rafael da Silva Alves. O número 2, Leone Carvalho Rocha. O quarto árbitro, Luiz Augusto Silveira Tisne. E no VAR, Rodrigo D'Alonso Ferreira.
0: No futebol da Bandeirantes, para você, torcedor brasileiro, vamos o hino nacional brasileiro aqui na Arena.

0: A execução do Nacional Brasileiro para você ligado no futebol da Bandeirantes. Análise e opinião na Bandeirantes. Cláudio Zaidan, Ronaldo Giovanelli.
1: Olha, Sisu, o Fernando Diniz sem o Bidon, ele deixa o Garro um pouco mais recuado, como terceiro do meu campo. O Garro joga melhor quando fica bem próximo dos dois atacantes, não tendo de jogar no espaço tão grande. Mas é a tentativa do Fernando Diniz de dar mais eficiência a esse ataque. Ele vai ter dois jogadores rápidos, dribladores pelas pontas, o Memphis como centroavante. E no Santos, a única mudança que eu faria seria o Oliva no lugar do Arão. O Arão é até mais técnico que o Oliva, mas o Oliva corre mais, marca mais. E o Santos precisa disso no meio campo. O Bontempo é óbvio que tem que ser titular, uma coisa que o Cuca nem deveria discutir. O Bontempo é um dos melhores jogadores do Santos. Se Neymar e Gabriel jogarem bem, o Santos tem chance de conseguir uma vitória que pode ser arrebatadora, pode ser a diferença entre cair ou não cair para a Série B, meu caro Ronaldo.
2: E um time que teve no meio de semana, olha, só o Palmeiras pela frente, né? O time do Santos, onde não conseguiu jogar e saiu até barato o placar. O Neymar foi poupado, praticamente também o Gabigol foi poupado, mas entrou no segundo tempo. A verdade é que é um jogo que vai requerer aí dos atletas, da mais do Memphis também e do Neymar, o lado físico um pouco mais, como se dizer assim, fresco, né? Para poder correr, para poder ajudar a equipe. A gente percebe que o Corinthians teve essa semana toda treinando também, com algumas mudanças. A opção do Diniz de colocar o Dieguinho no lugar do Pedro Raul também é para tentar colocar mais velocidade. E toda vez que o Corinthians começa o jogo aqui, Ulisses, começa sempre a 100 por hora. A gente espera isso do time do Diniz. Jogando em casa, ele vai usar esse fator torcida que está aqui, que não para de cantar. Então, acho que o momento é de analisar os dois 10 dos times aí, Ulisses, porque um tem muita qualidade e o outro também tem muita qualidade. Ulisses Costa.
0: Legal, Ronaldo Giovanelli no microfone da Bandeirantes, torcedor brasileiro, tudo pronto para a palavra. Vai começar o jogo daqui a pouquinho na Neoquímica Arena, pois não?
3: Destacar uma ausência de última hora no Corinthians e por motivo surpreendente, o André Carrilho. Por mais que o Corinthians não tenha jogado no meio de semana e não irá jogar no próximo meio de semana, ele foi preservado. Controle de carga, informou o Timão, por isso ele não consta nem mesmo no banco de reservas.
0: Muito bem, então. Algum detalhe a mais aí, o Everton?
4: Pelos lados do Santos, havia uma dúvida quanto à condição de Lucas Veríssimo. Ele saiu sentindo no duelo contra o Palmeiras o joelho direito, treinou durante a semana normalmente, por isso, então, entre os titulares para o Clássico.
0: No futebol da Bandeirantes, para você, arbitragem do jogo, tudo bem, ô Zaidan?
1: Tá em fase boa. É hoje o árbitro mais competente do Brasil, com todos os problemas que tem. Mas é aquele que apita melhor. Né? Ele vai melhor em Copa do Mundo do que no brasileiro. Mas acho que é um árbitro à altura de um jogo tão importante quanto esse.
2: Não dá pra elogiar.
0: É o futebol,
2: né?
0: Da Bandeirantes. Que pressão da Fiel, hein?
2: E não dá pra elogiar nem juiz, nem goleiro. Tem que esperar, Ulisses. Elogiar juiz, então, mamãe, essa rodada aqui, o que a juizada ajudou os times aí, vou te falar, viu?
0: Expectativa, Ulisses. Pois não.
3: 46 mil pessoas presentes. Se bater 46.500, maior público de Itaquera no ano.
0: Vai começar o jogo, tudo pronto para palavrar. O time do Peixe, tudo de azul, o time do Corinthians. Tem meias brancas, calções pretos e camisas brancas. Nesse momento, Diniz recebe o abraço do Neymar no banco de reservas do time do Corinthians, o técnico corintiano. Vai começar o jogo, tudo pronto para palavrar. Você ligado no futebol da Bandeirantes, a Bandeirantes com você, torcedor brasileiro. Neymar passa pelo menos, nem olha para ele, estão ali, mas são amigos pra caramba, viu? É amigo de pôquer, é amigo de tudo, vou te dizer. Vai começar o jogo, tudo pronto para começar o jogo, para você ligar tudo no microfone da Bandeirantes, torcedor 20 no Brasil. Vai tocar na bola pela primeira vez, o Peixe toca na bola, o Peixe, ela rola. Se ela rola, deixa ela rolar. Você quer emoção, vem comigo, torcedor brasileiro. No meio do campo de defesa, o time do Santos, brasileiro jogando, abre a jogada contigo no campo de retaguarda, vai pro toque de bola curto, Lucas Veríssimo. Ele inverte a jogada para Escobar pelo setor de esquerda, Escobar desce com a bola dominada, tem Neymar ao seu lado, ele volta para Neymar, Neymar domina pro time, tenta o toque de bola, o time do Peixe, prazer pro toque curtigo na sua zaga central, recorre a jogada Arão, o Ilharão domina pro time do Santos, tenta o toque de bola, forte pro Neymar, mas domina com tranquilidade, ele prende pro time do Santos, tenta o levantamento, bola bate no carro, volta, tenta descer o time do Corinthians. a abertura vem para Finta Mendes, já foi seguro, puxado pela camisa, abriu pelo setor de esquerda, tenta o levantamento à frente, a bola não passa, tenta o toque de bola, erra Alan, abertura vem para Mateuzinho, para ponta direita, para Caio César, domina para o time corintiano, vai para Finta, abriu para Mateuzinho, se der para trás é boa, levou para a linha de fundo, cruzou na boca do gol, Barão de cabeça vem para tirar, Alan tenta ganhar, Neymar domina, ele tenta ser jogando para o time do Santos, tenta o toque de bola contigo no campo de defesa, o time do Peixe para ser jogando a abertura na direita, Igor Vinícius domina, tenta enfiar a frente, vem Bidu, tira, mas tira muito mal, volta nos pés do Arão, tenta ser jogando pela direita, põe a bola para fora, tá parado o jogo, tá marcada a saída de bola, toca no Barreal, lateral esquerdo, ataque em frente ao banco dos reservas do Santos, pro time corintiano bater, Cabos Elétricos, Sil Silva, líder do Brasil, Cecil, você pode confiar, se posiciona para bater lateral novamente, o time do Corinthians vem pro toque de bola, recolhe Coutinho, Gustavo Henrique, ele prende a jogada, solta para sua zaga central, abre para Gabriel Paulista, que prende pela direita para Mateuzinho, Mateuzinho tem a passagem de Caio César pelo setor de direito do campo de ataque, Caio César vem para Finta, tentou limpar, escapou, Escobar ganhou, girou, jogada, bom lance à frente, tentou o toque de bola para Gabigol, que domina e sai jogando para o time do Peixe, ele prende pelo seu campo de defesa, vem pro toque de bola contigo novamente, o Santos para ser jogando, abertura na zaga central, já domina em velocidade, tenta Luan Pérez, estica a jogada do comando de ataque, vem para afastar muito bem, Gustavo Henrique tira, a bola volta com o time do Corinthians, com Bidu, Bidu protege, faz o giro, tem lá do outro lado, jogada para acontecer, ele prende, vira pelo campo de defesa e toma o rapa, tá parado o jogo, tá marcada a falta de Barreal para a equipe do Corinthians, bater da esquerda, campo de defesa cobrada, Gustavo Henrique domina para o time corintiano, sai jogando com Gabriel, Gabriel prendeu, Gabriel Paulista pro Corinthians, solta na direita para Mateuzinho, Caio César em velocidade, Mateuzinho corta para dentro da esquerda, tem Bidu, abriu, soltou no meio, abriu o toque de bola contigo na intermediária para Dieguinho, Dieguinho voltou para Bidu, Bidu prende, Dieguinho pede, recolheu Bidu, deu para Dieguinho, Dieguinho vai tentar a finta, volta a jogada curta pelo meio de campo, recomeça o time corintiano do toque de bola de Ranieri, Ranieri abre para Gustavo Henrique, para Alan, Alan domina, ele vem pro toque de bola pro time do Corinthians, pelo setor de esquerda, arma a jogada, vem pro toque, Dieguinho escapou, toma falta, parado o jogo, esquerda, ataque, falta pro time do Corinthians, bateira.
3: E era uma trinca do Corinthians por ali, o Bidu, o Dieguinho e o Memphis Depay, inclusive é o camisa 10 que se propõe a bater, lembrando que mais ou menos daí, na última semana, ele deu bela assistência para Breno Bidon contra o Rosário Central.
0: 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É bola para a equipe do Corinthians bater pela esquerda. Vem Memphis Depay para a cobrança. Memphis e Carro. É falta para o Timão bater. Pelo setor de esquerda, campo de ataque. Vem pressão do time do Corinthians. Memphis para a cobrança. Ele falta com Carro. É falta para o Timão cobrar. Ajeita para a cobrança. Vem para o levantamento à frente. O árbitro autorizou. Partiu Memphis na bola. Bateu na cabeça do companheiro dele, Neymar. Neymar tira de cabeça. Companheiro de noite, hein? A bola volta. Volta no toque de bola contigo no campo de defesa para ser para o jogo. Já prende o lance curtinho novamente no campo de ataque. Tenta descer o time corintiano com Garro. Ele prendeu pelo setor de esquerda. Abriu, tentou o toque de bola. Chega Gabigol, toca na bola, sede lateral. Memphis vem para a cobrança para Ranieri. Deu para Memphis. Memphis tentou a finta. Mergulha na marcação. Vem para tirar de qualquer maneira. Gustavo Henrique põe para fora. É lateral para a equipe do Corinthians bater pelo setor de esquerda. Garro domina, abre a jogada. Ranieri. Ele prendeu para Bidu. Bidu prende no meio para Alan. Alan do Bidu para o time do Corinthians. Abre a jogada. Tem Mateuzinho pelo setor de direita. Estica para Mateuzinho. Aperta Escobar em cima dele, Mateuzinho domina lá atrás, sai jogando no campo de defesa, domina Hugo pro time corintiano, ele já prende o lance, tenta o levantamento à frente para o comando de ataque, o toque de letra, Aniele vem, briga, ganha a jogada pro time do Corinthians, tentou descer pelo setor de esquerda, abriu, é pra Dieguinho na velocidade, o garoto desce alta velocidade, domina pro time do Corinthians pelo setor de esquerda, balançou, abriu pra Bidu na grande área, tentou o domínio, vem Arão pra tirar, Arão tira a bola dele, a bola volta, volta no toque, ele para domina Neymar, prende pro time do Pichi, pra ser o jogador no seu campo de defesa, Neymar domina. 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A bola já volta, volta no toque de bola com o time do Santos. Está jogando curtinho pelo campo de defesa. Abre com o Luan Pérez. Ele prende a jogada para Arão. Arão domina novamente. Abre aqui pelo setor de direita para Igor Vinícius. Igor Vinícius devolve para Arão. O Santos toca a bola todo de azul no campo de defesa. Já domina Arão. Tenta enfiar a jogada do comando de ataque. Escobar ficou livre. Mateuzinho errou o bote. A bola volta com o time do Piche pelo setor de esquerda. Escobar corta a marcação no primeiro, deu para Neymar. Neymar voltou para Escobar, mais para o Alan. Alan domina para o Corinthians, tenta ser jogando, dá um pico na bola, a bola vai para fora. E o Alan fica reclamando, o árbitro está parando o jogo, apontando apenas lateral para o time do Peixe bater do campo de ataque.
4: Estava reclamando ali, queria uma falta. O Alan do Escobar para cima dele, o árbitro dá só a saída de bola pelo lado e ainda o arremesso lateral que favorece a equipe do Peixe.
0: É lateral pro time do Santos, cobrado. A para já volta, volta no toque de bola, tenta descer o time do Peixe. A Vitória vem pelo seu campo de defesa, já prende a jogada. Arão, Arão domina na circunferência central do gramado, já vem pro toque de bola, Coutinho pelo setor de esquerda. Recolheu, dominou, soltou pela ponta, desce o time do Santos com perigo. Já passa, Igor Vinícius pede, tenta bom tempo a finta. Ele faz o drible e volta para Arão. Arão domina novamente no campo de defesa para ser jogando pro time do Santos. Ele tenta o toque de bola, voltou para Arão. Arão recolhe a jogada pela direita, deu para Igor Vinícius. Igor Vinícius tem bom tempo descendo, prefere voltar a jogada, volta com Arão. Arão domina, sai jogando contigo no campo de defesa com Veríssimo. Veríssimo prende para Luan Pérez. Luan Pérez prende pelo setor de ponta, abre para Neymar. Neymar recebe a marcação do Caio César, vai para a finta. Neymar tenta o drible, ele gira a jogada pela intermediária, volta a jogada Coutinho novamente no toque de bola, recomeça o time do Peixe. A Pitura vem do toque, Coutinho com seu capitão, prende o lance curto novamente. O Luan Pérez era o capitão para Veríssimo, abriu pelo setor de direita, capitão hoje é Neymar. Domínio do campo de defesa, o time do Peixe já prende a jogada no seu campo da retaguarda. Domínio do campo de defesa, prendeu novamente no toque de bola, Lucas Veríssimo abriu, tentou o toque de bola para Luan Pérez, estica a jogada para Neymar, mas põe para fora. É lateral para o Timão, bater do seu campo de defesa. 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A bola volta no toque de bola, recolhe do campo de defesa, houve a falta. Parado o jogo, Luan Pérez faz falta em Garro, campo de defesa.
4: Indiscutível, com as duas mãos nas costas do Garro, que voltou aqui atrás para ficar com a bola. Terceira falta do jogo, terceira falta do Santos.
0: 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Fonder, a bola volta no toque, ele para tenta descer o time do Corinthians, a abertura foi feita à frente para Bidu pelo setor de esquerda. Bidu domina para o time corintiano, volta a jogada para Gustavo Henrique, ele prende o lance curtinho para Ranieri. Ranieri domina para o time corintiano, tem aberto o Mateuzinho pela direita, ele prefere fazer o break, marca muito o time do Santos. A abertura vem no campo de defesa, recomeça novamente o time corintiano, lançamento vai sair à frente do campo de ataque para Dieguinho. Dieguinho se alcança, é boa, alcançou, mas dominou errado. Mesmo assim consegue o segundo domínio, a bola escapa, linha de lado lateral para a equipe do Santos, bater pela direita, campo de defesa. 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Você confere, jogado 7 minutos e 40 de bola rolando o primeiro tempo de jogo, girando o placar do brasileiro. 25ª rodada de 38. Depois dessa, só mais 13 rodadas para acabar o Brasileirão. Continua para você, Corinthians e Santos, 0-0. 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
5: Ulisses, Maracanã, 6 minutos quase 7 de jogo nesse primeiro tempo. Segue empatado o clássico carioca entre Flamengo e Botafogo. Mais cedo, 3-3 para Atlético Paranaense e Fluminense.
0: 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Domina o campo de defesa, sai jogando o time do Corinthians, recolhe com Gustavo Henrique, ele prende a jogada, solta Coutinho para Hugo, domina para Caio César, que volta no toque de bola de Alan, abriu para Gustavo Henrique, cochilou, pediu a falta, o juiz mandou seguir, vai pintar o gol do Santos, bateu, travou o gol! Deu bobeira legal, uma bobeira incrível de novo, zagueiro corintiano pelo terceiro jogo consecutivo, Gustavo Henrique quase entrega. Bem no lance, Hugo, para tirar bom tempo, teve a chance de meter a bola para o Gabigol, por Neymar, tá parado o jogo.
4: Escanteio, tava ligado na jogada o Gabriel Bom Tempo e desligado o Gustavo Henrique. Neymar vai para a cobrança do primeiro escanteio do jogo.
0: Escanteio, Neymar, ele vem para a cobrança para a equipe do Santos, mais a fiel torcida corintiana com os telefones e fotos em cima dele. Ele bate o escanteio fora da grande área, matou no peito para a batida, gol em cima da marcação da zaga. A bola volta para Caio César, tenta evitar a saída e vai evitar pela direita do campo de ataque, dá o tapa na bola, já passa, escapa da marcação do primeiro, fica no chão e toma falta, e vai pintar o primeiro amarelo do jogo. Tá parado o jogo, tá marcada a falta para a equipe do Corinthians, bater Caio César no chão.
3: Cartão para 22 Barreal, que estava pendurado, será desfalque do Peixe na próxima rodada.
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1: Bom, primeiro o Barreal mereceu o amarelo, foi a segunda entrada que ele deu nesse estilo aí, já poderia ter tomado na primeira. O jogo ainda é pobre, não é? O único que está tentando ir para cima, tenta drible, é o Dieguinho, mas os dois times erram muito passe e tem pouca qualidade ofensiva, Ronaldo.
2: E o Santos marcando um pouco mais até no meio de campo, né? Com o Neymar marcando, com todo mundo chegando ali. O próprio Arão também, ele faz esse suporte para a defesa. Até aqui, ninguém se assustou ainda, Ulisses.
0: Aí parado o jogo, tá marcado o lateral pro time do Peixe bater do seu campo de defesa, lateral pro Santos cobrar. 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Aqui parado o jogo, manual pro time do Peixe bater. Lateral pro Santos bater. Corinthians marca a pressão na linha de fundo do Santos. Lateral cobrado, vem pro domínio, prende a jogada. Neymar sai jogando com o time do campo de defesa. Ele vem lutar para a bola, já era uma jogada pelo setor de esquerda. Giru passou, afasta a zaga, tira mal, bola volta de graça com o time do Corinthians. Vem para subir de cabeça para ganhar a jogada novamente pelo setor de ponta, aperta novamente Dieguinho. Ele domina para o time corintiano, limpa para dentro, tenta o passe, ele para, não consegue, volta para a ala, tem aberto pela ponta, enfiou para Mateuzinho. Caio César pede, Mateuzinho limpa para o lado errado. Caio César estava livre lá na direita, recolhe o time corintiano, recomeça com Ranieri. Ranieri prende pela direita, próxima linha lateral da grande área, deu para Caio César, limpa para dentro, vem para o toque, ele para, solta o Coutinho. Ele abre a jogada do comando de ataque, tenta descer o time do Corinthians. Dieguinho balança em frente à marcação no primeiro tempo, o toque, ele para, volta curtinho para Caio César, para Alan. Alan domina, ele prende para o time do Corinthians, girou para Bidu. Bidu prende, tenta o toque, ele para, Cuxiru, perdeu contra a golpe do time do Peixe. Recolhe novamente, vem para frente, dominou, vem Alan na marcação. O Santos desce com perigo, abertura para Neymar. Gabriel Paulista na marcação dele, rolou para trás, tentou chute errado, chute do Gabigol. Excelente chute dele, fraco, palco sair do gol e fazer a defesa.
4: Pegou mal demais na bola o Gabigol, mas mais um momento de atenção com o Gabriel Bontempo, recuperando a bola ainda no campo de defesa e partindo em contra-ataque. O Santos tem a chance da finalização, mas bate mal, o Gabigol fica com ela.
0: Está parado o jogo, está marcada a falta no campo de defesa, toca na mão Gustavo Henrique, falta para o time do Corinthians bater no seu campo de defesa. 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Alan Dubina para o time corintiano, faz o giro em cima da marcação, tenta o toque, ele para, solta contigo no campo de ataque para Dieguinho. Dieguinho parte com a bola dominada em velocidade, tem Bidu aberto pela esquerda, deu para Bidu. Bidu prendeu, abre para Memphis. Memphis de primeira, volta para Alan. Alan domina para o time do Corinthians, vem para o toque, ele para contigo no setor intermediário. Recolhe no comando do Gustavo Henrique, abriu o compasso, bateu pro gol. Ela passa à esquerda do gol, vai embora. Passou mais ou menos meio metro do gol. Tiro de meta pro Peixe bater do primeiro chute do Corinthians no jogo.
3: A defesa do Santos desacreditou do Gustavo Henrique. Deram espaço para ele mesmo de longe, tentou arriscar. Passou perto, o Brasão escolta a bola rumo à linha de fundo. Tiro de meta, Peixe, 12 minutos.
0: 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Pois não,
5: Ulisses, gol do Flamengo no Maracanã. O Botafogo tinha aberto o placar com Arthur Cabral, gol anulado por toque de mão. Na sequência, Samuel Lino abre o placar pro Mengão aos 12 minutos da primeira etapa.
0: E do minuto, o time do Corinthians vem com Caio César, tentou a finta, cavou a falta e não tocou. E o Memphis parte para cima dele, domina o Corinthians, Caio César, novo drible, perde a jogada novamente, o árbitro manda seguir. O Caio César tentou cavar, o árbitro estava perto dele, mas o Memphis estava livre na esquerda. Fominha demais o 37 corintiano, que é uma peculiaridade dele, é dele isso. Ele é fominha demais, hein?
3: Por característica, ele vai em todas para cima, só que às vezes o ideal é olhar para o companheiro. Não foi nada bem o Wilton Pereira.
0: A bola volta no toque, ele para o domínio, o time do Corinthians para ser jogado no campo de defesa. A bola para o time corintiano tocar do campo de retaguarda. 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Já domínio do toque, ele para tentar ser jogando o time do Corinthians. A abertura vem pelo setor de esquerda para Bidu. Bidu prende o lance, tenta levantar a bola, agada para toque, ele para curtinho de Dieguinho. Dieguinho aperta, quase ganha o lance, bola volta curta com o time do Santos, tenta descer o Gustavo Henrique, prende o lance, solta no comando de ataque. Bom tempo, pede a Barreal quem domina. Ele faz o giro da marcação para Escobar. Escobar domina para o time do Peixe, abre a jogada pelo de campo, domina o time do Santos para ser jogando. Bom tempo, pede aqui no setor de direita, recolheu Arão. Arão gira a jogada para Gustavo Henrique, ele prende para o time do Santos, abre para a direita para Escobar. Escobar volta a jogada na zaga central com Luan Pérez, domina para o time do Peixe para ser jogando com Arão. Vem para cima, Mendes aperta, a bola volta com o goleiro Brazão que sai jogando. 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Você confere, jogados 15 minutos de bola rodando o futebol, chega da 15, primeiro tempo de jogo, girando o placar do brasileiro, 25ª rodada, de 38, depois dessa só mais 13. Continua Corinthians, Corinthians, Corinthians 0, Santos também 0. 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
5: Ulisses, o Barcelona está muito próximo de fechar a contratação de Gabriel Jesus, atacante ex-Palmeiras de 29.
0: Não, já fechou.
6: Já?
0: Já fechou, é. Eu dei no meu Instagram, no da Bandeirantes. Já fechou, fechou hoje. Amanhã ele vai só fazer exames médicos. Já fechou, é o novo centroavante do Barcelona, Gabriel Jesus. Pode cravar aí, tá bom?
5: Tá bom.
0: Você viu lá no nosso Instagram da Rádio Bandeirantes?
5: Vi, 10 milhões de euros, contrato de 3 anos, né, Ulisses?
0: Eita, rapaz, bom pra ele. É isso aí, Agrela. 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A bola volta no toque para o domínio do campo de defesa para ser jogando novamente o time do Santos. A abertura vem pelo campo de retaguarda, vai tentar a finta, tenta o toque para o contigo no setor intermediário. Gabigol está impedido, não adianta nem correr atrás dele, pode parar o jogo.
4: Tava à frente mesmo, Ulisses. E o detalhe, o Christian Oliva, uruguaio, volante do Santos, já no trabalho de aquecimento. Tá de se verificar se teve algum problema ou com o Arão ou com o Gustavo Henrique, mas já um aquecimento um pouco mais forte.
0: Ih, mas já? A bola volta.

0: certo jogar.
1: Mas o Zaidan, o cara tá livre na direita pra fazer o gol, ele não passou, ele foi tentar mais um drible e perdeu. Aí
2: Foi no lance aqui, o lance que ele passou. Ele driblou,
1: eu sei, do
2: passou.
1: Dieguinho mesmo. Do Dieguinho mesmo.
2: O Dieguinho, não é? Não foi com o Caio Sandro, não.
1: Você tem razão.
2: Deixa o Dieguinho driblar, pô.
1: 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E aí, Ronaldo Giovanelli?
3: É, um jogo pegado no meio de campo. E o Santos aproveita muito bem essas tentativas do Corinthians de sair jogando aqui atrás. Pressiona a saída de bola, porque sabe que é uma ordem do Diniz. E leva sempre perigo ao gol. Mas a verdade é que o jogo tá bem truncado no meio de campo. Aí quem for mais rápido, quem tentar um drible, quem tentar um passe de aproximação, isso é cara pro Garro e é cara também pro Memphis achar o companheiro numa situação aí, ou outra, né?
1: A bola volta no toque, ele para tenta descer com o Tico no campo de reta, quarta, domina curto novamente no campo de defesa, o time do Corinthians, a abertura foi feita à frente, Bido dominou, girou, bateu, passa à esquerda do gol, vai embora pra liga de fundo, cantinho, Bido, na entrada da grande área, deu tapa depois do Dieguinho, ele dominou, bateu rasteiro, a bola passou, isso aqui é do pé da trave, chute forte, rasteiro do Bido, quase o timão aí.
4: Talvez até um leve toque na trave, Ulisses Costa, foi muito perto nessa trama do Corinthians pelo lado esquerdo, se os atacantes não conseguem bater, o Bidu veio lá de trás e tentou a melhor chance do jogo por área corintiana.
1: Ô Ronaldo, o Zaidan tem que chutar pra fazer gol, né?
2: Lógico.
3: É o único
2: lógico,
3: jeito, né? É o único jeito, né, Zaidan? Senão não acerta o gol, pô.
1: E erra o Santos, vem Corinthians, Alan dominou, passo errado, Alan pro Memphis, pois não, Zaidan.
2: A defesa do Santos tem um desempenho péssimo no campeonato. O Santos tomou 36 gols em 23 jogos. O Santos tem um jogo a menos, né? Que é o jogo com o São Paulo. Então, o meio campo tem que marcar muito. Porque quando fica no mano a mano, geralmente a defesa do Santos perde. É impressionante.
1: E tem pro jogo o time do Corinthians tentando em lugar. Arão pega o pé de apoio e vai tomar amarelo.
4: Confirmado o cartão, camisa 15 do Santos, é o segundo amarelo para a equipe visitante no jogo. Barreal também advertido, o Arão não estava entre os pendurados. Falta lado direito para cruzar na área.
1: É o futebol da Bandeirantes para você, torcedor brasileiro. Perdeu o tempo da bola o Arão, né, Zaidan, né, Ronaldo?
2: Perdeu. Aliás, o Arão, é o que eu falei, ele é mais técnico que o Oliva, bem mais. Mas ele é muito lento na marcação. O Oliva é um cara que melhora a marcação no meio campo do Santos. Não sei se o Ronaldo concorda com isso.
3: É, o Ilharão aí está mais exposto, né? Vira e mexe, ele desce para ajudar os zagueiros também. E o Corinthians gira muito no meio de campo com o Memphis e com o Garro. Mas é o que o Zaidan falou, tem que arriscar, tem que chutar. Acabou de cair uma chuva aí agora, o campo escorregadio. Experimentar os goleiros aí, pô.
4: Vai mudar o Santos. Exatamente, vem daqui a pouco aí o Christian Oliva. Vamos ver na vaga de quem.
1: Se posiciona para a cobrança de falta para o time do Corinthians, vem para a cobrança de falta novamente o time corintiano com o Memphis, com um toque de bola de Garro, é falta para o time corintiano bater pelo setor de meia esquerda, Mateuzinho abre, partiu para a bola, Garro levantou na segunda trave, muito boa a marcação, inteligente, o bom tempo, ele protege, ganha tiro de meta, a equipe do Santos no seu campo de defesa, Vonder, máximo desempenho em soluções completas para a sua obra, reforme, melhores resultados do trabalho profissional, é Vonder, torcedor brasileiro, do meio do campo de defesa, prazer, jogando o time do peixe, prende a jogada pelo seu campo de retaguarda, já faz jogando no campo de defesa, tenta o levantamento à frente no comando, tenta o toque para Coutinho novamente, recorde no campo de defesa, prazer para o jogo, time corintiano, abertura na zaga central com o Gabriel Paulista, que prende a jogada para Alan, do meio da gira, tem Gustavo Henrique aberto aqui pelo setor de esquerda. Ele solta para Gustavo Henrique, que prende para Alan. Domina novamente para Bidu. Bidu domina para o time corintiano. Deu para Garro. Garro para Memphis. Não passa o Bidu. Memphis se vira sozinho. Vem de três. Tenta o passe. Ele bala soltou para Bidu na linha de fundo. Vem cruzamento na grande área. Partiu para a bola. Bateu cruzado. Vem para tirar. Estica o pé. Toca na bola. Veríssimo. Escanteio para o time do Corinthians. Bater da esquerda.
4: E quando o Memphis sai da referência da grande área, falta um 9 para empurrado para o gol. Dessa vez era o Caio César. Escanteio lado esquerdo, 10, Memphis Depay na bola. O primeiro que favorece o alvinegro paulistano no jogo.
1: Escanteio para o time do Corinthians bater pelo setor de esquerda. Vem Memphis Depay para a cobrança. 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Escanteio para o timão cobrar. Placar do jogo, repito para você. Placar de 0-0. Memphis bateu o escanteio, levantou, segura a trave. Brasão no soco, põe para fora. Escanteio para o Corinthians bater pela direita agora. Levantamento à frente, o Gustavo Henrique chegava na segunda trave. 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

0: Pelo do prêmio do Disney Plus, se posiciona para a cobrança de escanteio, escanteio para o time do Corinthians, bater bem para a cobrança de escanteio, Timão, ajeita Garro na direita, Corinthians pressiona, vai partir para fora, partiu para fora, correu, bateu, subiu bem de cabeça, péssimo escanteio cobrado pelo Garro, vem para afastar, tira dali de qualquer maneira, escobar a bola, volta no toque, para com o time corintiano, aí o Garro tentou, conseguiu o cruzamento, bola tirada ali dentro da área do time do Peixe, aperta na marcação, tenta Garro, são três jogadores corintianos do Biruru, campo de ataque, vem para pinta, tenta o toque, para bom pinto, abriu jogada para Gabigol, ele, a bola, o goleiro, o gol, partiu Gabigol, driblou o Hugo, vai fazer um golaço, bateu, mas está impedido. Tá dando impedimento, bandeira, mas o drible que o Gabigol deu no Hugo, velho, o Hugo ficou no chão, caído, no erro do time do Corinthians, marcado impedimento do 9 do Peixe, seria um golaço do Gabigol.
1: Na jogada de contra-ataque, né, Ulisses? O belo passe do Neymar encontrando o Gabigol, o árbitro acaba sinalizando o impedimento. Estava à frente o camisa 9, mas pede para aguardar, confirmando a alteração no Santos. A entrada do 28, 28 Oliva para a saída do 48, Gustavo Henrique.
0: Muito bem, quem está saindo?
1: O 48, Gustavo Henrique. Se for confirmada a lesão, Ulisses, jogador que chegou no profissional nessa temporada, 4 lesões no ano.
0: Nossa, mas é bom jogador, hein? Zaidan. Ronaldo.
2: Bom, duas coisas, Ulisses. Primeiro, impedimento do Gabigol é indiscutível, né? Tava muito impedido. E o Gustavo é muito bom jogador, concordo com você. Entra o Oliva, que é mais marcador. E como você falou há pouco, Ronaldo, o Santos tá mordendo ali no meio campo. E com o Oliva vai manter essa capacidade de marcação.
3: E o menino, quando sobe também das categorias de base, tem que ter um fortalecimento, tem que ter um trabalho à parte. Ele está sentindo. O Santos não tem esse tempo para trabalhar com o menino. Então, essas lesões que acontecem aí é para quem está subindo e não teve um tratamento adequado, Ulisses.
0: É, tem que se adaptando aos poucos, que o profissional é mais pegada mais forte. Boa observação, Ronaldo. A bola volta no toque, levanta, tenta descer o time do Corinthians, abertura, vem pro toque, curtinho, tenta o levantamento à frente, Ranieri, afasta a zaga do Santos, bola volta para Ranieri, deu para Dieguinho, Dieguinho domina para o time corintiano, deu uma atrás do campo de defesa, São jogando o time do Corinthians, Dieguinho prende, ele balança na marcação, vai tentar o toque, ele vai para finta, abriu para Ranieri, tenta o toque para Alan, Alan domina para o time do Corinthians, tenta o levantamento para Memphis, Memphis domina na velocidade, soltou para Caio César. Muito forte, ele tentou tocar, Caio César correu, fechar, abrindo em vez de correr, fechando, dava a volta para Brazão, que sai do gol para fazer a defesa. 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E vem pro jogo, Corinthians, Garro ganhou, derrubado, o árbitro mandou seguir. Vem por toque de bala, ganhou Bidu, abriu para Memphis, tentou devolução para Bidu e o Garro fica caindo. Dubida tenta descer o time do Peixe, vem Bidu para marcação, recorde do campo de defesa, tenta o toque de bala, Garro sente demais o tornozelo, o jogador corintiano, o árbitro falou que não foi nada, Garro continua caindo do campo de jogo. Você ligado na Bandeirantes, domina, prende o lance, Neymar põe a bola para fora para que o Garro seja atendido. É que é o seguinte, às vezes o árbitro acha que não foi falta. Aí se foi falta e pegou o tornozelo do cara que tá caído pedindo departamento médico, o árbitro não para o jogo, falou, não, eu tô certo, eu sou soberano aqui, eu mando aqui. Entendeu? Então não parou. E o Garro tá mostrando meia, mostrando tudo pro árbitro do jogo, que tá rasgada a meia dele, ficou no chão o Garro. E aí o árbitro não deixa, ele não para, deixa o cara caído lá, deixa o cara caído lá. Embora pra mim não foi pra tudo isso, mas houve a falta.
4: Ele diz que a trava do jogador do Santos acertou o Garro na meia-lua. Ele está no chão pedindo provavelmente alguma punição pela altura da trava. Mas o Milton conversou com ele ali, vai autorizar a reposição. Os jogadores do Corinthians valorizaram a atitude do Neymar, mesmo que a arbitragem não tenha pedido em devolver a bola para o Corinthians.
0: E o Corinthians, no fair play, vai devolver a bola para o Santos e pronto, isso é futebol. 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Levantamento à frente, vem para subir, Gustavo Henrique de cabeça, volta para Hugo, que aplaude Gustavo Henrique. Sai jogando do seu campo de defesa, o tempo não para, Bandeirantes marca. 26 jogados para você conferir o primeiro tempo de jogo, girando o placar do Campeonato Brasileiro. A Arena do Corinthians continua. Corinthians 0, Santos também 0. Esta é a 25ª rodada depois dessa, mais 13 rodadas, Agrela.
5: Ulisses, o Al-Hilal da Arábia Saudita acertou a contratação do brasileiro de 25 anos, Gabriel Martinelli, do Arsenal. 70 milhões.
0: Olha o Corinthians, dominou, Mateuzinho vai pra área, deu pra trás, cruzamento, bate na perna do marcador do Escobar e volta pro Brasão pra pegar. Timão quase chega de novo, pois não, Agrela?
5: 70 milhões de euros, Ulisses, com contrato até junho de 2030 para Martinelli no Al-Hilal.
0: Sim, você quer emoção? Vem comigo, torcedor brasileiro, aqui na... É o futebol da Bandeirantes para você, torcedor brasileiro. Obrigado pelo carinho da Silva, sintonia. A bola já volta, volta no toque para parceiro, jogando já. Termina com o Tico do campo de defesa. Vem para o toque o time do Corinthians. Abertura para Bidu pelo setor de esquerda. Campo de ataque, ele gira para Ranieri. Ranieri domina para o time corintiano. Solta a jogada para Alain, para Alain, para Ranieri. Ranieri prende para a meia esquerda. Campo de ataque, vem para finta. Devolve para Alain. Alain domina para o time do Corinthians para descer pelo seu campo de ataque. Vai para finta, faz o break, prende o lance curtinho pela direita. Abriu jogada curtinha. Recolheu com Gustavo Henrique, que prende o lance para o time corintiano. Ele já abre pelo setor de direito do campo de ataque, solta para Ranieri, Ranieri para Garro, de primeira para Memphis. Lindo toque do Garro para o Memphis. Memphis dominou, tentou o passe, seria para o Bidu, afasta a zaga Corinthians, o time do Santos. A bola volta, volta novamente no toque, ele bora, tenta descer o Corinthians. Mateuzinho arriscou, bateu, ela subiu demais. Aí eu faço uma pergunta para o Zaidan e faço uma pergunta também para o Ronaldo Giovanelli. Mateuzinho entrou uma hora aí na diagonal, dentro da grande área, quase da pequena área. Aí não chuta pro gol. Aí ele domina uma bola na intermediária e chuta, dá pra explicar?
3: É, o pior era quando ele parava no meio de campo e começava a jogar bola pra dentro da área, né? O Sandro pra achar o Pedro Raul. Agora a ideia é você chegar na linha de fundo e jogar rápido pra achar o Caio César, ou se não, achar o Dieguinho. Essa é a jogada do Corinthians. Não vai ter mais aquele negócio de ficar chuveirando a bola pra ajudar o zagueiro, né, Zaidan?
0: É o futebol da Bandeirantes para você, torcedor brasileiro. Do meio do campo de defesa, um abração para o Jean-Pierre, sempre curtindo o sonsaço da Bandeirantes. A bola volta no toque de bola com o Corinthians, tentou desse Memphis, deixou passar. Garro não domina, a bola volta no campo de defesa para o time do Santos sair jogando. É bola para o time do Peixe bater do campo de retaguarda. 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É na volta curta do campo de defesa, recolhe com o Tigrão, vende no campo de retaguarda, vem pra finta. 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Abertura na sua zaga central, prende o lance, curtindo novamente, Luan Pérez tenta ser pro jogo, deu tocada, curtinha pra Veríssimo, ele recolhe do campo de defesa, toca a bola novamente, tenta ser jogando Christian Oliva, ele prendeu no campo de retaguarda, voltou, jogada para Neymar no campo de defesa, corta a marcação no primeiro, gira, jogada para Gabigol, toca a jogada pelo setor de direita pra Bom Tempo, abriu novamente do Bidu, recolheu a jogada, tenta o levantamento, Gabriel tenta o toque para Escobar, escora a jogada pelo setor de direita, abre a jogada com Luan Pérez, ele prende Neymar novamente para o jogo, domina para o time do Peixe, Neymar tenta ser jogando pelo campo de ataque, vai para finta, enfiou no comando, estica, aperta, Mateuzinho tira, afasta o perigo, põe para fora em lateral para o time do Santos, bater na esquerda, campo de ataque, Cabos Elétricos, Sil Silva, líder do Brasil, Cecil, você pode confiar. A bola já volta, volta com o time do Peixe para ser jogando no campo de defesa, prende a jogada, Arão domina 0-0, é o placar do jogo. 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Já domínio do toque de Baracotinho, Neymar domínio do campo de defesa, vem para marcação, Garro volta a jogada do seu campo de retaguarda para a equipe do Peixe, que desce, domina novamente, curtindo no campo intermediário, Neymar vem para o toque de bola, abriu para Gabigol, de primeira soltou para o Bom Tempo, tentou o domínio, é falta, é para amarelo, e bem aplicado amarelo. Impressionante, Gabriel Paulista perdeu o tempo de bola, perdeu o jogador, pegou todo mundo, perdeu a bola e pegou o pé do Bom Tempo, do Bom Tempo.
1: Tá caído ali, reclamando de dor na panturrilha direita, no pé direito, Gabriel Bom Tempo, e o cartão amarelo confirmado pro Gabriel Paulista. Tava pendurado, portanto, desfalque pro Timão no duelo contra a Chapecoense na semana que vem.
3: O juiz... Ou não, né? Ô, Ulisses, o juiz já veio com a pinto na boca, falou, esse cara vai dar um carrinho, que ele é só cercar, tem dois zagueiros para um atacante, era só fazer a parede e esperar o outro chegar. O juizão falou, eu conheci no Gabrielzinho, ele vai dar um carrinho, e ele deu.
0: Impressionante, Ronaldo,
3: é brincadeira, velho.
0: É bem observado, porque cara, não tinha motivo para dar o carrinho. Melhor para o Santos, que tem uma falta perigosa e tem Neymar na cobrança, hein?
1: Tem
0: Everton.
1: Tem Neymar, tem Barreal e tem Gabriel Barbosa. Dali, o Gabigol, durante o Paulistão, na Vila Belmiro, conseguiu um gol de empate numa cobrança de falta, que não foi falta, na verdade, nos minutos finais. Mas é o Neymar mesmo encarregado da cobrança, Ulisses.
3: Aí eu te pergunto, o carrinho que o Garro sofreu lá embaixo, foi pior que esse aqui ou foi igual?
0: Igual.
3: Então,
0: É a falta para o time do Peixe bater perigosa. 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É falta para o time do Peixe bater. Ajeita na cobrança Neymar atrás da meia lua da grande área. Falta para a equipe do Santos bater. Neymar vem para a cobrança. Partiu, bateu! Na trave, voltou!

0: Prestige. Eu tô dizendo pra você, ele é perigoso. Partiu pra bola, bateu a bola, dá na trave. O Hugo foi nela, ainda tocou. Ele ainda tocou. E a bola sobra, mas sobra livre, livre, livre. Mas sem marcação nenhuma, como se fosse um presente. Como se fosse um presente. Não quis saber, meteu no fundo da rede. A bola toca na trave, o Hugo toca. Gol do Peixe! Impressionante o Igor, que coisa! O detalhe do gol, Betão. Que cobrança do Neymar, hein?
1: Cobrança magistral, Ulisses Costa, que encontra a trave esquerda de Hugo Souza e volta no rebote pro Oliva. Saiu do banco de reservas para só dar um toquinho e mandar pra rede. Primeiro gol do uruguaio com a camisa do Santos, que abre o placar em Itaquera. 1 a 0 Peixe!
0: E aí, Ronaldo, e aí, Zaidan?
2: Eu diria o seguinte, uma falta de frente pro gol, uma falta desnecessária que a gente colocou aqui. A verdade é que todo mundo também numa falta dessa tem que ter atenção, e o Corinthians apagou. Agora, colocar nas costas do Hugo, que chegou na bola, chegou firme, só que não teve força para colocar a bola para fora também. Agora, um zagueiro dá um carrinho desse com muita gente na sobra, é o fim. Mas o critério a gente continua criticando aqui. Esse critério para um lado funciona e para outro não.
0: É o futebol da Bandeirantes. O Bolívar que entrou agora, né, Zaidan?
3: Entrou agora. É um jogador de marcação, né? Nem é a função do Oliva, mas estava no lugar certo, na hora certa. A cobrança do Neymar foi excelente. Agora, o Corinthians, que tinha até mais volume de jogo, o Santos muito mais tentando um contra-ataque, é que sempre o Gabigol estava na banheira, mas tentando um contra-ataque. Mas o Corinthians tem uma fragilidade ofensiva, né? Ainda mais na ausência do Yuri Alberto. Por isso é um time com tão poucos gols no campeonato. O time tem de ser fatal. Quando ele chega, ele tem de fazer, porque ele chega pouco, ele consegue poucas chances de gol e vacilou nesse lance.
0: É o futebol da Bandeirantes, 1-0 pro time do Peixe. Bolívar fez o gol pro time do Santos, que é o Christian Oliveira do que, o Everton?
1: É o Christian Oliva, ele é conhecido só
0: do
1: como Oliva.
0: Não tem mais um nome pra você pôr nele, porque ele é conhecido como Bolívar. Não. Mas não sei onde vocês estão apresentando fazer rádio, que vocês dão o nome do cara que nem usa, ninguém fala, né? Mas é assim mesmo, vamos lá. Ei, Juventude, que dá um trabalho, viu, velho? Domínio do toque, ele bala contigo do campo de defesa. Aí eu tenho que falar no ar, velho, porque eu não aguento, velho. Juro por Deus, eu não aguento. A bola volta do toque, ele bala contigo do campo de defesa, vem pra finta, recolhe a jogada novamente do campo de defesa para ser jogando. Placar do jogo continua, placar de 1 a 0 pro time do Corinthians. A abertura foi feita à frente, vem pra finta. Hoje eu já sofri muito com a Juventude na chegada que viu o Ronaldo Giovanelli, que os caras não querem trabalhar, uma preguiça danada. A bola volta na direita, já prende Mateuzinho pro time do Corinthians, ele prende pra direita, vai pro cruzamento, levantamento na grande área, afasta a zaga, a bola volta no toque de bola com o time do Peixe, tira bem o Luan Pérez, tira, a bola volta, volta no toque, curtinho pelo setor intermediário, pelo comando de ataque, vai para a finta, já recolhe novamente, vem pro drible em cima da marcação, tenta Memphis, Memphis solta a jogada para a ponta, ele domina do campo de defesa para ser jogando, já recolhe curto no campo de retaguarda para ser jogando. 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Que coisa, hein? Domina o Corinthians, vem com um toque de bola de Mateuzinho. Domina do campo de defesa para sair jogando. Recolhe Coutinho novamente. Domina do campo de retaguarda, vai para finta. Já prende a jogada em cima da marcação. Houve a falta, tá parado o jogo. Domina do campo de defesa. Caio César tá no chão. É falta pro time do Corinthians cobrar do campo de defesa. 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Já domina do toque de bola Coutinho pelo setor de esquerda, vem para finta. Ele tenta o toque curto pelo setor de comando de ataque. Gira a jogada, tenta levantamento, cruzou na boca do gol, pra ninguém, bola passa forte, o tiro do Ranieri é tiro de meta pro Peixe bater.
4: E acabou a paciência do Memphis, viu? Ele tava pedindo pro Ranieri jogar curtinho por ali, procurar os toques rápidos pro Corinthians tabelar e entrar na área do Santos. A inversão foi totalmente errada, fica nas mãos do Brasão que bate tiro de meta.
0: É o futebol da Bandeirantes pra você, torcedor brasileiro, obrigado pelo carinho da sua sintonia. Aí tá parado o jogo. Vou dizer pra você uma coisa, hein? Corinthians jogando mal e vem Peixe. E vem com o Neymar, domina em cima do Alan, que é fraco. Ele prende e vai pra finta, abre a jogada pra direita, soltou, bom lance à frente, abriu a jogada pra Gabigol. Ele prendeu a abertura pra Neymar, toca fácil na bola, vem pro domínio, recolhe pro time do Peixe. Tanto passe, estica a perna. vem pra tirar novamente. Domínio do toque de bola contigo no setor intermediário. Já Reco ali novamente na finta. O time do Santos domina do campo de defesa para ser o Jogando. É bola no campo de retaguarda para o time do Peixe bater. A bola volta, volta no toque de bola para Neymar. De primeira para Gabigol. Tentou devolução para Neymar. Ele fica no chão. O árbitro para.
2: Ele apitou
0: marca a falta
2: sem ver, velho.
0: Pra calma. Deixa eu falar. Enquanto o Diniz, presta atenção que eu vou te falar. Continuar colocando o Alan para jogar no Corinthians vai ser isso. Esse cara não sabe jogar futebol, também não sabe marcar.
2: Ou é ele ou é o Charlie? Agora ele apitou uma falta de costa pro lance. O Wilton Furtado, ele olhou, viu que era o Neymar, ele deu a falta aqui, vai lá. Ele vira as costas, aí ele dá a falta. Ah,
0: É falta pro time do Santos, bateria perigosa, Zaidan.
3: Esse Alan é ruim, Zaidan. O árbitro nem viu o lance. Agora, o Alan tá marcando o Neymar completamente errado. Se ele continuar marcando assim, o Neymar vai jantar todas ali, viu, Luiz?
0: É falta pro time do Peixe bater na intermediária. Vem Neymar para a cobrança, partiu para a bola, correu, bateu, desvia no Gabigol. Torcida do Corinthians agradece o Gabigol, que a bola ia em direção ao gol, ele tocou na bola, pôs para fora.
4: Acabou dando uma de zagueiro, camisa 9 do Santos, né? Ele toca com a perna, levanta a perna, desvia, ela se perde pela linha de fundo, só tiro de meta Corinthians, 1-0 Peixe em Itaquera.
0: 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A bola já volta no toque, ele para tenta descer, curtindo novamente no campo de ataque, aperta o time do Corinthians, recolhe do campo de ataque, vai para a finta, tenta o toque, ele para curtindo no setor intermediário, domina o time corintiano, vem pro drible em cima da marcação, Mateuzinho prendeu, tentou o toque, ele para pelo setor de esquerda, já arma a jogada para a ponta, deu para Memphis, domina para o time do Corinthians, vai para a finta, 1-0 Peixão. O Santos venceu o jogo, gol marcado por Christian Oliva. Ele não tem mais nenhum nome, tem o PF dele, RG, pra pôr aqui na transmissão ou não?
4: Não, só Christian Oliva mesmo, Ulisses.
0: É mesmo, que pena, Oliva. Né? Senão você daria o nome até, não quer pôr o nome do pai, da mãe dele aqui, tudo não? Não quer,
2: chama
0: não, né?
2: Chama ele de Oliva!
0: É, a bola volta do toque de bola, recolhe pelo comando de ataque, vem pra finta pelo setor de ponta, prende César, tentou o cruzamento, caiu César em cima da marcação, a bola vai embora pra linha de lado, lateral pro time do Santos, do Corinthians bater. 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A bola volta com o Alan, domina para o Corinthians. Olha o jogador do Ronaldo. O Alan, que o Ronaldo defende, briga comigo. Olha o chute ridículo que ele deu. Ridículo o chute dele.
2: Se ele não tiver em campo, quem vai estar é o Charlie. Então, vamos ficar com isso aí mesmo. Calma. Calma.
0: Que coisa, hein, Zaidan? Um jogador profissional chutar uma bola assim, Zaidan, sem marcação nenhuma.
3: Acontece toda hora, os caras hoje fazem treino só de dois toques, treino tático, de passe, recebe, toca, você não pode errar passe, não pode ter passe arriscado, mas chute a gol, treinamento de falta, drible, isso não existe mais, né? Agora, Ulisses, quanto à marcação, você vai marcar o Caleri, você marca de um jeito. Você vai marcar o Neymar, você marca de outro. Você vai marcar o Bruno Henrique do Flamengo, é outro tipo de posicionamento. O Alan está se posicionando errado quando sai do combate com o Neymar. É simples. Ele está facilitando a vida do Neymar. Então o Neymar vai continuar ganhando, ele vai continuar fazendo falta.
0: Olha o peixe, é, então dominou, ele tá... Gabigol vai fazer. Opa. O gol, bateu pra fora, mas estava impedido de novo. Esse também é uma vergonha, hein?
3: Pra variar,
0: o
3: né?
0: Gabigol é uma vergonha como jogador de profissional de futebol. Ele não sabe se posicionar, cara. Ele é o quarto impedimento em cima dele, é impressionante. E ele chutou a bola pra fora ainda cara a cara com o Hugo, hein, ô Zaidan?
3: É o seguinte, sabe aquele negócio do Romário? O Romário falava que ficava de olho no último zagueiro, né? Eu não posso ficar à frente daquele cara ali. Esse é o cálculo do atacante, né? O Gabigol não tá nem aí, ele se posiciona e não quer saber se o zagueiro tá à frente ou tá atrás. Então toda hora ele tá na banheira.
0: E aí, Ronaldo?
2: E aí é que vai que uma hora o VAR não pega, pega uma unha, pega um dedão. Um zagueiro dá uma passada errada, ele tá pronto. É. A verdade é que o centroavante tem que ficar pronto pra esse momento aí. Se ele mais duas vezes ele sair na cara do gol e o Corinthians errar como tá errando a forma de marcar aí com o Gabrielzinho. O Gabrielzinho disse que comeu a feijoada pra vir pra cá também. Então ele vai parar a jogada e dá um carrinho errado. Vai que ele acompanha e o Gabigol sai na cara do gol. O centroavante é isso.
0: A Augusta de Ju, retorno, Premier League e Campeonato Italiano estão de volta na ESPN pelo plano prêmio do Disney Plus. Vem pro jogo, Bidu bateu pro gol. Linha de fundo, tiro de meta para a equipe do Santos bater. Pois não, Zaidan?
3: Isso que o Ronaldo falou, esse instinto do centroavante, ele é fundamental, né? Ele tem que estar preparado para alguma vacilada, ele chegar cara a cara e fazer o gol. Agora, ainda mais um cara experiente como o Gabigol, ele pode controlar o momento dele partir. Ele tem que fazer isso. Uma hora dá certo, bandeirinha no marco, VAR no marco, não sei o quê. Mas ele se arrisca muito mais a ficar impedido do que a ficar em boa condição. A zaga percebe, se adianta e ele não tá nem aí. Ele fica lá na frente esperando. É um erro. O cara da experiência dele precisa evitar esse erro. Tem de estar ligado, mas também na posição da zagueirada, na linha de defesa.
0: O Memphis veio...
2: Tá brigando com o Caio César.
0: A bola volta no toque de bola. Memphis domina para o time do Corinthians. Tenta ser jogando pelo comando de ataque. Vai para a finta. Abriu boa bola para Caio César. Solta para dentro da grande área. Caio César domina. Vai tentar a finta. Faz o drible. Abriu. Recolheu. Tentou o toque de calcanhar. A bola voltou para Bidu. Bidu abriu. Jogada para Mateuzinho pela direita. Vem de mão. Recolheu pela direita do campo de ataque. Daqui a pouco o Memphis faz o gol. Você vai ver como é que ele é. A abertura veio no comando de ataque. Tenta o toque de bola. O time do Corinthians domina no campo de defesa. Perde a jogada. Alan ganha Ranieri. Ele prende para o time do Corinthians. Deu para Mateuzinho. Mateuzinho já dominou. Alan perdeu a bola, tá, gente? Levantamento à frente, vem pro jogo, o time do Peixe com Neymar, o pesadelo corintiano, ele domina dentro da grande área, Neymar, vai pra finta, limpou, puxou, vai bater pro gol, adiantou demais, vem pro toque de bola, vai pro drible, recolhe a jogada, sai jogando o time do Corinthians, Garro, ele tenta o drible novamente, não ganha, bola volta para Neymar de calcanhar, solta o jogador do campo de ataque para a batida, gol, pega Hugo, a pancada do Barreal no gol, Hugo faz a defesa.
1: Belo chute rasteiro do Barreal, buscando o canto esquerdo, Hugo cai, faz bela defesa, e o Neymar, né? Queria uma falta na jogada, o Santos mantém a bola e consegue a finalização.
0: A bola volta com o time do Corinthians que está jogando no campo de defesa. 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A bola volta no toque de bola para ser o jogo do time corintiano. 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Grupo Souza Lima, 1-0 para o time do Peixe. Vem para o jogo novamente o time corintiano. Bidu não passa. A abertura viria para Memphis, que não foi porque estava impedido. A bola era no primeiro passe do Bidu. O Bidu não passou, ele saiu livre na cara do gol, a hora que passaram ele já estava impedido, certo?
4: Certo, 2 minutos de acréscimo, vamos a 47, é o Memphis muito insatisfeito com o primeiro tempo de si próprio e dos companheiros.
2: E a dura que ele deu no Caio César, essa bola era para ele cortar para dentro e tentar bater, porque o Memphis já estava abrindo do outro lado. Aí ele falou, não, eu vou tocar no Memphis que ele já me deu uma dura, né? Tem mais essa também.
0: É bola do toque, de bola Coutinho novamente, tenta chegar, vem Neymar para ganhar de cabeça, ganha de cabeça, bola volta Coutinho para Gustavo Henrique. Ele sai jogando para o time corintiano, domina o Corinthians, está sentindo agora ali o Gabriel Paulista, está sentindo uma cabeçada com o Neymar.
1: Isso mesmo, e o Neymar ele levanta o braço acusando essa dividida de cabeça, também levando a mão na cabeça, os dois aí se recuperando em instantes, a bola volta a rolar em Itaquera, 1-0 Santos.
0: Tá tudo bem com os dois, vai repor em jogo. Só para atrasar um pouquinho, reinício de jogo, bom pro Santos. É bola para a equipe do Corinthians, Sérgio jogando. O árbitro vai pedir a bola para encerrar? Não, vai dar bola no chão. É bola no chão para o time do Corinthians, Sérgio jogando. 1 minuto de jogo, tem o time corintiano para você ligado no futebol da Bandeirantes. 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Domina no toque de bola, Coutinho novamente no setor intermediário. Já prende o lance curto no campo de defesa. Domina o time do Corinthians, tenta descer para o comando de ataque. Vai para a pinta, tenta o toque de bola curto no meio. A bola volta, mas houve a falta em cima do jogador corintiano, Bidu. É falta para o time do Corinthians bater do seu campo de defesa. Se posiciona o time do Corinthians, já sai jogando no campo de defesa. A abertura vai ser feita à frente, vai terminar o primeiro tempo, 1-0 Santos. Abertura do campo de ataque, bom toque de bola Coutinho, abriu pelo setor de ponta, soltou boa bola para Garro, vai para a grande área, tentou ganhar, o time corintiano não ganha, bola volta com o time do Santos, domina no campo de defesa o Santos para ser o jogador do campo de retaguarda, vem para subir o Gustavo Henrique de cabeça, deu pro toque de bola de Garro, Garro para Gustavo Henrique, Neymar inteligente, ganha a jogada do primeiro, ganha do segundo, ele já vem para a finta, Neymar e toma falta e vai para amarelar o Garro. Garro pega, o Neymar tá caído no campo de jogo.
4: Confirmado o cartão, camisa 8, capitão do Corinthians, Garro deu uma tesoura ali no Neymar, que fica sentindo bastante no meio do perde ganha no campo de defesa santista. Claro, Peixe sem pressa para repor em jogo.
2: E merecido o cartão, porque essa bola era só ele dominar no peito, ele tava sozinho, ele tentou devolver uma fogueira pro zagueiro, Neymar rouba a bola, aí ele vai pro abafa e dá um carrinho por trás, né? Quer dizer, um pouquinho de falta de inteligência também, viu? No meio de campo, tomou um amarelo no meio de campo, aí é o fim também.
0: Muito bem, o Neymar tá caído, pô, tá no campo de jogo, recebendo atendimento médico. Pois não, Zaidan?
3: Olha, se o cara tá de frente pra lateral do campo, não é? Não vai acontecer nada de extraordinário. Aí o Galo vai lá e dá uma tesoura no cara. É pedir pra tomar o cartão. Tudo bem, é na hora do jogo, o cara não pensa muito, ele quer tomar a bola, ele quer evitar um ataque. Mas não é criança, não é um juvenil. É um cara que tem de ter discernimento para fazer esse tipo de jogada. No meio, como disse o Ronaldo, no meio campo, de frente para lateral, não vai acontecer nada. Você toma o amarelo, coloca outro time com a bola no chão, de frente para o ataque, para fazer um lançamento. É uma burrice, né?
2: E ele também poderia aproveitar esse momento, o Garro, para conversar com o Memphis, olha lá.
4: Fechou o tempo.
2: Ah, estão querendo ser mais macho um que o outro, aí é difícil.
4: Ranieri e Veríssimo trocaram empurrões. Na realidade, o Ranieri empurrou o Veríssimo, se tocou da besteira que fez e caiu no chão como se tivesse sido empurrado também, viu? E, é, claro, sobrou amarelo por ali, pro camisa 14 do Corinthians, o Ranieri, que estava entre os pendurados, também desfalca o Timão contra a Chape.
0: É isso aí. Joga um pouco futebol e comete esses erros absurdos aí, né?
2: E descansou no meio de semana ainda o time do Corinthians, hein? Imagina se tivesse cansado. A desculpa que a gente não ouviria. Agora, deixa eu falar pra você. Você perder no jogo, você dá um carrinho por trás, você vai lá tirar satisfação. De vez de você encostar no seu 10 pra conversar, como é que você vai armar o time pra sair? Ou se não conversar com o treinador, fica aí com coisinha. Pro Santos 1-0, é isso aí. O negócio é deixar o tempo passar, Ulisses.
0: Ulisses. Ergue o braço, o árbitro é fim de jogo. Vocês falam aí no intervalo Bandeirantes com João Paulo Capelaniza no Capela.
5: Valeu, Ulisses Costa narrando muito aniversariante de amanhã. É, Ulisses Costa completando mais um aniversário. Esse sim, verídico. Por enquanto, intervalo inteligente Bandeirantes começando agora pra você. Corinthians vai perdendo em casa mais uma, 1 pro Santos, 0 Corinthians. E os jogadores, eu não sei se vocês tiveram acesso ao replay aí, obviamente, atrás da placa fica difícil. Everton Ramos e Luiz Sabiani. Mas uma cena ridícula por parte do Ranieri. O Veríssimo dá um empurrão no braço dele, o cara cai e leva as mãos ao rosto. É futebol brasileiro! Alô, repórteres Bandeirantes, Everton Ramos, fala Fabiani!
4: Bora lá, Capela. Algumas vaias tímidas da torcida do Corinthians ao apito final desse primeiro tempo, porque o Timão pouco criou e fica atrás no placar diante do Santos jogando em seus domínios. Algo que não ocorria desde a última derrota do Corinthians para o Santos jogando aqui em Itaquera no começo de 2022, partida essa que acabou acarretando na demissão do técnico Silvinho àquela altura. Assim sendo, o técnico Fernando Diniz pode recorrer ao banco de reservas, que hoje conta com uma série de desfalques e poucos nomes de unanimidade entre a torcida. Cauê, João Pedro, Pedro Raul, Milans, Matheus Pereira, Angileri, Charles, Hugo e Iago, Guinegão, Luizinho e Alex Santana. Portanto, uma missão difícil para o Diniz e para o Corinthians para o segundo tempo. Pelos lados do Peixe, só alegria, né, Everton?
6: Por enquanto, sim, viu? E Capela, boa tarde para você também, Fabiane. Capela, só para sinalizar que o telão aqui do estádio do Corinthians confirmou também um cartão amarelo para o camisa 4, para o zagueiro do Santos, Lucas Veríssimo, por esse entrevero na reta final do primeiro tempo. Estava pendurado, portanto, suspenso para o duelo contra o Internacional no próximo fim de semana. Santos que vai vencendo na casa corintiana, algo que só aconteceu duas vezes, em 2015 e em 2022, como citou o Luiz Fabiano. Vai também derrubando o tabu. Fabiano. Primeira vitória do Peixe em 7 jogos em clássicos nessa temporada 2026, por enquanto na parcial de 1-0. Capela.
5: Boa, grande Everton Ramos, Luiz Fabiani, ou Fabiano, como queiram. Daqui a pouquinho
4: depois... É porque eu sou fabuloso.
5: É, pois é, o fabuloso. Daqui a pouquinho, depois, os nossos parceiros comerciais, mestre Cláudio Zaidan e Ronaldo Giovanelli, vão analisar o que de melhor tivemos de Corinthians 0, Santos 1, gol do Oliva, até já.
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0: 7h57 de volta com o Intervalo Inteligente Bandeirantes em Itaquera, nos Alpes de Itaquera. Continua Corinthians 0, Santos 1, gol marcado pelo Oliva. Mestre Cláudio Zaidan, Ronaldo Soares, Giovanelli e Manuel. O que melhor tivemos nesse primeiro tempo, que para muita gente ia ser só um jogo truncado, arranhado, arrastado de 0-0, pelo menos um golzinho no primeiro tempo. Começo com a sapiência dele, Mestre Cláudio Zaidan. Boa tarde, Zaidan.
1: Boa tarde, Capelanes. Não foi um jogo brilhante, nada disso, né? Tanto que o relógio bateu meia hora e os dois goleiros estavam tranquilíssimos, o Hugo e o Brazão. Poucas oportunidades criadas e tal. O ataque do Corinthians tem uma ineficiência atroz, né? Ainda mais sem o seu artilheiro, Yuri Alberto. E o Santos tentava alguns contra-ataques. O Gabigol estava em impedimento, né? Quando conseguiu chegar, ficou muito adiantado, se posicionou errado. Então também os contra-ataques do Santos não estavam saindo. E aí teve o gol, aquela falta, a bola bate na trave. E na volta o Oliva estava bem posicionado. Mas o Corinthians tem três atacantes no banco ali. O Guinegão, o Pedro Raul e tem esse garoto, Luiz Fernando, que é artilheiro do Sub-20. Mas acho que pelo peso do jogo, nervosismo do jogo, ele deve optar por alguém mais experiente. Eu imagino que por poucas alternativas o Pedro Raul entrando nesse segundo tempo. E agora o meio campo do Corinthians não está fácil, não está bem. E ali que o Diniz precisa mexer, viu, Capelanes?
0: Tem toda a razão. Agora Ronaldo Giovanelli, ídolo da Fiel, torcida corintiana, direto do camarote Fielzone. Mestre Zaidan falou do Pedro Raul. Acho que te deu um frio na espinha nesse momento, não, Ronaldão? Boa tarde.
2: É, mas o Diniz tem que tentar alguma coisa, né, Capela? Porque quando o menino pega essa bola, parte pra cima, Caio César parte pra cima, ele toma uma chamada do Memphis. E quando ele toca pro Memphis, o Memphis tá impedido. Quer dizer, ele tem que entrosar um pouco mais. E o Garro apareceu um pouco mais também. A gente não falou muito do Garro. O Garro só apareceu no final dando um carrinho e colocando a perder ali, tomando um amarelo, depois faz um tumulto. Aí o time dele toma mais um amarelo, quer dizer, para fazer a confusão agora não precisa, tá 1-0 pro adversário, então você tem que ter uma outra postura. Agora do lado do Santos, eu tô gostando de ver o Neymar ali, ó, flutuando no meio, ninguém marca, ninguém faz nada, aí o Alanzinho encosta nele, sabe o que acontece? Jogadas para o Santos. Esse Alan, eu não sei quem trouxe ele, mas a esperança é de que quem trouxe leve ele embora novamente, viu, Capela?
0: Olha, vou te falar, Charles, Matheus Pereira, Alanzinho, o Ronaldo tem toda a razão, realmente os caras contrataram, merecem uma taça. 5 em ponto, marcou o quinto sinal, mais uma pausa. Nossos parceiros comerciais na volta. Ulisses Costa, que amanhã completa 68 anos. Vem aí pra todo o Brasil, até já. Ihu!
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0: futebol na Bandeirantes é aqui, você sabe, microfone de esportes da Bandeirantes. 90 anos no ar pra você, a rádio de todas as Copas do Mundo e, claro, do Campeonato Brasileiro. Os times daqui a pouquinho voltando pro campo de jogo e eu quero um pouquinho mais o destaque direto de Itaquera, o ambiente aí. Alô, Everton Ramos, fala, Fabiane, mais um destaque aí, os times voltaram ou não?
1: Olha, Capela, por enquanto no campo de jogo, só o Gabriel Brazão e o Diógenes, dois goleiros do Peixe, sem sinal das duas equipes. Acho que o Cuca, certamente mais satisfeito do que o Fernando Diniz depois desse primeiro tempo com a vitória parcial da equipe santista. Mas, por enquanto, sem movimentação dos dois times, até mesmo nos bancos de reservas, então difícil prever qualquer troca.
2: Capela, pelos lados do Santos ainda, o Cuca, geralmente, quando o time tá vencendo, ele não costuma mexer. Lembrando que ele já teve que queimar uma alteração no primeiro tempo, viu? O Gustavo Henrique, jovem da base santista, 18 anos, saiu sentindo, se for confirmada a lesão, a quarta dele nessa temporada 2026, para a entrada do Oliva. O Christian Oliva, que foi à rede e marcou o gol que vai dando a vitória do Santos 1-0, Capela.
0: Maravilha, daqui a pouquinho os times de volta pro campo de jogo. Antes de perguntar pra mestre Cláudio Zaidan e pro Ronaldo Giovanelli, super placar da Bandeirantes mais cedo, empate, um jogaço, Atlético Paranaense e Fluminense 3-3. E aí, a grelhinha?
3: Vamos lá, Capela, 3-3 neste jogo e em andamento o Flamengo vai vencendo o Botafogo, placar de 1-0, gol de Samuel Lino aos 12 do primeiro tempo. Mais tarde, 6:30, tem Grêmio, Chapecoense, Mirassol e Palmeiras e Bahia e Internacional. Nesse momento, o Brasileirão que tem no seu G4, Palmeiras, Flamengo, Atlético Paranaense e Fluminense e no seu Z4, Inter, Mirassol, Remo e Chapecoense. O Santos, com essa vitória parcial, vai chegando na 14ª posição com 29 pontos e o Corinthians é o décimo com 32.
0: Maravilha! Mestre Cláudio Zaidan, gostaste da contratação do Santos? O Everton trouxe a informação mais cedo que o Arthur tá já fechado e o Rodinindo, lateral direito do Santos, para ajudar o clube na temporada. E aí, mestre Zaidan?
4: Não, eu acho que é incompatível com a situação financeira do Santos. Não vejo sentido. Não é pelos jogadores. O Arthur, por exemplo, é muito bom de bola. É um jogador que costuma dominar o meio campo, tem ótimo passe e tal. E o Rodinei pode ser titular da lateral do Santos sem problemas. Mas são operações que, na minha opinião, são incompatíveis com a situação financeira do Santos. O Santos não deveria fazer esse tipo de contratação, Capelães.
0: Maravilha.
4: É muito caro.
0: O Ronaldão, o Corinthians não vai contratar ninguém agora, mas pelo menos...
5: Capela, tem uma informação.
0: Opa, então
5: Capela,
0: crave
5: tem
0: aí.
5: Uma informação para passar aí agora. Não, uma informação do seguinte, mais de 2.000 ingressos falsos. Então tem que tomar cuidado com a galera, você que compra ingresso aí e tal, conseguiram barrar mais de 2.000 ingressos, tentaram passar na catraca aqui, o índio tá me passando aqui e falou, ó, aqui não vai passar mais isso aí não. Então já... Mais de 2 mil ingressos, é demais, né, velho? Os caras que acham de má fé, vendendo ingresso falsificado aí, chega aqui, não consegue ver
0: país.
5: O jogo, né?
0: Não, o que mais tem é bandido,
5: mas agora tá todo mundo de olho aí.
0: Mas, ô Ronaldão, a Arena do Corinthians, a Arena do Timão, é um estádio de primeiro mundo. A gente tem agora a biometria, sim, reconhecimento facial, o escambau A4. O cara que hoje ele compra o ingresso falso, eu entendo o torcedor passional. Eu não vou mentir também aqui, quem nunca, né? Com o desejo, com o tesão, ávido de... Ah, eu quero ver o meu time no coração. Faz qualquer coisa, mas tem que tomar cuidado, porque hoje tem muito charlatão, tem muito cafajeste vendendo e pegando, infelizmente, muita gente. É importante essa sua informação, esse alerta. Você que vai à Arena do Corinthians, lá do Palmeiras, na Vila Belmiro, no Morumbi, independentemente do estádio aqui no Brasil e até do mundo, tomem muito cuidado, porque agora está cada vez mais restrito. Já teve muita farra de ingresso aí, Itaquera, né, Ronaldão? Mas isso aí foi cortado ainda bem, né?
5: Então, tá nesse bolo aí também, o Munhoz está de olho aqui, o Índio também, passaram essa informação agora, porque eles conseguiram detectar todos esses ingressos. Agora, é o que você falou, a gente tem que passar informação, muita gente não sabe que para chegar aqui, na hora que você entra, você tem que fazer a facial também. Então, isso. O ingresso praticamente que não vale de nada o ingresso. Então, você chegando aqui com o ingresso, com o QR Code, sem a facial, já fica embaçado. Então, tem que dar esse sinal de alerta aí, porque a turma que estava fazendo essa farra do boi aí também... Daqui a pouco vai chegar até eles, viu, Capela?
0: Tomara.
1: Sem mudanças.
0: Tem que chegar em todo mundo. O Coringão não mexe, é isso, Fabiane?
1: Os mesmos 11 jogadores que iniciaram a partida, inclusive o primeiro ato de Ranieri e Garro, dois líderes do elenco, ao entrar no campo, é questionar o Wilton Pereira Sampaio. Não estão gostando da arbitragem do goiano na tarde deste domingo, sem sinal do Santos por enquanto.
2: Bom. Consigo observar o Santos aqui no túnel, poucos passos já de entrar no gramado e aparentemente também, Capela, sem mudanças, para a segunda etapa.
0: Sem mexidas. Bom, o Zaidan, uma sublinhada rápida. O Santos volta ao mesmo time. Por aí, né, Zaidan?
4: É, mas seria interessante. O Santos precisa ficar mais com a bola no ataque. Seria interessante daqui uns 15 minutos, 20 minutos, ele colocar o Rolezer. O cara que consegue segurar mais a bola no ataque. O Santos está naquela de contra-ataque, depois fecha e toma pressão. Acho que o Rolezer seria uma opção interessante daqui 15, 20 minutos, se o Santos segurar 1-0 até lá.
0: Vamos com o nosso narrador, que amanhã faz aniversário. Caro para entrar naquele bar, mas eu vou dar uma passada. Vem aí o Ulisses Costa, o maior do Brasil. Feliz aniversário, Ulisses Costa!
6: É futebol da Bandeirantes para você, torcedor brasileiro. Vai começar o segundo tempo do jogo. Você ligado no microfone da Bandeirantes, saída que pertence ao time do Corinthians. Corinthians vai tocar na bola pela primeira vez. Você ligado no futebol da Bandeirantes. Sem alteração, Corinthians. No intervalo de jogo, mesmo acontecendo com o Santos, como já disseram o Luiz Fabiano e o Everton Ramos. E vamos para o segundo tempo. Apita o árbitro, toca na bola, bem fizena, rola, cena, rola, deixa na rolar. Você quer emoção, vem comigo, torcedor brasileiro. A bola volta no toque para o parceiro, jogando contigo no campo de defesa. Recolhe novamente, tenta arrancar o time do Corinthians. A abertura vem pelo campo de retaguarda. 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A Bandeirantes com você, torcedor brasileiro. Do meio do campo de ataque, tenta o toque para contigo no campo de ataque. Recolhe a jogada. Lançamento à frente, cochilou para chegar. Diguinho cochila, lateral para a equipe do Corinthians bater pela direita do campo de ataque. Lateral para o time corintiano cobrar. E o Capelandes fica me dando feliz aniversário. Hoje, aniversário é amanhã, só aceito amanhã. Hoje não, com exceção do Zaidan. Domínio do toque de bola contigo novamente no campo de retaguarda, parceiro jogando. Tendo o toque de bola novamente, o time do Corinthians. A abertura foi feita, frita na esquerda. Dominou Memphis, abriu para Ranieri, vai para o cruzamento. Ele prefere o toque de bola, volta para Bidu. Bidu domina, ergue a cabeça, vai para a finta, tentou o drible, ganha lateral para o Timão bater pela direita.
1: Ele ia cruzar de primeira, mas quando levantou a cabeça, viu só o baixinho Caio César por ali. Lateral Corinthians.
6: A bola volta, volta com o time do Corinthians, domina pelo campo de defesa, tenta ser girando no campo de retaguarda. Você tá ligado na Bandeirantes, a bola volta para Alan. Alan dominou, tentou lançar à frente, chega no toque de bola, recolhe o time do Peixe para ser jogando. Já ganha a jogada, a abertura vem para Gabigol. Gabigol domina para o time do Santos, volta a jogar pelo setor de esquerda, campo de defesa. Domina Escobar, Escobar vai para o toque de bola, curtinho para sua zaga central. Já domina curto com o Luan Pérez para Lucas Veríssimo. Veríssimo domina do toque de bola para o time do Santos, gira a jogada. Tentou o toque de bola pelo setor de direito do campo de ataque, tentou descer, não conseguiu. Ganha lateral, lateral pro time do Corinthians bater pelo setor de esquerda, campo de ataque, não lateral pro time do Peixe cobrar. 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A bola volta do toque de bola, tenta descer, vem pro toque de bola, o time do Corinthians tenta ganhar. Recolhe, Caio César, perde a jogada, a bola volta com o time do Santos errada. No peito do Matheusinho, domina pro time do Corinthians, já partiu pelo comando de ataque, enfiou no comando de ataque, afasta o zagueiro. Memphis torceu, Caio fica sentindo o Memphis. Torceu feio, pé o Memphis. Domina no campo de ataque, recolhe novamente, vem pro jogo, o time do Santos com Neymar, limpou, balançou, cortou, sobrou, bom lance à esquerda, cruzamento na área, vem pra tirar novamente a equipe, domina o time do Corinthians para ser jogado, e o Memphis, ele pisa literalmente na bola e torce feio o tornozelo, hein?
1: Virou o pé, tá cheio de dor, inclusive o Gabriel Brazão, goleiro do Santos, tá com bastante preocupação por ali, com a mão no rosto do Memphis, parece chorar ali com uma possível lesão. O departamento médico do Corinthians agora acaba de ser autorizado para entrar no campo, preocupação no banco do Corinthians, mas ele vai tentando ficar de pé.
6: Ele pisou na bola, o passe vem forte, ele vai tentar o domínio, ele pisa na bola, a bola bate no bico da chuteira dele e dobra o pé dele, ele fica com o pé que ele tocou na bola apoiado e dobrado. Foi isso que aconteceu, a chuteira, a bola dobra o pé dele, vai isso, pé mole na bola.
5: Isso dói demais, velho, isso aí, torcer, tomar essa bolada no, na ponta do pé aí, muitas vezes, se é o contrário, machuca o joelho, Liz.
6: É que o dele não foi pra fora, foi pra dentro, viu, Ronaldo?
5: Isso,
6: foi a sorte.
5: Boa, vem. Bem é observado, fora, o pé gira, aniversariante.
6: É amanhã só. Se o pico Parabéns. Da chuteira vai pra fora, entendeu? Só amanhã, sei.
5: Parabéns.
6: Tá machucado, né? Ali no tanto, machuca o joelho, né?
1: Tá mancando.
6: Tá bem o Memphis, tá mancando aí, né, Fabiano?
1: Tá mancando bastante, ele vai sair do campo, vai ter que cumprir o protocolo de ficar um minuto fora. Então o Corinthians com 10, pelo menos até os 4 minutos e meio.
6: 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Domínio do Sofri para o time do campo de defesa. Recomeça novamente para ser jogando o time do Corinthians. Abertura para Alan. Alan domina do campo de retaguarda. Tenta ligar a jogada pelo setor de direito do campo de defesa. Abriu o Coutinho para Mateuzinho. Mateuzinho domina na sua zaga central. Já recolhe para o time do Corinthians. Vem para o toque. Coutinho no campo de defesa. Domina o time corintino. Tenta o levantamento à frente para o comando de ataque. Tentou chegar na bola. Garro não chega. Chega bem para tirar o perigo, para afastar de qualquer maneira Luan Pérez. Luan Pérez põe para fora, lateral para o time do Corinthians, bater pela direita no campo de defesa. 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A bola volta para Garro, Garro cochila, perde o lance, vem Gustavo Henrique, ganhou para Mateuzinho, também não domina a bola. A bola volta com o time do Santos, cai o César, chega na marcação, aperta Mateuzinho, toca na bola, na tentativa do drible de Barreal. É lateral pela esquerda, campo de defesa para o time do Santos, bater manual para o Santos cobrar. 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A bola volta do Santos.
1: Voltou.
6: Pois não.
1: Memphis cumpriu o protocolo e está de volta. Corinthians com 11 novamente.
6: 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Obrigado, torcedor, pelo carinho da sua sintonia. Você curtindo o sonsaço Bandeirantes, torcedor brasileiro. A bola volta no toque, levado Coutinho no campo de defesa. Recolhe Coutinho novamente no campo de defesa para ser Janindo. Prende o lance curto no campo de retaguarda. No toque curto novamente, o time do Corinthians tenta descer. A abertura foi feita no toque, levado Coutinho. Recolhe pelo setor de direito. O time do Santos ganha com Neymar. Neymar abre na direita. Recolhe para o time Peixeiro. Toca certinho, não erra um passe. O Neymar no meio do campo intermediário vai para a finta, tenta o toque de bola, mas domina mal, perde o lance no meio do caminho, perde a jogada novamente Cristian Oliva. A bola volta no calcanhar, curtindo na intermediária, caiu César, lançado errado pelo Garro. É para lançar, abrindo, ele lançou fechando em cima do zagueiro.
1: E o Diniz, é claro, ficou incomodado com o passe equivocado do Garro, que começou bem com um corta-luz. O Corinthians tenta pressionar o Peixe.
6: 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A Bandeirantes com você, torcedor brasileiro. Obrigado pelo carinho da sua sintonia. Já domina do toque de bola Coutinho novamente. Recolhe no campo de defesa para ser jogando. Prende o lance curto, domina novamente o time do Corinthians para vir para o toque curto pelo comando de ataque. Aperta o time corintiano. Tenta descer para o comando da abertura. Vem para Neymar. Neymar domina pelo setor de direito do campo de retaguarda. Vai para a finta, abriu para Gabigol. Partiu na esquerda, cruzamento. Viria na área, tira o zagueiro. Caio César vem para acordar. A bola volta com o time do Corinthians no peito do Garro. Domina do campo de ataque para Ranieri, lança a bola de qualquer maneira pelo setor de esquerda, domina novamente Diguinho. Diguinho gira, jogada volta para Bidu. Bidu domina para o time do Corinthians, tem Mintes pedindo pelo setor de esquerda, abertura vem pelo comando de ataque, abertura para Ranieri. Ranieri domina, o Corinthians não consegue sair da marcação do time do Santos com muita dificuldade. Abertura foi feita à frente do comando de ataque, tem um levantamento para o Gugu para ser jogando novamente o time do Corinthians. Abertura vem pelo setor de esquerda, que abre ataque, vai para o cruzamento, tenta levantar, busca jogar pela ponta para Memphis, linda bola para Bidu pelo setor de esquerda, ninguém entra, obrigado a esperar. O Bidu bateu pro gol certinho, buscou perna direita, bate de novo, afasta o zagueiro. O Bidu partiu na esquerda, não tinha um jogador do Corinthians na área, cara, ele teve que esperar para cruzar. Primeira vez eu vejo na vida um jogador chegar na linha lateral, ele tem que esperar os atacantes chegarem.
1: E aí, enquanto ele espera, o Santos se recompõe. Grande jogada do Memphis, vem Corinthians de novo.
6: E vem para o jogo o time do Corinthians. A abertura foi feita para a direita. Mateuzinho prende para Caio César. Caio César domina para o time do Corinthians. Vai tentar o drible em cima da marcação. Ele volta para Mateuzinho. Mateuzinho domina. Tem Memphis dentro da grande área. Girou para Ranieri. Ranieri abre. É para o toque de bola de Gustavo Henrique, que prende para a ponta para Bidu. Bidu domina para o time corintiano. Vem cruzamento do Bidu. Tentou uma grande área. Vem para tirar o zagueiro. Tira mal. A bola volta para Caio César. Ele tenta o cruzamento. Cruza completamente errado, equivocado. Tira o zagueiro. Vem para cortar Luan Pérez. É na volta com o time do Corinthians pelo setor de esquerda. Abre ataque, já domina Coutinho do campo de retaguarda, vai para a quinta, canto toque de bola novamente no comando de ataque, tenta descer Coutinho pelo setor de ponta, recolhe Bidu, abriu para Garro, Garro escora a jogada, tenta o lançamento para Dinho, não conseguiu, voltou para Bidu, cruzou, não entrou Memphis, era só tocar na bola, ela passa na raia do gol, na cara do gol, vai para a linha de fundo.
1: Ainda que pouco, talvez o primeiro momento de pressão do Corinthians no jogo, o cruzamento do Bidu foi rasteiro, mais uma vez, ninguém para complementar a tentativa pelo lado esquerdo, tiro de meta Santos, Brazão e Arão.
6: 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A bola volta no top.

0: já a maneira como o Cuca organizou o time do Santos. O Santos está marcando muito bem. O Santos dá pouquíssimos espaços para o Corinthians. E chama a atenção que o Diniz tenha colocado dois pontas, dois caras dribladores, um na direita, um na esquerda, um canhoto na esquerda, que hoje virou uma raridade, e joga pelo meio o tempo todo. Não há uma jogada de linha de fundo, um cruzamento da linha de fundo para pegar o atacante de frente. E talvez fosse interessante tirar o Garro, ele pode fazer um gol daqui a pouco, mas ele está mal no jogo, está com cartão, trazer o Memphis um pouco para trás e entrar com o atacante. Ou o Pedro Raul, ou o Gui Negão, ou até esse menino que é artilheiro do Sub-20, o Luiz Fernando. Mas alguma coisa tem de mudar no time do Corinthians. E, essa boina de Che Guevara do Ronaldo é fantástica.
1: É impressionante. A bola volta no toque de bola, domina Bidu pelo setor de esquerda, vem pro toque de bola, solta o tiro no campo de ataque pro Dieguinho, vai pra finta, limpa a jogada, já domina pelo setor de direita, abriu, é pro toque de bola atrás pro Mateuzinho, cabeça salvadora do Escobar, ele põe pra linha de fundo, escanteio pro Corinthians bater da esquerda.
2: E sobe o volume da torcida, oportunidade de cruzar a bola, primeira no segundo tempo com o Mateuzinho e Garro, próximos à bandeira de escanteio, vem Timão.
1: Se posiciona no campo de ataque, recolhe a torcida, se levanta na Neoquímica Arena, agarrou para a cobrança, levantou na boca do gol, subiu o zagueiro, cortou, voltou na cabeça errada do Gabriel Paulista, briga na jogada, ganha a bola, o time do Santos para amar contra golpe, chega na bola para tirar dali, Mateuzinho domina no campo de defesa e sai jogando. Agosto é mês do retorno do Premier League e campeonato italiano, que estão de volta na ESPN pelo plano Premium Plus. 1-0 para o time do Peixe, 10 minutos de bola rolando, Sabiá curtindo o sonsaço da Bandeirantes, obrigado Rossini também pelo carinho da audiência. No meio do campo de ataque, vem pro toque de bola, Caio César limpa, dribla, ele cruza, cruza na segunda trave, ele cruza pra ninguém, cruza num vazio, a bola volta, Gustavo Henrique vai brigar pra ganhar, lateral pro time do Corinthians bater.
2: Ele ficou como centroavante e duelou com o Veríssimo, jogaram juntos no Santos os dois, o zagueiro corintiano e o Peixeiro.
1: A bola volta, volta com o time do Corinthians que domina pelo setor de esquerda, campo de ataque, Gustavo Henrique abriu, jogada solta pra toque de bola de Caio César, ele domina pro time do Corinthians, Dieguinho e Caio César estão no mesmo lado do campo, abertura do toque de bola pra Bidu, Bidu domina, tem Memphis aberto, já domina para o time do Corinthians, ninguém vai para a grande área, tentou o toque de bola completamente errado, Gustavo Henrique. Tiro de meta para o Peixe bater na Bet365. 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Parado o jogo, falta do Neymar, falta para a equipe do Corinthians bater no Caio César.
2: Clima amistoso entre Neymar e Caio César, jogaram juntos no Alilau. Acabou a paciência do Diniz, não para de olhar para o banco, quem sabe daqui a pouco uma troca.
1: É falta para o time do Corinthians, cobrar 11 de bola rolando no Tenda Atacado. 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É falta para o time do Corinthians bater pelo setor de esquerda, quebra ataque, vem para a cobrança Garro. Garro na cobrança de falta para o Timão, partiu para a bola, Garro correu, bateu, levantou, tentou ganhar. Gabriel Paulista não ganha, a bola já volta no toque de bola, mas o árbitro está marcando impedimento para o time do Santos bater campo de defesa. O tempo não para, Bandeirantes marca 12 minutos de bola rolando, 12, primeiro tempo não, segundo sim, segundo tempo de jogo girando, 12 minutos, segundo tempo girando, o placar do Brasileiro. Vigésima quinta rodada de 38, depois dessa mais 13 jogos, Corinthians 0, Santos tem 1, Christian Oliva fez o gol, na Bandeirantes é você, Agrela.
3: Polícia Série B do Campeonato Brasileiro, América Mineiro abre o placar em cima da Ponte Preta com William Bigode, agora América 1, Ponte 0, Avaí, Atlético Goianiense vão empatando sem gol.
1: 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Tenta o toque de Brasileiro, jogando novamente. Raniel e Neymar vem, desvia a bola, põe para fora. É lateral para o time do Corinthians bater no seu campo de defesa. 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É lateral para o time do Corinthians bater pela direita. Placar do jogo 1-0. 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Abertura frente do tomando de ataque. Tenta o toque de bola, sobe de cabeça, vem para afastar. Tenta tirar Alan. A bola volta do toque de bola, no campo de defesa, houve a falta. Árbitro está dando falta no Garro. O time do Santos está falando que houve cotovelada.
4: E fica caído ali o Arão com a mão no rosto. Queria também de fato o cartão amarelo. O Garro que já está amarelado, mas vai se levantando aos poucos o Arão. Tudo certo com ele. Falta para o Peixe no campo de ataque.
1: É falta no campo de ataque para o time do Santos.

0: Santos bater. Se posiciona para a cobrança o time do Santos. Falta para o time do Peixe bater. É ritmo, né, gente? Bom ritmo, ritmo. É falta para o time do Santos bater pela direita. A falta foi cobrada pela ponta do Mira. Jogada curtinha pelo setor de direita. Igor Vinícius vem para a quinta, aperta na marcação. Ranieri chega para tirar. E fica sentindo o árbitro. Está dando lateral para a equipe do Peixe.
1: Queria um toque por baixo ali do Gabriel Bom Tempo. Bom Tempo disse que não pegou nele. Caído Ranieri. Por enquanto, arremesso lateral marcado para o Santos.
0: É lateral para o time do Peixe bater pela direita. Ranieri está sentindo cabos elétricos. Silva, líder do Brasil, Cécio. Você pode confiar 1-0 Peixão. Santos vence o jogo. Ele, Cristian Oliva, fez o gol para o time do Peixe. Já domina o toque. Ele para contigo no campo de defesa. Sai jogando o time do Santos. Levantamento vai ser feito à frente. Chega na marcação. Neymar domina. Escapa na marcação do primeiro. Escapou do Caio César. Ficou com a mão no rosto do Caio César. O Garro fez lá. Neymar fez aqui. O árbitro nada deu. A bola volta com o time do Corinthians para ser jogando no campo de defesa. Já domina o toque. Ele para contigo novamente. O time corintiano. A abertura vem para Garro. De primeira soltou para Mateuzinho. Mateuzinho tentou levantar. Arão tira de qualquer maneira, afasta. É lateral pro time do Corinthians bater pela direita do campo de ataque. Lateral campeonato, bola volta no toque. Ele para o tempo terceiro, jogando o time corintiano. Mateuzinho, ele prende no campo de defesa com Gabriel Paulista por emoção. Domina Gabriel Paulista pro time do Corinthians. Abre para Ranieri. Ranieri domina pro time do Corinthians para ser jogando. 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Agora já volta no toque. Ele para o domínio do time do Corinthians para ser jogando pelo setor de meia direita no campo de ataque. Vem tentar o toque. Ele para o Coutinho pelo setor de direita. Aperta o Corinthians com o Memphis. Dominou, girou, deu para trás para Caio César. Tocou para Mateuzinho. Bateu em cima do marcador. Chega na linha de fundo. Tenta evitar a saída. Põe para fora. É lateral para o Timão. Bater pela direita. Vem para a cobrança novamente pelo setor de direito. O Garro. Garro para bater lateral. O que o Bandeira pediu para esperar para ele cobrar? O que houve?
2: Ele reclamou porque o Charles, que está no banco, mandou a bola na mão do Garro. E agora tem que o jogador pegar a bola no cone ao invés do reserva deixar na mão dele.
3: É, tudo para um lado e nada do outro. Ele teve tapa para um lado, ele deu, para o outro lado ele não deu. Tá ficando esquisito esse segundo tempo, hein, Ulisses?
2: Pedro Raul.
0: A bola volta no toque, ele para domina o time do Corinthians. A abertura foi feita à frente, tenta o toque, curtindo novamente o Reco ali. Caio César vai para a finta, prendeu, abriu para Alan, domina para Memphis. Memphis tentou o toque de bola, seria para Garro no meio do caminho, viu o pé do Escobar para tirar. A bola volta aqui, que no setor intermediário. Ranieri vem para a marcação, aperta para o time corintiano e ganha lateral para o time do Corinthians bater. Lateral para o Corinthians bater pela direita do campo de defesa. Ranieri cobra o lateral, sai jogando para o Timão. 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A bola volta pelo setor de esquerda. Que abre ataque. Domina Caio César. Lindo o drible. Deu para trás para Memphis para empatar em cima da marcação. Torcida e time pede pênalti, mas houve o toque na mão, não sei não, acho que não, hein?
2: Nada.
0: Domina novamente no toque, debalou o time do Corinthians, recolhe no campo de ataque, a abertura foi feita à frente para Garro, cochilou, perdeu, voltou, é para Caio César, tenta o passe de bola para Mateuzinho, perdeu uma jogada, chega Gabriel Paulista, ganha pro time do Corinthians, ele domina no campo de ataque, já parte o Gabriel, Mateuzinho vem para a finta limpa de um lado, outro para sair jogando, pois não.
2: Não foi nada, pediram toque na mão do Veríssimo, tava junto ao corpo.
0: E vem pro jogo, o time do Corinthians dominou, recolheu, Garro bateu cruzado pro gol em cima da marcação. A bola volta no toque, ele para tentar descer novamente. O time do Santos vem para tocar na bola, afasta novamente. Gabriel Paulista põe para fora. É lateral pro time do Peixe, bater pela esquerda, campo de defesa. 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Bandeirantes marca. Você confere jogados 17 minutos de bola rolando, 17 de bola rolando. Etapa para você conferir, é final de jogo. O placar da Bandeirantes aponta 1 para o Santos, 0 para o Corinthians, na arena do Corinthians, da Bandeirantes. Quem fala é você. Alô, alô, vem Timão. Dominou Mateuzinho, deu para Caio César pela direita, tá dentro da grande área, limpou, brecou, soltou para Mateuzinho, pode cruzar. Recolhe a jogada do outro lado. Memphis pediu o levantamento, vem para ele, tira o zagueiro dali, vem para afastar. A bola volta para Memphis, que domina para o Corinthians, vem pro drible, recolheu na ponta para Alan. Alan tentou cruzar, ganha escanteio pro time corintiano bater. Repito, 18, Corinthians 0, 1, Santos. Alô, Agrela.
4: Enquanto isso, no Maracanã, Ulisses, segue Flamengo 1-0 no Botafogo. 20 minutos do segundo tempo, quem marcou foi Samuel Lino, aos 12 da primeira etapa.
5: Oh, oh, oh, oh, Ulisses Costa.
0: Futebol Ruda. 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Vem pra cobrança, escanteio. É escanteio pro time do Corinthians bater. Vem pra cobrança, descanteio. O Timão se posiciona pra direita. Partiu Memphis, levantou a boca do gol. Desvio na segunda trave, na primeira trave do Ranieri. A bola volta para Gustavo Henrique, que domina pro time corintiano. Tenta ser jogando pelo campo de ataque. Deu pra Garro. Garro domina pro time do Corinthians. Vai pra pinta, vai pro giro. Ele vai tentar o passe de bola. Volta Coutinho pra Gabriel Paulista. Solta pra o toque de bola. Coutinho de Mateuzinho. Mateuzinho, segunda trave pra Ranieri. Deu pra trás. Garro bateu. De primeira, péssimo. Mas o que que é isso, Garro? Pô, o Garro agora lembrou Edilson Capetinha jogando. Que coisa. Edilson Capetinha tá aqui. O Garro igual você agora, chutou a bola igual você, péssimo. Se fosse o Gil, tinha feito o gol, entendeu? É isso aí, o Capetinha tá aqui com o Gil, rapaziada do Corinthians, do Biruru Toque, ele fala com o time
1: vai
0: do
1: mudar.
0: Campo de defesa, vem pra finta, prende bola novamente o time corintiano, Santos mexe já já, isso?
1: Isso, Rony, pronto pra entrar.
2: E entrou Pedro Raul, 18 no Corinthians, Ulisses, saiu 29, Alan.
0: Nossa, esse aí não veio, hein? A bola volta com o time do Corinthians, domina. Pedro Raul na área, caiu César, cruzou em cima da zaga. Escanteio o Timão.
2: E a atmosfera em Itaquera é outra. Incentivo completo das arquibancadas, o Timão cresce no jogo. Escanteio do lado direito, 8, Rodrigo Garro, canhotinho.
0: E se posiciona para a cobrança novamente, vem para o levantamento dentro da grande área. É escanteio novamente para o time do Corinthians bater. A custa é mesmo o turno do Premier League e Campeonato Italiano. Estão de volta na ESPN pelo plano prêmio do Disney Plus. Pois não.
1: Sai o Gabriel Bontempo com a camisa 8 para a entrada de Rony. Rony, camisa 11 em campo.
5: Cansadão.
0: Mas jogou, hein?
5: Muito.
0: Escanteio, Timão. Se posiciona Memphis, vem pra cobrança. O Gustavo Henrique é sempre a esperança de gol pra fiel. Torcida corintiana, Memphis, perna direita na bola, correu, bateu, levantou na boca do gol. O toque de cabeça pra trás, voltou a pancada do Diguinho. No meio do gol, o Brazão pega. E choque de cabeça aí, hein?
2: Ranieri e Rony. Rony entrou e já recebeu um cartão de boas-vindas do Ranieri por ali. Cabeça com cabeça, por isso a preocupação do Wilton. E os dois departamentos médicos vêm pro campo.
0: 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O tempo não para. Bandeirantes marca. 21 minutos de bola rolando. 21 minutos de bola rolando para você conferir. É o segundo tempo de jogo, girando o placar do Campeonato Brasileiro. Continua pra você. 0 Corinthians, 1 pro Santos. Christian Oliva fez o gol do Peixe. E aí, Agrela?
4: Ulisses, na Série B do Campeonato Brasileiro, o América amplia diante da Ponte Preta, agora com Pinheiro, 2-0 para os dois últimos colocados da segunda divisão nacional. Em andamento também, o Avaí vai empatando com o Atlético Goianiense, 0-0. Mais tarde, 6 horas, em CRB e Criciúma, 6:30 para Vila Nova e Ceará.
3: A ponte que tá com sub-20, Ulisses, porque o time principal não foi pro jogo por causa de falta de pagamento.
0: E vem pro jogo do Brasil, que é pra ataque, tenta descer novamente, o Santos não consegue, pois não.
5: A entrada aí do Pedro Raul, não faz todo sentido, o Santos sumiu do ataque, né? O Santos agora tá ali, de vez em quando um esticão pra frente. E o Corinthians pressiona só com bola cruzada. Se é pra ficar levantando bola na área, tem que ser mesmo o Pedro Raul. Não adianta ficar com o Memphis lá de centroavante. Tira o Memphis da área e coloca o Pedro Raul, que foi o que ele fez. Tirou um volante, o Alan. O Memphis tá jogando junto com o Garro ali na armação. E o Pedro Raul esperando bola na área, né? E o Rony entrou, não é nem por aspecto tático, mas é porque ele corre feito um louco. E o Bontempo já tava cansadão. E como você frisou, joga muito o garoto Bontempo, viu, Luiz?
0: Ah, e como, não sei como o Cuca deixa ele no banco em alguns jogos. 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
3: É que os dois meias de criação aí, o Memphis está um pouco acima do peso, está um pouco sem ritmo, o Garro também não apareceu. O pessoal que era para criar, não está criando, que é o caso dos dois, então muito pouco. Aí colocar tudo na conta do ataque também é... Quer dizer, não tem meio e não tem ataque. O Coringão hoje aí tá à deriva.
0: 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Vem pra tirar do time do Corinthians. Memphis tenta arrancar, mas parece que tá correndo no mesmo lugar. Não sai do lugar. Memphis na tentativa de arrancar. A bola volta no toque de bola. Tenta ser jogando aperta na marcação. O time do Corinthians vem pra tirar a jogada. Tentou Pedro Raul ganhar, escorregou, caiu sozinho. Uma vergonha. O torcedor põe a mão na cabeça do meio do campo de ataque. Recorde de time do Corinthians. Já tenta descer. Pedro Raul pediu. Não fora lançado. A abertura vem pro toque de bola. Recolheu no comando de ataque. Tenta descer o time do Corinthians. A abertura foi feita à frente de Garro. Garro domina. Pedro Raul pediu lançamento para ele, dominou na coxa, caiu, deu para trás, vem Corinthians, bateu Diego em cima da marcação do zagueiro. Pedro Raul. Mas o que que é isso, Pedro Raul? Ele foi, dominou a bola na área, caiu, ele dominou e caiu, velho.
2: E a torcida não perdoou. Revolta generalizada com Pedro Raul, que marcou dois gols pelo Corinthians nos últimos 7 jogos. A expectativa de quem sabe ajude no resto do jogo. 2 tropeços para Pedro Raul. Mais do que toques na bola até aqui, Ulisses.
0: Nossa, ele foi, matou no peito na entrada da área. Ele matou no peito, foi girar, escorregou e caiu. Ronaldo, pelo amor de Deus, ele é muito ruim. Ele pode até fazer o gol agora, mas ele é ruim demais.
3: Mas você falou que ele matou no peito.
0: Foi estranho, né?
3: Pegou na barriga, velho. Ai, ai, ai.
0: É falta para o time do Corinthians bater. Memphis para a cobrança e Garro. Os dois no mesmo local onde o Neymar bateu a falta no primeiro tempo para o Santos, que originou o gol do Santos, feito pelo Christian Oliva.
2: Um destro e um canhoto. Camisa 10 do Corinthians, o Memphis em busca do seu primeiro gol após renovar o contrato. E o canhotinho, o Garro argentino. Os dois conversam por ali e eu imagino que o Memphis venha.
0: 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Obrigado pelo carinho da sintonia. Falta para a equipe do Corinthians bater. Se posiciona para a cobrança de falta. O time corintiano vem para a batida dentro da Google. É falta para o time do Corinthians cobrar. Se posiciona para a cobrança. Vem para a cobrança. O time corintiano, você ligado na Bandeirantes. Partiu para a bola. Garro, correu, bateu em cima da barreira. Aí a diferença do jogador diferenciado, Neymar, né? Que meteu na trave e deu gol pro Santos. No meio do toque, ele bola recorde. O time do Corinthians, a abertura vem. Ranieri cruzou, levantou na bola do gol. Toque de cabeça, vai para fora. Desvia do zagueiro, escanteio. O Bidu ia fazendo o gol, escanteio pro Corinthians bater.
2: E o Wilton não marcou nada até agora. Vai ser no grito de fato. Os jogadores do Corinthians estão lá para bater o escanteio. O Wilton não marcou nada. Ele agora só dá o tiro de meta.
1: Ulisses.
0: E o árbitro pediu para esperar, pois não.
1: Daqui a pouco vem Rolaser e Davizinho na equipe do Santos.
0: E vai mexer já já, Cuca, no time do Santos, na Bet365. 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Aqui domina do campo de defesa para ser jogando o time do Santos. 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Grupo Souza Lima, domina do campo de ataque, tenta Neymar o toque de cabeça. Quem vem para tirar dali, recolhe Ranieri, ganha a jogada, bola volta para Garro, domina para o time do Corinthians, liga a jogada pelo setor de esquerda, deu para Bidu. Bidu domina, tem pedido. Dieguinho, Dieguinho pede pelo meio. Bidu volta a jogada para Garro. Garro domina para o time do Corinthians. Dá para Bidu. Bidu domina para o time corintiano. De três dedos abre a jogada para Ranieri. Ele chega na bola, soltou na direita. Tentou buscar a jogada com Caio César. Ganha lateral para o time do Corinthians bater. Manual para o Corinthians cobrar e vai mexer o Santos.
1: Duas mudanças em sequência: saída do Gabriel Barbosa com a 9 para a entrada do 32, Rolaser. Rolaser em campo com a 32 no lugar do Gabriel Barbosa. E a outra modificação: a entrada do 27. Davizinho na vaga do 22, Barreal. Davizinho que vinha atuando na lateral direita, mas vai na vaga de Barreal 22.
0: Davizinho, que número é? Porque normalmente faz assim, ó, o Everton. Primeiro, você dá assim, quem tá saindo, né? Porque o cara tem que sair pro outro entrar, você entendeu? Então, quem? Você falou primeiro que ia entrar o Davizinho no lugar do Barreal, mas que número é o Davizinho?
1: 27.
0: Obrigado. A bola volta no toque de bola, recolhe pelo setor de esquerda, campo de ataque, o Corinthians cruzamento péssimo, pra ninguém. E o Dieguinho, hein, velho? Tiro de meta pro Corinthians, pro Santos.
2: E quem foi muito bem agora foi o Escobar, porque ele sinalizou pros companheiros que não tinha nenhum corintiano por ali e eles poderiam deixar a bola sair sem complicações. Tiro de meta Santos, antes era curto, agora vem chutão pra frente do brasão.
0: Bola volta no toque de bola contigo no setor intermediário. Vem pra finta, tenta o toque curto para o comando de ataque. Tenta descer novamente. O time do Corinthians afasta a marcação. Vem pra tirar dali. É na volta do toque de bola contigo no campo intermediário. Recomeça o time corintiano para ser jogando. A Vitória vem pelo campo de defesa. Prende o lance curto novamente no campo de retaguarda. Já levanta novamente no comando de ataque. Vai tentar o toque de bola. O time do Corinthians para ser jogando. Dominou Bidu. Ele vem pra finta, tenta o toque. Tive impressão da bola sair. Não saiu, não. Recolheu novamente com o Dieguinho. Dieguinho se atrapalha com a bola. Tá de graça pro time do Peixe. Cabos Elétrico Silva, líder do Brasil. 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O placar do jogo continua. Placar de 1-0 pro Peixão. Santos vence. Gol de Christian Oliva. Pois não.
5: O Cuca acertou em mandar o Rolezer pro campo, porque tá faltando o Santos alguém que segure a bola lá na frente, né? O que tá favorecendo o Santos é a incompetência do ataque do Corinthians. O Corinthians consegue chutar uma bola no gol do Brasão. É impressionante. Tem 200 caras lá na frente, não consegue chutar uma bola no gol do Brasão. Então o time não pode depender só do Yuri Alberto para conseguir fazer gol. Errar gol, mas fazer gol. Agora, a entrada do Davizinho é mais um que corre o campo todo. No lugar do Barreal, que também já estava pregado.
0: E Bidu soltou para Dieguinho, vai bater pro gol. Afasta o zagueiro. Você viu a matada de bola no peito do Bidu? Aí você lembra do Pedro Raul matando no peito? É desesperador, não é não?
2: E é um lateral contra um centroavante num lance de ataque, né, Ulisses Costa? Acho que o Bidu é o melhor atacante do Corinthians nesse momento. E ele fica caído. Agora diz que foi atingido no rosto pelo Igor Vinícius.
0: Tá caído o Bidu. 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E foi mesmo, cotovelada na boca.
2: É isso que ele pede pro Wilton. Pro Wilton ter um pouco de paciência pra revisar possivelmente esse lance. Porque teve um braço por ali do Igor Vinícius. Esse é o questionamento dele. No Corinthians, já vejo uma movimentação no banco de reservas. É o Guinegão, 56, pronto pra entrar.
0: É uma cotovelada. Não foi uma cotovelada porque ele quis dar a cotovelada. Foi um movimento natural de braço, mas o cotovelo pega na boca do Bidu.
2: Público.
0: Pois não.
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0: 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A bola volta no toque de bola, tenta descer contigo do campo de defesa. Recolhe Neymar para ser jogando para o time do Peixe. Ele prende a jogada 1-0 para o time do Santos. 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A bola volta pelo setor de direita, tenta descer, aperta na marcação. Recolhe novamente o time do Corinthians. Tentou descer pelo setor de esquerda, campo de ataque. O árbitro manda seguir. Diguinho cai, pedir a falta. A bola volta com o time do Santos, que tá jogando na moral, já prende o lance curtinho no meio de campo. Recolhe o Pedro Raul, ele vem pra marcação, domina o time do Santos, tentou descer Neymar, recolhe, vem pro toque de bola curto, arma na esquerda, que toque bonito, armou na ponta, soltou, jogada pra Rony em velocidade, vem pra tirar Gabriel Paulista. Ele chega na bola, põe pra fora, a bola bate no Rony, mas o Bandeira já marcava em regularidade, vai mexer.
2: No Corinthians, vem o 56, o Guinegão. E sai o 61, o Dieguinho. 61, Dieguinho sai. Entra 56, Guinegão.
0: E aí?
5: Ah, o Dieguinho não estava bem mais, né? O Dieguinho começou o jogo bem. Depois daquela bronca do Memphis, ele se encolheu. Quando tentou alguma coisa no segundo tempo, não funcionou. E vem aí o Guinegão. Tem mais uma oportunidade, né, Ronaldo?
3: É, vamos ver se essa bola chega, né, também, Zaidan? Porque o Garro não tá tão bem. O Memphis também não está procurando ninguém. Então, essa bola tem que chegar nos atacantes, independente se é de cá para a cabeça, para embaixo. O Corinthians não consegue furar essa muralha que o Santos colocou aí em frente do Brasão.
0: A bola volta com o time do Corinthians, domina Rainelli para o time corintiano, vem para o toque de bola contigo no setor intermediário, domina para o time do Corinthians, vem para a finta, ele prende o lance, abre novamente para Gabriel Paulista, solta a jogada no comando de ataque, Gustavo Henrique prendeu para Bidu para Memphis. Memphis domina na linha de fundo, 1-2 para marcar, no recolheu para Bidu, tá dentro da grande área, dominou, girou, bateu pro gol, cruzado, tira o zagueiro, põe para escanteio, timão no setor de esquerda.
2: E a vibração do Veríssimo com o Davizinho parecia um gol do Santos, escanteio para o Corinthians. Repara, Ulisses, todos os jogadores vão ao ataque e o Neymar tá lá, sozinho para um contra-ataque.
0: Escanteio pro Corinthians, levantamento na boca do gol. Caio César chegava, o suco do Brasão vem pra pôr pra fora de qualquer maneira. Tá parado o jogo, tá marcado lateral pro time do Corinthians bater. Lateral foi cobrado pro time corintiano, prende pra ponta Garro. Garro domina, abre a jogada pelo setor de direita, soltou o lance, recolheu o Garro, cruzou, levantou na segunda trave. Ranieri subiu de cabeça, antes dele de cabeça vem pra pôr pra fora. Igor Vinícius, escanteio pro time do Corinthians bater pela direita do campo de ataque. 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Escanteio, Memphis levantou na boca do gol. Toque do Ranieri. E a bola passa na frente no Gustavo Henrique, que chegou tarde com o gol aberto. Ela vai embora para a linha de fundo.
2: E ele se abraça com a trave. Sabe que se fosse um segundo mais rápido, completaria para o gol vazio de Gabriel Brazão. Boa batida do Memphis. Tenta o Corinthians na reta final do jogo. 33, 1 a 0 Santos.
0: Se posiciona para repor a bola em jogo novamente o time do Peixe. 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É na volta do toque de bola aperta na marcação. Já domina com o Tigre do campo de defesa. Recomeça Caio César, vai pra finta. O time do Corinthians tenta o toque de bola, lá sai pra linha de lado, lateral pro Santos bater. Manual pro time do Peixe, cobrado pelo seu campo de defesa.
2: E é claro que a torcida do Corinthians ficou muito revoltada por ali, porque o entendimento era de um último toque na bola do Escobar. O argentino fica com a posse, lateral santista.
0: A bola volta para Neymar. Neymar tenta o toque de cabeça. Sai jogando Coutinho novamente no campo de defesa. Recolhe o time do Corinthians. Vem com o Mateuzinho. Mateuzinho de primeira para Garro. Garro domina para o time do Corinthians. Gira a jogada para o toque de bola. Coutinho de Bidu. Bidu domina do campo de defesa para ser jogando para o time corintiano. Abre para Gustavo Henrique. Ele já prende do seu campo de defesa para o time do Corinthians. Fica sem opção de jogo. Abriu para Bidu. Bidu de primeira para Memphis. Memphis abre para a ponta. Solta para Garro. Garro domina novamente para Bidu. Bidu já tem um, dois, três para marcar. O deu para Guinegão. Ele tenta partir do campo de ataque. Bola volta para Bidu. Deu para Memphis. Cuxiri vai perder. Deu lance, já domínio do toque de bola. O time do Santos sai jogando. Neymar escora a jogada, vem pra marcação, tentou ganhar a jogada novamente. O time do Santos ganha. É com o Neymar no drible em cima da marcação. No primeiro partiu em velocidade do campo de ataque. Neymar, ele ergue a cabeça. Lançamento invertido do outro lado. Ranieri vem pra tirar pro time do Corinthians e domina já a parte do campo de ataque. Ranieri tentou o domínio. Houve a falta. Falta para o Santos bater, tá parado o jogo. E ó, o Ranieri, não sei não. Se é uma falta para expulsão, hein?
2: Já tem amarelo.
0: Ele perde o tempo da bola totalmente, o Ranieri, e atinge o jogador do Santos.
1: E todo o banco do Santos se levanta no instante seguinte, viu, Ulisses Costa? Todo mundo reclamando, pedindo pelo menos um segundo cartão amarelo, o que geraria a expulsão do camisa 14 corintiano. O Escobar segue caído no gramado. Falta para o Peixe no campo de ataque, que vence 1-0.
0: E aí, Zaidan? E aí, Ronaldo?
5: Pra mim não, é falta, é o cara que tenta ser jogando com a bola, mas não sabe jogar, então ele vai adiantando a bola que é dele vira uma bola em disputa, ele faz a falta, mas pra mim não é pra amarelo.
0: Ronaldo.
3: Rapaz, eu fiquei na dúvida aqui, hein, eu fiquei na dúvida, olha que pra ficar na dúvida, eu fiquei na dúvida, é o que eu posso dizer, Ulisses, eu fiquei na dúvida, eu não tenho replay aqui.
0: 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Corinthians joga mal. Santos regular. Vence o jogo 1-0 para o time do Peixe, que tem falta. 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Se posiciona para a cobrança de falta. É falta novamente para o time do Santos bater falta cobrada. Subiu de cabeça. Vem para tirar o perigo, Memphis, bola volta para Bidu, bom Bidu, ele vem para finta em cima da marcação, já tentou partir, catou cavaco, ficou no chão, caiu, o árbitro parou, marcou falta, campo de defesa para o time do Corinthians bater. 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Na loja e no app, 1-0 para o time do Santos, Brazão, está jogando no campo de defesa.
2: Matheus Pereira.
0: Toque de Baracutinho pelo setor, Nossa Senhora de direita, já domina do toque de Baracutinho, novamente tenta descer, tenta arrancar novamente o time do Santos, já domina do toque, Coutinho pelo comando de ataque, arma a jogada, soltou pelo campo de defesa, toca a bola do campo de retaguarda para ser jogando o time Peixeiro com Igor Vinícius, ele domina, vem para finta, tenta o toque para dentro, Pedro Raul chega para a marcação, ele tenta ganhar, não ganha um lance no jogo, já perde por duas vezes Pedro Raul, a bola volta no toque, ele bola, tenta descer novamente, recolhe para o comando de ataque, tenta partir o time do Santos, a abertura vem pelo setor de direito no campo de defesa, já domina do campo de retaguarda, o Peixe com Brazão, Brazão domina e tenta ser o jogando do seu campo de defesa. O tempo não para, Bandeirantes marca. Pedro Raul vem, toca na bola e põe para fora. E olha o clima na arena. De vaia, vaia, vaia em cima do Pedro Hulk. Ninguém, nenhum torcedor corintiano mais suporta ele. Essa é a verdade. Vai mexer o Corinthians.
2: 14, Ranieri, provavelmente o medo de uma expulsão. Ele deixa o campo. Vem o 23, o Matheus Pereira. 23, Matheus Pereira, na vaga do 14, Ranieri.
3: Então agora tirou minhas dúvidas, Ulisses. Para o Diniz tirar o Ranieri é porque ele era ter sido expulso mesmo. Então eu estava na dúvida aqui, a minha dúvida acabou. Era para ele ter tomado o segundo amarelo.
0: E aí, Zaidan?
5: É, de resto, o Ranieri jogou mal, né? Jogou mal. É um jogador que faz muita falta. Toda a bola para ele, ele não consegue ter. A bola está sob controle dele. Ele fazer o que quiser. Ele transforma aquela jogada numa bola em disputa. Ele adianta demais. E acha que marcar é fazer falta. Marcar não é fazer falta. Fazer falta eu faço. Pô. Vou lá e derrubo o cara. O bom marcador é o que toma a bola sem fazer falta. Não jogou bem.
0: Nossa, o Pedro Raul pega na bola, Zaidan. A torcida vai a ele, a torcida do Corinthians, nunca vi a torcida do Corinthians fazer isso.
5: Não é que ele pega
0: isso.
5: Na bola, ele briga com a bola.
0: É, ele briga com a bola.
3: Mas ele não é culpado não, o culpado foi que colocou ele aí, e ganhando uma bala que ele ganhou aí. Você viu o que fizeram com o clube, né? Então ele não tem culpa não, quem tem culpa é quem colocou ele aí.
0: E domina no toque, ele para, tenta ser jogando o recorde contigo do campo de ataque, tenta descer novamente o time do Corinthians, abertura, vem para a esquerda, recolheu para Memphis, Memphis domina para o time corintiano, Bidu tá aberto na esquerda, sempre na esquerda, a jogada corintiana voltou para Memphis, ele domina, vai tentar o cruzamento, levantou, segura a trave, tentou, Pedro Raul não conseguiu, ele ganhou o lance para o time do Corinthians, vem para o toque, ele para, deu para Mateuzinho, dominou, recolheu, Mateuzinho, tenta o cruzamento, levantou, no gol, toque de cabeça do Arão para escanteio. Tá marcado o escanteio pro time do Corinthians bater. O árbitro deu impedimento.
2: Ele para a jogada por um impedimento do ataque do Corinthians. A posse vai ser do Santos. Eu não sei se vai dar pro Bidu. Apesar do Corinthians já ter feito as três pausas. Não pode mais mudar. Mas o Bidu, irmão, tá com cãibras.
3: Deixa eu perguntar então, já que eu tô vendo esse lance também. Eles ficaram uma semana fazendo o quê, irmão? Pro cara ter cãibra aqui agora. Quem jogou no meio da semana foi o Santos. O Santos tomou um vareio do Palmeiras, velho. E agora o Biduzinho tá com a mão na perna, por quê? Tá quebrando? Tá indo pra noite? O que tá acontecendo, Ulisses?
2: Ulisses, só pra complementar o comentário do Ronaldo, o Corinthians jogou no domingo contra o Curitiba.
3: O folgou cara tá segunda, tendo cãibra, velho.
2: Folgou terça, se reapresentou na quarta com regenerativo e treinou também de quinta, sexta e sábado. Então foram dois dias de folga, mais um de regenerativo na semana.
3: Nem o Neymar tá com cãibra, velho. E que correu pra lá, correu pra cá. É brincadeira isso aí, velho.
0: Eu não sei se estava impedido não, hein? Pois não, na Bandeirantes é você, a grela.
5: É o Botafogo.
4: O Flamengo faz 2-0 em cima do Botafogo. Pois é, Zé, um golaço, mais um de Samuel Lino aos 40 minutos do segundo tempo. Agora 48 pontos para o Mengão contra 51 do Verdão, que entra em campo logo mais contra o Mirassol aqui na Bandeirantes.
5: Agora, Ulisses.
0: A bola volta no toque. Pois
5: chegou.
0: Não.
5: Chegou o mexicano lá, o Gabriel de Alba, que comprou o Botafogo.
0: Olha o Corinthians, domina na área, cruzamento na área! O time do Corinthians pede pênalti, cerca o árbitro do jogo! Todos os jogadores vão pra cima do árbitro do jogo pedindo pênalti! Estão pedindo toque na mão, o juiz falou que não foi nada!
2: Tá mandando seguir, Ulisses Costa, mas a reclamação é dos 47 mil. Vem o Corinthians.
0: E vem pro jogo, cai o César, domina pro time do Corinthians, corta pra dentro, corta pra fora e se perde com a bola, domina do campo de ataque, tentou descer, ele fica no chão, toma falta, o árbitro manda seguir, é para pro time do Santos, que toca no campo de defesa, apertou, cai o César, é tiro de meta. Tiro de meta pro time do Peixe, bater, tá parado o jogo.
2: E o gestual do Wilton é de quem já foi concluída a revisão do VAR, ele não mandou o Brasil esperar. Vai mandar bater, estádio inteiro protesta.
0: A bola pega no abdômen dele, depois na mão aberta. Pois não, primeiro pegou no abdômen, depois na mão.
5: Isso, perfeito, Luiz, perfeito, perfeito. É isso aí que você falou, não é pênalti. Claro, os jogadores vão pra cima, o time tá nervoso, tá perdendo, a torcida revoltada vai no embalo, mas acertou o Wilton Pereira Sampaio. Agora, eu só estava dizendo aqui que o cara falou que vai transformar o Botafogo no maior clube da América. Rapaz, vai demorar, hein?
0: E vem pro jogo do Biro, time do Corinthians, cruzamento na grande área pra ninguém. Lateral pro time do Santos bater, pois não, Ronaldo?
3: Não, ontem eu vi o Luciano colocando a bola com a mão pra dentro da área e sofrendo pênalti. Então tem cada critério aí que a gente tem que ver. A bola pega no peito, pega na mão, vai pro gol. Ela podia ter sido feito um passe. Se a bola passa direto, poderia pegar um companheiro. Então eu não sei mais. É critério que falta mesmo.
0: Daqui a pouquinho para você, o Palmeiras entra em campo diante do Mirassol. Pedro Martelli transmite o jogo com Alexandre Pretzel, Bruno Bilhosa e Ricardo Capriotti. Você ligado também com Leandro Quesada na Bandeirantes. Daqui a pouquinho tem Palmeiras e Mirassol. Se posiciona pelo setor de esquerda, capra-ataque. Pedro Martelli transmite na Bandeirantes. Vem pro jogo, domina o time do Corinthians, tenta descer pela esquerda. Abertura para Memphis. Memphis dá o tapa na bola, Coutinho. Recolhe no campo de ataque, tenta ser jogando o time do Corinthians. Vem pro toque, Garro. Garro domina, 1, 2, 3 para driblar. O Neymar ganha o lance novamente, perdeu o Garro, péssimo jogo do Garro, domina o time do Peixe, tenta descer do campo de ataque, a abertura vai ser feita pelo setor de esquerda para Rony. Rony chega na bola, com ele chega Mateuzinho na marcação, abre a jogada pelo campo de ataque, tenta o toque de bola, Cristiano Oliva pede, a abertura vem pelo meio do meio do campo intermediário, domina o time do Peixe para descer, domina Rony, tenta ser jogando para o time do Santos, ele arma a jogada depois do toque de bola, contigo no setor de meio de campo, recomeça novamente para descer o laser, a bola volta aqui do campo de defesa, curto com Brazão, Brazão rasga a frente, tenta o levantamento para o comando de ataque, vem para subir de cabeça, sobe, toca na bola de cabeça de qualquer maneira, lá do outro lado, bola volta para Hugo, segura o goleiro do Corinthians para ser jogando, Grupo Souza Lima, eficiência em segurança e serviços, Grupo Souza Lima, mais tarde tem Mirassol e Palmeiras, daqui a pouquinho Pedro Martelli, Alexandre Pretzel, Leandro Quesada e Bruno Migliosi, a bola volta do toque de bola, Coutinho novamente, recolhe no campo de ataque, já domina do campo de defesa para ser jogando, prende o lance curto, recolhe pelo campo de retaguarda, já domina, tenta descer, arrancar Mateus novamente Pereira, o time do Corinthians, velho. Lançamento vem pelo setor de esquerda, capre-ataque, vai pro toque, ele vai no Coutinho na intermediária, já domina novamente o time do Corinthians, tenta descer, placar do jogo, repito, Corinthians 0-1 pro time do Peixe, gol marcado pelo Cristian Oliva, a bola volta no toque, ele vai no Coutinho na intermediária, dominou do meio da rua, bateu em cima da marcação, voltou pra Garro, abriu na esquerda, pra Caio, mata na coxa, domina, gira, deu pra Mateuzinho, Corinthians vem pra área, Mateuzinho girou pra Garro, Garro de primeira, empurra, dominou pra Pereira, tentou cruzamento na grande área, a bola passa por todo mundo, Caio César evita a saída na linha de fundo, recolhe pro time do Corinthians 1-0 pro time do Peixe, abertura frente, vamos pra 51, obrigado Everton, a bola volta com o time do Santos, cruzamento na grande área, afasta o zagueiro, vem pra cortar para volta com toque curtinho na intermediária, já domina, recolheu o Garro, cruzou, levantou na boca do gol, toque de cabeça pra fora, linha de fundo, Luan Pérez põe a bola, escanteio o Corinthians,
2: e falta muito pouco, por isso, todos os torcedores do Corinthians na grande área esperando o cruzamento do Mateuzinho, só o Bidu no campo de defesa.
0: E daqui a pouquinho Martelli com Palmeiras e Mirassol. Se posiciona, vem para a cobrança de escanteio. Escanteio para o time do Corinthians bater. Mateuzinho partiu para a bola, correu, bateu, levantou o toque de cabeça no meio. Seria do Gustavo Henrique. Bate no zagueiro, volta para Bidu. De fora da área, dominou, abriu na ponta, soltou, bom lance, abriu para Garro. Garro domina, rola, lindo lance à frente, dominou, recolheu. E recolhe a jogada, tentou Pereira, finta, vem para finta. Mateus Pereira pede. Abertura vem para a direita, para o toque de bola de Mateuzinho. Cruzou, desvia em cima do zagueiro. A bola volta para Bidu, voltaria para Bidu. Vem Garro, toca na bola. Ganha pro time do Corinthians, Neymar vem pra marcação, Garro dá o tapa na bola, escapa na marcação do Neymar, vai pro cruzamento, levantou pra Mateuzinho, chega tarde na bola, ela vai para pra linha de fundo.
2: E o Mateuzinho discute com o Gabriel Brazão por ali, porque a defesa do Santos comemorou demais esse lance, já nos minutos finais da partida. O goleiro do Santos, sem pressa, é claro, vai repor em tiro de meta. O Santos vai vencendo em Itaquera.
0: Corinthians perde 0, Corinthians 1, Santos. Cristian Oliva fez o gol pro time do Peixe. A bola já volta, volta no toque de bola para ser jogando. Recolhe Coutinho novamente. Dominou Brazão. Brazão já prende no campo de defesa. Tenta o toque. Coutinho na intermediária. Subiu, imbecil, subiu de cabeça. Gabriel Paulista põe para fora. É lateral pro time do Santos bater pelo setor de esquerda no seu campo de defesa. Lateral pro time Peixeiro bater. Se posiciona pelo setor de esquerda. Peixão bonito. Vence o jogo 1-0. Cristian Oliva fez em cima do time do Corinthians. Vitória importante pro time do Peixe. É lateral pro time do Santos bater. Neymar pede. A bola foi chuta. A frente vem para afastar a zaga corintiana. A bola volta do toque de bola. Garro domina, jogando um péssimo jogo. Garro, vamos ver agora. Ele prendeu, abriu para Caio César. Mais pro zagueirão que tirou. E o Pedro Raul. Ele corre para lá, corre para cá. E nada faz nosso Pedro Raul, hein?
2: Muito pouco. São dois gols marcados na temporada, muita contestação. Vem o Corinthians de novo, um dos últimos lances.
0: Marcelão capaz ligado na Bandeirantes 47, vem cruzamento para dentro da grande área. Vamos ver, Gustavo Henrique cabeceou para dentro da grande área, vem para o domínio Rony. Rony domina, recolhe, vem para a marcação, tentou ganhar Mateuzinho, árbitro para. Marca a falta para o Santos bater do campo de defesa.
2: Juvenil, Mateuzinho tentou subir nas costas do Rony. Experiente, cai no chão.
3: Isso aí não foi falta não, velho. Que é isso, Juvenil, chamar o cara de Juvenil. Isso aí não foi nada. Isso aí foi perigo de gol. Parou, hein. Aí não.
0: E o Mateuzinho, Rony, tá provocando o Mateuzinho. O Mateuzinho tá entrando na pilha, pois não.
3: Ele foi de cabeça na bola. Ele disputou de cabeça e o cara tinha que dar uma bicicleta. Pera aí, pô.
5: O Rony fez embaixadinha da bicicleta, isso aí. O Mateuzinho foi pra disputa. Agora, a gente tá aqui vibrando, porque é um Corinthians e Santos, é um clássico, é brasileiro, tem Neymar em campo, tá tudo bem. Mas esse jogo, se fosse um jogo pelo campeonato grego, sinceramente, a gente já tá dizendo, rapaz, que porcaria esse campeonato grego. O Brasão e o Hugo, eles não fizeram nada no segundo tempo, não aconteceu nada. Jogo pobre. É lamentável que o Corinthians e Santos seja um jogo técnico.
0: E vem Corinthians com o Memphis. Dominou fora da grande área. Outros tempos ele batia, tentou a finta. Perde a bola o Memphis. Péssimo no lance. A bola volta no toque de bola para Neymar, que ganha o lance do campo de defesa. Pois não, Zaidan?
5: Não, é isso aí. É lamentável. É isso aí. É o lance do Memphis aí, né? Fica parecendo um jogo de veterano.
0: Que linda bola do Arão. Vem pro jogo pela direita o time do Peixe. Pode sair o segundo gol. Bola solta na grande área. Lindo corte. Pediu no meio. Demorou pra tocar. Aperta a zaga. A corintiana tenta recuperar. Não consegue. Cruzamento na boca do gol. Vai ser o gol. Bola tocada pra fora. Inacreditável gol que o Cristian Oliva perdeu.
1: Ia ser o segundo dele na tarde aqui em Itaquera, né? Perde a oportunidade e manda por cima da meta defendida pelo Hugo Sogas, depois de uma bela jogada do Davizinho. Tiro de meta, Santos vencendo 1-0.
0: Pedro Raul toca na bola, levantamento vem do toque de bola curtinho do Pito, do toque de bola curto do meio de campo. Tem mais gente no campo de jogo, Guinegão, não tem só você. Ele perde o lance do meio do campo de ataque, tenta descer novamente o time do Santos. Abertura frente do campo de ataque, tá marcado impedimento para o time do Corinthians bater. Último lance do jogo, 1-0 pro time do Peixe. O Corinthians tenta descer, a torcida apoia, a abertura vem pra cá e o César vai pra finta, volta a jogada para Bidu na esquerda. Bidu domina pro time do Corinthians, abre a jogada, recolhe pra direita com Memphis prende o lance pro time corintiano, vai pro cruzado em cima da marcação nas costas do Rony. A bola volta novamente na ponta, é pra Garro, de fora da área, limpou, tentou partir, passar, passo errado e perdeu. A bola volta, vem pro toque, ele para tentar chegar pra tirar novamente o time do Corinthians, dá um bico na bola, lançamento à frente, perfeito do Hugo pro Bidu. Bidu dominou, deu pra trás, Miguelão bateu pra fora, mas o impedimento tava marcado.
2: Num lance aleatório, o Hugo Souza quis se livrar da bola, encontrou o Bidu em boas condições, era isso que achava o Corinthians, mas ele estava adiantado. O Guinegão perde o gol embaixo da trave, Veríssimo já comemora em campo.
0: E tá parado o jogo, 50 minutos e 40 segundos, daqui a pouquinho Pedro Martelli vem com Mirassol e Palmeiras na Bandeirantes, com Pretzel, com Leandro Quesada, com Bruno Migliosi, com Ricardo Capriotti, que já comanda o futebol da Bandeirantes. Domínio do toque de bola curtinho novamente, o árbitro acresce mais um de jogo, vamos a 52, se posiciona para cobrança de tiro de meta Brasão, mas o Brasão não bate o impedimento, me desculpem, ele não bate o impedimento, se posiciona para cobrança, vem levantamento da grande área, Brasão partiu para correr, bateu. Ele levanta na boca do gol, tentou buscar a jogada para Rony tenta na bola, tira Mateuzinho, tá paralisado o jogo, marcado lateral para o time do Corinthians bater. Pode ser o último lance do jogo do time corintiano, que tenta descer pelo comando de ataque. A abertura vem pelo setor de esquerda para Bidu domina para o time do Corinthians, vem para finta, vai tentar o toque para Coutinho no meio de campo, recomeça a jogada novamente, abre o lance para Caio César, que correu demais, mas pouco fez. A bola volta com o time do Corinthians, Caio César dá o tapa na bola, atropelado, toma falta marcada para o time do Corinthians bater do seu campo de ataque. É falta para o time do Corinthians bater do seu campo de ataque. Para você ligado no microfone Bandeirantes, 51 e 40, falta cobrada, tem que cruzar na área, Garro demora, abre a jogada para Mateuzinho domina, o Peixão vence 1-0, Neymar volta aqui no campo de defesa para marcação, recolhe o time do Corinthians, abre a jogada, prendeu a jogada Matheus Pereira, ele vem para o cruzado, levantou Pedro Raul de cabeça. Ele recua pro goleiro que sai para fazer a defesa e o árbitro pede para parar.
2: É a última revisão, se não houver nada ele encerra.
3: Olha lá.
0: Fim de jogo. Arena Corinthians, Corinthians 0, Santos 1. Christian Lifa fez o gol. Vitória gigante do time do Peixe nesse momento do campeonato. Santos vence na Arena do Corinthians. 1 pro time do Santos, 0 pro Christian. Christian Lifa fez o gol na Bandeirantes. Quem vem é você. Alô, alô. Ricardo Capriotti aqui. Deu peixe, deu peixão, Capri.
6: Vamos lá, Ulisses. Grande vitória. Gigante a vitória do Santos. Parabéns ao Santos. Jogou com vontade, com raça, com garra. Parabéns ao Neymar, que conduziu o time a essa vitória. Jogou todo o tempo, mesmo exausto. Capri. Ajudou o Santos demais. Vitória gigante do Santos. Parabéns ao Peixe. Fala, Fabiani.
2: Fechou o tempo por aqui. O Gabriel Brazão provocou a torcida do Corinthians e o Cauê, goleiro reserva do Corinthians, tomou as dores. Rolou um testa com testa por ali. O clima tá pesado. A ver aqui a movimentação dos dois times. O Garro reclamou muito pro Wilton Pereira Sampaio e agora o Neymar toma frente pelos jogadores do Santos. Clima hostil, muita festa do Peixe que vence em Itaquera.
6: Ah, isso é, aí vai o jogador, joga pra torcida, né? Palhaçada. O Santos mereceu vencer, tem que comemorar mesmo. Tem que comemorar, comemora, né? Dentro dos limites, né? Mas tem que comemorar mesmo. Parabéns ao Santos, vitória gigante. O Corinthians jogou igual o time pequeno dentro de casa, jogou igual o time da Série C, da Série D, né? Foi patético o Corinthians, e o Santos foi gigante. Parabéns, vitória irretocável do time do Santos, que dá um respiro, né? Vai a 29 pontos, dá uma respirada aí. Precisava dessa vitória. O que a gente espera do Neymar é isso aí. É isso que se espera do Neymar. É jogar jogo grande, jogo gigante, jogar clássico, ajudar os companheiros. Parabéns, Neymar. É isso aí que todo mundo espera de você. Alô, Everton Ramos. Vamos lá, Everton, seu destaque.
1: Com explosão no banco de reservas após o apito final, o Santos vencendo, voltando a vencer em Itaquera depois de 4 anos, apenas a terceira vitória aqui na casa corintiana, muito comemorada ainda pelos atletas em campo. Há pouco flagrei um abraço muito, muito afetuoso entre o Arzur e o goleiro Gabriel Brazão, que pouco foi acionado na partida, e o Santos com gol de Christian Oliva na bela cobrança de falta de Neymar. O rebote feito pela defesa do Hugo Souza. Christian Oliva vai à rede pela primeira vez com a camisa do Santos, que vence, Capri. Mais uma vez, e a primeira vez em um clássico em 2026. 7 clássicos até o momento. O Santos vence o primeiro em Itaquera neste mês de agosto.
6: Daqui a pouquinho voltam no apito final Everton Ramos e Luiz Fabiani, trazendo todo o trabalho nos vestiários, ouvindo os treinadores, os jogadores. Já já no apito final eles retornam. Daqui a pouquinho Pedro Martelli para Mirassol e Palmeiras na sequência do Brasileirão. Mas agora eu quero ouvir Cláudio Zaidan e Ronaldo Giovanelli explicando essa vitória gigante do Santos e a derrota do Corinthians. Vamos lá, Ronaldão, boa noite!
3: Boa noite, Capri. Uma vitória do time que quis mais que o outro, né? Um time que teve um compromisso fortíssimo no meio da semana contra o Palmeiras, perde o jogo e era para ter sido goleado, e vem aqui, toca a bola para um lado, toca para o outro, e o Corinthians, um time medíocre. Time medíocre do Corinthians. É duro falar isso de uma equipe que está lutando contra transfer ban, contra salário, mas vim aqui aprontar o que fizeram. Pedro Raul, Caio César, Guinegão que entrou. A torcida não aguenta mais ver isso aí. Então é tipo da coisa que hoje foi uma vitória de quem quis um pouco. E o time do Neymar quis, porque teve um embate no meio da semana. E o Biduzinho foi a cara do Corinthians no finalzinho com cãibra. Esses caras treinaram o quê? A pergunta é essa. Eles treinaram o quê para chegar aqui com o cãibra? Se tivesse disputado um campeonato no meio da semana, né? 2 dias de folga. Parabéns pros envolvidos. E ó, se o Neymar entra um pouco mais no jogo, mas não precisou, poderia o Santos fazer um 2-0 fácil, fácil. O Corinthians, se continuar com Pedro Raul, com Guinegão, com Caio César jogando sozinho, e o Memphis, o Garro, isso demonstra que eles estão sem receber há muito tempo, Capri. E eu vou segurar um pouco mais as palavras aqui, que eu tenho mais coisa para descarregar, mas acho que é desnecessário. É só assistir esse jogo e ver o empenho desses jogadores hoje. Medíocre, medíocre. Todos eles, medíocres em campo.
6: Valeu, Ronaldão. Boa semana. Grande abraço e até a próxima. Essa semana, final de semana que vem, tem mais. Valeu, Ronaldão. Eu quero te ouvir. Zaidan, vamos lá, explicando aí pro torcedor do Corinthians e do Santos também essa vitória santista gigante por 1-0. Fala, Zaida, boa noite. Alô, Manuel. Fala, Caboclinho, boa noite.
7: Boa noite, Capriotti. Boa noite, Capriotti.
5: Ô, Capriotti, é o seguinte, foi uma pelada, né? Tecnicamente foi um jogo muito ruim, muito ruim, um jogo fraco, um jogo de poucas finalizações. Que defesa fez o Brazão, que defesa fez o Hugo, jogo fraco. Agora, o Santos foi bem armado pelo Cuca, time que marcou bem, não dava ao Corinthians muito espaço para ficar trabalhando a bola. Mas tecnicamente, Capriotti, o Corinthians fez um jogo pavoroso. Ele não chutou a gol, Capriotti. Com 0-0, perdendo por 1-0, não conseguia chutar a gol. Uma finalização ou outra, mas completa, ou sem direção, longe do gol, ou uma bola ali espirrada para o Brazão. Finalização mesmo? Nada. Uma partida muito, muito, muito ruim do Corinthians. E, pô, uma semana sem jogar. Agora vai ter mais uma semana, porque é Copa do Brasil. E aí, pô, o Ranieri não tá porque é controle de carga. Pô, mas não jogou a semana inteira, não vai jogar agora. E, tecnicamente, ninguém. O Bidu, acho que foi o cara que fez a parte dele, só. Só. O time inteiro, o Memphis, inclusive, jogou muito mal. O Garro jogou muito mal. Ranieri. E no Santos, foi um time bem armado, a falta muito bem batida pelo Neymar, né? Cobrança muito boa, ela bate na trave e na volta. O Oliva, que tinha acabado de entrar no lugar do Gustavo, que saiu contundido, o Oliva fez o gol. Então o Santos foi um time competente, do ponto de vista tático. Agora o jogo em si, tecnicamente, foi muito fraco. O Santos mereceu a vitória e abre uma distância boa para a área de rebaixamento, Capriotti.
6: Valeu, Zaida. Grande abraço, ótima semana e até amanhã. No Bandeirantes acontece às 15h. Tchau, Zaida. Tchau, Caboclinho. Tchau, Manuel.
5: Abraço, Capriotti.
7: Abraço aí.
5: Até a próxima.
6: Atenção, são 6h09. 2 minutos para Pedro Martelli assumir o comando da jornada esportiva Bandeirantes para melhor transmissão de Mirassol e Palmeiras. Vem aí o líder do campeonato em ação. Junto com o Martelli, Bruno Milhozzi, Leandro Quessade e Alexandre Pretzel, estaremos também com o Guilherme Agrela no plantão esportivo, no intervalo, no apito final, contando tudo dessa rodada do Brasileirão. Então, ó, não saiam daí, continuem conosco, tem mais Campeonato Brasileiro na sequência. Afinal de contas, futebol é com a Bandeirantes e até já!
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0: futebol da Bandeirantes para você ligado em rede para todos os cantos do Brasil e do mundo. A partir de agora, a sequência do Campeonato Brasileiro na Bandeirantes. O líder do Brasileirão em campo, Mirassol e Palmeiras se enfrentam. 25ª rodada daqui a pouco, 6:30 da noite. Rola a bola no Maião para Mirassol e Palmeiras. O líder do Brasileirão está em campo com 51 pontos, pegando o Mirassol na zona do rebaixamento, eliminado da Libertadores e com a esperança de 3 pontos importantíssimos em casa. Os destaques dos times da Bandeirantes com Bruno Migliozzi. A informação do Mirassol. Grande noite a você. Tudo bem, Migliozzi?
1: Fala, Martelli. Tudo bem? Abraço pra você, pro amigo ligado aqui na Bandeirantes. Vamos lá, falar da equipe do Mirassol, que vive um momento delicado no Campeonato Brasileiro. Na temporada são 7 jogos sem vencer. E o técnico Rafael Guanais entende, prioriza o Brasileirão, não está mais em nenhuma Copa e teve semana livre pra preparar o time pra essa partida. Pro jogo de hoje, o volante Denilson volta de suspensão e o Alisson, expulso contra o Santos, é a única ausência do time da casa, Martelli.
0: A informação do Palmeiras, o líder do Campeonato Brasileiro, está em campo Verdão na Bandeirantes.
1: No momento de recuperação do Palmeiras, 2 vitórias consecutivas depois de passar 4 jogos sem ganhar. O técnico Abel Ferreira não conta hoje com o zagueiro Barbosa, lesão de última hora, um trauma no pé tira o zagueiro de ação. Por conta disso, não tem material humano suficiente para o esquema de 3 zagueiros. Vai com uma linha de 4, GI confirmado e sem John Arias, Felipe Anderson é a solução do técnico Abel Ferreira, Martelli.
0: Daqui a pouco, Alexandre Pretz e Leandro Queçada falam no microfone da Bandeirantes para Mirassol e Palmeiras. O Verdão em campo é o líder do Brasileiro no futebol da Bandeirantes.
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0: do Abel Ferreira, porque eu acho que o time nesse esquema, com quatro jogadores no meio e dois atacantes, é o time que agrada mais, ainda que tenha Felipe Anderson, jogador que pra mim até agora não disse a que veio, Pedro Martelli.
1: Mais uma opinião da Bandeirantes, Leandro Queçada, Queçada, pra falar de Mirassol e Palmeiras. Boa noite a você, Queçada.
2: Boa noite, Martelli. Olha, essa pressão é grande, não é? E vai acontecer nessa reta final, obviamente, principalmente quando um jogar antes do outro, né? Eu falo especificamente de Palmeiras e Flamengo. Claro que para o campeonato ficar com molho especial, hoje um empate do Palmeiras deixa o campeonato com esse molho especial, mas eu sinceramente cravaria a vitória do Palmeiras hoje em Mirassol contra a equipe do Mirassol, apesar desses desfalques já trazidos ali pelo Miliose. Palmeiras jogando aqui, ele vai seguir com um jogo a mais, né? E é bom lembrar que temos ainda o duelo direto entre Palmeiras e Flamengo. Enfim, campeonato bem aberto envolvendo Palmeiras e Flamengo nessa reta final, não tenho dúvida disso.
1: Daqui a pouco na Bandeirantes as escalações de Mirassol e Palmeiras. Verdão, o líder do brasileiro em campo. Já voltamos com o futebol na Bandeirantes.
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0: É o torcedor do Palmeiras ligado, curtindo a Bandeirantes do 107.3, no dial de São Paulo e região metropolitana do 106.7, na Baixada Santista, Baixada feliz da vida. A Ponco Ulisses Costa trouxe a vitória do Santos para cima do Corinthians na casa do Timão. Agora é hora do líder do Campeonato Brasileiro, Verdão em Campo, no youtube.com/rádio Bandeirantes Oficial. Toninho conosco, Wilson, Foge também com a gente, grande Bruno. Quem mais? Thiago Soria, curtindo a Bandeirantes. Um show lá no Baião. Esquema de fogos, estádio com suas luzes apagadas para receber o líder do Campeonato Brasileiro. Mirassol e Palmeiras se enfrentam em 5 minutos. Rola a bola. Vamos escalar os times da Bandeirantes. O Mirassol está pronto para o jogo. Sobe o hino do Leão. Vem aí na Bandeirantes, na voz de Bruno Milhões, a escalação do Mirassol.
1: Meu coração entra em campo com Mirassol.
2: Escalando, Leão, Mirassol que joga em casa diante do seu torcedor. No gol, 22 para o experiente Walter. Na direita, 32, Igor Formiga. Linha de zaga, 34, João Vitor. 3, William Machado. Pela esquerda, Reinaldo veste a 6. Meio de campo, de 25, Neto Moura. 27, Denilson. 33 para Eduardo. No ataque, 19, Gustavo Silva, ex-Mosquito. Alisson, 77 e 30, Bruno Santos.
0: Repetindo, Mirassol.
2: Com Walter, Igor Formiga, João Vitor, William Machado e Reinaldo, Neto Moura, Denilson e Eduardo, Gustavo Silva, Alisson e Bruno Santos.
0: E o banco de Rafael Guanais.
2: Opções para o técnico novo aí da equipe do Mirassol, mas que já emenda 2 anos de trabalho. Alex Muralha, Gabriel, Lucas Oliveira e Elias, Vitor Luiz, Casonati, Chico Kim, Japa, Shailon, Carlos Eduardo, Fernandinho e André Luiz.
0: Escalada e definida a equipe do Mirassol, portanto, o Leão está pronto para o jogo de daqui a pouco. Vai colar a bola, o Leão buscando se livrar da zona do rebaixamento. Joga em casa com a força do torcedor, mas tem também o Palmeiras, o torcedor do Verdão que viaja. Está presente em Mirassol para buscar a vitória, os 3 pontos fora de casa. Vem aí o líder do Campeonato Brasileiro, buscando o 13º título de nacional, tricampeão de Libertadores, multicampeão estadual na Bandeirantes. Atenção! Vem o Palmeiras!
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2: a escalando o líder do Campeonato Brasileiro, para manter a boa vantagem, para cima do vice-líder Flamengo, o técnico Abel Ferreira manda campo. 1, goleiro Carlos Miguel no gol, na direita 4 para Giai, linha de zaga de 15, o capitão Gustavo Gomes e seu fiel escudeiro Murilo com a 26. Pela esquerda, Arthur tem a 56. Meio de campo, 17, Marlon Freitas, 8, Andreas Pereira e 7, Felipe Anderson mais à frente. 18, Maurício, 42, Flaco Lopes e 9, o centroavante Vitor Roque.
0: Repeteco do Palmeiras.
2: Com Carlos Miguel, Giai, Gomes, Murilo e Arthur, Marlon Freitas, Andreas Pereira e Felipe Anderson, Maurício, Flaco Lopes e o Tigrinho Vitor Roque.
0: E o banco de Abel Ferreira.
2: Opções para a comissão técnica portuguesa: Lomba, Kelvin, Fux e Evangelista, Emiliano Martínez, Larson, Luiz Pacheco, André Lucas, Riquelme, Eric Belé, Heitor e Miguel Bilong.
0: Tá aí a escalação do Palmeiras. O Palmeiras, o líder do Campeonato Brasileiro, tá pronto pro jogo, tá tudo pronto pra Mirassol e Palmeiras da Bandeirantes, o líder do Brasileiro em campo. Antes, eu quero saber, já rola a bola, 2 minutinhos. Quem apita o jogo?
2: Arbitragem da Federação Paulista, João Vitor Gobbi, o dono do apito, auxiliado por Evandro de Melo Lima e Luiz Alberto Nogueira. O quarto árbitro é Roger Goulart, quem cuida do VAR é o Hilbert Estevam da Silva.
0: Alexandre Pretzel, Leandro Quezada na Bandeirantes opinam sobre as escalações em campo.
3: Gostei do Palmeiras, é o time que eu escalaria também, não gosto dos 3 zagueiros, acho que o Barbosa não está pronto ainda para ser titular absoluto do Palmeiras. E no mais, com a ausência do Arias, joga Felipe Anderson. Olhando para o banco aqui, sinceramente, eu jogaria com o Evangelista. Evangelista, adiantaria um pouco o Andreas Pereira mais perto da área. Eu escalaria o Palmeiras dessa maneira. E o Mirassol, com a sua força máxima, já saiu da Libertadores, saiu da Copa do Brasil. Então é o time que está focado agora em escapar do rebaixamento. Acho que vai ser um bom jogo de futebol, Quezada.
4: Eu também penso dessa forma em relação ao Palmeiras, né? Abrir mão de um zagueiro. Abrir mão de um zagueiro significa ter mais gente para pensar o jogo no meio-campo, de repente mais um atacante, aí resta saber se o Felipe Anderson vai fazer o grande jogo que se espera dele, né? Agora, do outro lado também, o Mirassol abre mão de 3 zagueiros, né? Numa das prévias que a gente tinha aí, a equipe do Mirassol contaria com o João Vitor, com o William Machado e também o Gabriel, 44, que está no banco. Aí o que fez o Guanais? Ele preferiu colocar mais um cara no ataque, né? E esse cara no ataque é justamente o ex-corintiano Gustavo, chamado carinhosamente por nós de Gustavo Mosquito. Então, Alisson de um lado aberto, o Gustavo Mosquito do outro, o Bruno Santos como referência, e um meio-campo com Denilson, Neto Moura e o Eduardo, né, que é o artilheiro do time nesta temporada. Um time que precisa lutar, né? É a vida ou a morte para o Mirassol, não adianta querer ficar só se defendendo. Nessa reta final vai ter que fazer algo diferente, porque Pretzel e Martelli, se não fizer esse algo diferente, o Mirassol disputará a Série B no ano que vem. Esse é o caminho do Mirassol por enquanto.
0: Vai começar o jogo, tá tudo pronto para você, ligado no microfone da Bandeirantes, youtube.com/rádio Bandeirantes Oficial. Lapela tá aqui conosco, Luiz Carlos, um abraço a vocês, Jefferson também com a gente, boa noite. 18h30, 18h30 da noite. O Palmeiras está pronto para buscar mais três pontos importantíssimos do Campeonato Brasileiro. Maurício vai mais uma vez para o jogo, conversa ali com o árbitro do jogo, o João Vitor Gobi. Walter se posiciona, já passamos das 6h30. Vai começar o jogo na Bandeirante, está tudo pronto para você curtir. Jogaço de bola, o líder do Brasileirão em campo. O Palmeiras inteiro de verde nu. Nu na sua parte superior, com exceção dos shorts e das suas meias, seus meiões em branco. A equipe do Mirassol inteira de amarelo. O Mirassol, Maião completamente tomado pelo torcedor. O Palmeiras à esquerda, camisa verde, meiões verdes, shorts em branco, à direita inteiro de amarela. A equipe de amarelo, a equipe do Mirassol. Vai começar o jogo, o Palmeiras vai dar o primeiro tapa na bola, 18h30 da noite. Na Bandeirantes, o líder do Campeonato Brasileiro em campo, Marlon Freitas, do centro do gramado, apita o árbitro Marlon Freitas. Parte da bola, começa o jogo no Maião. Pedro Martelli. Do futebol da Bandeirantes nessa noite de domingo. Sai pro jogo, Mirassol, sai pro jogo também o Palmeiras. Tenta descer pro campo de ataque, o Palmeiras pela meia esquerda, teto, passe à frente de canhota, erra a bola, manda pra fora. Arturo, lateral esquerdo, põe pra fora. Lateral pra equipe do Mirassol, bater no campo de defesa, comecinho de jogo, toma distância pra cobrança. Igor Formiga arremessa a bola, volta pela quarta zaga, passa pelo João Vitor, chega pra Walter. Walter inteiro de cinza, sai jogando pra equipe do Mirassol, primeiros movimentos, placar de 0-0, comecinho de jogo aqui na Bandeirantes, o líder do Campeonato Brasileiro pressiona, sobe a marcação pra cima do Maião, vai-se embora no campo de defesa da meia esquerda, Mirassol desce na ponta esquerda, teto, passe à frente, Reinaldo, volta a jogada pela quarta zaga, João Vitor, o capitão, sai jogando pelo campo de defesa pela meia direita, tenta descer para o campo de ataque, João Vitor joga de cabeça erguida, busca espaço, caminha com a bola nos pés, chapa para seu companheiro de zaga pela meia esquerda, vai para William Machado, tenta descer para o campo de ataque, sobe a marcação do Palmeiras, William Machado eleva a bola para o campo de ataque, na ponta direita para Igor Formiga, Formiga volta, o jogo recomeça, João Vitor sai jogando pelo campo de defesa, na mete 365, o poder está na suas mãos. 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Carlos Miguel dentro da grande área, quebra para o campo de ataque, toca de cabeça. Andreas Pereira pela meia direita. Felipe Anderson cochilou, perdeu, ganha a equipe do Palmeiras, tenta descer para o contra-gol para a ponta direita. Flaco Lopes vem para buscar a jogada, recomeça no campo de defesa. Marlon Freitas sai jogando na retaguarda para a equipe do Palmeiras. Marlon Freitas da Bandeirantes vai descendo para o campo de ataque e se posiciona como se fosse um terceiro zagueiro. Ele joga centralizado entre os zagueiros, abre a jogada pela meia direita, é para Murilo. Murilo domina, quebra para o campo de ataque, erga a bola para Jai. Jai recebeu linha de fundo, partiu para cima da marcação. Ninguém junto com ele consegue chegar a bola. Frente no passe, interceptado. Perde a bola, Felipe Anderson, quarta marcação. Vem por mais, o Reinaldo tira de qualquer jeito no peito de Gustavo Gomes. Gomes ganha, adianta a jogada pela meia direita para Andreas Pereira, quarta marcação do Mirassol. Volta nos pés de Maurício. Maurício tenta passe à frente, chega mais uma vez para a equipe do Palmeiras na segunda bola. Ganha Mano Freitas. Freitas abre a jogada pela ponta esquerda, é para Flaco Lopes. Lopes antes dele pela meia esquerda para Vitor Roque. Roque à frente para Maurício. Maurício desarmado pela marcação do Mirassol. Vem o Mirassol no contragolpe, lançamento à frente pela meia esquerda. Carlos Miguel saiu da grande área, chegou na corrida. Alisson desarmado. Carlos Miguel vem por baixo, perna esquerda como um líbero, põe pra fora na primeira descida do Mirassol aí, Miliassi.
2: E a corrida foi bem acirrada, viu, Martelli? Porque o Alisson, mais um passo à frente, conseguiria encostar a bola antes do Carlos Miguel. Teve que ser inteligente, goleiro do Palmeiras, que na passada por pouco não chega. Salvo que poderia ser uma grande chance do Leão no comecinho do jogo.
0: 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Três jogados deste primeiro tempo, zero no primeiro ação, zero também para o Palmeiras, desce para o campo de ataque, equipe do Mirassol. Denilson carrega pelo círculo central, volta pela quarta zaga. João Vitor está jogando zagueiro, de zagueiro, para William Machado pela meia esquerda. Ele cruza a fronteira, desce para o campo de ataque para a equipe do Leão. Abre a jogada pela ponta esquerda, chega para fazer o domínio. Neto Moura ergueu a bola à frente na entrada da grande área pela meia esquerda, escapou. Bruno Santos levou para a linha de fundo no corpo, perdeu. O Jair só na cobertura, conversa com seus companheiros de zaga. Ele consegue a proteção, tiro de meta para o Palmeiras, e só isso. Subiu assim.
2: Foi bem agora o Jair na cobertura, não é? Uma das valências do lateral direito, bem defensivamente, realmente costuma ser regular nesse quesito. Mas no último jogo, Martelli, deu sua primeira assistência com a camisa do Palmeiras em 95 jogos. Então, tá num bom momento o Jair, largando de novo entre os 11 do Abel.
0: Na bandeira de Sá, para cobrança de tiro de meta, Carlos Miguel rola, bola nos pés de Balo Freitas pela meia direita, linha lateral da grande área para Murilo, Murilo para Balo Freitas, sobe a marcação do Mirassol, consegue o passe pela meia direita, Balo Freitas para Felipe Anderson, Anderson passadas largas, meia direita, vai-se embora em velocidade, Reinaldo e Costa junto com ele, ele Neto Moura, consegue o passe por dentro, Felipe Anderson pressionado, chega no bate-bate, volta Andreas Pereira. O Andreas Pereira rasgou a jogada, mas está sentindo o jogador do Palmeiras no campo de ataque na meia direita, vai ter que pedir o atendimento. Levou a pior jogador do Verdão, parado o jogo no Maião, melhor assim.
2: É isso, João Vitor Gobi agora paralisa, porque realmente, né, no lance rápido, acaba levando a pior o Marlon Freitas. Ele quem está estirado com a mão, aparentemente, na coxa da perna direita. É preocupação, o Palmeiras tem vários jogadores no DM, tem o Arias, tem o Sousa, e agora um toque no joelho faz com que o Marlon Freitas vá para o chão.
0: Tá sentindo o Marlon Freitas, a dupla de comentaristas bandeirantes, viu algo? Marlon Freitas acende, Pretzel.
3: Normal, normal, uma dividida normal, e aí ele leva pior porque foi o jogador do Mirassol e vai na bola. Então o Abel já começa a reclamar, mas pra mim bem normal, quem sabe?
4: Não, disputa, normal, normal agora. É o seguinte, né, o Felipe Anderson também deu passe ali na fogueira, né, então é, o Pretzel falou antes, mas sem pegar no pé, porque eu também compartilho dessa opinião, né? Felipe Anderson às vezes entra bem nos jogos, mas quando ele é titular, eu não lembro de um grande jogo dele iniciando como titular, né? Hoje ele tem a chance e parece que está meio desligado nesse início aí.
0: Cinco jogados no primeiro tempo, cinco marca, toca, marca, cinco minutos jogados. É o primeiro tempo de bola rolando na Bandeirantes, você curtindo o líder do Campeonato Brasileiro. Verdão em campo, por enquanto joga fora de casa, joga em Mirassol, zero, Mirassol, zero também para o Palmeiras. Vai para o campo de ataque, o Mirassol, Leão desce. Na ponta esquerda, cruza a fronteira, vai-se embora, William Machado. Machado, zagueiro, curte, vai de meia, mete a bola para Reinaldo. Reinaldo cochilou, perdeu. Flaco Lopes ganha, volta para Felipe Anderson. Anderson pressionado por dois, recua para Jair. Jair no campo de defesa, pela meia direita, ele quebra para o campo de ataque, é para Vitor Roque. Roque tenta chegar no corpo, vem bem. Toca de cabeça, o Ira Machado no círculo central para Denilson. Denilson abre pela meia direita para Igor Formiga. Formiga volta para Denilson. Denilson caminha com a bola nos pés aqui embaixo pela meia esquerda. Eduardo. Eduardo pede a bola, ganha para o Mirassol. Vai curtindo pela ponta esquerda. Mais uma bola para Reinaldo. Reinaldo pela linha lateral da grande área. Tentou cruzar, explodiu a marcação. Voltou dentro da grande área. Alisson tentou dominar, fez a parede, perdeu. Flaco Lopes vem por baixo, ganha mais uma para a equipe do Palmeiras. 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Vai Palmeiras pro campo de ataque. Marlon Freitas já tá de volta. Foi atendido, tá de volta no gramado. Maurício carrega pro campo de ataque pela meia esquerda. Recua pela quarta zaga. Deu tapinha na bola de primeira. Gustavo Gomes. 421 jogos. Gustavo Gomes em campo. Recomeça para Andreas Pereira. Andreas Pereira pisa na bola, gira. Jogada pela meia direita. Desce pro campo de ataque com a equipe do Verdão para Murilo. Murilo pela ponta. Abre para Giai. Giai ergue a cabeça. Busca espaço à frente do banco de reservas do Mirassol. Volta o jogo. No campo de defesa. Recomeça Murilo. Murilo para Marlon Freitas. Marlon Freitas mais uma vez tenta o passe pela meia esquerda. Enxerga, cria o espaço, Malo. Malo pela meia esquerda no círculo central, ganhou a jogada. Maurício perdeu na sequência, ganha o Mirassol. Vem pro contra-golpe, o Leão pela meia esquerda. Aberto Eduardo, Eduardo passadas largas pela ponta esquerda, pede a bola, tá livre de marcação. Pra cima, Alisson. Alisson pedalou, balançou, escapou da marcação, abandona a ponta, vem por dentro, cruzou nas mãos de Carlos Miguel. Na boa finta de Alisson, Carlos Miguel inteiro de vermelho, gigante dentro da grande área pra fazer a defesa e ficar tranquilo com a bola, Miriose.
2: É, tentou o cruzamento ali que seria pra quem sabe encobrir o goleiro, pegar de surpresa, mas um cara de 2,04 metros de altura, que é o caso do Carlos Miguel, não cai nessa, encaixou tranquilo, sai jogando pro Verdão, comecinho de jogo 0-0 em Mirassol.
0: João Batista conosco, Salustiano, Mariceu, Marcelo Rodrigues, Luciano Assunção, José Melo, Adão, muita gente ligada aqui no microfone da Bandeirantes, no 107.3 para São Paulo e região metropolitana, no youtube.com/rádio Bandeirantes Oficial. Mais cedo, Ulisses Costa trouxe a derrota do Corinthians, Etimão. Corinthians perdeu por 1-0 jogando em casa para o Santos. Santos vence o jogo, gol de Oliva. Vai para o campo de ataque, o Palmeiras, o líder do brasileiro, desce e ganha, arremesso lateral pela meia esquerda. Toma distância para a cobrança, arremessa a bola, tem pressa, Vitor Roque, no peito de Andreas Pereira. Pereira pela meia esquerda para Arthur, Arthur volta pela quarta zaga para Gustavo Gomes. Gomes gira da meia esquerda para meia direita para Murilo, de zagueiro para zagueiro. Murilo cruza a fronteira, chapa lateralmente rápido pela ponta direita para Jair, Jair por dentro. Deu um tapinha na bola, Felipe Anderson mais uma vez. O Felipe Anderson começou dormindo, perdeu, errou mais uma vez o passe. Quarta marcação do Palmeiras do bate-a-bate, Flaco Lopes também perde a bola no círculo central do gramado. Neto Moura, calma, parada para o Leão no campo de defesa pela meia esquerda. 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Vai pro campo de ataque, o Mirassol pela ponta direita. Perdeu a jogada, Gustavo Silva. O Mosquito perde o lance, ganha, arremesso lateral. Manual para a equipe do Mirassol, bater o campo de ataque na ponta direita. Começo de jogo, 8 jogados, 0 Mirassol, 0 Palmeiras. E aí, Quesada, e aí, Pretzel?
4: Olha, o Mirassol, ele joga certinho, cara. Você vai ver a tabela de classificação aí, Pretzel. Nem parece que tá nas últimas posições, né? Agora, falta o Mirassol um pouco mais de poder ofensivo, né? Porque consegue construir toda a jogada, mas na hora da finalização, vamos ver esse lance aí.
0: Toque de cabeça do Alisson Fraquinho. Passou à direita do Carlos Miguel.
4: Na hora da finalização, faz essa bobagem aí, Pretzel.
3: Eu lembro que o Mirassol já ganhou do Palmeiras por 6-2 em Mirassol. Vocês lembram? Acho que foi em 2011 ou 12. Sim. Gilson Kleiner, o técnico do Palmeiras. Sempre foi difícil jogar lá, mas esse início é um início absolutamente equilibrado, né? Os dois times até, de certa forma, lentos dentro de campo.
0: 8, quase 9 minutos jogados, é o primeiro tempo de bola rolando, o Palmeiras está jogando mal, Tércio Mirassol dentro da grande área, Bruno Santos rolando, é um chute pro gol, pegou mal na bola. O Bruno Santos ajeita a entrada da grande área, Alisson, perna direita, bate longe, longe, longe, muito longe do gol em tiro de meta, e só isso.
2: Foi bem, bem no pivô agora a equipe do Mirassol e consegue se aproveitar de um cochilo da zaga do Palmeiras. O Alisson não calibra o pé, manda pra fora, mas é uma boa chance pro Leão. Só um detalhe, viu, Martelli, você falou sobre o poder ofensivo do Mirassol, foi se reforçar nessa janela e dois jogadores hoje titulares chegaram há pouco. Bruno Santos era artilheiro da Série B pelo Londrina, foi contratado, e o Gustavo Silva, o Mosquito, estava no Japão, no Júbilo Iwata, e foi chamado, ainda não balançou as redes com a camisa do Mirassol.
0: 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No toque da Bandeirantes você confere, o ponteirinho tá girando e a bola rolando para você. Campeonato Brasileiro, 25ª rodada no Maião, em Mirassol, relógio marca 10 minutos jogados no primeiro tempo. Mirassol 0, Palmeiras também 0, QG de Esportes da Bandeirantes no plantão. Grande noite a você, boa noite, Agrela, tudo bem, Guilherme Agrela?
5: Oi, Martelli, tudo bem, boa noite a você e a todos. Bola rolando também na Arena do Grêmio, para Grêmio e Chapecoense, por enquanto 0-0 no placar. Mais tarde, 7:30, tem Bahia e Internacional. Brasileirão que nesse momento tem o Palmeiras no primeiro lugar com 52 pontos, já contando este empate parcial, além do Flamengo que venceu o Botafogo mais cedo por 3-0, 48 pontos, seguidos de Atlético Paranaense com 45 e Fluminense com 42.
0: Deu um chute a gol, agora Fraquinho tá nas mãos do Walter Sá, jogando para a equipe do Mirassol. 0-0 até o momento, na Bandeirantes, do 107.3 para São Paulo e região metropolitana, no 106.7 para a Baixada Santista. Em sua maioria, 106.7 na Baixada, o torcedor, claro, em maior número do Santos, está feliz da vida com a vitória do Santos para cima do Timão. 1-0, gol de Olivo Ulisses Costa, transmitiu na Bandeirantes. Apito final depois, Ricardo Capriotti, para falar de tudo, dos jogos deste domingo. 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Recomeça a equipe do Mirassol pelo campo de defesa, deu um tapa para a bola, João Vitor pela meio direita, Sá jogando para Formiga, Formiga pelo círculo central do gramado, Denilson acaba a parada pelo campo de defesa para o capitão João Vitor, gira da meio direita para a meio esquerda, é para o Ira Machado caminha com a bola nos pés, rola o passe à frente para Alisson, Alisson dá o tapinha na bola, rola a bola nos pés de Reinaldo, Reinaldo pela meio esquerda, caminha com a bola nos pés, o ala na ponta esquerda para o Mirassol descer em velocidade, Reinaldo conseguiu passe por dentro, o Eduardo, Eduardo meio esquerda, levou para a linha de fundo, Alisson tá pressionado, Giai vem no combate. Bem o Jai nas duas que disputou, ganhou tiro de meta pro Palmeiras e só isso.
2: É, o Alisson é um jogador baixinho, liso, né, enjoado, mas não ganhou nenhuma pra cima do argentino Jai, que na vontade, no braço, consegue derrubar o atacante do Mirassol e salvar mais uma vez a defesa do Palmeiras. Bem no lance o argentino, só reposição pro Carlos Miguel cobrar.
0: Muita gente chegando aqui conosco, o grande Cândido tá com a gente, ligado no microfone da Bandeirantes, Eduardo, pessoal de Americana conosco aqui na Bandeirantes também, Campo Grande, Mato Grosso do Sul, o Alan tá conosco ligado também na Bandeirantes, muita gente chegando, youtube.com/rádio Bandeirantes Oficial, timaço da Bandeirantes levando para você de São Paulo para todos os cantos do Brasil e do mundo. O empate parcial, 0 Mirassol, 0 pro líder do brasileiro, que desce em velocidade pela meia esquerda, escapa da marcação, Arthur, entrada da grande área, tentou passe para Felipe Anderson, errou o passe. Se corta a marcação, desce no contra-golpe o Mirassol, tenta o Leão pelo círculo central, escapou da marcação, abriu jogada, Gustavo Silva na meio-direita, desce em velocidade, adianta demais, perde a falta, Igor Formiga consegue o passe à frente, desce o Mirassol, 13 jogados, é o primeiro tempo de bola rolando, já se recompõe inteiro, Verdão, no campo de defesa o Palmeiras, Mirassol tenta descer para o campo de ataque na ponta direita, Igor Formiga volta a jogada um pouquinho mais atrás para Denilson, Denilson para Formiga, Formiga pela meio-direita, Neto Moura tá pedindo por dentro, ele volta a jogada para Denilson, Denilson pela ponta direita para Formiga, Formiga Rodrigo encara a marcação, tenta partir o mano a mano. Mano Freitas fecha a porta, vem cruzamento na segunda trave, passou por todo mundo. O Gé disputou com o Alisson, cruza toda a extensão da grande área em manual. Lateral para o Palmeiras bater no campo de defesa pela meia direita. 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Barra Bonita também com a gente, com o grande Ismael. Obrigado, Ismael. Ceará conosco, opa, Erandir também ligado com a gente, Oswaldo Cruz, todo mundo ouvindo a Bandeirantes. 13, quase 14, 0, primeira ação, 0 também para o Palmeiras. Vitor Roque disputou uma bola agora, chegou o William Machado, Abel reclama, o que é que o juiz deu, hein, Miliose?
6: Deu falta, falta a favor do Palmeiras no campo de defesa, só na trombada, né? O Vitor Roque dominou de peito, o William Machado chegou atrasado. Reposição pro Verdão sair jogando no campo de defesa.
0: Sai jogando o Palmeiras pelo campo de defesa. Murilo pressionado, tenta o passe à frente, intercepta a marcação do Mirassol, foi pra fora. Lateral para a equipe do Palmeiras bater no campo de defesa pela meia direita. Placar de 0 a 0, comecinho de jogo. Vitor Roque estava ali ouvindo orientações do Abel Ferreira. O Abel Ferreira puxou o braço do Vitor Roque, tá falando que precisa voltar pro campo. Recomeça o Palmeiras, lateral, Jai. Jai faz a cobrança, quebra de perna direita, Andreas Pereira para o campo de ataque, para ninguém, sobe para tocar de cabeça, corta a marcação do Mirassol, toca William Machado, volta para Flaco Lopes, Lopes pela meia direita por dentro, para Andreas Pereira pressionado por dois pés, e a falta, o juiz não deu, golpe, manda seguir, vem para o contra-golpe, ele mandou seguir, voltou atrás, falta para o Palmeiras, na meia direita no ataque, Miriossi.
6: É, os dois volantes encostaram no Andreas Pereira, teve a falta, conseguiu, na vantagem, o meio campista do Palmeiras, administrar essa bola, sai jogando o Verdão agora no campo de ataque.
0: Vai Palmeiras para o campo de ataque, Murilo curte uma de meia pela meia direita ali, nossa senhora, levanta para o meio da grande área, para ninguém, toca de cabeça, corta a marcação do Mirassol, 15 jogados, 0 a 0 na Bandeirante, 0, Mirassol 0 também, Palmeiras, Marlo Freitas carrega para o campo de ataque na meia esquerda, Marlo Freitas para Arthur, Arthur gira, volta para Mano, Mano no campo de ataque na meia esquerda, são quatro jogadores do Verdão para o meio da grande área, ele cruzou rasteiro, ajeitou, Flaco dominou pela meia direita para Giai no cruzamento, para ninguém. Só para treinar, Walter, que na segunda trave encaixa tranquilo o goleiro Dom Mirassol.
6: Demorou 94 jogos para a primeira assistência. Quem sabe agora deslancha aí o Giai. Buscou o cruzamento, não foi bem nas mãos do Walter. O Flaco Lopes nem pulou na bola. Sai jogando o Leão, empatando 0-0 diante do seu torcedor.
0: 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A Bandeirantes levando para você o líder do Brasileiro em campo, 0, Mirassol 0 para o Palmeiras, 52 pontos, vai somando, Flamengo venceu, hein? Flamengo venceu, Botafogo, Palmeiras sabe disso. Vai para o campo de ataque, Gustavo Silva pela meia direita, o Mosquito levanta a segunda trave por baixo. Olha quem tava lá, Felipe Anderson de perna direita, põe para fora em lateral. Manuel para o Mirassol bater no campo de ataque pela meia esquerda. Já já, Pretzel, Quesada, falam na Bandeirantes. 16 jogados, Mirassol para o campo de ataque. O Reinaldo vai para a cobrança de lateral. Preocupação lá para o meio da grande área. Carlos Miguel conversa com seus zagueiros. Lateral para o Mirassol bater no campo de ataque pela meia esquerda. Toma muita distância, Reinaldo. Vai para a cobrança de lateral, vai fazer isso, virar um escanteio. Reinaldo para a cobrança de lateral, reversa forte para o meio da grande área. Rasante no toque de cabeça, corta a marcação, tirou Murilo, voltou de bicicleta, enjoado, hein? E bicicleta já pensou nas mãos de Carlos Miguel. Aí, não botou fé no goleiro do Palmeiras, não, o Bruno Santos, hein, Miliose?
6: Ele tinha 17 gols em 31 jogos pelo Londrina na Série B. O Mirassol foi buscar, já fez 10 partidas e 2 gols com a camisa do Leão. Mas se faz um de bicicleta, aí vira o cheque, hein? Aí muda o status do atacante, que parou nas mãos de Carlos Miguel.
0: A Bandeirantes chegando até o Canadá, em Colômbia. Obrigado a você, valeu bem. Muita gente curtindo aqui na Bandeirantes, Adalto. Timaço da Bandeirantes levando a você o líder do Campeonato Brasileiro em campo, por enquanto 0-0. Vai Verdão pro campo de ataque. Flaco Lopes lançado dentro da grande área, bateu no gol. Passe esquerda do Walter. O Flaco Lopes invade a grande área no cruzamento rasteiro do Arthur, chegou, Flaco dominou, ele bateu meio travado no bate que bate, passe esquerda do Walter. Com sorte o Mirassol, a bola não entrar, o primeiro do Verdão aí, Miliassi.
6: Com muita confiança o Flaco Lopes, 21 gols do ano, ele domina, parte pra cima da marcação, chama o zagueiro e ainda bate pro gol. Teria um grande lance à sua disposição se não tivesse chutado para fora, né? Acaba tirando demais do goleiro, a bola se perde em linha de fundo. Boa chance do Palmeiras, sempre com o Flaco Lopes.
0: Alexandre Prats e o Leandro Quesada, 17, quase 18, jogado 0-0 e o jogo.
3: Jogo bom agora, porque o Mirassol joga a bola, o Mirassol não fica atrás jogando no erro do Palmeiras. E o Palmeiras, quando sai tocando, o mundo se abre, cara. Flaco Lopes perdeu o gol agora, mas antes o Mirassol tinha chegado duas vezes com perigo também. Gostando do jogo, hein, Kassab?
4: Sem dúvida, o Flaco teve as duas melhores chances ali do Palmeiras, né? Um chute torto, outro fraco. Eu acho que a terceira chance ele guarda. E o Mirassol encarando o Palmeiras, jogando muito pela esquerda aqui com o Reinaldo e trabalhando bem no Arthur lá do outro lado.
0: Vai para o campo de ataque, o Mirassol de novo com o Reinaldo, meia esquerda, ele abandona a ponta, vinha por dentro, tenta o passe à frente, corta a marcação do Palmeiras, que no contra-golpe, Malo Freitas também não se acerta, 18-30-0, Mirassol 0 Palmeiras, o Mirassol vai para o campo de ataque na ponta direita, pisa na bola, está livre de marcação, Igor Formiga pela ponta direita para Gustavo Silva, Silva na quina da grande área, dá o tapinha de primeira para Denilson, Denilson volta pela meia direita, placar de 0-0, o Palmeiras 5 ali no campo de defesa, trabalha Neto Moura pela meia direita, ele consegue o passe para Igor Formiga, Formiga olhou para o meio da grande área, cruzou com o desvio, vem por baixo. O capitão paraguaio, Gustavo Gomes tira na sequência o cruzamento para ninguém. Mal, mas muito mal mesmo. Aí é loucura, hein, Milhosi?
6: É, acaba errando fácil ali o jogador do Mirassol, porque a bola se oferece com muito espaço, poderia caprichar o cruzamento, dominar, quis pegar de primeira, manda para lateral sem qualquer direção. Carlos Miguel agradece, vai sair jogando, segue 0-0.
0: 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Valeu, Eduardo, Jefferson, João Batista, Linilda, quem mais? Laureano conosco, boa noite a você, Liel, Bruna Ferreira, muita gente chegando. youtube.com/radiobandeirantesoficial. Grande Toninho Lobo, tá sempre curtindo a Bandeirantes, tá sempre a Bandeirantes levando o futebol brasileiro. Lembrando a você, o Corinthians perdeu, Ulisses Costa transmitiu, Santos 1, Corinthians 0 na casa do Timão, mais cedo vitória do Peixe. O Corinthians perde mais uma na sequência e a Bandeirantes leva você agora o líder do Campeonato Brasileiro. Com dificuldades para ser jogando na meia direita, era Felipe Anderson. Ganha arremesso manual pressionado por Alisson. Manual para a equipe do Palmeiras bater no campo de defesa pela meia direita. 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Campeonato Brasileiro, 25ª rodada, interior de São Paulo, Mirassol, Maião, relógio marca 20 minutos jogados, do primeiro tempo. Mirassol 0, Palmeiras também 0, plantão esportivo da Bandeirantes, alô Agrela.
5: Alô Martelli, jogo movimentado na arena do Grêmio, a Chapecoense saiu à frente com o Maurício Garcês aos 15 minutos e Gustavo Martins acaba de empatar aos 18, agora Grêmio 1, Chapecoense também 1.
0: 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Palmeiras tem escanteio para cobrar do lado esquerdo, toma distância para fazer o levantamento, tá lá na bola, Andreas Pereira autorizado, de perna esquerda, Arthur também, duas opções para levantar a bola para o meio da grande área, Gustavo Gomes se choca ali com o zagueiro do Mirassol, tudo certo, o Igor, o juiz do jogo, conversa ali com eles, mas tá tudo certo, Gustavo Gomes e Murilo, a dupla de zaga, Alviverde lá para o meio da grande área, vai Andreas, autorizado, 0-0, levantou, segunda trave, subiu, tocou de cabeça, a bola subiu, tá nas mãos de Walter, firme o goleiro, Tolhão para ficar com ela, Bilhossi.
6: É das armas mais confiáveis desse Palmeiras, a bola aérea pro Gustavo Gomes, sempre presente e ganhando, não é? Ganha a disputa pelo alto dessa vez, mas não consegue colocar a direção, a bola sobe e o Walter encaixa tranquilo, sai jogando pro Mirassol.
0: Perfil Taquarituba aqui com a gente dizendo, menino Pretzel, tenho duas vezes sua idade e gosto do seu comentário.
3: Obrigado.
0: Faz 2x75 tá quanto, Pretzel?
3: 150 agora, aí é o Matusalém, né? Nosso ouvinte, né? Só quero dizer o seguinte, só quero dizer que o Reinaldo, meu lateral esquerdo, faz uma temporada bem abaixo da temporada passada, onde ele foi muito bem.
0: Queçada, 21 jogados, metade, primeiro tempo, Queçada, o Reinaldo aqui caminhando do lado esquerdo do campo.
4: Primeira vez que o Palmeiras vai fazer uma jogada lá pela ponta, eu concluo depois aí, Martelli.
0: Vai Vitor Roque pra cima da marcação, linha lateral da grande área, ele trabalha um pouco mais atrás pra Arthur, Arthur pisa na bola, olha pra área, não tem ninguém, que com entrada da grande área, meio esquerda pra Malo Freitas, volta o jogo. Recomece, vai-se embora pro campo de ataque, o Palmeiras com o Murilo, Murilo acelera a bola pela meia direita, mas aí acalma, parada de aí, volta pra Murilo. E aí, Queçada?
4: É, não tem mais o Alan, né, que é o jogador que ia pra cima na ponta, o Giai não tá apoiando, o Arthur não vai pro ataque, então o jogo fica muito concentrado no meio e só achando o Flaco Lopes, acho importantíssimo achar o Flaco Lopes, mas não pode ser só essa jogada do Palmeiras e por enquanto só foi essa.
0: 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Palmeiras Sérgio jogando pelo campo de defesa. Bala Freitas carrega pelo círculo central do gramado. Gira jogada pela meia direita dos pés de Murilo. Murilo dá um passe rasteiro na ponta direita para Giai. Giai volta o jogo de novo para Andreas Pereira. Um abraço ao Diogo Maza, corintiano, e tá nervoso saindo da arena do Corinthians, ouvindo a Bandeirante secando o Palmeiras, imagino, tá nervoso com a derrota do Timão, jogando em casa, terceira consecutiva, e Corinthians, perdeu por 1-0 para o Santos. Hugo Garbi, São Paulino, também conosco, um abraço, Raul, Eric, a dupla de São Paulinos, também ligados na Bandeirantes, vai para o campo de ataque, o Palmeiras da meia esquerda, vem cruzamento na segunda trave para Giai, já pensou Giai? De voleio dentro da grande área, um chute de primeira, ele buscava o golaço, manda longe do gol. Difícil pegar essa bola de primeira, hein, Miliossi?
6: É, a bola é muito difícil, né? Vem rápida, girando, e o Giai quis aprontar. Se faz o gol, seria um golaço, né? Seria pra lembrar o gol do Pavard na Copa de 18 pela França, né? Mas mandou fora, pegou muito reto na bola e ela praticamente se perde em lateral.
0: 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Palmeiras tem a posse de bola no campo de defesa. Marlon Freitas sem pressa, recomeça pela quarta zaga. Verdão está jogando o placar de 0-0, líder do Campeonato Brasileiro. Cadê o gol? Cadê o gol? Felipe Anderson derrubado, meia direita, falta para o Verdão, Miliossi.
6: E o cara que poderia ser o escape pelo lado direito volta o campo todo para ajudar na saída de bola. O Felipe Anderson toma essa posição e tenta ajudar o Verdão, que não encontra os caminhos em Mirassol, segue 0-0.
0: Éder também com a gente, falando de Guadalajara, audiência mexicana aqui conosco, grande Éder, valeu, zero, Mirassol, zero, também Palmeiras, ah, para o campo de ataque, o Verdão, passe por dentro para Malo Freitas, antes dele chega, Andreas Pereira gira pela meia esquerda para Flaco Lopes, escapou da marcação, lançou Giai dentro da grande área, Giai escapou, pedalou para o meio da grande área, tentou passe por dentro, corta a marcação do Mirassol, rasga de qualquer jeito, põe para fora, lateral para a equipe do Palmeiras, bater no campo de ataque na meia direita, toma distância já para a cobrança de lateral, de primeira para Murilo, Murilo para Giai, já para Andreas Pereira, Pereira pela ponta direita, de novo para Giai, corta a marcação do Mirassol, rasga e tome contra-golpe, aposta a corrida, chega Gustavo Gomes para tirar a bola dos pés de Bruno Santos, ele quebra para o campo de ataque, sobe para tocar de cabeça, Reinaldo corta pela meia esquerda, tá sentindo o jogador do Mirassol no campo de defesa, o juiz vai ter que parar o jogo, não para o juiz, segue o jogo, Alisson abre a jogada pela meia esquerda para Bruno, Bruno na quina da grande área para cima da marcação, abandona a ponta, vem por dentro, tentou, fintar, perdeu. Vem o Andreas Pereira, cortou, tá nos pés do goleiro Carlos Miguel Miriossi.
6: Foi bem na frente do Abel, a hora em que o Alisson rouba a bola do jogador do Palmeiras. Segundo o Abel Ferreira, de forma faltosa. O árbitro não concordou, deixou rolar. E na sequência, o Bruno Santos pede a bola sozinho, não consegue dar sequência. E o Abel Ferreira já mudou o seu semblante. Tá irritado o técnico português na área técnica.
3: Foi nada.
0: Vai para o campo de ataque, o Palmeiras, 25 jogados, é o primeiro tempo de bola rolando, líder do Campeonato Brasileiro, sabe que o Flamengo venceu, quer os 3 pontos, o Palmeiras troca passes do campo de defesa. 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Vai para o campo de ataque, a equipe do Palmeiras trabalha pela meia esquerda. Gustavo Gomes cruza a fronteira, mete a bola nos pés de Arthur. Arthur à frente para Vitor Roque. Roque tentou fazer o domínio nas costas. Tomou o tranco de João Vitor Roque. Pede a falta e recebe, mas o juiz vai vir falar. Quer ver? Ele vai vir falar com Abel Ferreira. Hein, Bruno Miliossi?
6: E se veio o campo todo, é porque vai usar o cartão amarelo, né? É isso mesmo. Cartão amarelo para Abel Ferreira, que não para de discutir com a arbitragem. Mais um cartão para o técnico português da temporada.
3: Depois na coletiva ele quer dar lição de moral depois. Tá aqui um cara, hein, Queçada? A gente tem debatido sobre isso. A gente gosta muito do trabalho do Abel Ferreira. Mas esse tipo de coisa que ele faz é inadmissível para um profissional, cara. Impressionante.
4: É, descompensado, reclama de tudo. Quer ser o arauto, né, de um futebol mais limpo. Mas, sinceramente, o que aconteceu até agora para esse tipo de reclamação?
0: Quem é o arauto, Leandro Queçada?
4: Ah, o cara que quer ser o símbolo, o cara que é o único que não erra e tal, né? O Abel erra bastante também, acerta, mas erra bastante, né?
0: Cite o nome de uma referência de arauto do grupo Bandeirantes que trabalha na rádio, Queçada.
4: Pedro Martelli, nunca erra.
0: 0-0 o placar do jogo, 27 minutos jogados, vai Verdão para o campo de ataque. Felipe Anderson pela ponta direita, tocou e pediu a falta, o juiz não deu. Entrada da grande área, Felipe Anderson deu tapinha na bola, perde a falta, o Abel Ferreira fica louco da vida, Miliossi.
6: E é um daqueles dias em que a gente já se preocupa com uma possível expulsão, porque mesmo depois do amarelo, com 25 do primeiro tempo, o Abel não se cansa de reclamar. Mais uma vez, queria falta em cima do Felipe Anderson, não marcada, e o técnico português está caindo na pilha do lado da área técnica do Palmeiras.
3: Essa foi, pessoal. Essa foi, hein? Ó, o braço. Sim, aqui, ó. Sim. Só fazer o sinal aqui, melhor, gente. Não é, Queçada? Vem cá um pouquinho. Isso aqui, ó.
0: O Switcher adora isso.
3: Adora.
4: Embaixo nada, embaixo nada. Mas em cima, deixa eu fazer aqui.
0: Não faz em mim, que
3: é fácil. Importante, ó. O Abel tem razão. Tem razão, Abel.
4: Entendeu? Ó. Vai engolir o pelo aí.
3: É, o STJD nessa falta tá ele olho, tem razão. Já, nessa daí. Tem, nessa dele tem.
0: Já STJD apresenta lá, né? Vamos julgar Abel Ferreira. Tá sempre assim. Ó, o José diz aqui, ó, tem que reclamar mesmo. Tem gente chamando que ele é chato. Que ele é chato. Se o Laureano dizendo aqui, Arauto Bandeirantes, com certeza é Cláudio Zaidan. Grande Cláudio Zaidan, que esteve no jogo de Santos e Corinthians, 1-0 para o Santos, jogo na casa do Timão. 28 jogados, é o primeiro tempo de bola rolando, a 25ª rodada, rola solta no Baião. 0 para o Leão, 0 para o Mirassol, 0 também para o Verdão, 0 para o Palmeiras. Recomeça o Mirassol no campo de defesa, na Bandeirantes, levando a você o líder do Campeonato Brasileiro. Denilson recomeça pelo campo de defesa, o tapa na bola para Igor Formiga. Formiga volta pela quarta zaga para João Vitor. João Vitor, capitão, sobe a marcação do Palmeiras, tenta descer um pouquinho na pressão, Vitor Roque quase pega a bola, gira da meia direita João Vitor para a meia esquerda para William Machado. Machado, zagueiro, cruza a fronteira, consegue o passe à frente, de costas para a marcação. Alisson volta, jogada pela meia esquerda. Denilson pisa na bola, recua para William Machado. Machado por dentro para Neto Moura. Neto Moura pelo círculo central do gramado, ele abre a jogada lá pela ponta direita, a bola é boa. Igor Formiga dominou, olhou para o meio da grande área, cruzou com desvio nos pés de Malo Freitas, pode ligar o contragolpe agora, só caprichar Verdão. Malo Freitas curtinho por dentro, de primeira para Flaco. Flaco perdeu, ganha Mirassol na meia esquerda. Alisson levou, invadiu a grande área, na ponta esquerda cruzou, na boca do gol, pra ninguém. Chega a marcação do Palmeiras, tira. Mais uma vez, tenta descer o contragolpe, Andreas Pereira. Pereira pelo círculo central, inverte o lado do campo, fatia pela ponta direita para Felipe Anderson. Anderson para Roque. Roque penteou a bola, pediu a falta, o juiz deu. Falta marcada, Palmeiras, meia direita, bola pro Verdão, aí Mirossi.
6: Tava fazendo uma conta aqui, viu, o Martelli? O Abel Ferreira já ultrapassou a marca de 100 cartões desde que chegou ao Verdão, desde que chegou ao Palmeiras, o Abel, em 2020. Já tem 103 cartões amarelos aplicados, viu? Esse foi o último.
0: Bom, 6 anos do Palmeiras, né? O Preto, o senhor que é bom de matemática, 100 cartões em 6 anos, é que não acabou, tá? Tem mais rodadas, claro. Tem mais uns 20 jogos aí, mas ele vai ter uma média de uns 20 cartões por ano, o Pretzel.
3: Não, ele tem ainda mais um ano de contrato, até o final de 27.
0: Ele tá ganhando mal.
3: Ele permanecendo até o final da Leila, né? Agora a parada para hidratação. O jogo é um jogo de intermediário, né? O Palmeiras agora melhorou muito. Essa falta no Felipe Anderson, ela é compatível com a reclamação dele, a outra não, quando ele levou o cartão amarelo. Mas o Palmeiras agora chega com muito mais tranquilidade. O Mirassol recua demais o time, parou de jogar. E o Palmeiras assumiu o controle do jogo, mas falta entrar um pouco mais na área, né, e agredir um pouco mais o time do Mirassol para tentar jogadas mais ofensivas, quem sabe?
4: É, tentar fazer mais jogadas pelas alas ali, né? Aproveitar o Giai, que atacou bastante no jogo contra o Santos, né? Pela Copa do Brasil. Fazer com que o Arthur também caia mais ali pela ponta. Eu até entendo, né, essa necessidade, esse anseio de muitas vezes, ou na maioria das vezes, procurar o Flaco Lopes, mas não pode ser só esse jogo do Palmeiras, principalmente tendo gente da qualidade, né, do Marlon Freitas, do Andréas. Coloco até o Felipe Anderson como um cara de qualidade, mas é o que a gente disse antes do jogo aqui, né, Preto? Um cara que também às vezes precisa entrar mais no jogo, mas por enquanto, e o Maurício também, né? O Maurício até agora não está fazendo aquela partida que se espera. Olha que eu sou um dos defensores do Maurício nessa equipe do Palmeiras. Eu acho que o Mirassol tem que melhorar o ataque, porque assim, se ele não fizer, já ele leva, porque esse time do Palmeiras dificilmente vai deixar de fazer um gol. É o que eu penso.
0: 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Brasileirão, 25ª rodada, Maião, interior de São Paulo, relógio marca 30, agora 31 minutos jogados no primeiro tempo. Mirassol 0, Palmeiras também 0. Alô, Agrela no QG de Esportes da Bandeirantes.
5: Alô, Martelli, na Arena do Grêmio, um golaço de Christian Pavon. Coloca o Grêmio à frente de virada agora sobre a Chapecoense. Agora 2-1 para o Imortal. Na Série B do Campeonato Brasileiro, em andamento, o CRB vai empatando com o Criciúma em casa, placar de 1-1. E o Vila Nova vai vencendo o Ceará 1-0. Mais cedo, América Mineiro 2, Ponte Preta 0, Ponte, a lanterninha da competição com apenas 10 pontos. E o Atlético Goianiense venceu o Avaí fora de casa, placar de 1-0. Martelli.
0: 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Um abraço, um beijo no seu coração, grande Carlinhos Bala. Câmera lá do Band Sports. Carrega um monte de coisa no bolso, Carlinhos Bala. Na audiência, palmeirense deve estar louco da vida. Ó, tem gente brava aqui na live com vocês, viu? Dizendo aqui, pô, mas não é só ele que reclama. Estão saindo em defesa de Abel Ferreira.
3: Não, mas é, tem formas de reclamar. Certo? Ontem o Wagner Mancini deixou para reclamar depois do jogo. Sobre o pênalti absurdo a favor do São Paulo, perfeito? O Abel prefere, né, que essa reclamar durante o jogo. E aí toma cartão.
4: É, Luxemburgo, Mano, Felipão não estão aí, né? E a gente tá fazendo o jogo do Palmeiras. Se fosse o jogo do Corinthians, estaria reclamando do técnico do Corinthians.
0: Que isso, Kessa? Você não, foi bem, Kessa. Mas é isso. 33 jogados deste primeiro tempo, placar de 0-0. Depois da pausa para hidratação no Maião. Volta a rolar a bola o líder do Campeonato Brasileiro em campo. Na Bandeirantes do 107.3 para São Paulo, para a região metropolitana. Em Santos, a Baixada Santista deve estar feliz da vida no 106.7. O Santos venceu jogando fora de casa na casa do Timão. 1 para o Peixe, 0 para o Corinthians, que perdeu o gol de Oliva. 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Palmeiras desce para o campo de ataque, tira da grande área pela meia esquerda. Roque, Vitor Roque para cima da marcação de 2. Ele tentou fazer o cruzamento, explodiu na barreira amarela. Ele volta pela meia esquerda para Arthur. Arthur naquela da grande área, ameaçou cruzar, não cruzou. Trabalha lateralmente para Mano Freitas. Mano Freitas dá o tapinha na bola pela meia esquerda para Vitor Roque. Roque para a linha de fundo. Ele pedalou, balançou, escapou. Vem no cruzamento fechado. Mergulha, Reinaldo tira. Toca de cabeça, Reinaldo volta. Disputa na entrada da grande área. Andreas Pereira ganhou, chapou a jogada de perna esquerda pela meia direita. Para Jai, Jai por dentro para Flaco Lopes. Antes dele era para Felipe Anderson, corta a marcação do Mirassol e desce, encontra a golpe na meia esquerda. Reinaldo dominou, Reinaldo lançou pro... Nossa, Reinaldo de Deus. Meu Deus, King Naldo, perdeu o King. Reinaldo manda para fora. 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Palmeiras com a bola nos pés, abre o campo de ataque, cruza a fronteira, desce o Verdão, empata em 0-0 até o momento, pisa na bola Arthur, Arthur tenta escapar da marcação, abandona a ponta, vem por dentro, volta pela quarta zaga para Murilo, Murilo tenta descer para o campo de ataque, chapa em velocidade pela meia direita para Giai, Giai viu passando Felipe Anderson dentro da grande área, bolão, Felipe Anderson furou, o Giai ergueu a cabeça, botou a bola nas costas da zaga, Felipe Anderson infiltrou, mas não dominou, Miliassi.
6: Foi muito inteligente o argentino, viu a ultrapassagem, mas na hora da execução o passe veio muito forte, não chegou a tempo Felipe Anderson, que se fosse um pouco mais rápido, quem sabe completaria pra rede. Perde a chance o Palmeiras, boa chegada pelo lado direito.
0: 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Daqui a pouco o Ricardo Capriotti assume o intervalo inteligente no microfone da Bandeirantes e até o momento 0 pro Mirassol, 0 também para a equipe do Palmeiras. O Abel Ferreira estava pendurado, Miliose. Toma mais um cartão, o Abel Ferreira, conta de cartões. Como é que tá?
6: São 103 cartões.
0: Mas não estava pendurado, não.
6: Não, né? Não está pendurado, não. E o Abel Ferreira pode ser expulso, que não acontece desde o Campeonato Paulista contra o São Paulo, né? Você vai lembrar daquele choque rei. Já são 14 expulsões no comando do Palmeiras.
0: 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Tá na carta. 35 jogado, o jogo está parado na Bandeirantes, bola para a equipe do Mirassol no campo de defesa pela meia esquerda, acelera Mirassol, Eduardo. Eduardo de perna direita, gira da meia esquerda lá pela meia direita para Igor Formiga. Formiga coloca a bola no chão, faz o domínio, cruza a fronteira, dá um tapinha lateralmente para Gustavo Silva, sumindo no jogo. Gustavo Silva para cima da marcação, busca espaço, consegue a bola por dentro para Alisson. Alisson trabalhou de novo pelo círculo central. Denilson girou pela meia esquerda para Reinaldo. Reinaldo dominou. Nossa, Reinaldo escapa da marcação de Felipe Anderson. Falta o jogo. No círculo central do gramado, desce o capitão João Vitor. João Vitor com liberdade, dá para fazer o cruzamento, ele prefere a abertura de bola na ponta direita. Gustavo Silva para cima da marcação, ele tem a característica da velocidade. Silva para a linha de fundo, tentou cruzar, ganha escanteio. Gustavo Silva, Andreas Pereira junto com ele, ele cruza, ganha escanteio para o Mirassol, o primeiro para o Mirassol no jogo, Mirassi.
6: É isso, são dois na partida, um para cada equipe. O Mirassol, depois de alguns minutos de pressão ao Alviverde, consegue recompor o seu time no campo de ataque. Vem o time do Rafael Guanais colocar a bola na área.
0: Escanteio para o Mirassol, bater na ponta direita, quem sabe para tirar o zero do placar, 0-0. Carlos Miguel dentro da grande área, o gigante Alviverde pede atenção, toma distância para a cobrança de escanteio, desce o Mirassol, a entrada da grande área para o William Machado, toca de cabeça para o meio da grande área, por baixo vai Felipe Anderson, de qualquer jeito, perna esquerda, ele tira, recua lá atrás do campo de defesa, recomeça o Mirassol. 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O senhor está gostando do jogo, Alexandre Pretzel?
3: O jogo caiu demais, né? Tanto é que até agora, sabe quantas faltas o Palmeiras fez no jogo? Nenhuma. O jogo está tão tranquilo para o Palmeiras, mas o nível de competição baixo, ainda que o Palmeiras tenha um certo controle e domínio. E o Mirassol também não força tanto. Então tá um jogo muito igual. Esse 0x0 aí não é muito bom, viu? Porque o Flamengo encostou. Então acho que o Palmeiras tem que correr um pouco mais, jogar um pouco mais.
0: O senhor está gostando do jogo, Leandro Quesada?
4: Não, não estou gostando não. Um jogo muito tático, muita marcação, poucos espaços. E tá faltando capricho, né? Olha essa jogada do Reinaldo, hein?
0: O Reinaldo tá com um dentinho tá do freio de mão, sabe? Puxado tá assim, ó, tem que soltar, cara.
4: É, aquele Reinaldo da temporada passada, ele sumiu, né? Ele foi sequestrado, né? Ele fez 14 gols na temporada passada. Realmente jogou muita bola, 8 assistências e tal. Esse Reinaldo desse ano não tá legal. Talvez explique parte dessa queda do Mirassol nessa temporada, né? O Mirassol vivendo um momento muito complicado aí no Campeonato Brasileiro, Martelo.
0: 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Falta pro Verdão, Verdão não cria muito no jogo. Vai o Mirassol pro campo de ataque, não tem nada a ver com isso. Entrada da grande área, Eduardo domina, gira pela meia direita, bota a bola nos pés de Formiga. Formiga olhou pro meio da grande área, cruzou o segundo trave, o toque de cabeça com o desvio nas mãos de Carlos Miguel. O gigante inteiro de vermelho fica com ela em mãos, Miliose.
6: É, o Bruno Santos foi inteligente no posicionamento, ele contorna o Murilo dentro da área, o cruzamento chega, ele cabeceia, mas já sem força, né? A cobertura foi boa do zagueiro do Palmeiras. Carlos Miguel encaixa e sai jogando pro Verdão.
0: 39 jogados, daqui a pouco Ricardo Capriotti assume o intervalo inteligente da Bandeirantes pra repercussão de 0, Mirassol 0 pro Palmeiras. Vai Mirassol, teu jogador do Palmeiras caiu, do Mirassol não quer nem saber. Linha de fundo, tentou cruzamento, vai ganhar mais escanteio. Era o Rock que tava sentindo, não é isso?
6: Isso, uma trombada com o João Vitor lá atrás, né? O zagueirão do Mirassol encontrou o Vitor Roque, acabou levando a pior o camisa 9, mas já se levanta. Tudo certo com ele, tem escanteio Mirassol para cobrar no campo de ataque.
0: Escanteio pro Mirassol, bater na ponta direita, 39, quase 40 minutos jogados. É o primeiro tempo de bola rolando, 0 pro Mirassol, 0 também pro Palmeiras. Atravessou todo, o Reinaldo cansou, né? Atravessou aqui do lado esquerdo, lá pra ponta direita para cruzar, cansa Reinaldo. Escanteio pro Mirassol, bater 0x0. Reinaldo de perna esquerda, o King Naldo toma a distância, vai levantar, mas não, ainda não. O Flaco, não, é o Andrés Pereira. O Flaco reclama, mas é o Andrés Pereira que está sentindo. O que aconteceu, hein, Miriose?
6: É o William Machado, dá uma ironizada nele ali, porque na disputa aérea acaba resvalando ali um toque na cabeça do camisa 8, que desaba, mas já se levanta. Vai cobrar o escanteio o time do Mirassol.
0: Laureano aqui, youtube.com/Bandeirantes, está dizendo que está faltando vontade para o Palmeiras jogar, para tentar fazer o primeiro gol. Escanteio para o Mirassol, bater 0x0, toma distância na ponta direita. Reinaldo autorizado, bateu a meia altura na primeira trave, mas mal, muito mal, Reinaldo. Corta a marcação do Palmeiras, Andreas Pereira acelera em contragolpe. Flaco Lopes cochilou, perdeu, ganhou o Mirassol, agora tem que marcar Verdão. Palmeiras, Andreas Pereira tentou fazer o Andreas Pereira tentou fazer o bote e comete a falta o Felipe Anderson com a perna direita para cima do Gustavo Silva, comete a falta. Falta pro Mirassol na meia direita, hein, Milhoce?
6: É, o Mosquito cortou o Felipe Anderson e aí o camisa 7 foi só no joelho, joelho com joelho ali nesse lance capto. Bom drible do atacante do Mirassol e a falta é perigosa e muito próximo da grande área, vai colocar a bola certamente dentro da área.
0: No toque da bandeira antes, você confere, o poteirinho tá tirando a bola, rolando para você. Brasileirão, 25ª rodada, no Maião, líder em campo, relógio marca 40, agora 41 jogados do primeiro tempo. Mirassol 0, Palmeiras também 0. 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Oi, Agrela.
5: Oi, Martelli. Na Arena do Grêmio segue 2x1 para o Imortal contra a Chapecoense. Agora 39 do primeiro tempo. Lembrando que o Grêmio já liberou o atacante Gabriel Peck, de 18 anos, para assinar com o Porto, lá de Portugal, por 8 milhões de euros.
0: 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Pode ser agora o gol do Mirassol, toma distância para a cobrança de falta, o Mirassol quer o primeiro gol. 0, Mirassol, 0, turminho para o Palmeiras. Toma distância, está lá posicionado o Reinaldo com a perna esquerda. Falta para o Mirassol, agora o Flaco cai na grande área. Empurra, empurra danado, o Palmeiras tentando marcar o ataque do Mirassol. Reinaldo para cobrança de falta, placar de 0x0, 42 jogados, falta pela meio-direita, toma de acesso, Reinaldo partiu, bateu em cima da marcação, corta a zaga do Palmeiras, volta pela meio-direita, insiste a equipe do Mirassol pelo seu concentrado, gravado dentro da grande área, tem 3 do Mirassol, mas o levantamento foi fora dela, lá pela meia-direita, de novo Reinaldo, vem por baixo do cruzamento, dessa vez ele acerta na entrada da grande área, o capitão João Vitor, volta o jogo, cerca a grande área do Palmeiras e o Mirassol, ele tenta marcar o primeiro gol, Mirassol por enquanto empata em 0x0, Igor Formiga domina pela meia direita, tenta levar para a linha de fundo na frente do jogador do Palmeiras, que chega, se antecipa, consegue ficar com ela. Juiz vai dar bola presa. Bandeira tem que dar bola presa. Tem dois jogadores caídos. Nossa, mas que cena grotesca. O Igor Formiga e o Maurício, os dois disputando. E aí põe pra fora o Maurício, escanteio na ponta direita pro Mirassol, Miriose.
2: Aquelas cenas que entram no compilado de final de ano, né? Grandes momentos do futebol brasileiro. Ficou travada a bola com três jogadores no montinho. E aí chega o Gustavo Silva pra tocar nela e colocar pra fora. Tem o desvio, portanto, escanteio a favor do Mirassol.
0: Escanteio pro Mirassol, bater lá pela ponta direita. 43 jogados, é o primeiro tempo de jogo. 0 Mirassol, 0 Palmeiras. Vai para a cobrança, Reinaldo, autorizado. Reinaldo partiu com bola numa boa curva na primeira trave. Sobe para tocar de cabeça. Põe para fora o zagueiro do Mirassol. Dessa vez foi com veneno. O Reinaldo levanta a bola, faz uma curva e passa à esquerda do Carlos Miguel. Vendido no lance, hein, Miliossi?
2: É o capitão do Mirassol, que já tem 3 gols na temporada. Subiu com muita tranquilidade para colocar a cabeça nessa bola e assustar demais o time do Palmeiras. Grande chance do Mirassol no jogo.
0: 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E aí, Pretzel, 44 jogados, a melhor chance do jogo foi agora.
3: Foi a bola aérea, o João Vitor é um zagueiro bom nesse campeonato, a bola aérea é fortíssima do Mirassol, o Reinaldo estava batendo mal os escanteios, mas agora foi a melhor chance do Mirassol. Em compensação, o Palmeiras, time lento, time sem posição física, né? E meio que contente com esse empate nesse primeiro tempo. Um jogo bem arrastado.
0: Queçada!
4: É, uma preguiça incrível do Palmeiras nesse primeiro tempo, né? Agora a gente sabe que o Palmeiras é aquele time que quando dá os 5 minutos nele, ele vai lá e resolve, né? É 5, você pode transformar em 15, né? Porque um monte de jogo em 10, 15 minutos, o Palmeiras resolve. Mas por enquanto, realmente, nem parece que o líder do campeonato está em campo jogando no interior de São Paulo, Martelli.
0: 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Reinaldo carrega no campo de ataque pela meia esquerda, ele gira da canhota por dentro pelo círculo central do gramado, Neto Moura. Neto Moura ergue a cabeça, gira lá pela ponta direita, a bola é boa, aqui da grande área, Igor Formiga para cima da marcação, antes dele chegou Gustavo Silva. Silva agora sem volta para Formiga, Formiga olha para meio da grande área, não cruza, volta o jogo. Tocou, marcou na Bandeirantes, tocou, marcou, 45 jogados, vai terminar o primeiro tempo, Gustavo Silva na meia direita, ele cruza rasteiro por... Mais o Gustavo Gomes, o capitão. Chega o paraguaio, tira de
2: mais
0: qualquer
2: 5.
0: Jeito. Afasta da grande área do Palmeiras. Vem pro contra-golpe, Vitor Roque pela meia direita. Não deixa a bola sair na cobertura. Tava bem. Tava bem e tava ligado. Recomeça. William Machado no campo de defesa. Vamos até 50. Mais 5 de bola rolando neste primeiro tempo. 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Daqui a pouco, intervalo inteligente no microfone da Bandeirantes. Ricardo Caprotti assume a Bandeirantes para todos os cantos do Brasil e do mundo. No youtube.com/rádio Bandeirantes Oficial, no 107.3 para São Paulo e para a região metropolitana, para a Baixada Santista. Feliz da vida o torcedor do Peixe no 106.7. Deu Peixão 1-0 na casa do Timão, gol de Oliva. Ulisses Costa transmitiu o jogo na Bandeirantes. Corinthians perde mais uma no Campeonato Brasileiro. Um abraço ao Jefferson, Carlos, Flávio Ribeiro, Denise, muita gente chegando, grande Laureano, timaço da Bandeirantes levando a você a 25ª rodada do Campeonato Brasileiro. O líder em campo, mas não joga como líder. Vai para o campo de ataque, o Mirassol para a meia esquerda, tentou fazer o domínio, perde a bola. Perde Bruno Santos, corta a marcação do Palmeiras. Vambora, Verdão, na meia direita, passada as largas, Andreas Pereira, cria o espaço por dentro, Flaco Lopes, são 5 contra 4. Flaco Lopes centralizado, abriu jogada, meia direita, bola boa para Vitor Roque, cruzou no alto, William Machado toca de cabeça. Ele tira a bola, sobe, morre nas mãos de Walter no contragolpe do Verdão aí, Miriassi.
2: Ah, não caprichou o Vitor Roque. O contra-ataque era muito promissor a favor do Palmeiras. O Flaco Lopes foi inteligente para puxar e aí recebe pela direita. O camisa 9 não levanta a cabeça, cruza de qualquer forma e por conta disso corta a zaga do Mirassol. Perde mais uma chance de criar algo melhor a equipe do Palmeiras.
0: 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Aqui a conta fecha na loja ou no app. 47 minutos, tocou, marcou na Bandeirantes, 47 minutos, só mais 3 de jogo neste primeiro tempo, vamos até 50, Neto Moura perde a bola pelo círculo central, ganha o Palmeiras, Flaco Lopes, ele gira frente à marcação no campo de defesa para a meia direita, demorou demais, Flaco Lopes adianta o passe, fica curto, Giai! Toma um pisão, Giai, se desespera o Neto Moura, toma pisão, Giai! Falta Palmeiras, campo de defesa, meia direita, aí Miriose.
2: Vai levantando com alguma dificuldade o Giai e a falta é marcada. O Denilson ali no lance em cima do camisa 4 da equipe do Palmeiras, mas Nada demais, viu? Já tá de pé o GI, sem maiores preocupações e sem cartão amarelo também.
0: E era pra cartão, Pretzel?
3: Não, 7 faltas no jogo. O Palmeiras só cometeu 2, 5 do Mirassol.
0: E aí, Quezada?
4: Não, lance leve, normal. Olha o Palmeiras aí.
0: Vai Palmeiras pro campo de ataque na meia esquerda. Arthur lança pela ponta esquerda. Maurício do Brilho, levou pra linha de fundo, cruzou rasteiro. Giai furou! Maurício cruza rasteiro, meia esquerda pro meio da grande área. Giai, o lateral como o centroavante, furou, não bateu no gol, Milhozzi.
2: Estranho posicionamento do camisa 4, porque ele fecha antes do Vitor Roque, antes do...

0: Machado, zagueiro, volta pelo círculo central. Último homem do Leão, lá no campo de defesa, João Vitor. Só espera o final do primeiro tempo, parece o Mirassol. 49. 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Lançamento à frente, meia direita, longa bola, errada, linha de fundo, tiro de meta, bola pro Palmeiras, e só isso.
1: É isso, Igor Formiga pelo lado direito, aliás, é uma das armas mais fortes do Mirassol na temporada, tem 5 gols marcados. Jogador da base do Corinthians aí, em um bom momento com a camisa do Leão.
0: 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Atenção na Bandeirantes. 0, primeira só 0 também para o Palmeiras. Na Bandeirantes vai terminar o primeiro tempo. 49,5. Desce Maurício. Maurício pela meia esquerda. Já está no campo de ataque. Leva a bola para a linha de fundo. Para o domínio de Vitor Roque. Roque para cima da marcação. Pedalou, balançou, chamou para a finta. Tentou fazer o cruzamento. Puxa para a perna direita. 1, 2. Agora 3 jogadores em cima dele. Ele volta pela meia esquerda. Arthur, calma para o Verdão. 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Vai terminar o primeiro tempo, vai marcar 50 minutos jogados, ergue o braço, aponta o centro de campo, João Vitor Gobi. Termina o primeiro tempo em Mirassol, termina o primeiro tempo no Maião, 0, Mirassol 0 para o líder do Campeonato Brasileiro, Palmeiras empata em 0-0, mas tem jogo pela frente, tem um intervalo inteligente no microfone da Bandeirantes com você. Boa noite a você, Ricardo Capriotti.
2: Fala, Martelli, boa noite a você, já já você retorna para todo o segundo tempo. Por enquanto, o Verdão vai parando aí no Mirassol, pontinho, não é? Mas tem que ficar de olho porque o Mengão venceu e a caça ao título, né? Caça a taça em 2026. Alô, Bruno Milhozzi. Vamos lá, Milhozzi, o que é que você está vendo aí na saída do campo de jogo dos dois times? Fala, Milhozzi, boa noite.
1: Fala, Capri, boa noite. Abraço para você, para amigo ligado aqui no intervalo inteligente da Bandeirantes. Olha, o incômodo toma conta nesse momento dos jogadores do Palmeiras, né? Vão discutir com a arbitragem ali de forma leve. Entre eles também, o Gustavo Gomes e o Flaco Lopes vieram conversando, tentando se entender, porque no primeiro tempo o Palmeiras pouco criou. Já do outro lado, o Mirassol também está abrindo uma sequência de 8 jogos sem vencer com esse resultado, o que também é muito incômodo para o técnico Rafael Guanais, que mexeu no time, tentou algumas alternativas, mas teve pouco resultado. No primeiro tempo, morno, na quente Mirassol, viu, Capri? 31 graus nessa noite em Mirassol e os jogadores saem cansados depois de um primeiro tempo exaustivo. Daqui a pouco tem mais aqui na Bandeirantes.
2: Valeu, já já você volta para todo o segundo tempo e já já vamos ouvir Alexandre Pretzel e Leandro Quesada explicando como foi essa primeira etapa e esse empate por enquanto por 0-0 entre Palmeiras e Mirassol. O intervalo inteligente Bandeirantes retorna em instantes.
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0: 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Estamos no intervalo de 0 para o Palmeiras, 0 para o Mirassol. Daqui a pouquinho tem todo o segundo tempo. No apito final a gente vai falar também da grande vitória do Santos sobre o Corinthians por 1-0 hoje à tarde na Arena Corintiana. Mas agora vamos ouvir Alexandre Pretzel e Leandro Quiesada explicando aqui para a nossa audiência como foi esse primeiro tempo lá de Mirassol. Fala, Pretzel, boa noite.
1: Fraco, boa noite, Capri. Fraco tecnicamente. Acho que o Palmeiras como líder, porque o Flamengo ganhou do Botafogo 3-0. Então a diferença, nesse momento, a diferença está em 4 pontos a favor do Palmeiras, mas com um jogo a mais. O Flamengo vai jogar contra o Mirassol quarta-feira no Maracanã. O jogo é atrasado. E pela bolinha que o Mirassol está jogando, não resiste ao Flamengo no Maracanã. Então, achei que o Palmeiras foi muito protocolar. Gostei da escalação, acho que é uma escalação correta. Só teve uma bola que a gente está revendo agora, que é o João Vitor, que é um especialista em cabeceio, zagueiro. Ele cabeceia, ó, ganha na cabeça e não faz o gol por um detalhe. Foi o melhor lance do Mirassol. Isso aos 43 do primeiro tempo. E o Palmeiras? O Palmeiras só obrigou o Walter a uma defesa até num chute fraco do Lopes e também numa outra bola que o Flaco Lopes entra rasgando de maneira surpreendente e quase surpreende o goleiro do Mirassol, mas muito pouco para o que representa realmente o time do Palmeiras hoje. Gostei da escalação, mas o desempenho, a execução foi de um time que está jogando. Parecia, né, que essa terceira rodada do primeiro turno do Brasileiro. E não um encaminhamento de título, onde o Palmeiras, se ganhar do Mirassol, sempre vai deixar o Flamengo na pressão, com 6 pontos à frente mesmo, com um jogo a mais. Então eu esperava mais. Mirassol lutando para não cair, diferente do ano passado, quando jogava solto e ia para cima de todos os adversários. E o Palmeiras fazendo um jogo protocolar no primeiro tempo, sem muita força e sem muita intensidade. Quesada.
2: É isso aí. Boa noite, Capri. Boa noite, Pretzel. É, não parece nem que é o líder do campeonato que está em campo, né? Quem está ouvindo a nossa transmissão aqui... Não, é o líder do campeonato ainda, tá, gente? O Palmeiras é o grande líder do campeonato. Entrou mais uma vez pressionado para tentar esse resultado, porque o Flamengo venceu a partida, né? Jogou antes do que o Palmeiras. Agora sim, um time com poucas ideias, um time que ataca pouco pelas alas. Embora o Giai tenha feito uma jogada interessante ali, invadindo a área, né? Buscando espaço... mas sem tanta qualidade assim para finalizar. E um problema que eu estou vendo aí, Pretzel, Capri e ouvintes, é que o jogo é muito concentrado no Flaco Lopes, né? É legal concentrar em alguns momentos, mas toda hora não, né? Tem que fazer uma jogada pela esquerda de linha de fundo, tem que fazer uma jogada pela direita também, aproximação dos meias junto aos alas, né? O Jai de um lado, o Arthur, o jovem Arthur, que substitui o Piquerez do outro lado. E que haja mais inspiração para esse meio campo, que é um meio campo de qualidade. Marlon, Andrés, o Felipe Anderson, o próprio Maurício, uma figura super apagada nesse primeiro tempo. A sorte, Capri, do Palmeiras é que o time do Mirassol tocou, trocou passes, mas também não teve qualidade para finalizar. Reinaldo jogando muito pela esquerda com o Alisson. E o Igor Formiga do outro lado também dando trabalho com alguns cruzamentos para a área. Não foram tantas chances assim. 3 chances boas do lado do Mirassol, outras 2 do Palmeiras com Flaco. Mas em linhas gerais, um jogo muito, muito ruim envolvendo o líder do campeonato e um dos piores times da competição até aqui.
0: É, dia de jogos fracos, né? Porque o do Corinthians contra o Santos, tecnicamente falando, também foi fraco, né? Apesar da vitória do Santos gigante e merecida. Mas tecnicamente foi um jogo fraco, assim como o do São Paulo ontem também não foi um jogo dos melhores, enfim. Tecnicamente, depois da Copa, a gente ficou mal acostumado. Vimos grandes jogos na Copa do Mundo e estamos vendo mais ou menos a média do nosso futebol. É que a gente ficou tão mal acostumado com os bons jogos da Copa do Mundo que agora qualquer jogo, mais ou menos, passa a ser ruim. E esse também acabou levando essa marca aí. Mas vamos ver, tem mais 45 minutos, quem sabe, para o Palmeiras se recuperar. Daqui a pouquinho, a segunda etapa, os 45 minutos finais, ele vai voltar. Pedro Martelli, vem aí, não saiam aí da sua sintonia. Você que nos acompanha pelas ondas do rádio, pelos nossos canais digitais, porque a parada é rapidíssima e a gente volta em instantes.
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3: São 7 horas e 36 minutos, estamos chegando a 14 de intervalo. Os times estão voltando para o gramado do Maião, lá em Mirassol. Vai começar o segundo tempo, mas Palmeiras precisa mudar. Vai mudar aí, Milhose?
4: Ah, muito difícil o Abel mudar no intervalo, Capri. Pelo visto, aqui vai o mesmo time do Palmeiras também para o segundo tempo. Mirassol também está no campo, aparentemente sem trocas.
3: Bem, ninguém muda, tudo igual, Palmeiras já retorna, os árbitros assistentes já vão se posicionando, o árbitro está ajustando ali o seu cronômetro, porque vai começar o segundo tempo. Vem aí os 45 minutos finais, vamos ver se melhora, Pretzel, vamos ver se melhora, Quesada. Vem aí o segundo tempo e ele está de volta, agora é com você, solta a voz e vem. Vem Pedro Martelli!
5: Valeu, Ricardo Capriotti, no intervalo inteligente do microfone da Bandeirantes para mais 45 minutos de bola rolando, líder do Campeonato Brasileiro em campo. O Mirassol inteiro de amarelo, neste momento à esquerda. O Palmeiras com seus meiões e suas camisetas em verde. Os shorts em branco, Palmeiras à direita, Mirassol à esquerda, 0-0. Vai começar o segundo tempo sem mudanças. Ali no centro do gramado, já posicionado, João Vitor Gobi, o árbitro do jogo, apita, bate na bola, Bruno Santos, começa o segundo tempo em Mirassol.
2: Pedro Martelli.
5: Curtindo o futebol da Bandeirantes nessa noite de domingão. Mirassol 0, Palmeiras também 0. Todo segundo tempo pela frente. Mirassol é o mesmo, Milhose.
4: Nenhuma das equipes trocou, Mirassol volta com o mesmo time, Martelli.
5: Palmeiras é o mesmo, Palmeiras é o mesmo buscando resultado nesta noite de domingo. 0 para o Mirassol, 0 também para o Palmeiras. Está jogando no campo de defesa a equipe do Mirassol, tenta descer para o campo de ataque, placar de 0-0. Domina Reinaldo, pelo campo de defesa, volta pela quarta zaga, bota a bola nos pés de William Machado. William Machado tenta descer para o campo de ataque, ele vira pela meia esquerda para Reinaldo. Reinaldo mais uma vez, adiantado à frente, o passe de primeira para Eduardo. Eduardo pinta a marcação, pedala, balança, volta pelo círculo central do gramado, Mirassol recomeça. No campo de defesa, sai jogando o capitão. William Machado pela meia direita, João Vitor pedia a bola, William Machado vai sozinho, gira pela canhota para Reinaldo, pisa na bola, deu tapa à frente, na linha lateral ele recua um pouquinho mais atrás para Neto Moura, gira da meia esquerda para meio direita, é para o capitão João Vitor, tenta descer para o campo de ataque, primeiro minuto de bola rolando deste segundo tempo, já vou para a live youtube.com/rádio Bandeirantes Oficial, torcedor da Bandeirantes aqui conosco, 107.3 para São Paulo e para a região metropolitana, no 106.7. Para a galera ligada de Santos, na Baixada Santista. 0 Mirassol, 0 também para o Palmeiras. 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O jogo está parado no Maião. Por que, Milhose?
4: Porque o Arthur tomou a frente e levou a falta ali. O Igor Formiga acertou o lateral do Palmeiras por trás. Falta marcada, o Verdão vai sair jogando muito próximo ao meio de campo.
5: Palmeiras está jogando pelo círculo central do gramado. Marlon Freitas volta pela quarta zaga, mete a bola nos pés do zagueiro Murilo. Murilo tenta descer para o campo de ataque, passadas largas, ele cruza a fronteira. Murilo acelera o passe por dentro, passe errado, intercepta a marcação do Mirassol, deu um tapa de perna esquerda. Reinaldo eleva a bola para o campo de ataque, no círculo central fez o domínio Alisson pela meio direita para Gustavo Silva para Igor Formiga por dentro, balão para Alisson pela meio direita para Formiga lateralmente, ponta direita para Gustavo Silva tentou a devolução, chegou por baixo Arthur tentou tirar, chega o Igor Formiga, põe para fora em lateral. Manuel para o Palmeiras bater no campo de defesa pela meia esquerda. 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Comecinho do segundo tempo na Bandeirantes, 0, Mirassol 0, também Palmeiras. Neto Moura trabalha a bola pela meia direita, ele volta pelo círculo central para William Machado. Machado cruza a fronteira para Reinaldo, de longe, já arriscou. Não botou fé no pontinho vermelho dentro da grande área do Verdão, Milhose.
4: Acreditou naquela lenda, né? Aquela história de que o Carlos Miguel não pega a bola rasteira. É verdade, às vezes ele se complica, mas dessa vez foi muito de longe, a bola veio fraca. Carlos Miguel encaixa a favor do Palmeiras.
5: 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Igor Formiga tem a posse de bola no campo de ataque para o Mirassol. Ele volta no campo de defesa. João Vitor de primeira para Neto Moura. Moura pela meia direita para Formiga. Formiga à frente para Gustavo Silva. Silva dominou. Linha lateral da grande área. Ele cruzou na boca do gol para ninguém. Vem por baixo. Felipe Anderson tira. Felipe Anderson tenta descer o contra-golpe. Nossa, o Felipe Anderson, mas ele está sempre cansado, coitado. Por isso que é o Sleep Anderson. Quarta marcação do Mirassol. Volta para a meia esquerda. Tenta descer. Mais um que não tem lá aquela disposição física. Reinaldo volta pela quarta zaga. João Vitor pelo círculo central do gramado. Tenta descer para Mirassol na Bandeirantes. 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O líder do Campeonato Brasileiro empata fora de casa 0-0. Vai para o campo de ataque mais uma vez a equipe do Mirassol. Gustavo Silva pela meia direita. Três dedos da bola. Abre a jogada pela ponta. Ente a marca da Cal. Igor Formiga. Ele pisa na bola. Pinteia. Balança por dentro. Tenta o passe para Denilson. Denilson pressionado pela marcação. Chega por baixo. Flaco Lopes põe para fora. Lateral. Mirassol com de ataque na meia-direita. Oi, Miriossi.
4: Um detalhe importante sobre esse segundo tempo. Palmeiras tem, dos 12 jogadores do banco de reservas, 7 da base. São muitos jogadores da base devido às ausências, não é? Sem o Área, sem o Sousa. Então, opções caseiras para o Abel Ferreira tentar mudar o time no segundo tempo.
5: E quarta-feira tem o Santos fora de casa, Vila Belmiro, mas tem o 3-0 no placar. Farias o quê, meu treinador Alexandre Pretzel? Iria com força máxima ou mistão?
6: Força máxima, opa, não pode facilitar. A vantagem é gigante. Eu acho o Palmeiras está classificado, mas essa é uma opinião. Eu não jogo, eu não escalo. Mas pelo que eu vejo do Palmeiras em relação ao Santos, mas não pode brincar.
5: Vai Mirassol para o campo de ataque, vem o cruzamento fechado na boca do gol. Toque de cabeça no gol! Gol!

0: Mirassol. Eduardo. O Mirassol descia com espaço, com amplitude, com todo um terreno aberto na ponta direita. O Arthur não encostou e o Formiga estava completamente sozinho. Formiga de perna direita, na quina da grande área, ele cruza na marca penal. Eduardo, o meia que pisa na grande área sozinho, sobe como uma flecha e testa no ângulo superior esquerdo do Carlos Miguel, que só olhou, torceu, mas morreu no fundo do gol. Sozinho Eduardo, um náufrago dentro da grande área, na marca dos 5 minutos jogados do segundo tempo. Bota a bola com a mão e com o Formiga na cabeça de Eduardo, que bota no ângulo esquerdo de Carlos Miguel, onde se encontra um trave, travessão. Morre, tá lá dentro, aquele abraço, tá no gol. Agora no Maião, 1 para o Mirassol, Eduardo, 0 para o Palmeiras, Bruno Migliosi.
1: E quando tudo dá certo a favor do Mirassol, também dá tudo errado para o Palmeiras. O Arthur não consegue fechar o cruzamento. O Gustavo Gomes esquece que o Eduardo está na área. E com uma tranquilidade gigantesca, ele vira o pescoço, cabeceia e coloca a bola no ângulo. Sem chances para Carlos Miguel, Eduardo, artilheiro do Mirassol na temporada, chega ao seu 7º gol. É o Leão que sai na frente diante do líder do campeonato e coloca a cabeça para fora do Z4 nesse momento, Martelli.
0: Alexandre Pretzel e Leandro Quezada, Mirassol faz 1-0 para cima do Verdão.
2: Tem um jogador que está destoando da defesa do Palmeiras, que é o Arthur. Eu sempre falo, ele não é lateral, ele é um ala atacante. E aí o Igor Formiga cruza sozinho. Sozinho, ninguém encosta nele, nem pra tentar dar o bote e impedir o cruzamento. E aí quando partiu a bola, a gente cantou aqui. Quando partiu, eu e o Migliosi aqui, o Quezada também. Gol. O Eduardo sozinho. Belo cruzamento, mas também o Eduardo, aquele veterano, né, que era do Botafogo, jogou no Cruzeiro também. Mas é um meia que entra na área, 1-0 no sono do Palmeiras, Quezada.
3: É o genro do Bebeto, né? Genro do Bebeto fazendo história. A gente lembra dele aí em outros times, né? Agora... O Pretzel falou, faltou ali, né, atenção na marcação do cruzamento do Igor. E dentro da área, o Eduardo subiu sozinho entre os dois zagueiros. Olha ali.
0: Vai Mirassol para o campo de ataque. Reinaldo ganhou. Reinaldo invadiu a grande área, bateu no gol, sobrou embaixo do gol.

0: Mirassol.
1: Tá impedido. Não vale o gol do Mirassol. O Reinaldo invade a grande área. Ele bate o Carlos Miguel. Abafa. O Carlos Miguel deixou passar embaixo da trave. O Bruno Santos bota pra dentro do gol. Mas me parece ali uma perna à frente, hein, Milhozzi?
2: É, a bola passa por baixo do Carlos Miguel, mas desvia o suficiente para perder velocidade. Ela ia parando muito próximo ali da linha, entraria. Mas a zaga do Palmeiras vinha voltando. O Bruno, atacante da equipe do Mirassol, já tinha passado da bola, volta e completa para a rede. Mas ali tinha posição em discussão. No momento, o VAR analisa o que acontece nesse lance, mas gol, por enquanto, anulado no Mirassol.
3: Só para completar, está muito fácil atacar o Palmeiras. Aquela qualidade que faltou, como a gente disse aqui, eu e o Pretzel dissemos no primeiro tempo. Sobrou agora para o Eduardo, que subiu sozinho entre os dois zagueiros veteranos, bons zagueiros veteranos históricos do Palmeiras. O Gomes e o Murilo. Então aí também falhou um jovem, falhou os veteranos e o Palmeiras defensivamente até agora um desastre nesse início de segundo tempo.
1: 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O Palmeiras está perdendo o jogo pelo placar de 1-0. Tomou o segundo, mas estava em posição irregular. O Bruno Santos sai jogando o Palmeiras do campo de defesa pela meia-direita. Giai escapa da marcação. Sobe a marcação do Léo. Giai abre a jogada pela meia-direita. Tenta descer a velocidade. Felipe Anderson perdeu. Ganha falta para o Palmeiras do campo de defesa pela meia-direita. 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Tem gente aqui na live, José Aparecido, o Cato estão falando, ó, estão secando o Palmeiras. O Ribeiro está falando que o Pretzel está secando o Palmeiras. Não é culpa do Pretzel, não. É,
4: eu e o Abel, então, nós estamos secando. De novo, o time não está jogando nada e aí aponta o dedo para a imprensa.
1: A culpa é do Pretzel.
4: Não, a imprensa, né? Pô, por favor, vocês esperavam que o Palmeiras jogasse tão mal? O Palmeiras está jogando uma quarta rodada de brasileiro, cara. O Palmeiras está lutando pelo título,
1: pessoal. Você tem culpa também, viu, Quesada?
3: É, só vamos explicar para quem está ligando pela primeira vez aqui na Bandeirantes e vendo o primeiro jogo do Campeonato Brasileiro. O time de verde é o líder do campeonato, tá? E o time de amarelo está ali nas últimas posições, entra e sai da zona da degola, né? Só para contextualizar, e a culpa realmente não é nossa, não.
1: Vai pro campo de ataque, o Palmeiras tem jogo, torcedor do Verdão, acredita, o Palmeiras pode virar o jogo. Palmeiras não é o time da virada, vai Verdão pro campo de ataque. Um para o Mirassol, zero para o Palmeiras. 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Brasileirão, 25ª rodada, 25ª rodada no Maião, em Mirassol. Chegamos a 10 jogados no segundo tempo. Mirassol 1, gol de Eduardo, Palmeiras 0. QG de Esportes da Bandeirantes no plantão, Agrela.
5: Martelli, agora 17 minutos do segundo tempo para Bahia Internacional. Alan Patrick abre o placar para o Colorado agora aos 15 deste que é o primeiro tempo. Com isso, embora o Mirassol esteja vencendo o Palmeiras, desce para a zona de rebaixamento de novo, porque o Inter vai somando 28 pontos, enquanto o Mirassol tem, por enquanto, 27. Grêmio contra a Chapecoense continua 2-1 para o Grêmio.
1: 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Palmeiras certa, desce para o campo de ataque no contra-golpe pela meia-direita. Olha ele aí, ó. Vai-se embora na ponta direita, em velocidade quase não tão veloz. Felipe Anderson volta para Malo Freitas. Malo Freitas do corredor central para Maurício. Arriscou de longe, bateu travado. Chega a marcação do Mirassol, tira, pode descer em contra-golpe. Sai jogando o Mirassol. Flaco Lopes briga pela bola, não vale nada. Não está valendo mais nada. Por quê, Milhozzi?
2: Porque o Denilson, jogador do Mirassol, levou a pior nessa dividida ali com o Maurício, né? Ele busca a finalização, depois acaba trombando com o jogador do Mirassol, que fica caído no chão, estirado, vai levantando e falta tá marcada a favor do Leão, que vence por 1-0.
1: A gente falava na hora do gol, Pretzel, de poupar ou não quarta-feira o Palmeiras, mas o Mirassol joga quarta no Rio de Janeiro e o Flamengo vai fazer aquele jogo atrasado, certo?
4: Certo. É que é lá do início do campeonato, então... É, o Mirassol ainda tem possibilidade de avançar. Não está escrito e não está determinado que o Mirassol já perdeu o jogo com o Flamengo.
1: É, mas tomou uma goleada em casa, né, o Quesada, lembra?
3: Sim.
1: E agora é no Maraca.
3: É, agora é no Maraca, agora no ano passado encarou o Flamengo. Agora você está falando de poupar, que o Palmeiras deveria ter poupado, é isso?
1: Não, não. Ah. Falava antes, quarta-feira o Palmeiras teria condições de jogar um mistão contra o Santos.
3: Não, porque eu ia fazer uma brincadeira aqui. O que a gente está vendo em campo é um Palmeiras se poupando realmente, né? O Palmeiras está poupando futebol hoje, né? Brincadeira, o futebol do Palmeiras hoje, ó. Um futebolzinho nota 3, nota 3,5, olha lá, hein? Para repetir de ano.
1: Tem posse de bola, Palmeiras do campo de defesa, ó. E o VAR mostra agora o impedimento do jogador do Mirassol, né? Do Bruno Santos, e realmente estava à frente, hein? Realmente ele estava à frente. Um joelho direito à frente do gol anulado do Bruno Santos.
4: Eles têm que mostrar a imagem aberta da onde a bola parte. Isso aí tem que ser resolvido na tecnologia. Não é que eu esteja duvidando, mas quando tu não vê a bola partindo, tu fica só com a imagem final.
1: É, mas tem que mostrar final. Mesmo o momento do toque,
4: claro,
1: da bola.
4: O momento que a bola parte.
1: 13 jogados deste segundo tempo, o Palmeiras está jogando pelo campo de defesa. O torcedor do Palmeiras ligado na Bandeirantes acredita, Verdão perde o jogo 1-0, tem que virar. O Flamengo venceu, o Palmeiras está querendo o gol para empatar 1-0, Mirassol. Tem gol, plantão esportivo da Bandeirantes, quem? Fala, Grela.
5: Gustavo Martins, mais um para o Grêmio, Pedro Martelli. Faz o seu segundo no jogo, o terceiro do Grêmio na partida contra a Chapecoense. Agora Grêmio 3, Chapecoense 1. Bahia Internacional segue 1-0 para o Colorado.
1: Vai para o campo de ataque, o Palmeiras, 14 minutos jogados deste segundo tempo. É o líder do Campeonato Brasileiro em campo, André Pereira para Malofretas. Malofretas pela meia-direita, bolão para Vitor Roque lá no meio da grande área. Vinho, cruzamento para ele, corta a marcação. Já em briga por ela dentro da grande área, sobra pela meia-esquerda na linha de fundo. Reinaldo, de perna esquerda, Kingnaldo, quebra lá para o campo de ataque. Murilo briga pela bola, pela meia-esquerda, tentou fazer o domínio. Alisson pediu a falta, o juiz não deu. Ganha a lateral, Palmeiras, bola para o Vitor no campo de ataque na meia-direita. 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João Alberto está aqui conosco. Matos Filho, Lenilda, Daniel Serrana também com a gente. Sônia, quem mais? youtube.com/ Rádio Bandeirantes Oficial. Gleison, Elcio, Matos, Eduardo, Luiz, Vânia, muita gente chegando na Bandeirantes. youtube.com/ Rádio Bandeirantes Oficial. Um Mirassol, 0 para a equipe do Palmeiras. Jogo tá parado, tem uma falta marcada, reclamação dos jogadores do Mirassol, a bola pro Verdão na meia-direita.
4: Foi nada, já se atira, se atira.
1: É, ele não deu a falta na hora, né? Não sei se foi o grito ou não, mas aí ele marca a falta e o Reinaldo reclama, viu, Mirose?
2: Que é uma estatística assustadora em relação a esse Palmeiras 2026, Martelli. Não conseguiu virar um jogo ainda na temporada. A última virada foi aquela contra o São Paulo no Brasileirão do ano passado, então... Quem sabe para quebrar a sina hoje, vai cobrar falta o Andreas Pereira, mas por enquanto não virou ainda o time do Palmeiras.
4: Esse dado é fortíssimo.
1: Pode ser hoje, hein?
4: Para um time que quer ser campeão de tudo, não virou nenhum jogo. Que loucura.
1: Falta para o Palmeiras bater pela meia-direita, Andreas Pereira autorizado, levantou na segunda trave, no alto, toca a marcação, voltou fraco, bateu travado! Reinaldo por baixo, Reinaldo, Kingnaldo tira, bota a linha de fundo, escanteio pro Palmeiras bater na ponta esquerda, aí Mignossi.
2: E fez o que tem que fazer, encontrou o homem gol dentro da área. O Flaco Lopes teve essa bola, dominou, mas na hora do bate não foi tão bem. A bola trava na zaga, vai pra fora, tem escanteio, Andreas Pereira vem pra cobrança.
1: Toma de distância, Andreas Pereira pra cobrança, de escanteio pela meia-direita, toma de distância na ponta esquerda, Andreas Pereira, 1 pro Mirassol, 0 para o Palmeiras, encosta pertinho dele, Maurício, mas vai Andreas sozinho, Andreas levantou segunda trave no alto, tentou tocar de cabeça, Gustavo Gomes brigou pela bola, tá sentindo, sente o jogador do Mirassol, se a cabeça tem que parar, Mirassi, se a cabeça tem que parar, viu, Brunão?
2: É isso, não está bem ali a equipe do Palmeiras e agora tem ainda essa preocupação. O possível choque de cabeça entra em ação, protocolo de concussão entre Reinaldo e Gustavo Gomes. Por isso, atenção nesse momento no gramado.
1: Fala, Queçada, você ia falar aquela hora e o Andreas Pereira no escanteio.
3: É, não, então, tem que parar mesmo, né? O protocolo tem que ser colocado ali em campo porque todo lance de cabeça com cabeça pode ser extremamente perigoso. Parece que ligou ali, né? Uma chavinha o Palmeiras, né? Precisava tomar o gol para acordar no jogo, agora está meio desorganizado na defesa. Essa pode ser a chance do Mirassol tentar construir uma vitória histórica contra o Palmeiras nesse Campeonato Brasileiro.
1: Vai dar bola ao chão, juiz, a bola estava lá na bandeira de escanteio, bola para a equipe do Palmeiras. Andreas Pereira domina, leva a linha de fundo, Andreas levantou na segunda trave, chegou Flaco Lopes, dominou no peito, entrada da grande área, não é a perna boa, ele abre pela meia esquerda, a bola chegou para Arthur, para Vitor Roque, linha de fundo, escapou da marcação, deixou no chão, cruzou rasteiro, escanteio! Liso que só Vitor Roque deixou o marcador no chão, cruza William Machado por baixo, escanteio, mais um para o Verdão, aí Mignossi
2: entra no jogo. Vitor Roque não fez isso durante toda a partida, corta a marcação dentro da área, buscou o cruzamento rasteiro e coloca para fora a zaga do Mirassol, mais um escanteio, terceiro a favor do Palmeiras, vem Andreas para cobrança.
1: Escanteio para a equipe do Palmeiras, bater pela meia esquerda. Andrés Pereira com o braço esquerdo erguido, perde o jogo. 1-0, Verdão, 1-0, tá perdendo. Vem Andrés, levantou, segunda trave para ninguém no alto. Toca de cabeça, volta, meia lua, tentou passe à frente. Maurício voltou para Vitor Roque dentro da grande área, bateu no gol, tem desvio, sobrou, toque no gol, para fora do gol. Vitor Roque bate no gol da meia direita, ela desvia na segunda trave. Marlon Freitas, ele estava sozinho para cabecear, tirou demais do gol, passa à direita do Walter, tiro de meta e só isso.
2: É, aí é um lance até inexplicável, porque o Vitor Roque conseguiu encontrar um passe incrível. Cruzamento no meio de três defensores, o Marlon Freitas na pequena área, subiu para cabecear e colocou para fora. A bola passa muito perto, inexplicável o gol que perde o Palmeiras.
1: Que é isso, hein, Pretzel? O senhor, ó, só escoraria, Pretzel.
4: Tem dias que a bola bate na cabeça do cara e entra. E ele não é goleador, não é centroavante, mas ele estava ali para conferir. Numa jogada meio aleatória até. Então o Palmeiras melhora porque deu uma acordada no jogo. E aí o Mirassol só joga no contra-ataque.
1: Mas não,
4: Quesada,
1: foge da pergunta. Você faria o gol ou não, Pretzel?
4: Não.
1: Quesada, farias o gol ou não, Quesada?
3: Ah, era um gol para ser feito, né? O Palmeiras tem perdido gols aí. Esse do Marlon Freitas foi uma grande chance, além aquela do Flaco no primeiro tempo, né? As duas do Flaco no primeiro tempo. Olha, o Flaco, para mim, é um dos melhores jogadores em atividade jogando aqui no futebol brasileiro. Mas os dois gols que ele perdeu no primeiro tempo, nossa senhora, que entrada é essa?
1: Agora o William Machado atropelou o Vitor Roque, hein? O Vitor Roque ganhava pela meia esquerda, não teve um cartão no jogo, hein? Mas ele dá a falta, completo, Quesada.
3: Não, é isso, e não pode, o Flaco não pode perder dois gols como ele perdeu no primeiro tempo. Uma falta duríssima ali, hein? Duríssima, duríssima. Desnecessária, inclusive. Mas tinha que matar a jogada, né? Porque se não mata a jogada, que isso, gente. Um amarelinho pelo menos ali, né?
1: É, nada de amarelo até o momento. O João Vitor Gob vai levando no bigode.
4: Nenhum
1: até o
4: cartão
1: momento
4: no jogo até agora, nenhum.
1: 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Palmeiras acerta, desce para o campo de ataque na meia direita. Maurício ganhou linha de fundo, cruzou para trás, para ninguém. Ninguém do Palmeiras na grande área para botar essa bola para dentro do gol. Formiga por baixo, tira. Ganha a lateral Palmeiras no campo de ataque na meia direita. Insiste o Verdão, quer o gol, quer empatar o jogo. Palmeiras perdeu, ganha Mirassol no contragolpe agora. E agora é só soltar a bola em velocidade por dentro. Passe mascado, corta a marcação do Palmeiras, mas volta para o Mirassol. Pode marcar o segundo, Gustavo Silva na cara do gol, bateu. Por baixo do Carlos Miguel, pegou. Carlos Miguel quase. O Gustavo Silva na cara do gol, bate por baixo do Carlos Miguel. Quase, quase o segundo do Mirassol, Migliosi.
2: Tentou colocar a bola por baixo das pernas do Carlos Miguel, né? Costuma funcionar. Dessa vez deu sorte o goleiro do Palmeiras, porque ela desvia na coxa, perde velocidade. Em dois tempos ele faz a defesa. No bom contra-ataque do Mirassol, hein? Colocou a zaga do Palmeiras em pane, em parafuso. E por pouco não faz 2-0 o time da casa.
4: Olha, nada contra o Arthur lateral, mas ele é o pior jogador em campo. E o Abel Ferreira está assistindo isso e não tira o menino. Ah, não tem quem botar, põe o Kelvin. Pelo menos é um jogador mais experiente para encarar o Mirassol hoje.
1: 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Campeonato Brasileiro, 25ª rodada em Mirassol, no Bahia. Chegamos a 20, agora 21 minutos do segundo tempo. Mirassol 1, gol de Eduardo, Palmeiras 0. QG de Esportes da Bandeirantes, fala, Grela.
5: Martelli na Arena Fonte Nova, o Bahia empata agora com o Eric Pulga em cima do Internacional. Agora Bahia 1, Internacional também 1. Mais cedo pela MotoGP, GP de Aragão na Espanha, vitória de Marc Marquez, o conterrâneo, seguido por Pedro Acosta, também espanhol. Em terceiro lugar, Marco Bezzecchi da Itália. O brasileiro Diogo Moreira terminou na nona posição.
1: 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Chegamos a 22 minutos jogados deste segundo tempo, 1 para o Mirassol, 0 para o Palmeiras, desce para o campo de ataque, o Verdão descia. Descia porque tem jogador do Mirassol caído e o Vitor Roque já parece fazer o sinal de substituição, não sei não se vai dar para o jogador do Mirassol, Neto Moura, é ele.
2: Isso, o meio campista sentiu aquela fisgada assim que participou do lance e cai para o chão, né? É possível uma substituição, daqui a pouco vai se movimentando ali a comissão técnica do Mirassol. Neto Moura não deve continuar em campo.
1: Opções do banco de reservas do Mirassol.
2: Vamos lá, as opções que estão por aqui. Tem o Elias, o Vitor Luiz, o Casonati, Japa, Shailon, Chico Kim e os atacantes Carlos Eduardo, Fernandinho e André Luiz.
1: E aí, meu querido Pretzel, eu quero palpites de quem pode entrar.
4: É, o Casonati é volante, Gustavo Casonati. Chegou agora, inclusive, estava no exterior, jogador de marcação. Então sai o Neto Moura, que foi titular o ano inteiro, para a entrada do Casonati, né? Mas o Palmeiras, hein? Segundo tempo muito ruim do Palmeiras.
1: O pé sua, Pretzel. O pessoal está falando até agora. Vocês estão secando. Você também, que sabe.
3: Não, a gente só está expondo aquilo que a gente está vendo. Eu, o Pretzel, a gente não inventa nada. A gente está vendo e está contando aqui, né? O Casonati é aquele que começou na base do Santos, né? E esse Japa, até bem pouco tempo, estava no Cruzeiro, a base do Cruzeiro. Eu acho que está certo, tem que mudar mesmo, tem que colocar gente com mais fôlego para tentar fazer essa marcação. Agora, pelo lado do Reinaldo lá, muito espaço, né? O Reinaldo, além de não conseguir atacar tanto, quando ele é atacado, ele dá muito espaço ali pela esquerda, e já as duas alterações aí na equipe do Mirassol.
1: Vai mexer a equipe do Mirassol, portanto. 23 jogados, quase 24. Teremos duas alterações do Mirassol.
2: Vamos lá, sai o 25 Neto Moura. 25 Neto Moura, e entra na vaga dele o número 5 Japa. Japa na vaga do Neto Moura. O outro que vai sair é o Eduardo, hein? Autor do gol 33. Também vai deixando o campo para a entrada do Casonati. Gustavo Casonati, número 55.
4: Fecha o meio, porque ele fica com três volantes agora. Praticamente três volantes. Então ele vai fechar o meio.
1: Vai fechar o meio, Quesada?
3: Fechar, tá certinho, é isso aí. Agora, não é só fechar o meio, tem que continuar atacando, porque se ficar nessa postura aí de ficar ali, né, na espreita, sendo atacado, aí o Palmeiras daqui a pouco empata o jogo, e o Palmeiras também fazendo as mudanças dele aí.
1: É, mexe o Palmeiras em dose dupla também, viu, Miriose?
2: Isso, vai sair o Felipe Anderson pra entrada do 12 Kelvin, é uma das mudanças, já acusou ali a plaquinha. A outra, ele tira o Vitor Roque. Sai o 9 Vitor Roque e entra o 30 Lucas Evangelista. Duas mudanças no Abel.
3: Nossa, mas isso, gente, que ele quer fazer? Então, ele tem essa maneira de ficar dobrando lateral, né? Desde a época do Mike e do Marcos Rocha.
4: O Jair virou ponta, então, né? É isso. É. O Jair virou ponta.
1: Mais um jogo ruim do Vitor Roque, minha gente.
4: Ele não tirou o Arthur, que é o jogador mais limitado em campo no time do Palmeiras. Impressionante.
1: Queçada.
3: É, o Vitor Roque não tá legal, né? Desde que voltou da contusão, realmente não é o Vitor Roque que todos querem, né? Muito mal no jogo, muito desconcentrado, fazendo as decisões erradas. Realmente um jogador a menos no time do Palmeiras nesta noite lá no interior de São Paulo.
1: 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Então temos agora Flaco Lopes lá na frente como atacante sozinho, hein? Meio de campo, Evangelista, Maurício, Marlon Freitas, Andreas Pereira, Giai e Kelvin do lado direito. Tá sentindo, Denilson? Jogo parado, a bola não rola, o jogo não anda, viu, Miriose?
2: É isso, o Palmeiras tentou ali cobrar a falta rapidamente, mas a falta foi marcada a favor do Mirassol e não do Palmeiras. Por isso, o Mirassol tem a posse no meio de campo, depois da inversão vai sair jogando
1: o
2: Verdão.
1: Vai pro campo de ataque, o Palmeiras carrega pela meia esquerda, Evangelista de primeira pela ponta esquerda para Arthur pela canhota, volta um pouquinho mais atrás para Malofritas gira pela quarta zaga. Sai jogando o Palmeiras com Murilo pelo círculo central do gramado, chapa para Gustavo Gomes pela meia direita, o Paraguaio abre a jogada pela ponta, recomeça a trabalha para Kelvin, volta para Gustavo Gomes. 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Vai pro campo de ataque, o Palmeiras ganhou Arthur pela ponta esquerda, meteu o balão para Lucas Evangelista, invadiu a grande área meia esquerda, cruzou, caprichou, passou por todo mundo, vai lá pela meia direita para Andreas Pereira, vem novo levantamento no alto, toque de cabeça, corta o William Machado, Gustavo Gomes subiu, perdeu, vem pro contra-golpe, o Mirassol pela meia esquerda, são dois contra um, passou por dentro, tá pedindo o Alisson, pedala, balança pela meia esquerda, Bruno Santos, demorou demais o Bruno para soltar essa bola no contra-golpe, hein, Miriose?
2: Aí não, tinha o Alisson passando com velocidade, o corredor inteiro aberto pelo lado direito, o Bruno tropeçou na bola, se complicou e não deu sequência, o Palmeiras avança e responde no campo de ataque.
1: 27 minutos jogados, é o segundo tempo de bola rolando na Bandeirantes, a Bandeirantes levando para você o Campeonato Brasileiro. O líder do Brasileirão está perdendo, o Mirassol 0 para o Palmeiras, 0 para o campo de ataque, o Verdão pela meia esquerda, Flaco Lopes do Miro, levantou na segunda trave no alto, tira a marcação, corta João Vitor, volta para Bruno. Bruno Santos está jogando para a equipe do Mirassol, mas perde, ganha Giai no campo de ataque, ele, Reinaldo empurra Giai lá na bandeira. Vai lá para a cobrança de lateral, Palmeiras, Giai tem pressa, arremessa a bola dos pés pela meia direita para Andreas Pereira para Giai, erga a cabeça, pedala, balança para cima da marcação, ele volta para Andreas Pereira, vem um pouquinho mais atrás pedindo a jogada, Gustavo Gomes, o paraguaio para Murilo, Murilo pelo círculo central, o último homem do Palmeiras está no campo de ataque, Murilo pela meia esquerda para Evangelista, Lucas Evangelista à frente para Arthur, Arthur tentou fazer a finta, à frente a marcação, perdeu, pediu a falta, o juiz deu, falta para o Palmeiras, cai na meia esquerda, Evangelista, é falta para a equipe do Palmeiras, aí Miliassi.
2: É tudo que queria o Palmeiras, a dificuldade de criar jogadas, uma falta encontrada pelo Lucas Evangelista, que não fez nenhum sentido ali a marcação do Alisson cerrada em cima dele. Falta perigosa para o lado esquerdo, se posiciona o Verdão em busca do empate.
1: Pode acreditar, torcedor do Palmeiras, tem tempo ainda pela frente, o Verdão tem tempo ainda para empatar e para virar o jogo. Falta para o Palmeiras bater, toma distância na meia esquerda, Andreas Pereira para fazer a cobrança, toma distância, já está com o braço esquerdo erguido, um... Apenas um jogador na quina da grande área do lado esquerdo na barreira do Mirassol. Um pro Mirassol, zero pro Palmeiras. Andreas Pereira autorizado para fazer a cobrança. Jogadores lá pro meio da grande área. Levantou fechado no soco. Walter com a mão direita atira. Volta para Giai. Giai tenta devolver a bola pro meio da grande área. Mal Giai. Mal Giai. Volta na entrada da grande área. Rasga de qualquer jeito. Tira a zaga do Mirassol. Afasta o Mirassol. Se salva lá atrás e recomeça o Palmeiras pelo campo de defesa. 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Palmeiras insiste, perde o jogo para 1-0. Vai Verdão, já pela meia direita, fatia a segunda trave, Gustavo Gomes subiu, sobrou sozinho, Maurício bateu no gol.

0: Palmeiras! Maurício! O Verdão tem tempo, o Palmeiras tem tempo, a inversão já é pro meio da grande área, Gustavo Gomes na segunda trave, 421 jogos, ele toca de cabeça pro meio da área, ninguém, absolutamente ninguém, além de Maurício na pequena área, sozinho, Maurício sozinho, ele dominou com a coxa, ajeitou de perna esquerda no voleio, uma pancada na cara, na cara, na cara, na cara da bola, no canto médio direito de Walter, na marca dos 29 minutos jogados do segundo tempo, Maurício, de paraguaio, pra paraguaio, Maurício, bola lá no fundo da rede de Walter, pra empatar o jogo, líder do Campeonato Brasileiro, quer virar agora, Maurício, o desafogo alviverde, Mirassol 1, Palmeiras. Também um Milhoce.
1: Ele vem sendo solução, não é de hoje. Camisa 18, Maurício com presença diária. Finaliza, não tem medo de ir pra quê. Domina essa bola depois da boa cabeçada do Gustavo Gomes. Ele consegue, dentro da pequena área, brigar com os zagueiros, mata de peito e enche o pé. Vai pra rede, Maurício, pela 11ª vez da temporada, o Palmeiras cresce no jogo, Mirassol não aguenta a pressão, tudo empatado, 1-1, Pedro Martelli.
0: 1-1, tudo igual, Maião, Maurício faz o gol, Quesada e Pretzel, tudo igual.
2: Cara, o Maurício tava jogando nada, hein, Quesada? Nada, ele não tinha tocado na bola o jogo inteiro, mas o Abel deixou porque ele é fazedor de gols, meia que tá na área. Então, Gustavo Gomes de cabeça, Maurício de perna esquerda, é destro também. Belo gol empatando o jogo num momento delicado da partida, 1-1.
3: É, um momento para empatar esse jogo e agora, Pretzel, Martelli, ouvintes, para buscar essa virada, né? Até acho que o Palmeiras vai fazer isso. Numa bola parada, o Gomes, sempre Gomes, né? Ajeitando nessa bola aérea. Se falhou com o Murilo no gol do Mirassol, foi fundamental aí para dar esse passe de cabeça, essa assistência para o Maurício. O Reinaldo tá mortinho em campo. E o Mirassol, depois do gol, ele simplesmente chamou o Palmeiras para cima. Foi a pior decisão que o Mirassol poderia ter tomado, ou seja, está pedindo para o Palmeiras empatar e já já virar o jogo lá em Mirassol.
0: Mas estava sozinho, Maurício, e a zaga do Mirassol falhou, cara.
2: Falhou o zagueiro que estava no lance, acho que foi o William Machado, que é um bom zagueiro até, mas ele erra o cabeceio.
0: 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Um pro Mirassol, um também pro Palmeiras, no toque da Bandeirantes, você confere, o ponteirinho tá girando, a bola rolando pra você. Campeonato Brasileiro, 25ª rodada, Campeonato Brasileiro, 25ª rodada, no Maião, chegamos a 32 jogados do segundo tempo. Mirassol, um gol de Eduardo. Palmeiras, também um gol de Maurício. QG de Esportes da Bandeira, Tizou e Agrela.
4: Oi, Martelli. Pela Série B do Campeonato Brasileiro, o CRB venceu o Criciúma, vice-líder do campeonato, por 2-1, jogando em casa. Em andamento, já no segundo tempo, Vila Nova vai batendo o Ceará, placar de 1-0.
0: Falta para a equipe do Palmeiras bater pela esquerda. Andreas Pereira autorizado para fazer cobrança, levantura, segunda trave, tira a marcação, mas volta a entrada da grande área, tentou bater o gol, travado pela marcação. Tentou o chute do gol, Kelvin ganha arremesso manual. 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Tem tempo, torcedor do Palmeiras sabe disso, dá para virar o jogo, um Mirassol, um Palmeiras.
2: Uma observação, com a entrada do Kelvin, o Kelvin virou ponta pela direita, certo? E o Evangelista está aberto na esquerda, só para lembrar, né, Quesada? O Evangelista era meia avançado quando ele surgiu no São Paulo.
3: Sim.
2: Ele era meia e está caindo muito pelo lado esquerdo, certo? Para ajudar o Arthur também. Então, o Palmeiras, teoricamente, ficou mais ofensivo, teoricamente.
3: É, ficou por causa dessa alteração e pelo fato do Mirassol também, né, ter se retraído. Olha o Palmeiras aí, ó.
0: Vai Palmeiras para o campo de ataque, Maurício cruzou, fechado na segunda trave, Kelvin, ele é lateral, na de ponta, não deu para o Kelvin, Milhoce.
1: Será que o Alan, pelo lado direito, teria feito? Ou o próprio John Arias, que joga por ali também? É uma possibilidade, mas mandou para fora. E agora tem troca no Mirassol, hein? Sai o Alisson, 77, vem o Fernandinho, número 17. É uma das mudanças. A outra, vem aí o número 9, o André Luiz. Número 9, André Luiz. Na vaga do 30, Bruno Santos. Troca dois atacantes por dois atacantes, o time do Mirassol.
0: Pretzel, André Luiz, Fernandinho, os dois em campo.
2: É isso, jogadores com as mesmas características. Fernandinho é rápido e o André Luiz é jogador de área. Então é uma tentativa aí de jogadores mais descansados para tentar alguma coisa, pessoal.
3: É, 9, né? 9 por 9, 7 por 7. Olha lá, olha o Mirassol.
0: E vai Mirassol na primeira participação, evade a grande área por mais. Social e travou! O árbitro de longe, longe, longe, longe, longe da pênalti pro Mirassol. O Giai no carrinho, tira é pênalti pro Mirassol. Se você der o penal em cima do jogador do Mirassol, vai ter que expulsar o Giai. O Giai pede calma, porque adiantou. Deixa eu ver. Vamos ver, por baixo, chega Giai, adianta o Fernandinho, Giai, essa perna esquerda, e aí, Milhossi?
1: É isso, o lance complicado, porque o Giai perde primeiro no lance, porque cochilou, essa é a verdade, o Fernandinho foi mais ligeiro e toma a frente. E aí o Giai dá um carrinho que toca na bola por baixo, e o Fernandinho já vinha caindo, não sei não, viu? O árbitro marca, tava meio longe do lance, e claro que a revisão do VAR deve acontecer também.
2: Pra mim não é pênalti, o Giai vai na bola, limpo na bola, o Fernandinho já vem dobrando o pé, vai limpo na bola, pra mim. Eu não marcaria esse pênalti, na bola pra mim o Giai.
0: Queçada, agora nós temos o protocolo, o juiz aciona pra chamar os capitães, Gustavo Gomes, 421 jogos, inclusive tá igualando o Zequinha, meia do Palmeiras, campeão do mundo, 62. E o João Vitor, os dois, estão ali conversando com o árbitro. Ah, pra falar, né? O VAR tá de olho. Quem é que é o cabra do VAR? É o Hilbert?
1: Hilbert. Estevam da Silva.
0: Estevam. Lendram, que sabe?
3: É, assim, é um lance muito difícil, mas eu considero que o Giai toca primeiro no jogador Fernandinho e depois acerta a bola. Se o movimento fosse o contrário, primeiro bola e depois tocasse no jogador, ok. Mas ele toca antes no jogador Fernandinho e depois na bola. Olha, gente, vai marcar e outra, o VAR já foi acionado. Que se tivesse alguma coisa, ele teria ido até o VAR, não é? Para analisar. O Gustavo está tentando ali falar alguma coisa, contrariando essa marcação. Mas está marcado o pênalti para a equipe do Mirassol. Que coisa, hein? Que jogo, hein? Nesse segundo tempo, realmente muito interessante.
0: Tá
3: esperando,
0: na dúvida, hein? Porque ele não tá mandando autorizar. Vamos ver por outro ângulo.
2: Bola
0: quero
2: de novo.
0: Outro ângulo.
2: Na bola, limpo na bola.
0: Vamos ver.
2: Na bola, ó. Na bola, limpo na bola. Limpo. Isso não é pênalti.
0: Ó. Até agora. O mais legal do pênalti é que a marca penal é a prioridade da segurança. Marca penal é a prioridade da segurança. Tá todo mundo em volta. O Hilbert Estevam da Silva está com muita dor. Agora sim, ó.
2: Vai voltar atrás.
0: Agora ele vai lá e é chamado. João Vitor Gomes chamado pelo Hilbert Estevam da Silva no VAR. Entende o VAR que não foi penal para a equipe do Mirassol. Senão não chamaria. Demorou para chamar, hein? Mas tudo bem. Aí ele atravessa o campo, vai lá. Aí, seu juiz, vai logo pro VAR, cara. Não precisa ficar falando muito. Dá cartão. Cartão tá aí para isso. Chamado árbitro do jogo. Por isso é até que ele segurou o cartão. Não deu cartão pro Giai. Esperou pra confirmação pra ver se foi penal. A única coisa, independente se foi ou não, ele tava muito longe do lance.
2: Vai na bola.
0: O Gobi tava muito longe do lance.
2: O Giai é limpo
0: marca.
2: Na bola. É o Fernandinho que pula sobre o Giai. Não é o Giai que pega no Fernandinho. Ó, na bola, limpo na bola. É o Fernandinho que pula. Pra mim
3: foi pênalti. Eu vejo diferente do Pretzel, pra mim foi pênalti. Primeiro ele acerta o jogador e depois ele vai na bola e não o contrário. Isso daí pra mim é pênalti. Ele não vai marcar, tá? Porque se o VAR foi acionado, porque o VAR tá entendendo aquilo que o Pretzel tá entendendo. Mas pra mim foi pênalti, ele vai desmarcar esse pênalti a favor da equipe do Mirassol.
0: Tá demorando, hein? Vambora, seu juiz. Vamos, seu juiz. Acelera, meu bom. Vai tomar a decisão, João Vitor Gobi, nesse momento. Demorou, viu? Uma, duas, três, quatro vezes. E o João Vitor Gobi anula o penal marcado em campo. Cancelado o pênalti pro Mirassol no Maião, Bruno Milhossi.
1: É isso. O João Vitor, capitão do Mirassol, fica revoltado, vai para cima da arbitragem. Mas é isso, viu? A imagem de forma clara e tomou a decisão. Não demorou muito na cabine. O João Vitor Gobi anula o pênalti. Portanto, reposição de bola pro Palmeiras com Carlos Miguel.
0: 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Deixa eu ver aqui, hein? Enquanto isso, eu não esqueci de vocês, não. youtube.com/radiobandeirantesoficial, audiência da Bandeirante, sempre muito participativa. Obrigado a você aqui no YouTube, na live. Aproveite e vá lá, ó. Bota o QR Code. Siga nossas redes sociais aqui da Bandeirantes. Ó, Lenilda tá aqui nervosa. A imagem é clara, diz o Bruno. Nossa, Lenilda disse que não foi. Mariana disse que foi. Varmeiras. Gente, cada um na sua opinião. Fiquem à vontade aqui. youtube.com/rádio Bandeirantes Oficial no lado pênalti. Ó, chegada forte agora. Denilson pra cima do jogador do Verdão. Subiu primeiro?
1: Subiu. Primeiro cartão amarelo pro jogador que veste amarelo. Denilson do Mirassol acabou acertando o Evangelista. Falta marcada. Amarelo pra ele.
0: 39, quase 40 minutos jogados deste segundo tempo. Líder do Campeonato Brasileiro em campo, Verdão em campo. Um pro Mirassol, um também pro Palmeiras. Tem jogo ainda pela frente. O Palmeiras está buscando a virada. O Flamengo, Mengão venceu. Flamengo venceu o Botafogo. O Palmeiras sabe disso. Saiu atrás. O Palmeiras está tentando a primeira virada. Vai pro campo de ataque. O Mirassol, Denilson escapa da marcação. Teatralizado. Ele abre a jogada pela meio esquerda em velocidade. Partiu, adiantou tomar falta na quina da grande área. O Gobi não deu. O Gobi não dá falta. Tiro de meta pro Palmeiras. Bola foi-se embora pela linha de fundo aí, Mirassi.
1: É isso, não marcou o Gobi, que agora aumenta a pressão sobre ele pela atmosfera, não é? O torcedor do Mirassol tá revoltado com a não marcação do pênalti e vai administrar esse jogo. Promete ser quente até o final.
0: 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Palmeiras tenta descer para o campo de ataque, mas é o Mirassol quem ganha pela meia direita, tenta adiantar, passe à frente, vai-se embora pela linha lateral, sai com bola e tudo, ataque do Mirassol, lateral para a equipe do Palmeiras do campo de defesa pela meia esquerda. 1-1, tudo igual no toque da Bandeirantes, você confere, o ponteirinho está girando, a bola rolando para você. Campeonato Brasileiro, 25ª rodada em Mirassol, no Estádio Baião, em Mirassol, no Estádio Baião, chegamos a 40 minutos jogados no segundo tempo. Mirassol 1, Palmeiras também 1, na Bandeirantes, o QG de Esportes é seu. Oi, Guilherme Agrela.
4: Oi, Martelli, na Arena Fonte Nova, o Bahia vira para cima do Internacional, mais um gol de Eric Pulga, agora aos 41 do primeiro tempo, portanto, Bahia 2, Internacional 1. Já o técnico Jorge Sampaoli, argentino, foi demitido do Talleres, que é o lanterna do seu grupo, Grupo A, no Campeonato Argentino. Apenas 7 jogos, com 1 vitória, 2 empates e 4 derrotas, 5 pontos somados.
0: E aí, Pretzel, tem que mexer 41?
2: Mexeu, tirou o Maurício, né, que foi um destaque para empatar o jogo, mas ele não estava fazendo nada no jogo. Ele fez o gol, mas ele não vinha participando muito, né? E agora entra, por exemplo, o Heitor, que é atacante, ó.
0: Vai Palmeiras pro campo de ataque, cruzamento rasteiro por baixo, dentro da grande área, passa por todo mundo. Você gosta do futebol do Heitor, meu querido Quesada?
3: Ah, pouco, né, pra gente fazer uma avaliação. Ali na base, legal e tal, mas jogando nos profissionais, a gente vai precisar ver uma rodagem maior, né? É, fala-se muito bem do Heitor, é uma esperança muito grande de que ele ajude o Palmeiras e daqui a pouco seja negociado por 30, 40 milhões, porque o Palmeiras sabe vender jogador, né?

0: agora Bahia 3, Internacional 1. Já na Arena do Grêmio, o Grêmio vai vencendo a Chapecoense, placar de 3-1, já aos 42 do segundo tempo. Martelli.
1: 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Tem jogador do Mirassol sentindo, hein, Milhoce?
2: É isso, e acabou de entrar ali o Carlos Eduardo, número 96, uma alteração da equipe do Mirassol. Entrou e sentiu, viu, Martelli? Já confirma no lugar de quem entrou o número 96 da equipe do Mirassol.
1: Placar de 1-1, tá tudo igual, você ligado no microfone da Bandeirante Estúdio, olho aqui, youtube.com/rádio, Bandeirante Oficial, Grande Maria, conosco, Márcio, Reginaldo, Aldo, Matos Filho, Fernandes, Lenilda, muita gente ligada no microfone da Bandeirante, youtube.com/rádio, Bandeirante Oficial. Que foi, Queçadinha? O que é que te aflige, meu querido?
3: Não, eu acho o resultado péssimo pro Palmeiras, mesmo esse empate. Claro que é melhor empatar do que perder, sim, mas para um líder do campeonato, com todo o respeito ao Mirassol, que está fazendo uma campanha ruim no Campeonato Brasileiro, não podia perder a chance de fazer os três pontos hoje, né? Agora tem Flamengo e Mirassol. O Flamengo vai ficar a um ponto do Palmeiras, ainda com um jogo direto envolvendo as duas equipes. A vantagem já chegou a ser de 8, né, Omiliose? 8, né? Chegou a ser de 8.
2: Chegou a ser de 9 pontos.
3: Chegou a ser de 9.
2: 9 pontos.
3: Então, daqui a pouco vai estar em um só a vantagem, né? Isso realmente não é legal para o Palmeiras, não. Hoje, realmente, se o Palmeiras seguir jogando com o futebol de hoje, ele não passa na Libertadores, hein, gente? Porque esse futebol realmente não está legal, não.
1: 44, quase 45 minutos, vai terminar o jogo no Maião, por enquanto um para o Mirassol, um também para o Palmeiras, mas o Verdão, time da virada, tentando o segundo gol, líder do Campeonato Brasileiro, vai para cima da marcação, Fernandinho para a equipe do Mirassol, na meia-direita para a Formiga, Formiga levantou na segunda trave, passou por todo mundo, foi-se embora a linha de fundo, tiro de meta pro Palmeiras, e só isso?
2: Só para confirmar, viu, Martelli, foi mesmo o Gustavo Silva que deixou o campo, então 19, Mosquito. E entrou 96, o Carlos Eduardo.
1: 45 minutos jogados neste segundo tempo. Já já sobe a placa no Maião. Palmeiras insiste, meia direita, Andreas Pereira para Flaco. Flaco dentro da grande área, por baixo antes dele, a zaga tira. Tira legal por baixo, corta a marcação, tira a zaga do Mirassol, fica sentindo falta pro Mirassol no campo de defesa, Milhoce.
2: E é isso, o Carlos Eduardo, que saiu há pouco machucado, vai entrando nesse momento, quando vai subir a plaquinha novamente a arbitragem para confirmar os acréscimos. 10 minutos de acréscimo.
1: Ah, mas tem que acrescer mesmo, né? Porque demorou para ver o VAR, tivemos alterações, tivemos também atendimentos em campo, mais 10. Concorda, Pretzel?
4: Concordo, a anulação do lance do pênalti, que eu achei que não foi pênalti mesmo, o Vitor Gobbi demorou muito, né? E o Wilbert Estevam, que foi auxiliar, ele era auxiliar, virou VAR, também demorou para chamar. Então, acho que está compatível com as substituições, com o jogo mais picotado e com a demora do VAR.
1: O Palmeiras mexeu só 3, né? Eu tô louco, Maurício.
4: Sim, só 3, né? Heitor e Kelvin.
1: E o Felipe Isso. Anderson. Mas o banco tá cheio de garoto também, né, Milhoz? Não dá pra achar que aquele elenco, muita gente fora nesta noite.
2: É verdade.
1: A opção e as lesões também. E o Paulinho, hein, Queçada?
3: É, o Paulinho tem que ser estudado pela NASA, né? E a dona Leila falou que o Palmeiras não era um centro de recuperação de jogadores e realmente não deve ser, porque não conseguiu recuperar até agora o Paulinho, né? O Carlos Eduardo é aquele que passou pelo Palmeiras, fez um mísero gol lá, né, em 2019, né? 31 milhões de reais, o Pretzel tá falando aqui, eu lembro.
1: Vá pro campo de ataque, o Palmeiras, o Eduardo tá tentando a virada, fez a finta à frente, a marcação do círculo central, o Heitor pede a falta, o árbitro deu. 46, quase 47, você ligado na Bandeirantes, tem jogo pela frente, a Bandeirantes levando a você o Campeonato Brasileiro, 25ª rodada, um pro Mirassol, um pro Palmeiras, o líder do Campeonato Brasileiro tentando a virada, o Palmeiras tentando três pontinhos importantíssimos em Mirassol. 47, vamos até 55, falta. Próximo ao círculo central do gramado, meia-direita, Andreas Pereira. Cobrança ensaiada pela meia-direita para Jai. Jai pela ponta direita para Kelvin. Kelvin volta para Andreas Pereira. Andreas Pereira olhou primeiro da grande área, cruzou na segunda trave. No alto, toca de cabeça a zaga do Mirassol com falta. Jogo parado, falta do Gustavo Gomes, de acordo com o árbitro, hein, Milhoce?
2: É isso, Gustavo Gomes dentro da área acabou se trombando com os zagueiros do Mirassol. Por conta disso, arbitragem no olhar de lince marcou falta. Reposição para o Mirassol no campo de defesa. Estamos nos acréscimos 1-1.
1: 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Quase 48 minutos jogados, vai terminar o jogo na Bandeirantes. Já já Ricardo Capriotti assume o apito final na Bandeirantes. O Timão perdeu, o Corinthians perdeu, o Santos venceu. Na Baixada Santista no 106.7, 4 da tarde, Ulisses Costa transmitia. Corinthians e Santos, gol do Santos, gol de Oliva, 1 para o Peixe, 0 para o Timão. No 107.3 para São Paulo e região metropolitana, ligados da Bandeirantes, o Timão.

0: 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Ó, agora tem cartão pro banco do Mirassol, não é pro Guanais. A imagem não pega, mas é para alguém da comissão, pelo jeito, viu, Miriozinho?
1: É, também não deu para ver, mas o Baitelo, que era o seu auxiliar, também estava por perto e não pareceu ser para ele. Então, para alguém ali escondidinho no banco de reservas do Mirassol, levou o amarelinho para casa.
0: 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Vai pro campo de ataque, a equipe do Palmeiras, mas não se acerta, Mirassol ganha, vem pelo círculo central do gramado, contra-golpe, atenção, vai-se embora, Mirassol centralizado, partiu, é só soltar na ponta esquerda, Fernandinho dentro da grande área, pedalou, balançou perto da esquerda, nossa, Fernandinho! Pô, mas que loucura, gente, o André Luiz soltou pro Fernandinho, era só bater no gol, ele desesperou, tentou devolver, não tinha como passar essa bola, eram dois do Palmeiras, muito ruim mesmo, Fernandinho, hein, Miriossi?
1: Não dá, né, o atacante que recebe essa bola tem que visar o gol, nem que seja pra driblar, buscar um passe mais rápido, mas se enrolar desse jeito, aí não, hein, Fernandinho, não à toa esteve no banco de reservas durante o jogo, não pede, não consegue converter a chance a favor do Mirassol.
0: Quando o Brasil entra em campo, não trabalha com vocação, essa é até Wonder, a ferramenta do Brasil, vai de Wonder, 49 minutos jogados, quase 55, vai terminar o jogo, vamos até 55, mais 6 de bola rolando, um pro Mirassol, um de Eduardo, um também pro Palmeiras, gol marcado por Maurício, Palmeiras está jogando pelo campo de defesa, deu um tapinha na bola, Murilo pela meia direita, cruza a fronteira, Gustavo Gomes pela meia direita, lateralmente para Andrés Pereira, Pereira volta, jogada para Gomes volta pela quarta zaga, ainda mais atrás para Murilo, que é pressa o torcedor do Verdão, Palmeiras empata em 1-1, tem que acelerar, Palmeiras 49,5, só mais 5,30 de bola, rolando no Maião, 1-1, tudo igual, Palmeiras para o campo de ataque, lançado, Flaco Lopes dentro da grande área, fez a finta, conseguiu a proteção, meia direita, Giai dominou, louco na linha de fundo para receber, o Kevin recebe, mas estava pressionado, Kelvin Cruz explode na marcação, ganha escanteio, demorou, mas tem escanteio, Palmeiras na ponta direita, Emílio Assi.
1: E pro escanteio funciona, né? Esse tipo de jogada tá bom pro Palmeiras, porque criando não tá conseguindo muitas oportunidades, agora quem sabe na bola aérea, o Andreas Pereira se posiciona, vai colocar a bola dentro da área com a perna direita.
0: E escanteio para a equipe do Palmeiras, bater na ponta direita, 50 jogados do segundo tempo, toma de acesso, Andreas Pereira autorizado, pode virar, Verdão partiu, levantou a primeira trave, desvio na segunda trave, na boca do gol, chegou, Walter no gol! Em dois tempos, Walter, o desvio, primeira trave, Gomes completa. Na pontinha da luva, Walter, para fazer a defesa aí, Milhoce.
1: No lance muito esquisito, porque ninguém conseguiu concluir de fato. O Gomes só desvia a bola, resvala e já leva muito perigo, porque a bola iria no cantinho. O Walter conseguiu em dois tempos fazer a defesa e salvar o Mirassol de levar a virada.
0: 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Quem tinha tomado o cartão naquele lance lá, Milhoce?
1: Neto Moura que estava pendurado, aliás, e pede o próximo jogo do Mirassol no Campeonato Brasileiro.
0: 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Tem mais um cartão no jogo aí, Milhoce, falta do Palmeiras, meia direita, bola para o Mirassol.
1: Amarelo para o Arthur, chegou atrasado e acabou fazendo a falta para matar o ataque da equipe do Mirassol. Amarelo, portanto, para o garoto da base, 56, Arthur.
0: Como é que tá o Arthur hoje, o Pretzel e Quesada?
2: Mal, até estou surpreso que ele vai ficar até o fim do jogo, então.
3: É, a gente defende o moleque na vaga do Piquerez, né, achando que, ah, não, quando tem o Piquerez, o Arthur resolve. Aí a responsa aumenta quando veste a camisa como titular. É o que acontece com o veterano Felipe Anderson, né? Às vezes ele entra bem nos jogos, mas quando é titular, não consegue desenvolver o mesmo.
0: Mirassol cobra a falta para o meio da grande área, corta a marcação do Palmeiras. E agora, Flaco Lopes contra golpe, meia-direita para Maurício, por baixo na cobertura, bem, muito bem ligado, Casolati põe para fora. 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Pode contar. Lateral para a equipe do Palmeiras, bater no campo de defesa lá pela meia-direita, até pressa 51, quase 52. Vamos até 55 na Bandeirantes, o torcedor do Palmeiras que é afinada. Marlon Freitas pelo seu concentrado, do gramado, ele abre a jogada pela meia-direita, tocou, marcou 52. Só mais 3 de bola rolando, o Palmeiras que é na afinada. Na meia-direita, Marlon Freitas olha para o meio da grande área, prefere o tapa lateralmente para Andreas Pereira. Pereira pela ponta para Giai. Giai no cruzamento, tentou levantar a segunda trave, o toque de perna esquerda, pegou na marcação. Linha de fundo, bom pro Verdão, escanteio pro Palmeiras na ponta esquerda, Emiliassi.
1: Essa importância de pressionar a saída de bola, né? Consegue ali disputar o escanteio, mas
0: saiu
1: o cruzamento
0: antes.
1: Tinha saído, é verdade. A bola já tinha passado da linha de fundo, então só tiro de meta a favor do Leão.
0: 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Vai terminar o jogo, Pretzel. 1-1.
3: É, bom resultado pro Mirassol, vocês não acham? Tá empatando em casa com o melhor time do campeonato, né? É, não tá ruim não, poderia ter sido derrotado hoje. Agora tem expulsão, é isso mesmo que eu tô vendo?
1: Amarelo, é segundo do Arthur.
0: Tá dois expulso o Arthur. O Arthur tá expulso no lance pela meia direita, escapava o Carlos Eduardo entre as pernas, o Arthur faz a falta. O esquisito é que esse critério ele não seguiu durante o jogo.
2: Não, mas ele deu os dois cartões corretos. Os dois cartões. Eu, assim, ó, já fez hora extra o Arthur. Já deveria ter saído no intervalo. O Abel Ferreira correu o risco e ele foi bem expulso. E foi o pior jogador em campo.
3: Mal com os pés e ruim da cabeça, né? O Arthur realmente foi desastroso no jogo de hoje.
0: Tá expulso o Arthur. O Mirassol vai ter 2 minutos com um jogador a mais. 53 jogados. Vai pro campo de ataque, o Mirassol pela meia esquerda. Agora se fecha o Verdão, muda o cenário do jogo. Reinaldo cruzou a primeira trave e desviou. Contra Carlos Miguel, pegou! Quase contra Carlos Miguel. Esperto faz a defesa, Milhoce.
1: Foi o Gustavo Gomes, hein? Já entrega de novo a bola pro Mirassol que responde.
0: Fernandinho pro campo de ataque na meia esquerda, entrada da grande área, bateu no gol travado pela marcação. Gustavo Gomes tira, chega no carrinho, corta a marcação do Mirassol. Falta, não deu. O juiz mandou seguir bola pro Mirassol. Reinaldo domina a meia esquerda, linha lateral da grande área na canhota. Fernandinho pedalou, balançou, voltou pra Reinaldo. Reinaldo levantou, segunda trave, sozinho, toque de cabeça no segundo pau, passa por todo mundo. Não sai pela linha de fundo, volta Fernandinho. Mirassol na pressão, Palmeiras encolhido. Reinaldo cruzou de novo no alto, tirou Murilo, volta pro Mirassol. Só mais 30 segundos de bola rolando. Na pressão, Mirassol insiste pela ponta direita, caminha com a bola nos pés. Igor Formiga tenta subir a marcação. Palmeiras, bola solta na entrada da grande área, lá pela meio direita, Carlos Eduardo pela ponta para Igor Formiga. Formiga cruzou, rasteiro, toque de cabeça no alto, tira a marcação do Palmeiras. Volta na entrada da grande área, vai de longe, ameaçou bater, não bateu, rolou o William Machado, bem esquerda para Fernandinho dentro da grande área, pedalou, balançou, voltou Reinaldo. Nossa senhora, Reinaldo. Aí é loucura o Quignaldo. E o nosso Abel chutou o microfone boom. O Abel chutou aquele microfone tipo cachorrinho.
2: Vai ter que ser expulso, Abel.
0: E vai terminar o jogo.
2: Tem que ser expulso.
0: A ponto centro de campo, João Vitor Bob. Termina o jogo do Manhão. O líder do Campeonato Brasileiro soma um ponto. Mirassol 1. Palmeiras também um. Alô, Ricardo Capriotti.
4: Alô, Martelli. E é problema, hein? É um empatezinho aí com a vitória do Flamengo. A conta não vai fechar, hein? Caiu para 4 pontos a diferença. E o Palmeiras bobeou mais uma vez. Perdeu para um time que está... Perdeu não, empatou com um time que está na zona do rebaixamento. Perdeu aí 2 pontos. Deixou de conquistar 2 pontos. E agora vê o Flamengo no retrovisor mais uma vez. Cai para 4 pontos a diferença. Lembrando que o Flamengo vai jogar contra o Mirassol nessa quarta-feira. Pode diminuir para 1 ponto a diferença. E depois teremos o encontro dos dois times. Palmeiras e Flamengo vão jogar. Então o Campeonato Brasileiro está aberto. Está aberto o Brasileirão. E a gente vai falar sobre isso na sequência. Fala aí agora, Bruno Migliozzi.
1: Vamos lá, Capri, porque é a sina do Palmeiras em 2026. Um time que é forte, é consistente, mas que não conseguiu virar sequer um jogo em toda a temporada. O Palmeiras não consegue virar partidas e por pouco não amargou mais uma derrota, porque o Mirassol teve muitas chances de converter, um pênalti anulado e no finalzinho do jogo ainda essa emoção causada pela expulsão do Arthur, que vai ser baixa no Palmeiras na próxima rodada. Vale destacar, hein, Capri, quando o Abel chuta o microfone vai parar dentro do campo. Com bola rolando, tinha o microfone dentro do campo, porque o Abel chutou. E não foi expulso por conta disso, foi no último lance da partida. A arbitragem não penalizou o técnico do Palmeiras. Mas ainda assim, a preocupação cresce. O Flamengo encosta nesse meio de semana. Pode igualar ainda mais essa distância, que é de 4 pontos. E deve cair para 1 no meio de semana, Capri.
4: Valeu, Milhozzi. Você já volta no apito final para trazer a palavra do técnico Abel Ferreira, que tá bravinho, hein? Tá bravinho o Abel Ferreira, chutando o microfone. Tá no estilo Abel Ferreira de ser. Ei, Abel Ferreira. Melhora o time, Abel. Não adianta chutar microfone, tem que melhorar o time. Mas a gente vai falar disso, inclusive, com o Pretzel e com o Quesada no apito final. Logo depois do intervalo, a gente abre o apito final. E aí é muito Palmeiras. E no apito final também vai ter tudo de Corinthians 0, Santos 1. Que domingo, hein, minha gente? A gente fala disso na sequência. Até já.
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0: Mirassol!
1: Mirassol entra em campo.
0: Eduardo! O Mirassol descia com espaço, com amplitude, com todo um terreno aberto na ponta direita. O Arthur não encostou e o Formiga estava completamente sozinho. Formiga de perna direita, na quina da grande área, ele cruza na marca penal. Eduardo, o meia que pisa na grande área. Palmeiras insiste, perde o jogo para 1-0. Vai Verdão, já pela meia direita, fatia na segunda trave, Gustavo Gomes subiu, sobrou sozinho, Maurício bateu no gol!

0: Palmeiras! Maurício! O Verdão tem tempo, o Palmeiras tem tempo, a inversão já é pro meio da grande área. Gustavo Gomes na segunda trave, 421 jogos, ele toca de cabeça pro meio da área. Ninguém, absolutamente ninguém, além de Maurício na pequena área sozinho. Maurício sozinho, ele dominou com a coxa, ajeitou de perna esquerda no voleio, uma pancada na cara, na cara, na cara, na cara da bola, no canto médio direito de Walter, na marca dos 29 minutos jogados do segundo tempo. Maurício, de paraguaio, pra paraguaio, Maurício,
1: tá aí, os dois gols do placar de Mirassol, entre Mirassol e Palmeiras, que ficaram no 1-1, e agora, no apito final, a gente vai falar bastante desse jogo aqui, e já já também informações de Corinthians 0, Santos 1, mas o Palmeiras se enrolou, hein? Se complicou, porque com a vitória do Flamengo sobre o Botafogo por 3-0, agora a diferença entre os dois times caiu para 4 pontos. Palmeiras tem 52, o Flamengo 48. Lembrando que nessa quarta-feira, 7:30 da noite, jogam Flamengo e Mirassol. Se o Flamengo vencer, a diferença vai cair para apenas 1 ponto e tem ainda o confronto direto entre os dois times. Flamengo e Palmeiras, ou Palmeiras e Flamengo, vão jogar ainda neste segundo turno. Então, minha gente, Campeonato Brasileiro está aberto. Na 25ª rodada do Brasileirão, o campeonato está aberto sem uma definição. E já já nós vamos ouvir o técnico Abel Ferreira, mas antes eu quero aqui em 4 minutos ouvir Alexandre Pretzel e Leandro Quesada, que vão explicar para a nossa audiência como foi esse jogo lá de Mirassol. Fala aí, Pretzel.
2: Um ponto ganho. Então, tu tem que ver, o time é líder. Quando começa o jogo, o Palmeiras está 3 pontos à frente do Flamengo, com um jogo a mais, porque o Flamengo ganhou do Botafogo como previsto. E aí o jogo se desenhou no primeiro tempo muito ruim, né, onde só teve uma bola perigosa, que foi um lance de bola parada do time do Mirassol. E no segundo tempo, quando o Mirassol abre o placar aos 5 do segundo tempo, o Palmeiras não estava jogando nada, voltou mal do intervalo. E depois, com algumas mudanças do Abel, ainda que ele tivesse insistido no lateral Arthur, eu não tenho nada contra o menino, mas eu já falei várias vezes vendo ele jogar. Ele não é lateral, ele é ala atacante. Então hoje o Abel conseguiu empatar na base do Gustavo Gomes de centroavante e o Maurício com oportunismo gigantesco, que ele é um fazedor de gols, que também não veio jogando nada. Então foi um ponto ganho. E aí teve a expulsão do Arthur em dois lances, na realidade, nos acréscimos. Primeiro cartão aos 50 do segundo tempo e a expulsão aos 53, quando o Arthur tinha dado 10 de acréscimo. Então ainda houve uma pressão no final, onde o Mirassol com um jogador a mais, sem jogar muito bem, já diga-se de passagem também, acabou atrapalhando o time do Palmeiras. Então, para mim, foi um ponto ganho, um ponto importante, porque quarta-feira tem um jogo fundamental, que é o jogo atrasado, né? Flamengo e Mirassol. Se o Flamengo ganhar, o que acontece? O Flamengo fica um ponto atrás, e esse ponto é o ponto de hoje. E ainda tem o confronto aqui em São Paulo com o mando do Palmeiras. Então, acho que hoje, pelas circunstâncias e pelo mau futebol do Palmeiras, foi um empatezinho importante e um ponto vencido do time do Verdão.
3: É, realmente, quem hoje acompanha a nossa transmissão vai achar que o líder do campeonato não é o Palmeiras, né? O cara que, sei lá, tava na lua e chegou agora e conhece de futebol, falou, deixa eu ver esse jogo, vai ser o primeiro jogo que eu vou acompanhar. Então quer dizer que esse time que jogou de verde é o líder do campeonato? Nossa, o jogo do Palmeiras foi fraquíssimo. Possivelmente, Capriotti, uma das piores atuações nessa temporada do time do Palmeiras, né? Um time totalmente apagado no primeiro tempo, sem ideias, jogando muito mal pelas pontas. O Arthur foi mal, não só pela expulsão, mas pelo jogo. O Giai até que tentou, né? Tentou atacar um pouquinho e tal, mas o meio-campo do Palmeiras, sonolento, sem ideias, com poucas ideias, né? Marlon Freitas, Andréas, o Felipe Anderson que entra e a gente diz que ele pode jogar mais do que pode, né? Mas quando ele é titular, ele se apaga. O Maurício que fez um primeiro tempo muito ruim, aí a gente vai, obviamente, passar aqui um pano em qualquer análise um pouco mais dura, porque o cara foi lá e empatou um jogo que era um jogo perdido, não é? No segundo tempo, o Palmeiras só resolveu jogar depois que tomou o gol da equipe do Mirassol. Teve um lance polêmico do pênalti, Pretzel, eu acho que não foi, eu acho que foi, o árbitro achou que foi, depois consultou o VAR e voltou atrás, que foi o pênalti do Giai em cima do Fernandinho, que acabara de entrar. Mas aí o Palmeiras foi para cima e conseguiu empatar, né? Seria pior a derrota? Claro, sempre é pior perder, mas conseguiu empatar, arrancou um pontinho precioso e num campeonato que parece que vai ser decidido realmente só na última etapa, né? Ali na última rodada, por causa desse confronto ainda do Palmeiras com o Flamengo, esse pontinho em algum momento pode ser muito precioso. O que eu posso dizer para encerrar esse breve comentário é que se o Palmeiras repetir a atuação de hoje, ele não passa pela LDU. E se ele continuar jogando esse futebolzinho de hoje, ele vai perder o título do Campeonato Brasileiro. Porque hoje foi sofrível, Capri. Foi sofrível, o torcedor tá bravo com o Prédio, eu não sei porquê. Comigo também. Gente, a gente só falou aquilo que a gente viu. Quando a gente elogia, não precisa mandar mensagem aqui. Mas quando a gente critica, também não precisa mandar. Porque se vocês estão achando que isso que o Palmeiras fez hoje é legal, nós estamos na contramão dessa análise, porque hoje o Palmeiras não foi legal.
1: É, não... A gente só fala aquilo que enxerga, né? Quando joga bem, fala. Quando joga mal, fala também. Atenção, nós vamos para o intervalo, mas tem um gol aí que o Guilherme Agrela vai informar antes para a gente. Diga aí, Agrela.
4: Exatamente, Capri. Boa noite a você. Gol do Internacional. Vitinho diminui agora contra o Bahia fora de casa. 6 minutos do segundo tempo. Agora Bahia 3, Internacional 2. O Inter que está no Z4 da competição.
1: E a gente já volta aqui com o apito final para falar mais de Mirassol 1, Palmeiras 1. E daqui a pouquinho de Corinthians 0, Santos 1. Até já.
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7: A Conmebol divulgou a tabela detalhada da fase de quartas de final da Copa Libertadores. E o time brasileiro que abre a disputa será o Fluminense. Nas quartas de final, a equipe carioca enfrenta o Platense no dia 8 de setembro, terça-feira, no Maracanã, no jogo de ida. A volta acontece na Argentina. Já Palmeiras e Corinthians fazem seus primeiros jogos no dia 9 de setembro, numa quarta-feira. O Verdão recebe a LDU às 7 horas da noite e o Corinthians visita o Estudiantes na Argentina às 9h30. Para fechar, na quinta-feira tem o Flamengo, que no dia 10 de setembro visita o Independiente del Valle no Equador, fechando os jogos de ida das quartas de final.
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1: Faltam 10 minutos para as 9 horas da noite no apito final da Bandeirantes, depois do empate por 1-1 entre Mirassol e Palmeiras. A gente vai ouvir o técnico Abel Ferreira daqui a pouquinho. Já já também o trabalho da reportagem Bandeirantes na Arena do Timão para falar de Santos 1, Corinthians 0. Grande vitória do Peixão, hein? Vitória espetacular do Santos, que dá uma moral aí para jogar contra o Palmeiras, tropeça contra o Mirassol. Neymar tá falando que vai jogar quarta-feira contra o Palmeiras, na Vila, jogo grande. Tá dizendo que vai jogar, daqui a pouquinho nós vamos acompanhar aí um trecho da entrevista do Neymar lá na Arena Corintiana, mas isso a gente vai falar daqui a pouquinho. Mas agora eu tô aqui com o Leandro Quezada e Alexandre Pretzel, falando desse empate por 1-1 entre Mirassol e Palmeiras. Vocês têm mais alguma consideração aí? Porque eu tenho também o gabarito do jogo, hein? Daqui a pouquinho tem o gabarito do jogo, tem as notas da partida. Vocês querem, antes do gabarito, falar mais alguma coisa ou tá tudo bem aí pra vocês? Não,
2: primeiro eu quero registrar, porque a gente trabalha com comunicação, o que o Abel Ferreira fez chutando o microfone pra dentro do campo, certo? Num momento de destempero que ele já tinha cartão amarelo, né, Melhor? Ele já tinha, era lance pra vermelho, Capri. E tem que expulsar, não é possível que um treinador seja tão destemperado assim. E tá aqui um cara que gosta do Abel, mas a gente não pode olhar para esse tipo de atitude e não dizer nada. Então ele tinha que ter sido expulso, um destempero total. A arbitragem do João Vitor Gobbi, ela foi ruim? Não. Para mim foi uma boa arbitragem, ele voltou atrás no pênalti, que não houve para mim. O Jair vai na bola, que o Sada acha que foi, eu acho que não foi. Aliás, eu falei na hora também que eu achei que o Fernandinho pula e que o Jair pega a bola. Então, com o VAR, levou um tempão, eles voltaram atrás na marcação. Então, a arbitragem, para mim, foi boa. E o Abel Ferreira, transtornado, acho que quebrou até o equipamento, né? E custa caro esse equipamento. Tudo bem que ele tem dinheiro para pagar, mas é um destempero total a maneira como ele agiu hoje na área técnica. Realmente constrangedor, Capri. Mesmo que ele seja um dos maiores treinadores da história do time do Palmeiras.
3: Olha, o Pretzel, se tem alguém que poderia reclamar eventualmente da arbitragem, seria o Mirassol, né?
2: Exatamente.
3: Você tem um entendimento, eu tenho outro, ok? Mas assim, hoje houve um pênalti contestado pelo Mirassol no jogo contra o Palmeiras. Então, o Abel e a turma do Abel, se tem alguém que tem que reclamar da arbitragem hoje, ou poderia reclamar eventualmente, é o pessoal do Mirassol, né? Porque esse lance foi a favor do Palmeiras, né? Contra o Mirassol. Se fosse o contrário, eu não sei o que você falaria. Geralmente ele não fala nada, né? A gente sabe que o Abel é muito inteligente para trabalhar com a mídia, com as reclamações, né? Quando é a favor, ele faz a grita, fala alto, reclama, né? É o mensageiro das coisas certas que só ele acha que é capaz de fazer para o futebol brasileiro. Mas quando tem algum lance polêmico que o favorece, né? Ele certamente ele não vai falar sobre esse tema, a não ser que ele seja questionado por algum repórter que fizer a pergunta. Eu acho que é só isso, Capri. E repito aquilo, né, em cima daquilo que a gente já falou durante todo o jogo. Se o Palmeiras não melhorar o nível de apresentação dele, ele vai perder o título do Campeonato Brasileiro, né? Porque com os caras que o técnico tem nas mãos, com essa qualidade técnica, é inadmissível que o Palmeiras tenha feito um jogo tão abaixo do que a gente imagina. Ah, mas o John Arias não jogou. Gente, não pode ser um jogador, né, Preto? Essa explicação para o time não desenvolver dúvida um bom futebol. Quem que ficou fora mesmo hoje aí, vai? Só o John Arias, né? E o Piquerez, mas o Piquerez não vinha tão bem assim. O Paulinho eu nem vou colocar nessa conta, porque o Paulinho vive machucado. Então só o John Arias mesmo, Capri, de titular que não jogou. Então o Palmeiras tinha a obrigação hoje de ter feito uma apresentação mais consistente diante do Mirassol, porque time o Palmeiras tem. Às vezes falta, sei lá, um time ficar mais conectado e um técnico também mais ligado naquilo que está acontecendo no jogo.
1: Já já vamos ouvir o Abel Ferreira. Deve ser perguntado, questionado sobre isso, né? Mais um destempero aí do treinador palmeirense. O Abel Ferreira, ele é um cara, eu imagino que ele é um cara maravilhoso para você tomar vinho, bater um papo com ele em casa, comer um belo bacalhau, né? No campo ele é uma figura tóxica, né? É uma figura tóxica. Dentro de campo ali, à beira do campo, melhor dizendo, à beira do campo, o Abel Ferreira é uma figura, nossa, ele passa e passa muito dos limites. Mas fora do campo, eu adoraria falar sobre futebol com o Abel Ferreira fora do ambiente do futebol. Tomando um vinho, cozinhando um bacalhau, fazendo qualquer coisa. Deve ser uma bela conversa, ele deve ser um cara muito legal. Mas ali à beira do campo, aquele ambiente ali faz um mal danado para o técnico palmeirense. Bom, daqui a pouquinho a gente vai ouvir o técnico do Verdão, mas atenção, gabarito tá pronto aí, minha gente? Podemos chamar as notas aqui dos dois times?
2: Deve, sempre. Deve.
1: Então, atenção, vamos lá, Michel Lopes, gabarito do jogo no ar!
0: Gabarito do jogo!
1: E sobe o hino do Mirassol.

0: Vamos lá, então. Vamos lá com o gabarito do jogo, as notas do Mirassol Futebol Clube, começando pelo goleiro Walter. Vai, Pretzel.
1: Pra mim, pouco exigido e não teve culpa no gol. 6.
0: Fala, Quesada.
2: É um goleiro muito seguro, né? Mas hoje não teve tanto trabalho assim, não teve culpa no gol. 6 também.
0: Igor Formiga.
1: Deu passe pro gol do Eduardo. Cruzamento sozinho, na realidade. Ele é um bom lateral, mas é mais um cara que ataca bastante, mas marca mal. Então, uma nota 5,5 pra ele.
2: 10 pra atacar, 4 pra defender, né? Numa média aí, uns 6, 6,5. Vou dar 6,5 pra ele.
0: Nota do lendário Chico Formiga.
1: Ah, não. Aí é jogador e técnico, né, na história do Santos. Nota 10.
2: Nota 10 pro Chicão. Grande Formiga. Seu Formiga.
0: Seu Formiga. Seu Formiga foi campeão com o Santos. Campeão paulista em 78.
1: 78, era ele o técnico.
0: Foi campeão
1: Meninos
0: paulista
1: da 78. Vila,
3: Abel aí, Ferreira.
0: Chico Formiga. Olha aí. Então é de treinador para treinador. Então vamos ouvir aqui. Abel Ferreira pediu, chegou. Né? Tá falando o treinador do Palmeiras. Vamos lá, Milhose.
4: Muitas contusões, você mexendo na equipe, dificuldade para, de repente, até mexer em posições. Vocês vão atrás de novos jogadores por conta disso?
5: Primeiro dizer-vos que acho que o adversário preparou bem o nosso jogo. Teve uma semana inteira para preparar o nosso jogo. Fisicamente mais frescos. Isso viu-se, na minha opinião, pela muita transpiração da nossa equipa, mas dois ou três jogadores muito abaixo a nível técnico. Dessa energia, dessa qualidade na nossa decisão, mas em função daquilo que é... Porque já falei isso no jogo em casa contra o Vasco. A vantagem e a desigualdade que é em termos físicos, num gramado que estava bom, num clima que estava extremamente quente e difícil para jogar. E depois as confusões que tu falas, isso tem muito a ver com o critério que foi utilizado durante o jogo todo, pela terceira equipa, Palmeiras. O Mirassol e a terceira equipa de arbitragem, num jogo que quer para quem o Mirassol tal está para não descer, e estamos a 4 jornadas do fim e nós queremos para estes jogos os melhores árbitros, e o critério é completamente inacreditável. É inacreditável como é que o Filipe leva uma gravata, nem falta é. É inacreditável como no primeiro início do jogo, a falta que há sobre o Marlon, ele não marca falta e não dá amarelo. É inacreditável como é que expulsa o miúdo, o Arthur. Portanto, ele se segue o critério igual o jogo todo, não pode. E é isso depois que provoca esta agitação no banco, de uma e da outra. De uma e de outra. E nós, neste tipo de jogos, de uma e de outra equipa, não é só de uma. E neste tipo de jogos, temos que ter os árbitros mais preparados para... Este senhor eu conheço. Este senhor arbitra-nos o Paulistão. E, na minha opinião, no Brasil, tem muitos melhores árbitros para este tipo de competições. Ponto. Sim, o Palmeiras tem que produzir mais. Porquê que não produziu mais? Eu não treinei o Roque de maneira diferente. O Roque, eu treinei exatamente igual como treino os outros. Eu não treinei o López de maneira diferente. Eu não treinei o Giai. Ora, estas componentes físicas, como eu já falei muitas vezes... Não há dúvidas que a minha equipa correu, não há dúvidas que a minha equipa lutou, não há dúvidas que a minha equipa...